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0: seu Roberto no Mix, 21 horas mais 19 minutos. Vamos girar, vamos para cima, no pique, como diz o Bola, no pique na crocância, não é isso? Com o nosso Top Pará, vou até Maracanã. Vamos destrinchar toda essa situação, inclusive, Valmon, nosso Fernando. Viu, Robertinho Mix? Nosso Fernando, direto de Macapá, também deixa o seu recado. O estilo é na Casmap. Fala, Fernandão!
1: Boa noite, caros ouvintes do programa Top Pará. Boa noite, Jorge Anderson. Tudo bem? Tô falando aqui direto de Macapá, meu amigo. É isso mesmo. Estive durante essa semana toda aqui trabalhando na região, né? Forte. Fui até o extremo norte do Brasil. Fui até o Oiapoque, vim descendo ali pelo... Ferreira Gomes, Calcio N, aquela região toda, né, trabalhando forte com a Steel, é claro. 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Estamos por aqui. Desde já, meu amigo, uma gratidão por estar participando do teu programa mais uma vez. E não, não poderia deixar de comentar que mais uma vez teremos uma corrida lá em Coraci, o Corre de Maria. Vai ser neste domingo agora, largada às 6 da manhã, estarei presente com minha mãezinha mais uma vez. Tá certo, Jorge Anderson? Forte abraço, cara. Tudo de bom.
0: Beleza, junto com a dona Fátima. Rapaz, Valmon, o homem já vem de Macapá, chega e já vai pro Corre de Maria, 6 da manhã, corrida, grande programação, saindo da orla de Coraci. Que beleza, Valmon e Maracanã, como é que tá o clima? Já, já, inclusive você também, com a participação do Dr. Maurício, né, Valmon? Faz uma pergunta também pro nosso Dr. Maurício hoje no quadro Dicas de Saúde. Tem muita coisa no Top Pará, Valmon.
2: É verdade, meu caro Jorge Anderson, mas antes da gente tocar naquele assunto que a gente mencionou na abertura do programa sobre a falta de respeito que a Federação Paraense cometeu com a equipe do Maracanã Futebol Clube, mandando um abraço para aqueles nossos amigos que sempre acompanham, né, o programa Top Pará aqui em Maracanã, nosso querido amigo Mariano, lá no Magali Carabé, rapaz... onde reúne aquela turma que toma aquela água que espuma, aquela que arde, mas não perde uma programação da Rádio Clube do Pará. E lá em Marapanim, nosso querido PG, o grupo do PG, Sargento Freire, Ilnabá, esse também, igual a esse amigo do Fábio, que sabe a programação e acompanha a programação da Rádio Clube desde as 5 da manhã até a meia-noite. Rapaz, é esse grande sucesso que a Rádio Clube tem. Mas Jorge, entrando já exatamente no assunto, eu vou ler aqui parte da nota oficial que o Maracanã Futebol Clube emitiu através do diretor William, que diz assim: Maracanã Futebol Clube vem a público manifestar sua posição diante da não participação do clube na 4ª Supercopa Capital Sub-17, competição prevista para ser realizada em Brasília, no Distrito Federal. Após conquistar a Supercopa Pará Sub-17 de 2025, o Maracanã havia recebido a informação de que o título garantia ao campeão uma vaga na edição de 2026 da competição nacional. Posteriormente, a Federação de Futebol do Distrito Federal encaminhou à Federação Paraense de Futebol o convite para indicação de um clube para a 4ª Supercopa da Capital Sub-17, tendo entre os critérios indicados o campeão Sub-17 de 2025. O documento estabelecia, inclusive, o prazo para a indicação do representante paraense. Mesmo diante desse cenário, o Maracanã Futebol Clube não foi incluído no sorteio da competição. E até o momento, não recebeu da Federação Paraense de Futebol um posicionamento formal esclarecendo ao clube o motivo da sua não participação. Entendemos que uma situação dessa natureza merece transparência e respeito, principalmente com os atletas, comissão técnica, dirigentes, torcedores e toda a população maracanaense que acompanha e fazem parte da conquista que deu origem à expectativa da participação na competição. Diante da ausência de um posicionamento formal e em respeito aos nossos princípios institucionais, o Maracanã Futebol Clube decidiu não participar do Campeonato Paraense Sub-17 como forma de manifestar sua insatisfação diante da condução do processo. O Maracanã Futebol Clube continuará trabalhando pelo desenvolvimento do futebol de base, pela valorização dos jovens atletas da nossa região, sempre defendendo o respeito, a transparência e o cumprimento dos compromissos assumidos com os clubes. Jorge, você, como eu, somos testemunha do empenho, da dedicação, do investimento e que o Maracanã Futebol Clube faz com essa garotada aqui da região e do município. E nós estamos aqui ao lado do nosso querido diretor, Ted Almeida, que vai esmiuçar, explicando exatamente o que foi que aconteceu. E a revolta dos torcedores maracanaenses, como os dirigentes, os atletas do Maracanã Futebol Clube, ela é pertinente frente a essa situação de exclusão sem uma justificativa plausível. Não é isso, Ted?
3: Sim, sim. Primeiramente, né, mais uma vez, boa noite a todos os ouvintes da Rádio Clube do Pará. O sentimento aqui, vamos, no momento é de revolta, né? Porque a gente conquistou, ano passado, sendo campeão da Supercopa Pará Sub-17. Inclusive, vocês estiveram presentes em alguns jogos, né? Vendo os jogos da nossa equipe.
2: Inclusive na decisão.
3: Inclusive na decisão. Então, a gente, olhando o regulamento da competição do ano passado, né, dentro do regulamento, estava escrito, né, que o campeão da Supercopa Pará garantiria a vaga na Copa Capital do ano seguinte, no caso, esse ano de 2026, né? E no começo de março, né, a federação, ela me comunicou, né, como dirigente do Maracanã, me comunicou, e a federação do Distrito Federal tinha enviado um e-mail, né, para que a federação confirmasse a equipe representante do estado do Pará na Supercopa Capital, né? Diante do comunicado que eu recebi, né, de forma verbal, conversando com o dirigente da federação, eu falei para ele que nós estamos confirmadíssimos, entendeu? Confirmadíssimos para essa competição nacional, né? Diante disso, ele me deu como resposta que, beleza, vamos encaminhar o ofício de resposta à Federação do Distrito Federal, e o representante do estado é o Maracanã Futebol Clube, né? Aí depois disso, a gente continuou, o clube estava confirmado na competição, né? Porque quem dá essa confirmação não é o clube, né? É a Federação Paraense de Futebol, que dá o retorno através de e-mail da confirmação e indicação do clube representante do estado do Pará, né? Diante disso, a gente estava jogando a competição, que era a Supercopa, a Copa Pará Sub-17, na verdade, região Nordeste. Inclusive, fomos campeão da Nordeste, né, esse ano, agora de 2026, né? E fomos para jogar a Supercopa Pará. Por ser campeão da Nordeste, fomos jogar. E, inclusive, no dia desse jogo aqui em Maracanã, que foi Maracanã e Paysandu, um dirigente da federação esteve presente, né? Esteve presente e me comunicou que tinha acontecido um erro, né? Porque tinha uma data para dar um retorno à Federação do Distrito Federal como resposta e a confirmação do clube, né? E ele me falou nesse dia que eles acabaram esquecendo e a data passou, né? A data passou e a gente pediu um retorno dele, uma resposta, né, formal a respeito da situação. E até o momento a gente não recebeu nenhuma resposta formal da Federação Paraense de Futebol a respeito dessa competição, uma vaga que a gente conquistou e tínhamos o direito, né? Conquistamos dentro do campo, tínhamos o direito de jogar essa competição nacional, que era muito importante, né? Para os nossos atletas, para a nossa comissão, para a nossa direção do Maracanã e principalmente para o nosso município, né? Representar o nosso município em uma competição nacional. Então, o sentimento que a gente tem aqui em Maracanã, juntamente com o presidente, né, do Maracanã, que é o prefeito também do município, que é o Reginaldo Carrera, tivemos uma reunião com ele e ele optou por não jogar nesse ano, né, competição da federação, por esta razão. Né? Então, a gente parou aqui o projeto Maracanã, né, nas competições, no calendário de competições de base da federação, por esse motivo, né, porque a gente queria uma resposta formal da Federação Paraense de Futebol.
2: Ted, só te interrompendo um pouco, mas assim, a gente tem que esclarecer muito bem as coisas. Você citou dirigente, porque a federação tem muita gente séria, a gente sabe disso, a gente tem o maior respeito pela Federação Paraense de Futebol, haja vista até pelo nome do presidente, Ricardo Grupo, e outros membros que fazem parte da diretoria e da Federação Paraense. Então, esse dirigente a qual você se reporta, ele é de que departamento? Ou se quiser dar nome, eu acho que é melhor, logo a gente conhecer isso.
3: Sim, na verdade é o diretor de competições de base da Federação Paraense de Futebol, que é o senhor Flávio Goiano, né? E a gente esperava uma resposta formal da parte dele, né, como dirigente da federação, que comanda o futebol de base no estado do Pará. A gente esperava essa resposta formal, até para a gente ficar respaldado com os torcedores do Maracanã Futebol Clube, com a população maracanaense, que é que no dia a dia nos perguntam, né, mandam mensagem nas redes sociais, no WhatsApp, perguntando sobre a vaga do Maracanã. Então a gente queria essa resposta formal da federação a respeito dessa questão, né? Que foi uma vaga que a gente conquistou dentro de campo em termos do direito.
2: Com certeza. Então, Jorge, como eu disse, é frustrante, né? Para esses jovens, você que acompanha o futebol maracanaense, nós que acompanhamos, vemos o esforço do prefeito, que também é presidente do Maracanã Futebol Clube, ao lado do TED, do professor William, se empenham na questão da categoria de base. A gente já vê com tanta dificuldade os garotos serem assistidos pelo estado do Pará como um todo, e quando encontra uma agremiação, uma equipe que tem um trabalho voltado para valorizar esse trabalho da base, acontece uma situação como essa. É de jogar água fria na fervura. Já, infelizmente, tem isso dentro do futebol. A gente lamenta profundamente, sabe do esforço do pessoal de Maracanã, sabe do empenho e a torcida maracanaense. E a gente fica muito triste sabendo de uma situação como essa, Jorge.
0: Lamentável, Valmão, lamentável, porque de fato nós estamos falando de uma competição a nível nacional, conquistada dentro de campo. É um trabalho sério, um trabalho que vem com muito investimento, e você está lidando aí com sonhos. Você está lidando com garotos que estão buscando, né, que deram de fato e superaram muitas dificuldades, você sabe a realidade, jogadores que vêm da zona rural, que vêm inclusive em condições de transporte pelos rios para poder chegar, depois pegar a estrada para chegar nos treinamentos. E aí a federação que prega tanto, que traz a ideia da valorização da base, que fala em credibilidade, de fato, em nome do diretor responsável aí citado pelo diretor Ted, realmente cometeu um erro grave, né? Não dá uma satisfação, tira a vaga do time de Maracanã, repito, conquistada dentro de campo, e nós acompanhamos, e realmente é um desrespeito, principalmente para quem fala, ou pelo menos prega o discurso de valorizar o futebol de base. Isso não pode, isso é um desrespeito a tudo que foi feito, ao trabalho, planejamento e toda a organização que tem a equipe do Maracanã, a nossa lamentação, o nosso repúdio. Como é que estão, Ted, as futuras competições? Como é que o Maracanã está nesse momento, já na reta final de temporada, os projetos, mesmo com esse baque aí, que realmente é algo a se lamentar, né? Mas certamente o projeto, como eu falei, um projeto sério, um projeto muito bem ajustado, administrado e organizado, certamente vai tomar outros direcionamentos aí. E em nível de competições, como é que está a programação do Maracanã, diretor Ted?
3: É, Jorge, isso é lamentável que aconteceu com a nossa equipe a respeito dessa vaga, né? O sentimento aqui, aqui em Maracanã, juntamente com o prefeito e com o presidente do Maracanã Futebol Clube, que é o Reginaldo, né? O sentimento é de revolta e de tristeza, né? Porque era uma competição muito importante que a gente já tinha planejado e colocado dentro do nosso calendário, né? É, nós tínhamos colocado dentro do nosso calendário de copas e algumas competições nesse ano de 2026, que seria 4 competições aqui no estado, né? E a quinta competição seria justamente no fim do ano, em dezembro, que seria a Copa Capital. Então a gente jogou a Copa Pará, a região Nordeste, né, que fomos campeões, e jogamos em seguida a Supercopa Pará, né, e estava com o planejamento de jogar também o Campeonato Paraense Sub-17, que já está rolando, né, esse campeonato está rolando, e em seguida jogar também o Campeonato Paraense Sub-20, e em dezembro finalizar com a Supercopa Capital. Então, uma reunião com o presidente do clube, com o Reginaldo, né, o prefeito muito revoltado, pediu que parasse, né, como motivo de dar uma resposta à federação, e a gente aguardando também uma resposta deles, formal, né, o prefeito pediu que parasse, que a gente não jogasse o Campeonato Paraense Sub-17 e o Campeonato Paraense Sub-20, né, que seria agora nesse mês de setembro, outubro e novembro, as duas competições. Então, está parado aqui com o projeto, né, a intenção é voltar no ano vindouro, né, no ano de 2027, a partir de janeiro, mas até o momento aqui a gente está aguardando uma resposta formal, né, da Federação Paraense de Futebol a respeito do que aconteceu, até porque o erro não foi nosso, né? O erro não foi do Maracanã Futebol Clube, né? Segundo ele alegou, de forma verbal, conversando pelo WhatsApp, pela rede social, ele falou que, de fato, o erro foi da federação, mas a gente esperava uma resposta formal, né, da Federação Paraense de Futebol, através do ofício, até para a gente compartilhar em nossas redes sociais, né, até para a gente se respaldar aqui dentro de Maracanã com os nossos torcedores.
2: É isso, Jorge. E só complementando o que o Ted está falando, eu cheguei aqui em Maracanã hoje por volta de meio-dia e meio. E na oportunidade, naquele espaço onde a gente sempre fica hospedado aqui em Maracanã, coincidentemente eu encontrei com algumas mães e alguns pais de atletas, né, que fazem parte do Maracanã, rapaz, e conversando sobre isso, eu fiquei assim muito comovido com o relato que eu vi, a frustração mesmo desses pais, e como você citou, pela dificuldade que eles têm de se locomover da zona rural, a dificuldade para permanecer no Maracanã aqui, dando uma condição, alugando uma casa para acolher esses garotos que, como você disse, estão ali atrás de realizar um sonho. Então é muito ruim você ouvir isso. Olha só a frustração. Os atletas, os garotos, já fazendo plano para conhecer, inclusive, a capital federal, essa coisa toda, os pais se sentindo de orgulho em que o filho ia disputar uma competição nacional. É realmente revoltante e frustrante, né, Ted?
3: Com certeza, é revoltante. E também, né, vale ressaltar aqui a seriedade do trabalho que a gente vem fazendo aqui em Maracanã, né? O nosso clube aqui, ele fez 3 anos, né? Dentro desses 3 anos jogando competições de alto nível da Federação Paraense de Futebol, nós chegamos em 5 finais, né? 5 finais e conquistamos aí 3 títulos, né? Coisa aí que tem clube em Belém, né? Na capital, que está ali chegando ali a 100 anos, né? E não chega numa competição. Então aqui mostra a seriedade do investimento da Prefeitura de Maracanã, do prefeito Reginaldo, nesse projeto que é o Maracanã Futebol Clube. E a gente faz um trabalho tão sério, né, que a gente, dentro da competição, das competições, a gente vê equipes que não vão para o campo, né? Não vão para campo, W.O. acontece ali, e a gente, por falta de estrutura, e a gente não, investimento alto, a gente vai e bate de frente também com os grandes, né? Chegamos aí Chegamos aí no primeiro ano, chegamos em duas finais com o clube do Remo, né, em Belém. É, chegamos no final com o Castanhal, que tem um grande investimento também. Ganhamos o Castanhal, duas competições em cima do Castanhal. É, batemos de frente também com o Paysandu, né? O Paysandu não foi fácil também chegar aqui em Maracanã e golear o nosso time. Então mostra a seriedade do nosso trabalho, né? Um trabalho sério. E uma coisa que eu sempre digo, Jorge Anderson, a gente aqui, apesar de ser do interior, ser do município de Maracanã, né? A gente leva o nome do nosso município e a gente faz um trabalho sério, e a gente merece respeito, né? A gente merece porque a gente está promovendo também o futebol de base no estado, né? A gente está levando o futebol de base a sério, né? Com investimento. Então a gente queria muito, né, uma resposta da Federação Paraense de Futebol a respeito dessa situação, né? A respeito dessa situação, a gente queria uma resposta formal a respeito disso, através de ofício, que até hoje a gente não recebeu, né? A gente não recebeu nada, e a culpa não foi nossa, né? A culpa não foi nossa, então a frustração é grande aqui, nossa, dentro do nosso município.
2: É verdade. Então, Jorge, só para você ter a dimensão de como está essa situação no meio do futebol aqui em Maracanã. O sentimento é de revolta e de frustração. Mas o Pedro falou uma palavra que é crucial com tudo isso, em função do trabalho, do investimento e da seriedade do trabalho do Maracanã Futebol Clube. Respeito, meu caro Jorge.
0: Respeito, sem dúvida, Valmor. E é compreensível total e legítima a revolta, a indignação por tudo que aconteceu e principalmente pelo fato de até agora não ter uma resposta formalizada, né? Há um clube que já conquistou tudo o que conquistou, nós acompanhamos títulos contra o Remo, jogos fortes contra o Paysandu, conquistas em Castanhal, né? Isso é um desrespeito o que vem sendo feito com o Maracanã, e aqui o microfone aberto da Rádio Clube também para ouvir a federação se é que há alguma justificativa, porque é injustificável o que vem acontecendo, mas o fato jornalístico está sendo relatado e que os lados possam expor publicamente também o que vem acontecendo, né? E justificar, porque é um desrespeito para com o filiado, o Maracanã. Bom, são 21 horas mais 42 minutos. Aliás, Valmor, Albertino Mitz, mais uma participação aí do nosso querido doutor Maurício. Agora o nosso Valmor, vem de lá, Valmor. Pode fazer uma pergunta para o doutor Maurício, urologista, também aqui conosco, aqui no Top Pará. Vamos lá.
4: Boa noite, doutor Maurício Valmon Alves. Doutor, eu tenho 63 anos, já fiz PSA, mas há algum tempo. Confesso que já faz uns anos que eu não faço, mas não sinto nada, absolutamente nada. Ainda assim, se faz necessário procurar um urologista, porque realmente eu não sinto nenhum tipo de problema. Qual é a sua recomendação nesse caso?
5: Valmon, essa tua pergunta não é a minha recomendação, é a recomendação da Sociedade Brasileira de Urologia. A avaliação de próstata deve ser feita com toque e PSA para todos os homens a partir dos 50 anos e para quem tem histórico de câncer de próstata na família mais cedo, a partir dos 45, tá? Justamente por esse detalhe que o senhor foi muito preciso ao colocar, que não se sente absolutamente nada. Então, é por este motivo que precisa fazer o rastreamento para o câncer de próstata. Por quê? Porque numa fase inicial, numa fase que dá para a gente fazer o tratamento curativo, o câncer de próstata não causa nenhum tipo de sintoma. Então, só dá para detectar uma doença que não causa sintomas se a gente estiver ativamente procurando por ela. E é por isso que tem que fazer o rastreamento uma vez por ano.
0: Perfeito, obrigado, doutor Maurício. Fábio Miranda, os seus destaques. Já já vou voltar a Maracanã com o nosso Valmon Alves. Aliás, deixa eu finalizar então, agradecer a presença do doutor Maurício com a última pergunta do nosso ouvinte. Muitas participações, muito obrigado pela enorme audiência. Vamos aí, mais uma participação para fechar também o nosso quadro aqui, Dicas de Saúde. Vamos lá, Robertinho Mix.
6: Boa noite, Rádio Clube. Doutor Maurício, vou fazer uma pergunta para o senhor. Meu nome é Armando, aqui de Mosqueiro. Quero que você me explique com quantos anos nós podemos fazer tratamento da próstata. Pode me informar? Boa noite. Agradeço.
5: Oi, Armando, deixa eu comentar. Essa tua pergunta é boa para esclarecer quando a gente tem que começar a fazer a avaliação da próstata. Segundo a Sociedade Brasileira de Urologia, a avaliação tem que ser feita para todos os homens a partir de 50 anos de idade, com o exame de toque retal e o PSA. Para quem tem histórico de câncer de próstata na família, tem que começar mais cedo, a partir dos 45 anos, entendeu? Por quê? Porque o câncer de próstata tem uma idade principal de acometimento que é por volta de 60 e principalmente 70 anos de idade. E, como eu comentei, não é um tipo de tumor que causa sintomas. Então, a gente tem que fazer esse rastreamento, tem que pesquisar, tá? Tem que ir atrás da doença para diagnosticar numa fase que dá para fazer o tratamento com cura.
0: Perfeito, obrigado doutor, obrigado a todos que interagiram conosco, é o Top Pará na maior audiência do rádio, às 21 horas mais 45 minutos, Fábio, mande um abraço para o nosso amigo Zé Maria no Marex, vai estar completando o aniversário na próxima quarta-feira, obrigado Zé Maria, nosso amigo Duarte no Telégrafo, né Zé Maria também, sempre ouvindo a Rádio Clube do Pará, grande Zé Maria no Marex, parabéns desde já meu amigo, nosso Duarte também, toda a equipe, Sabor Duarte também ligado no Top Pará, e o nosso amigo Afrânio do Milan, grande Afrânio, comemorando mais um aniversário também, a Nanideua, é muita festa, tá todo mundo ligado, Fábio.
7: Quem tá na linha com a gente é o nosso querido Edson, lá da BR Point, né, trazendo novidades pra gente. Tá na linha pra bater aquele papo com a gente, meu caro Jorge Anderson. O Edson lá da BR Point. Nova BR Point chegando, Jorge.
0: Tá bombando em Benevides, né, Fábio? Né, Edson? Boa noite, meu amigo. Como é que tá a movimentação? Cadê o nosso amigo Edson?
7: Tá na
0: Edson gente. Barros.
8: Alô.
7: Isso agora, tá aí.
0: Movimentação, né, Fábio?
7: Como é que tá a movimentação aí no BR Point, meu caro Edson? Boa noite.
8: Meu amigo, boa noite. Prazer estar falando com vocês da Rádio Clube aí. O movimento aqui tá top, meu amigo. Tá top. Aqui a galera aqui é da noite. Chega mais tarde, vai mais tarde.
7: É isso. O que é que tem por aí? Tá rolando por aí na BR Point, para que a gente possa convidar quem já está passando pela BR, quem já está se dirigindo aí para Marituba, Nanindeua, né, quem está se dirigindo para Benevides, dar aquela parada obrigatória aí na BR Point. O que é que tem nesta sexta-feira por aí, meu caro Edson?
8: Meu amigo, tem hoje aqui o DJ Leozinho Mix, rapaz, é um DJ que é muito conhecido aqui em Benevides, ele arrasta multidões aqui, né, e a gente está fazendo aqui um evento muito grande, graças a Deus. Ele é um DJ muito considerado aqui no bairro, né? E a gente está fazendo esse evento aqui para dar moral para os artistas de Benevides, né, claro? Isso a loja aí em Benevides, tem que contratar gente de Benevides, que é para dar moral para a galera daqui, né?
7: Isso é importante, né, para quem trabalha com evento, quem trabalha com artistas locais, né, sempre dando moral para aquela galera do bairro, aqueles DJs, cantores, né, que cantam, fazem show ao vivo. Isso é muito importante, Edson. Parabéns para você pelo seu incentivo à cultura local, à cultura, aí os artistas de Benevides, Edson.
8: Obrigado, meu amigo. Aqui a gente tem que incentivar a cultura, né, do bairro, né, que é para os artistas aparecerem, né, porque às vezes o artista fica escondido aqui, o pessoal vem, pega a gente de fora, né, com uma atração, e a gente não, a gente valoriza o artista da terra, né, tanto aqui como lá em Marituba, que a gente tem a nossa outra conveniência lá também, eu só chamo os artistas de Marituba para fazer o evento. Então, por isso que é esse grande sucesso nas duas conveniências, tanto aqui em Benevides, no bairro Maguari, quanto na BR, lá em Marituba.
7: Beleza, qualquer hora dessa, uma sexta-feira, eu vou sair daqui da clube, daqui do estúdio, vou direto aí em Benevides, curtir aí o BR Point, essa coisa boa, viu, meu caro Edson? Um abraço do Fábio Miranda para você.
8: Meu abraço, meu amigo, Fábio, muito obrigado aí, tá, pela nossa conversa aí, né? Abraço aí a galera da Rádio Clube aí, o Jorge Anderson, o Valmon, gente boa. Cara, gente fina esse Valmon, viu, rapaz? Muito gente fina. Jorge Anderson, pessoal aí, pessoal pessoal do Guilherme Guerreiro, né?
7: Pessoal isso. Do
8: esporte, né? A galera aí, tudinho, Tomazão, né? Essa galera toda aí.
7: E bom demais, essa galera maravilhosa. É isso aí, meu cara Edson, muito obrigado, boa noite, parabéns mais uma vez para você.
8: Boa noite, meu amigão, boa noite, tamo junto, hein? Obrigado.
7: 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Tony Bar, meu amigo, olha, rapaz, deixa eu abraçar aqui meu amigo Tony Bar, também meu amigo Luiz Antônio, o Beto Doido, o João do Juca, o Aldo Santos também, o Luizinho Costa, em Ponta de Pedras, na Ilha do Marajó, ligados com a gente, também um grande abraço. 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Vai ser muito bacana a organização do meu amigo Júnior Maniva. Vai ter aí Pagodão Batucada, Manda Miranda, Luiz Paulo. Vai ter Mike Dias, José Santos, Saruê dos Teclados e muito mais. Então, só artistas locais lá na Praça do Tacacá, no Acará. Todo mundo convidado. 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Meu caro Jorge Anderson, 21:52, todo mundo ligado aqui na Clube 106.9, o nosso top para Jorge.
9: Todo mundo ligado, Fábio, grande abraço. Valmor, para fecharmos também direto de Maracanã, as considerações aí com o nosso amigo Ted, com o secretário Roger Federer. Antes, mandando um abraço, tem muitos abraços, muito obrigado pela enorme audiência. O Edmar Costa, no CDP1, na Maracangalha, tá certo, tá nos acompanhando. Tá certo, a gente de porcaria e tá ligado também na Rádio Clube do Pará. Um abraço de Mar Costa. Nosso Ivan Bernaldo mandando um abraço também para você, Valmon, para você, Thiago Palmeira, tá ao lado da primeira dama Denise. Um grande abraço em nome do nosso querido Luiz Carlos em Anapu, inclusive o festival Vila Kids com um grande show em Anapu também e toda a região no Dia das Crianças, vai ser sensacional. Um abraço ao querido Luiz Carlos, prefeito municipal de Anapu, também ligado conosco. Um abraço ao nosso querido Ivan Bernaldo, enfim, a toda a audiência da Rádio Clube e em Maracanã em especial, né, Valmão? Em nome do nosso querido Reginaldo Carreira, o nosso carinho, o nosso abraço, a audiência maciça da Rádio Clube de Maracanã, com essa audiência grandiosa e a repercussão também dessa questão envolvendo o Maracanã Futebol Clube. E tenho certeza que depois desse relato que trouxemos da Rádio Clube. Providências têm que ser tomadas, porque o Maracanã merece todo o respeito pelo grandioso trabalho que vem sendo feito. Vamos, parabéns mais uma vez a você, a todos. Teremos a regata maravilhosa em Maracanã, sempre com turismo e também com desenvolvimento para a população. Vamos?
2: Com certeza, e graças a Deus nos oportunizamos estar aqui para registrar tudo isso que vai acontecer no próximo domingo por essa tradicional regata de São Miguel Arcanjo. E só para cumprimentar sobre o futebol, meu caro Jorge, amanhã vai ter uma grande final do Campeonato Municipal entre a Escolinha Futebol Show e o Boca Júnior do De Martins Pinheiro. E também tem uma premiação, em torno de 15 mil reais para o campeão e o vice 8 mil. E agora, só para finalizar, meu caro Jorge, já faço as minhas considerações finais. A gente está ouvindo agora o barulho de um barco que está vindo lá do Mota, né? Da região do Penha, que você se emociona quando fala no Penha.
9: Oh, coisa boa!
2: Eu acho que talvez seja o prefeito Reginaldo Carreira que esteja voltando. Mas falando aqui com o nosso secretário, como eu disse, que nos recebeu muito bem nessa casa maravilhosa, Jorge, você precisa realmente vir aqui. Vai falar um pouco, só uma explanação dos eventos culturais que ainda vão acontecer aqui em Maracanã. Não é isso, Jorge? Dê o seu boa noite ao nosso querido Jorge Anderson, já que estamos na reta final do programa.
10: Boa noite, Jorge Anderson. Quero, né, agradecer mais uma vez.
9: Um abraço,
10: aí,
9: meu amigo.
10: Por estar participando aí com vocês mais uma vez, né? Eu já sempre está aqui em Maracanã nos dando esse privilégio de estar participando. E a gente já falamos aí na nossa tradicional regata de São Miguel Arcanjo amanhã, né? A final do campeonato municipal aí está esperado, muito esperado amanhã, vai dar muita gente, se Deus quiser. E nós temos aí no nosso calendário cultural, nós temos no próximo dia 12 de outubro, Projeto Ser Criança, que é idealizado pela nossa primeira-dama, que vai ser no dia do feriado aí, dia 12, né? Na Senhora Aparecida. É um projeto aí que já leva muito, é muito sucesso, e é na Praça Matriz que acontece, que a gente traz toda a Maracanã, participa, e depois nós temos a nossa tradicional regata do Círio de Nazaré, depois a gente vem com o nosso Acender das Luzes em dezembro, dia 5, e finaliza com o nosso Réveillon na Orla de Maracanã do Letreiro, né? E todos estão convidados desde já.
2: Vem-te embora para Maracanã. Ted, nas considerações finais, a gente sabe da revolta, da frustração, mas tem dias após dias, e a gente espera que dias melhores virão para o futebol maracanãense.
11: É isso aí, a gente espera que venha dias melhores para o nosso futebol maracanãense, né? E, acima de tudo, respeito para o nosso futebol aqui em Maracanã, né? Vamos esperar aí essa resposta, mas eu quero dizer aqui nas minhas considerações finais, é uma honra, né, falar com você, juntamente com o Jorge Anderson. Você já tem uma parceria grande aqui também com o esporte aqui em Maracanã, né? E dizer pro Jorge, aparece, Jorge, tá sumido. Só o Valmon que tá aparecendo aqui em Maracanã. Então dizer que é uma honra, né, falar com vocês mais uma vez aqui nesse programa que é sucesso em todo o estado do Pará e fora também do estado, né? Então dizer que é um prazer imenso falar com vocês e que Deus possa abençoar grandemente, né, o trabalho de vocês, aonde vocês estiverem, que vocês façam muito sucesso.
2: Tá certo. Obrigado, Ted. Jorge, só para explanar, conversamos rápido também, já que estamos falando de amigos e parceiros, deputado Renato Oliveira. O homem chegou numa correria, atravessou ao lado do prefeito lá para a região do Penha, e ele só nos disse, mano, a correria tá grande. O deputado Renato passou em São Francisco, Garapé-Açu, Maracanã, Primavera, Marituba, e vai no meio da semana para o sul do Pará, rapaz, só registrando e mandando um grande abraço à turma que trabalha lá no gabinete, a nossa querida Sheila, a Coronel Vanessa e o Caan, essa turma toda que acompanha o deputado Renato Oliveira. Jorge, obrigado aí mais uma vez, a gente vai ficando por aqui. Maracanã tem que desfrutar. Olha, e mandar um abraço para a turma que está aqui preparando o tiragosto do Deckmar. Rapaz, é a nossa querida amiga Joana, a Carol e o Joel. Rapaz, a turma recebe a gente aqui muito bem. Falta você aqui, Jorge, eu tenho certeza que não faltará oportunidade. E como eu encerro a minha participação sempre assim, eu vou dizendo, na próxima sexta-feira, onde estará o Top Pará? Boa noite, Jorge, até lá.
3: Cara.

0: Fábio Miranda.
1: É isso, faltando agora 2 minutos para as 22, 2 para as 22, o Jorge Anderson já volta com a gente, falando aí depois da participação do nosso querido Valmon Alves, direto lá de Maracanã, falando aí, né, trazendo as notícias, falando do nosso querido prefeito Reginaldo Carreira, de tudo que vem acontecendo, da regata que está acontecendo, né, que amanhã acontece lá em Maracanã, e é claro, desse fatídico acontecimento com o time do Maracanã Esporte Clube, e é claro que a gente fica triste, né? Estivemos inclusive em Castanhal quando o Maracanã venceu aquele jogo contra o Castanhal lá no CT do Castanhal e se classificou de fato para essa competição, mas infelizmente não pôde participar lá em Brasília. 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Um grande abraço para você, boa noite, Tiago.
2: Com certeza, né, um grande abraço aí a todos, o pessoal aí em Marapanim, ao Valmon, ao Reginaldo Carreira e a todos, o nosso amigo secretário de Cultura também, o Roger Federer, gente boa. E quero também mandar um abraço, né, para todos lá de casa, minha esposa, minhas filhas Amanda, Alice, meu pai, o Palmeira, a Dino, o Márcio. E também quero mandar um grande abraço, que está lá em Mosqueiro agora, o nosso amigo e irmão Eduardo Colares, está num grande trabalho lá e está ouvindo a Rádio Clube.
1: Isso, beleza então. Valeu, Thiago. Thiago, pela participação. Jorge, vai ficando por aqui. Vai ficando por aqui agradecendo a audiência de todos. Muito obrigado pela audiência, você que esteve ligado na Rádio Clube. Meu amigo Robertinho Mixi, o Jaime Cordeiro mandou um abraço para você, seu amigo de infância. Fez esse registro aqui e eu não posso deixar de fazer esse registro. Mandou um grande abraço para o meu amigo Robertinho Mixi, grande Jaime Cordeiro, morador do bairro do Guamá, nosso amigo também de infância. Um grande abraço. Jorge, vou ficando por aqui. Uma boa noite a todos. Sexta-feira a gente vai estar de volta a partir das 8 da noite no nosso clube, aqui na Clube 106.9, no nosso Top Pará. Um grande abraço também ao nosso presidente licenciado Edson Andrade, que está lá em Moaná, na Ilha do Marajó. Um grande abraço, boa noite, valeu galera, até sexta que vem.
3: Que beleza, valeu Fábio, parabéns a você, parabéns Thiago Palmeira, toda a equipe do Top Pará, nosso Pedro Paulo Palestrini, nosso Valmo Alves, conexão ao vivo direto de Maracanã, mais uma vez sucesso programa, muito obrigado pela grande audiência, a todos em Maracanã, em nome do nosso querido Reginaldo Carreira, satisfação também essa audiência, alô Barcarena, em nome do nosso querido Renato Ogawa, da mesma forma a nossa Castanhal com o nosso Hélio Leite e toda a audiência nos 144 municípios do estado do Pará. Muito obrigado a todos os parceiros aqui do Top Pará, que divulgamos durante o programa, que nos dão a satisfação de tê-los como parceiros aqui, e toda a divulgação no programa, e fundamentalmente a essa grandiosa audiência. Estou recebendo a mensagem do nosso querido Jaime Kosminski, que também está ligado, acompanhando a Rádio Clube do Pedreiro, na aldeia amazônica também, o nosso carinho, nosso abraço, meu amigo Milton, viagens de turismo, meu amigo Fábio Salimos, está na Guanabara nos acompanhando, enfim, audiência fantástica, doutor Maurício, que também engrandeceu o nosso programa, como também doutor Henrique Custódio, nosso amigo Miguel lá em Cutijuba, na Arena Pé na Areia, está nos acompanhando, meu amigo Raí Moraes também em Abaitetuba, enfim, a você que nos dá 92% de audiência. Valeu a toda a equipe, a você, Robertinho Mix, Nosso abraço, nosso carinho, mais uma vez parabéns ao Afrânio em Ananindeua, Águas Brancas, nosso amigo Zé Maria do Marex também aniversariando, a toda audiência, afinal, graças a vocês, nós temos esses números expressivos, relevantes no microfone da Rádio Clube do Pará. E nós seguimos em conexão, já números expressivos, relevantes no microfone da Rádio Clube do Pará. E nós seguimos em conexão.

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0: Alô, amigos da Amazônia, aquele abraço, boa noite, Belém do Pará, 22 horas mais 19 minutos, 10 e 19 da noite. No ar, a partir de agora, aqui na sua Clube 106.9 FM, mais uma edição do campeoníssimo... Programa que tem a marca, tem a grife, padrão, bola de ouro, comando e liderança do que vale quanto pesa... O Roberto Mix na mesa de áudio.
1: É nós na fita.
0: Opa! Para girar os destaques dessa edição.
2: Rimo! Clube do Rimo, sem compromisso no final de semana, fará último trabalho amanhã pela manhã e repouso no domingo. Técnico Thiago Carpini, trabalhando diversificado, chamando a atenção de atletas que o Remo não pode errar nos próximos jogos. Quatro jogadores da base ganharam o contrato de profissional, mas continuarão no sub-17 do Remo. Lateral esquerdo, Marlon Matheus, é o nosso convidado de hoje e ele sabe que... daqui para frente não pode ter erros e que tem que pensar em jogo a jogo, faltando 10 jogos para a reta final do Campeonato Brasileiro, o Remo que no dia 2 de dezembro fará seu último jogo da competição em Belém, enfrentando a equipe do Corinthians. Daqui a pouquinho eu trago meu convidado, Marlon Lateral, e o noticiário completo do Clube do Remo, aqui nas últimas, meu caro Magno Fernandes.
3: Paixandu,
4: Papão da Cruz já fez o que tinha que fazer hoje, finalizou a preparação para a partida de amanhã, 19 horas e 30 minutos, embalos do sábado à noite. Na Bela Limeira, interior de São Paulo, com Cucri relacionado, que beleza, é a esperança do torcedor, é novidade, sem o Drosny, que ficou em Belém, e uma semana de muita intensidade nos treinamentos, hein? Por isso que alguns jogadores sentiram o peso, né? Sentiram o resultado, sentiram o desconforto e tudo mais. É, essa reta aí não tem para onde correr, tem que apertar. Tem que redobrar aí o trabalho, tem que colocar a galera no nível da competição e do adversário do jogo, que é um jogo duro, um jogo complicado e um jogo difícil. Certamente vai ser um jogo muito difícil para o Paysandu Esporte Clube, para o Papão da Curuzu, e daqui a pouco eu vou desfilar aqui nas últimas... com tudo isso e muito, mas muito mais do Paysandu Esporte Clube para você, ouvinte. E tem dois Pedros pendurados para essa partida de amanhã. Quem ficou em Belém está em tratamento intensivo. Daqui a pouco tudo isso aqui no Som das Últimas. Segue você, um bom trabalho, boa noite, Máquino Fernandes.
5: Casa do Futebol.
6: Segunda-feira tem julgamento do pleno do STJD. Clube do Remo e Tiradentes vão decidir o futebol feminino no domingo à tarde no Seju. Começou a promoção para o acesso do Vênus à Série B2 do Campeonato Estadual. Congresso técnico deverá acontecer mesmo na cidade de Santarém. Já já as novidades da FPF aqui nas últimas do esporte.
7: Chegando aqui com os destaques do Banco de Informações desta sexta aqui dentro das últimas do esporte, onde falaremos de valores. Vou trazer aqui um top 10 de jogadores mais valiosos do futebol brasileiro numa pesquisa, um ranking levantado pelo CIES Futebol, que é aquele observatório de futebol que sempre traz alguns rankings aqui pra gente na programação da Clube. Vou falar de grana também, mudanças de fornecedoras. A Adidas vai sair da seleção alemã e vai vir uma nova marca agora e vai entrar no Santos, viu? Tá saindo da seleção alemã, mas fechou um contrato com o Santos, mas não é para essa temporada e nem para a temporada que vem, viu? Daqui a pouco eu vou te falar de valores também. Isso tudo e muito mais aqui dentro das últimas nesta sexta-feira que só tá começando.

0: De volta no seu rádio, 22 horas e 24 minutos. 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Volt, a marca 2 campeões. Roberto Mix, bora faturar, na volta tem mais aqui na Poderosa.
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0: De volta no seu rádio, 22h31. 10 da noite, mais 31 minutos. Rapaz, e a polêmica no futebol brasileiro nesta noite de sexta-feira não está pouca não, né? Com relação à medida provisória sobre as bets, sobre as bets, que extinguiu. Acabou. É, exatamente isso. E aí, isso afeta... Dos 20 clubes da Série A no Campeonato Brasileiro, 14. Entre eles o clube do Remo. Exatamente. É, medida provisória assinada por Lula proíbe apostas esportivas e jogos online. 14 dos 20 clubes da Série A têm casa de apostas entre principais patrocinadores. E aí o que acontece? É, além de atingir diretamente o mercado de apostas, a medida afeta também uma relação comercial que se consolidou nos últimos anos entre empresas do setor e os clubes, com contratos milionários e patrocínio. Segundo o governo, as plataformas terão prazo para encerrar as atividades, enquanto os apostadores não poderão realizar novos depósitos a partir da publicação da medida. Para os clubes, o principal impacto está nos contratos de patrocínio. Caso a proibição seja mantida, os acordos com empresas do setor deverão ser rescindidos ou readequados, obrigando as equipes a buscarem novas fontes de receitas. A presença das casas de apostas no futebol brasileiro é ampla. Atualmente, 14 dos 20 times da Série A possuem patrocínio principal como empresa do segmento. As exceções são Atlético Paranaense, Bahia, Coritiba e Internacional, que não possuem vínculos. Mirassol e Bragantino, por outro lado, têm acordos com empresas do setor de patrocínios secundários. Em 2025, os maiores clubes brasileiros movimentaram cerca de 3,2 bilhões em receita de marketing, segundo dados da Sport Value, que é aproximadamente 34% desse montante, ou seja, R$1,1 bilhão. Teve origem de contratos somente com empresas de casa de apostas. É bom lembrar que o Flamengo aqui tem o maior contrato, o Remo é um dos menores. O Flamengo ele tem o valor de R$268.500.000. Aí vem o Corinthians com R$150 milhões, São Paulo R$113 milhões, Palmeiras R$100 milhões, Atlético Mineiro R$62 milhões, Botafogo R$55 milhões, Fluminense R$52 milhões, Vasco R$50 milhões, Grêmio R$46 milhões, Cruzeiro, R$40 milhões, Santos, R$35 milhões, Vitória, R$20 milhões, Remo, R$12 milhões, Chapecoense, o valor não foi divulgado. E fica, né, agora a expectativa, como é que vai ser essa definição. Com toda a medida provisória, o texto passa a produzir efeitos imediatamente, mas precisa ser analisado pelo Congresso Nacional. O prazo de deliberação é de até 120 dias, e enquanto a tramitação ocorre, clubes e empresas do setor terão que lidar com a possibilidade de encerramento de contratos que se tornaram uma das principais fontes de receitas comerciais do futebol brasileiro nos últimos anos. O Remo divulgou uma nota, com relação a todo esse desdobramento, né? O Paysandu ainda não se manifestou. O Paysandu também tem a sua marca principal, né? O Remo acompanha atentamente as decisões sobre o assunto. Tudo que diz respeito a contratos envolvendo o Remo será conduzido por meio do Departamento Jurídico do clube, com prazo dado pelo governo federal até o dia 5 de outubro. Vamos aguardar. 10 da noite, mais 35 minutos, 22 horas e 35. Você ligado aqui nas últimas. Jogos em andamento. Bola está rolando agora pela Série B do Campeonato Brasileiro. Também andamento em outras competições, mas dando ênfase principal à Série B. Tivemos aqui hoje. O Vila Nova ganhando Londrina por 2-0. Everton Galdino e Jonathan Costa. O Novo Horizontino empatou em 0-0 com o São Bernardo. UEFA Nations League, tivemos hoje Turquia 0, França 1, Itália 0, Bélgica 2. Geórgia 0, Irlanda do Norte 1, Hungria 0, Ucrânia 1. Suécia 2, Romênia 1, Polônia 0, Bósnia 0. Armênia 2, Letônia 0, Montenegro 2, Chipre 1. E a Austrália empatou com o Brasil, rapaz, em 1-1. Que jogo horroroso. Que jogo feio. Meu Deus. Que frango também do goleiro do Corinthians, né, Hugo? Rapaz. É tempo ao tempo, hein? Tempo ao tempo. Não, mas não dá mais pro Marcelo Rangel, Roberto. O Ancelotti, ele fala de idade, né? De renovação de idade. Você vê que ele coloca goleiros novos. Hugo, Pedro Morisco e o Otávio. Todos ele com menos de 25 anos. Já avisando a Copa de 2030. Mas, quem é o melhor goleiro do Brasil na atualidade hoje? Já com números comprovando o maior número de defesas difíceis na Série A do Campeonato Brasileiro. Marcelo Rangel. Sem defesas. Caberia ele, rapaz, será? Bom, 989-53-1583, 989-53-1583. Você ligado aqui no programa da noite desta sexta-feira, sextou, seu Roberto, nas últimas do esporte. Nesta sexta-feira, dia 25 de setembro de 2026. 25 de dezembro de 2026. Então, pode mandar uma mensagem. Mensagem de áudio, mensagem de texto. Remo folga no final de semana, né? Em função dos jogos da data FIFA. Só o Paysandu que vai entrar em campo amanhã, 7h30 da noite. Inter de Limeira e Paysandu. Somente a vitória interessa ao Papão. Somente isso e nada mais. Magno, boa noite. Não sou muito favorável a pagar bicho. Mas pela situação que o Paysandu está se encontrando, a diretoria poderia colocar na mesa um valor alto pelo acesso. Não seria dinheiro jogado fora, esse investimento para uma ótima receita em 2027 na Série B. O que você acha, Luiz Costa de Benevides? Luiz, eu te falar que já tem isso. Fala, Magno, boa noite. Wagner da Cidade Nova. Eu acho difícil o Marcelo Rangel deixar o Remo. Tem multa rescisória para ser reserva do Brasão do Santos. Depois que se recuperar. Magno, por que não deixa só mensagem de texto? É melhor. Égua, Vaguinho. Olha aí, Roberto, o que tu acha? Deixa só o texto mesmo pra galera. Ah, deixa o áudio também. Deixa o áudio também. É, mensagem também chegando aqui. Alexandre de Marituba. O Tchamba representa bem o Remo na sua seleção. Pois é, rapaz. O Tchamba tava lá com a camisa da seleção de Camarões, mas mesmo assim, ele tava lá com o escudo do Remo, bandeira do Remo. A identificação do Tchamba, rapaz, com o clube do Remo é algo assim gigante. E é muito merecedor o Tchamba estar na seleção camaronesa, levando o Remo, né, a outros patamares, assim podemos dizer, de visibilidade. Vou com mais um torcedor, Zap Clube, fala aí, dá teu recado, boa noite.
1: E fala de idade, né?
2: Boa noite, meu amigo Magno Fernandes, sou Carlos Moreira, do bairro do Tenoné. E Magno,
0: oi.
2: Na verdade, enquanto, tem um ditado que diz assim, quanta vida é esperança, né? A gente tem que confiar, nós fomos apaixonados pelo Clube do Remo. A gente tem que confiar ainda que ainda tem esperança aí do Remo permanecer na Série A. E se isso não acontecer, que haja mais um planejamento, né? Que tenha um investimento aí no time de base pesado, entendeu? Um planejamento a longo prazo sobre o time de base aí, pra gente não ficar dependendo de certos caras que não querem vir pra jogar em Belém, aqui no Pará. Né? E a gente não ficar nessa dependência de jogadores de fora, porque na verdade se for procurar, se for dar uma estrutura para esse time de base de meninos que nós temos aqui no Pará, a gente tem um celeiro maravilhoso aí de meninos aí que se despontam aí, precisando, né, de uma estrutura, entendeu? Para despontar aí no futebol nacional, entendeu? Um abraço aí e fica com Deus aí. Boa sorte aí pro Clube do Remo.
0: Valeu, amigo. Abraço. 10h41 da noite. 22h41. Vou com mais um aqui. Torcedor participando, interagindo conosco. Nas últimas do esporte nesta edição de sexta-feira. Amanhã tem futebol total na Poderosa. Jorge Ederson vai contar o recado. E toda a equipe Bola de Ouro também. Na melhor cobertura de Inter de Limeira e Paysandu, repito, somente a vitória interessa ao Papão da Curuzu. Apenas isso e nada mais. Bora lá, fala, torcedor.
3: E Magno Fernandes, boa noite, meu mano.
0: Boa noite.
3: Tudo bem contigo?
0: Tranquilo, na paz.
3: Espero que esteja, né, meu parceiro? Opa. E Magno Fernandes, eu também sou contra o negócio de bicho, né, Magno Fernandes? Entre aspas, por que que existe isso, esse negócio de bicho? Cara, os jogadores são tudo pago para atuar por aquele clube que ele está jogando. Então, o jogador, quando ele vai para um clube, ele é salariado, não é isso? Então, ele tem que jogar pelo amor ao dinheiro que ele ganha, pelo amor ao clube também que ele está representando. Não é negócio de dar bicho, Magno Fernandes. Isso já foi uma febre que criaram, já isso aí. Isso já foi uma rotina, isso já foi já uma confiança que deram para o jogador. Aí o jogador só joga esforçado, só... Ele só joga com garra, só quer vencer se tiver dinheiro por trás, né? Meu irmão, pelo amor de Deus, vou te falar onde é que vai parar nosso futebol, né? E Magno Fernandes, o meu leão, não joga ainda esse final de semana, né? Você joga no próximo, não é isso?
0: Isso.
3: Mas eu creio que... Bora ver aí que o Carpini deu uma melhorada no clube do Remo, né? Tomara que o Remo venha melhor, consiga vencer, que não tá vencendo, né? E quem sabe não é o jogo de virar a volta do meu leão, né? Quem sabe meu leão não pode ganhar uns jogos aí e se manter na primeira divisão, que vai ser bom pro meu leão, né? No outro ano, continuar na primeira aí tem como se organizar melhor, né? E começa cedo, no caso, se organizar para disputar a primeira onda. Que esse ano foi logo no mês de janeiro, né? O Remo subiu, terminou o jogo da segunda divisão. O Remo foi logo jogar a primeira praticamente.
0: É verdade, um mês quase de diferença.
3: Mas eu creio que vai dar certo, muito certo, meu leão. Magno Fernandes, tenha uma boa noite, tenha um bom final de semana, que Jesus te abençoe.
0: Amém.
3: Tá falando aqui o ouvinte, beleza? Próximo Cui Prado, tá aí, Yuri Bragança, torcedor do Leão Azul de Antônio Baiano.
0: Valeu, amigo. Boa noite, Magno Fernandes. Cadê o Zé Maria e o Carlos? Super papão, tô sem moral no programa. Tem que aparecer, né? Tem que aparecer. Zé Maria não, Zé Maria tá barrado. É 10h43. Vamos com mais um. Fala, torcedor. Dá teu recado.
4: Boa noite, Magno Fernandes. Aqui é o César Revista da Guanabara. Independente de ficar ou não na Série A, o Remo já deve estar procurando, em vez de estar procurando um novo executivo para tirar esse mosca morta aí, que é esse Wagner, e já está alinhando pré-contratos com alguns destaques da Série B. Eu tenho assistido bastante jogos da Série B e tem muitos jogadores bons destacando em todas as posições. Já da vista, caso o Remo venha a cair, o nível de jogadores tem que ser da Série B, né? Até porque os da Série A, ninguém vai querer vir para a Série B. Enfim, planejamento é tudo. Primeiro com o executivo atuante, que tenha mercado, que não seja um professor pardal da vida e que possa contratar, renovar com as peças corretas, mandar a maioria embora, essas bombas, ficar somente com alguns e contratar bons jogadores que estão se destacando na Série B. Eu tenho...
0: Cara... Último bom executivo que o Remo teve, de verdade, chamou-se Sérgio Papelinho. O último bom executivo que o Remo teve, chamou Sérgio Papelinho. Pode pegar a última rodada da Série B, que o Remo garante acesso ano passado. Quase 8 jogadores do time eram contratações do Papelinho. Quase 8. Bora faturar, Roberto. Na volta tem mais aqui nas últimas.
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0: De volta no seu rádio, 22 horas e 52 minutos. 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Segue mandando mensagem aqui pra gente. Magno, boa noite. Daniel da Cidade Nova. Se o Remo permanecer na Série A, ele vai ter obrigação de mudar todo o elenco ano que vem? Olha, tem alguns jogadores que têm contrato, né? Então, dá pra permanecer. E outros, claro, não tem condição de estar no, na Série A do brasileiro. Não tem a mínima condição. Alguns não. Magno, boa noite. É, continuamos com o mesmo sofrimento na seleção brasileira. Jogo ruim, pelo amor de Deus. Saiu Neymar, ficou Rafinha. Nossa, esse é o jogador a menos. Sobre o meu Paysandu, acredito que vamos conseguir uma excelente vitória amanhã. Torcendo também para a entrada do Cucri, que é um excelente jogador. É o Márcio Santos de Marituba. É, o Cucri está relacionado, né? Está relacionado o Cucri. Vamos aqui com mais um, 10h52 da noite. Manda o teu recado aqui pelo Zap Clube. Fala aí da tua opinião.
1: Boa noite, Marcos Fernandes. Aqui é João Castro, aqui de Barcarena. Queria perguntar um negócio para você, o seguinte, seu torcedor do Paysandu, mas...
0: Olha lá.
1: O Anderson Lira, ele é irmão do Louro do Açaí, aí no Vero Peso, Louro do Açaí. O Anderson Lira é Paysandu, roxo. E o Louro do Açaí briga pra caramba com o Didi do Vero Peso. Eu acho que ele é remisto. Eles são gêmeos ou eles são, é só uma pessoa? Falei.
0: Bota de novo, irmão.
1: Boa noite, Marcos Fernandes.
0: É.
1: Aqui é João Castro, aqui de Barcarena.
0: Tá.
1: Queria perguntar um negócio pra você, o seguinte, sou torcedor do Paysandu, mas o Anderson Lira...
0: Quem é Anderson Lira?
1: Ele é irmão do Louro do Açaí,
0: Louro
1: aí
0: do
1: no
0: Açaí.
1: Peso, Louro do Açaí. O Anderson Lira é Paysandu, roxo. E o Louro do Açaí... briga pra caramba com o Didi do Vero Peso. Ah, eu acho que ele é remisto.
0: É.
1: Eles são gêmeos ou eles são, é só uma pessoa? Falei.
2: Não, eu não tô entendendo. Não, eu não tô entendendo. Não, eu não tô entendendo.
0: Assim, quem souber, tá? Ei! Quem souber, manda mensagem pra gente.
3: Quem... São essas coisas que eu
0: quem
3: não
0: entendo. Quem conhecer um dos dois aí, manda mensagem pra gente. Eu também quero saber, fiquei curioso agora. Meu Deus do céu. O Louro do Açaí ou então o Anderson Lira, tá?
2: Não, eu não tô entendendo.
0: Nem eu, mas se você... Como diria aquela mensagem antiga de programa de rádio, né? Alô, alô! Se você ouviu ou estiver ouvindo esta mensagem, por favor... encaminhá-la ao destinatário. É, mano, assim... É, Roberto, sexta-feira, 10h56 da noite. O guerreiro, eu mereço, guerreiro. O guerreiro. Ô, senhor, vamos lá. Magno, boa noite. O técnico da seleção brasileira é fraco e mentiroso. Ivan Álvares da Pedreira. Bora com mais um. Fala aí, dá teu recado.
4: Boa noite, Magno, deixa eu falar.
0: Boa noite.
4: Alexandre Marituba. Magno, se tu vier aqui na minha oficina pra mim fazer uma revisão pra ti, ou fazer um algo... parecido qualquer serviço, eu tenho que dar o meu melhor, porque tu tá me pagando pra aquilo. Tu tá me pagando pra fazer um serviço, pra resolver um problema pra ti.
0: Ah, já ia dizer.
4: Mesma coisa jogador, mano.
0: Se eu contrato
4: o jogador, ele tem que dar o seu melhor, porque ele tá sendo pago pra aquilo. Nada de dar bicho, rapaz. Isso é história. O cara tá sendo pago para dar o melhor dele pro clube que ele representa. Então esse negócio de pagar bicho, isso é besteira, isso é loucura. Manda esses jogadores perna de pau jogar bola. Eu fico indignado com isso. Então, para qualquer clube aí que paga bicho para jogador, que ele já está sendo pago para dar o melhor, poxa. Eu fico indignado. E outra coisa, Magno, essas bets aí, mano, tem que se regularizar, cara. Porque querem ficar aí não querem pagar nada, não querem vir de fora, não querem pagar um imposto, não querem pagar nada. Eles têm que se regularizar para estar aqui no Brasil. Aí sim, tudo bem. Boa noite, bom trabalho.
0: Bora ver, né? Bora ver no que vai dar. 10h57. Tem mais aqui querendo falar com a gente? Fala, torcedor. Dá teu recado. Que tu quer falar? Diz aí.
5: É, Magno, boa noite. Aqui é Jorge, São Miguel do Guamá.
0: Opa.
5: É, Magno, dependendo da escalação amanhã do Paysandu, eu creio que dá pra ganhar. Agora, se ele vir com o negócio de crédito pego, aí fica difícil. Se não colocar o Castro, o nosso índiozinho aí no meio, também acho que vai dar uma vitalidade maior. O próprio Thales, acho que amanhã é o jogo para jogar no contra-ataque, porque eles também precisam ganhar o jogo. O Internacional precisa ganhar, então eles vão querer a parte para cima. Então, já que nós temos jogadores de velocidade, amanhã essa é o melhor meio de se ganhar esse jogo é no contra-ataque. Nós temos quem faça isso. O Juninho, também na frente, tá? Boa noite.
0: Bora esboçar esse time do Paysandu, de acordo com o que tem sido falado, né? Gabriel Mesquita, Edilson, Pedro Carrerete. Aí Lucas Rodrigues e Renan Castro. Quem mais? Pedro Henrique, Caio Melo. Aí o Cucri. Pablo Baianinho e o Marcinho. E mais Ítalo Carvalho e Cleiton Pego ou o Thalisson, né? Essa deverá ser a formação do Paysandu. Vamos aguardar. Vamos aguardar a definição com relação a esse confronto. Vou com as últimas mensagens aqui. Já vou girar os eletrizantes. Fala, torcedor.
1: Boa noite, Marcos Fernandes. Que é João Castro aqui de Barcarena.
0: Ah, já foi, Roberto. É o tiozinho lá. É o tiozinho lá, Roberto. Mas ele quer falar, né? Égua. Ah, quem souber, manda mensagem que eu também fiquei curioso, tá? Manda mensagem que eu também fiquei curioso. Ô, Jesus. Ô, Senhor, sexta-feira, mano. Fala lá, fala aí.
6: Fala, Magno Fernandes, boa noite. Valcide Castanhão, torcedor do Papão. Magno, eu não sou pai Zeca, mas aqui é por lá e dou uma sorte de acertar o pra cá do jogo. Eu não sei se tu te lembra, ano passado, Paysandu e Curitiba, o jogo tava 4-1 pro Papão. Aí no intervalo do primeiro tempo pro segundo, eu mandei um áudio para ir para Rádio Clube. Olha, esse jogo vai ser 5-2 pro Papão. Acertei na música. Acertei o Easy outro já.
7: É verdade, pois se Curitiba eu tava na transmissão.
6: Esse jogo de amanhã eu tô com a ligeira impressão assim que o Papão vai ganhar esse jogo. De 2-3-0. Eu tô com esse pensamento positivo, ó. E esse índiozinho, se ele entrar, eu acho que ele vai fazer gol, cara. Porque o moleque não tem medo de chutar, ele chuta mesmo. Eu tô com essa intenção boa, mano. Deus quiser, nós vamos ganhar esse jogo amanhã. Boa noite e bom trabalho.
0: Valeu, amigo. É, Felipe Tavernar, rapaz, tá mandando mensagem aqui. Que é porque quer levar o Zé Maria. Leva, Felipe, leva. Eu dou o maior apoio, viu? Leva. É a tua grande chance, mas não devolve, tá? Leva pra lá. Fica pra lá. Vou com o último aqui. Fala, torcedor.
8: Boa noite, Magno Alves.
0: Égua.
8: Ademir Ferreira aqui do Conjunto Baguari. Eu tô confiante no Remo, Magno. Não joguei a toalha. Entendeu? Só depende dele. O Remo teve chance de várias vezes de sair dessa zona aí. Tá numa boa posição. Mas por incompetência desses atacantes aí, né, o Remo perdeu aí vários jogos aí. Vamos ver aí com Carpini, né? Primeiro jogo não conta, né? Mal ele chegou e tá dando tempo agora aí por causa dos jogos da seleção, né? Mas isso aí muda muita coisa aí. Vamos engrenar aí, ganhar do Grêmio aí, né? É, tudo pode ser possível, né? Mas eu tô confiante que a gente vai permanecer. Eu acredito. Magno, manda um abraço aí pra um cara que é até um fã, rapaz. É o Almeida, lá do Hort Center. Fruteira Horto Centro, lá do Conjunto Baguari. Ele te ouve toda noite.
0: Opa,
8: cara.
0: Obrigado.
8: Ele não perde um programa teu. Opa. É o Almeida. Gente fina, ele é pai Sandu, mas é meu amigo.
0: Olha aí.
8: Valeu, Magno, um abraço.
0: Valeu, que beleza. Bora faturar, Roberto. Na volta tem mais aqui na Poderosa.
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0: Às 22 horas e 12 minutos, bora iniciar o giro. Começando por onde, Roberto?
1: Paysandu!
0: Fala, bola de fogo!
1: Fala, Magno! Aquele abraço, boa noite para você, uma ótima sexta-feira, reta final já de noite de sexta-feira. Eu chego para informar sobre o Paysandu Esporte Clube, que hoje à tarde fez o último trabalho no CT do Guarani, né? E agora, claro que o Mazola já saiu de Belém com o time escalado, como ele falou ontem. Então o time está escalado, o time tá na cabeça e vai dar uma segurada para complicar também a vida do Matheus, né? Matheus, que é o técnico da equipe da Inter de Limeira. Jogo amanhã, 19h30, no Limeirão, com a transmissão da Clube com Jorge Anderson, mandando ver do microfone da Clube 106.9. E o torcedor do Paysandu estará, sem dúvida nenhuma, estará fazendo a parte dele, que é o que mais ele sabe fazer, viu? O que mais ele sabe fazer é a parte dele nas arquibancadas, principalmente quando é fora do estado do Pará. Quando é fora, quando é em outra cidade, em outra capital, que beleza, ele se sente em casa. Como tem feito, né? Como tem feito nessas partidas. E bora pra cima. Vamos pra cima, né? Vamos pra cima, porque o Paysandu só depende dele. Enquanto ele só depende dele, maravilha, maravilha. Então temos que acreditar, por que não? Acreditar nesse time do povo, acreditar nesse Paysandu Esporte Clube, nesse papatítulo do Norte, que já viveu situações parecidas ou até mais tranquilas do que essa, ou até piores do que essa, mas deu a volta por cima. Então, torcedor tá aí, vai estar lá. Vai estar no Limeirão, uma hora aqui de Campinas, então não tem problema não. Mazola está firme, firme, forte, e está cobrando essa firmeza, essa fortaleza dos atletas que estão relacionados. São 22 atletas relacionados para essa partida de amanhã. Deixa eu passar até aqui a relação desses atletas relacionados para que você possa também ter aquela noção básica, né? Da coisa e de como pode vir o time do Paysandu Esporte Clube, o Papa Título do Neo, do o Papa Título do Norte, e os pendurados Pedro Carrerete e Pedro Henrique, os dois Pedros, com o cartão Edilson, Gustavo Henrique, Brian Macapá, Caio Melo, Marcinho, Cleiton Pego e o Juninho. Esses os pendurados. E aí, o provável time com Gabriel Mesquita, Edilson, Lucas Rodrigues, Pedro Carrerete e Renan Castro, Pedro Henrique, Caio Melo, Pablo e Marcinho, Ítalo e Cleiton Pego. Ítalo e Cleiton Pego, esse não é o time do Mazola. É um time que eu estou esboçando aqui, tá? Um time que eu tô desenhando, mas claro que é o time do Mazola que vai. É o time do Mazola que vai. Vai valer, o time do Mazola que vai valer, o time do Mazola que vai entrar jogando, né, com controle e tudo. Isso aí sim, fera, aí a coisa muda, aí, né, ligado, mas tem que estar ligado, tem que estar plugado, tem que estar, né, atento. Não pode o Paysandu não ter a malandragem que as equipes quando jogam em Belém têm. Tem que estar esperto, Paysandu, né? Tem que estar esperto. Fez um gol, meu irmão, aí segura a bola. Sofre uma falta, manda chamar o departamento médico. É nesse pique a parada. Então, bora pra cima. Bora pra cima, que quem morre de véspera é peru, é pato, sei lá quem. Então, vamos lá, e o torcedor, mais do que nunca, acreditando, isso é muito importante, viu? Mas muito importante mesmo, o lobo gigantesco pela própria natureza. E certamente teremos torcedores de São Paulo, teremos torcedores do Rio Grande do Sul, de Santa Catarina, do Paraná, torcedores que não residem em Belém, mas vão apoiar o Paysandu nessa noite, os embalos do sábado à noite, para o lobo maior do futebol mundial, né? O lobo maior do futebol, que mais do que nunca ainda foca, ainda mira a Série B de 2027. Tem tranquilidade para isso, tem amplas possibilidades para isso, né? Até porque vai começar o segundo turno do quadrangular. É o segundo turno do quadrangular, virada da tabela a partir de amanhã. E depois o Paysandu em Belém vai encarar a Ferroviária. A Ferroviária que está com 7 pontos, né, no grupo. É a única que está próxima, mas não podemos dizer que já está lá. É, está próxima. Está próxima é uma coisa. Chegada ao objetivo é outra totalmente diferente. Não vê o Brusque, começou numa arrancada danada e agora está com 4 pontos, estacionou dos 4 pontos, mas enfim. Já a Ferroviária de... Ferroviária não, a Inter de Limeira tem só 3 pontos e o Paysandu tem 1 ponto, mas o Paysandu vencendo vai ultrapassar a Inter de Limeira e colar, né, no Brusque. É torcer, vai ter que torcer, claro, contra o Brusque, por que não, gente? Por que não? Por que não? Por que não? Eu passo aqui a relação dos jogadores à disposição para essa partida. Mesquita, Marcão, Edilson, Eduardo Ribeiro, o Renan Castro, Bruno Bispo, Gustavo Henrique, Lucas Rodrigues, Pedro Carrerete, Brian, Caio Melo, Cucri, Lucas Cardoso, Marcinho, Pablo, Pedro Henrique, Radisley, Ítalo, Cleiton Pego, Nico, é o Nico, Nico, Esquiapacás, Tylon e Talisson, tá aí, 22 atletas, portanto, à disposição do Paysandu Esporte Clube, do Papão da Curuzu, para essa, rapaz, é decisão, é mais uma decisão para o Paysandu, é mais uma, meu irmão, mais uma que o Paysandu tem que estar naquela noite, né, tem que estar daquele jeito, tem que estar inflamado, tem que estar com faca nos dentes, tem que estar com sangue nos olhos. Eu, sinceramente, optaria pelo Talisson. E não o Cleiton pegou eu, na minha humilde opinião, né? Humilde opinião. E colocaria ali no meio de campo o Cucri, tiraria o Caio Melo aqui para nós. Tiraria o Caio Melo aí, o Paysandu ia ficar aceso, ia ficar fogoso, ia ficar rápido. E o Cucri foi a novidade, né? Entre os relacionados, Cucri, o Cucrizinho. O indígena tá doido para dar uma flechada aí, meu irmão. Tá doido para dar uma flechada. E eu gostei de ver, olha, os funcionários ontem, né, fizeram uma homenagem para todos os jogadores do Paysandu Esporte Clube. Achei muito bacana, achei muito interessante e, obviamente, lógico, né? Lógico que a gente sentiu que os jogadores ficaram emocionados, surpresos e emocionados ao mesmo tempo com tudo o que ocorreu, mas com tudo o que ocorreu mesmo na tarde de ontem no estádio Leônidas Sodré de Castro, a mansão no futebol paraense, o estádio da Curuzu, Caldeirão Alves Celeste, rapaz. E a última partida vai ser no dia da trasladação, dia 10, véspera do Círio, e nessa data o Paysandu sempre consegue o objetivo, né? Vide 2023, que subiu na véspera do Círio, no dia da trasladação, jogando contra o Volta Redonda do interior do Rio de Janeiro. Olha só, Volta Redonda, meu, interior do Rio. E será que de novo isso vai acontecer? É a torcida, né, meu? É a torcida, a galera quer. Eu acho que o Gabriel Mesquita vai ser o goleiro titular, já que o Drozd ficou em Belém, e o Marcão é quem está como relacionado também. Mas o Marcão não fez um bom jogo naquela partida do Paysandu lá em Manaus, contra o Amazonas, né? Ele não fez um bom jogo, não. E lógico que Gabriel fez hoje o terceiro treino depois da contusão, da semana que ele passou parado. Eu acho que isso daí já é o suficiente para que ele esteja 100% para essa partida de amanhã, amanhã, amanhã, amanhã. Acho que vai ter torcedor que não vai nem dormir hoje, hein? Pensando nesse jogo, pensando no resultado, fazendo cálculo, fazendo contas. É isso, o futebol, ele é apaixonante por causa disso, né? O futebol é assim, é desse jeito, é dessa forma, mas eu acho que o Paysandu, como eu disse, tem chances e só depende dele. Só daí tem que fazer a parte dele. Fazer a parte dele. São 3 jogos, já tem 1 ponto. Somando 9, chegará a 10. Agora, claro que não vai ser fácil. Diga-se de passagem. Paysandu, que nesse campeonato já ganhou 3 partidas seguidas. Você lembra? Botafogo da Paraíba, Itabaiana e a equipe da Belo estado do Goiás, Anápolis. Anápolis, Itabaiana e Botafogo da Paraíba. O Paysandu conseguiu, né, esse feito aí de, de ganhar numa sequência, 3 vitórias nessas equipes na sequência. Né? Então, Itabaiana, depois o Botafogo e depois a equipe da Anápolis, da bela Anápolis, do Anápolis, na verdade. Então, meu irmão, enquanto as chances, se tem 1% de chance, tem 100% de crédito do torcedor Alves Celeste, torcedor do Paysandu Esporte Clube, o torcedor do Papão da Cruz, o lobo gigantesco pela própria natureza. 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Fico por aqui e volto com mais do Papão da Cruzou daqui a pouco, dentro da Agendinha Magno.
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4: 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Valeu, Dinho, tá aí as informações do Papão da Curuzu aqui nas últimas. Bora destacar agora a Inter de Limeira. É, falando do Leão Caipira, é você, seu Francisco Urbano.
5: Aqui, nas últimas do esporte, vamos falar da Inter de Limeira, que amanhã vai enfrentar o Paysandu Esporte Clube às 19h30 no estádio Major José Levi Sobrinho, valendo pelo quadrangular final do Campeonato Brasileiro da Série C, temporada 2026. Será a 4ª rodada, jogos de volta entre Inter de Limeira e Paysandu Esporte Clube. O detalhe é que a Inter de Limeira ainda não venceu no quadrangular e vai tentar, diante do Paysandu Esporte Clube, quebrar esse jejum de não vencer no Campeonato Brasileiro nessa reta final, onde vai acontecer o acesso ao Brasileiro da Série B, temporada 2023. A campanha da Inter no quadrangular final do Brasileiro da terceira divisão é a seguinte: 3 jogos realizados, 3 pontos ganhos e 3 empates. O técnico Matheus Costa, ele talvez não processe nenhuma mudança, nenhuma alteração referente ao time que jogou aqui em Belém do Pará, do estádio da Curuzu, e no empate de 2-2. 2-2, o empate foi um bom resultado, e o terceiro empate no quadrangular do time alvinegro do interior de São Paulo. Vale ressaltar que o Miguel Bianconi é o principal artilheiro da Inter de Limeira, já marcou 12 gols em 30 jogos realizados. Inclusive, deixou a sua marca diante do Paysandu Esporte Clube. 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Olha, Dona Valda Cardoso, o Flávio Neto, o Ludemir Campos Lima, David Gleidson, toda essa turma sintonizada, ligada no boletim da Inter de Limeira. 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Emerson Júnior no gol, na lateral direita o Ian Silva, os dois zagueiros Lucas Santos e Robson, na lateral esquerda o Heitor Roca, o Fabrício Dias, Lucas Bochecha e Romarinho, setor de meio campo, no ataque Vitor Leque, Getúlio e Miguel Bianconi. É, o Matheus Costa é o técnico da Inter de Limeira. E vai dizer também o seguinte, que depois do jogo diante do Paysandu amanhã, com a cobertura total da Rádio Clube do Pará, em loco, Jorge Anderson, como também Dinho Menezes, teremos no outro sábado Inter de Limeira e a equipe do Brusque. A Inter de Limeira terá 2 jogos em casa e com possibilidades, evidentemente, quem sabe até de conseguir uma das vagas ao Campeonato Brasileiro da Série B do ano de 2027. Tem tudo para isso, desde que ganhe o Paysandu, como também o Brusque, aí estará bem na foto o time do interior de São Paulo. Gabriel Souza Castro, sintonizado, ligado aqui no boletim da Inter de Limeira, como também o nosso querido Igor Andrade, a nossa participação nas últimas do esporte.
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6: O time de futsal adulto do Paysandu passa este final de semana fora de Belém. É porque neste domingo, dia 27, o Alviazul Paraense vai estrear na Liga Norte de Futsal, competição que vai ser na cidade de Porto Velho, em Rondônia. Futsal adulto masculino. Esse jogo do Paysandu vai ser domingo às 3 horas da tarde contra o Coari do Amazonas, em um grupo onde também estão o Moju Calamé, mesmo de Rondônia, e o Fluminense do Acre. Outra programação esportiva marcada para este domingo é a quinta rodada do torneio Vale a Pena Ver de Novo de Basquete Master, que vai ser aqui em Belém, no ginásio Moura Carvalho do Paysandu. A programação começa às 9 da manhã com o jogo Olavo Alencar e Valnei Albuquerque, em seguida Alexandre Barata e Alex Brasi, fechando a rodada por volta das 11 horas da manhã, Cacá Horta e Aguinaldo Ramos Júnior. O torneio do Grêmio Literário e Recreativo Português vai ser a próxima atração para quem gosta de jogar xadrez, mas isso só vai acontecer no dia 24 de outubro. E além desse torneio do Grêmio, ainda tem várias outras competições de xadrez previstas para acontecer daqui até o final do ano. Se não, vejamos, dia 31 de outubro tem o Campeonato Paraense, dia 21 de novembro, o torneio do Greenville 2, de 26 a 29 de novembro, o Regional Norte, no dia 13 de dezembro, o torneio interno do Grêmio Literário e Recreativo Português, e no dia 20 de dezembro, o torneio do Mercado de São Brás. 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
7: Campeonato Brasileiro da Série A, 29ª rodada, dia 7 de outubro, uma quarta-feira, 19h30, no Estádio Olímpico Mangueirão, Clube do Remo e Grêmio de Futebol Porto Alegrense, com Davi de Oliveira Lacerda, do Espírito Santo. Árbitro de vídeo, Pablo Ramon Gonçalves Pinheiro, do Rio Grande do Norte. No Campeonato Brasileiro da Série C, segunda fase, quarta rodada, amanhã, 17 horas, no estádio Almeidão, João Pessoa, na Paraíba, Botafogo da Paraíba e Maringá do Paraná. O assessor da partida será o paraense Lúcio e Pujucan Ribeiro da Silva Matos. 19h30, no estádio Major Levi Sobrinho, em Limeira, São Paulo, Inter de Limeira e Paysandu, com Alisson Sidney Furtado do Tocantins. Árbitro de vídeo, Emerson de Almeida Ferreira, de Minas Gerais. No Campeonato Paraense de Futebol Profissional Série 3, segunda fase, jogos de ida, domingo, 15h30, no estádio Humberto Parente, em Abaetetuba, Vênus e Pinheirense, com Murilo Augusto Moura de Almeida, 17 horas, no estádio Rosenão, em Paraopebas, Paraopebas e Esporte Belém, com Van Belto Lisboa Valente. Segunda-feira, 15h30, no Seju Campo 1, Belenense e Gavião Cricategê, com Marco José Soares de Almeida, 20 horas, no estádio Modelão, em Caçanhão, Tesla e Pedreira, com Joel Nazareno Ferreira Cardoso. Os jogos de volta acontecerão no sábado, dia 3 de outubro. 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Na Copa Pará de Futebol Feminino Sub-17, decisão domingo 15h30, no Seju Campo 1, Clube do Remo e Tiradentes, com Matheus Marques do Nascimento. No Campeonato Paraense de Futebol do Interior Sub-17, decisão amanhã, 16h30, no Estádio Caborezão, em Vista Alegre, em Dom Eliseu e Marabá, com Giovanni Melo de Oliveira. O presidente da FPF, Ricardo Gluckpol, continua em Medellín, na Colômbia, onde representa a CBF nas homenagens póstumas de 10 anos ao plantel da Chapecoense. Homenagens que terminarão amanhã com o jogo Atlético Nacional e Chapecoense. O pleno do TJD estará julgando na segunda-feira, 17 horas, o mandado de garantia com pedido de liminar impetrado pelo Santa Rosa Esporte Clube contra o Dr. André Cavalcante, à época diretor jurídico da FPF, e Fernando José de Castro Rodrigues, à época presidente da Comissão Estadual de Arbitragem, e contra a Federação Paraense de Futebol. O presidente do TJD Pará é o o doutor Rodolfo Cirino. E o auditor relator será o doutor Everson Patrick da Silva Veras. Para o jogo de domingo, 15h30, no estádio Beto Parente, em Abaitetuba, a diretoria do Vênus está colocando os ingressos no valor de R$10. É a promoção do clube para o jogo de ida da segunda fase da Série 3 estadual. Os ingressos estão à disposição na Contar Simões e alguns pontos de venda da cidade. São as novidades da FPF aqui no programa As Últimas do Esporte. 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Aqui na Clube, segue as últimas do esporte. Eu volto já já com a agendinha. Até já.
4: 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Vamos falar agora das informações do Clube do Remo. Você, Paulo Cacheado.
8: Boa noite, Magno. Um abraço a você, um abraço a todos os ouvintes aqui da poderosa Rádio Clube do Pará, no programa As Últimas do Esporte. O torcedor fica ligado. Hoje é sexta-feira, não é fácil não, meu amigo. E o Clube do Remo, que vem trabalhando diariamente no Complexo Bairrão, gramado perfeito do Bairrão, né, todo ajustadinho. Agora, precisa trabalhar bastante, acertar os erros que o Remo teve nos jogos que passaram. O Remo tem aí 28 jogos realizados, faltando 10 jogos para o Clube do Remo. Para muitos torcedores, para a maioria, né? Para a maioria dos torcedores, eles não estão acreditando muito no Clube do Remo. Porque, faltando 10 jogos, o Remo não conseguiu ainda encaixar nesta competição 2 vitórias seguidas. Será que vai dar conta agora com o novo técnico que chegou aí, o Thiago Carpini, que foi para sua estreia, uma estreia que ele chegou em cima da hora, né? Não teve nem muito tempo para observar time, ter a formação, falaram para ele, ele formou o time e foi para cima do Santos. Foi até bem no primeiro tempo, né, Magno, naquele jogo, né? E tinha tudo para fazer gol no primeiro tempo, não fez, acabou perdendo por 2-1. Então, tudo é passado. É pensar agora no presente. Ele já conversou com os jogadores que os jogos daqui para frente é jogo a jogo. Não tem nada que ficar preocupado se faltam 11 jogos, como estava faltando, né? Se faltam 10 jogos agora, tem que ser jogo a jogo. Essa aqui é a grande realidade e os jogadores têm que assimilar isso aí. Ele está procurando acertos no setor ofensivo, lá na frente, acertando o alvo, para acertar o alvo, no meio de campo, para ter uma boa proteção ali no meio, para não ser um time vulnerável ali no meio de campo, e no setor defensivo também, né? Para não ter erros, que o Remo já levou de gol, foi brincadeira nesta competição. Então, tudo isso, o técnico, além de conversar com os jogadores, na prática, ele tenta buscar este acerto para que o Clube do Remo vença seus jogos nestas 10 partidas que estão faltando para encerrar o Campeonato Brasileiro. Clube do Remo, que voltará a jogar, sempre a gente está falando aqui, contra a equipe do Grêmio em Belém, no dia 7, portanto, de outubro. Olha, O Remo, Magno, que apresentou aí hoje, pela manhã, 4 garotos da base, né? Ontem eu falava no Antônio Lucas, meio campista, no Abner Lopes, meio campista, e agora também mais 2 jogadores também assinaram o contrato, né? O Rui, que é lateral direito, e Rodrigues, que é atacante, assinaram o contrato até 2029 com o clube do Remo. Agora um detalhe, esses jogadores aí, eles assinaram o contrato, mas continuam na base, vão disputar aí o sub-18, sub-20, né? Tá certo? Dependendo do destaque que essa garotada vai ter aí na base, poderão passar para o profissional. É assim que a coisa funciona no clube do Remo, tá certo? Em todo clube é assim, né? Se destacou na base, então vai para o profissional e já tem contrato de profissional. Foi o caso do Tico, né? O Tico, que passou para o profissional e continua aí com a camisa 61, agora inscrito, inclusive, na Série A do futebol brasileiro. É isso aí. Tem que ver essa garotada aí. Se der certo, põe logo no profissional aí, porque de repente pode arrebentar, como muitos já arrebentaram aqui no Clube do Remo. O caso do Rony, por exemplo. Eu dou logo o exemplo do Rony, que está aí fazendo sucesso no Santos Peixeiro. 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Clube do Remo, que voltou a trabalhar hoje à tarde, o técnico nosso Carpini, né, faz paralisações, faz trabalho técnico e tático, cruzamentos, saída com bola, finalização. E também o setor defensivo do Clube do Remo tem treinado bastante, né, para não ficar levando gol aí de bobeira. Então tudo isso é trabalhado pelo técnico Carpini com seus jogadores. Pela programação, né, o Remo que trabalhou hoje à tarde, vai trabalhar amanhã pela manhã, só no domingo é que folga para os atletas do Clube do Remo, que voltarão depois do domingo da folga, voltarão na segunda-feira, porque o Remo precisa de muito acerto para não errar o alvo daqui para frente. Olha, deixa eu falar do festival que eu recebi aqui, da Turma da Tuna, né? Aquela turma lá que vai fazer um festival do chope lá na sede da Tuna Luso Brasileira, o meu amigo Cabral e seus amigos lá, tudo que for arrecadado é para a Náutica da Tuna Luso Brasileira. Não custa nada eu dar um toque aqui, né, no festival do chope dos nossos amigos particulares, como Cabral, como outros lá da Tuna, né, para ajudar o setor náutico da Tuna Luso Brasileira. Bom, já falei aí, tá tudo bem com vocês aí. Deixa eu mandar um abraço também pro meu amigo Trajano Neto, rapaz, estará aniversariando domingo, né? Eu estarei, inclusive, na casa dele. Eu prometi, agora eu tenho que ir. Não tem jeito, né, Trajano? É isso aí, já foi liberado pelo Guerreirão e pela Dona Sandra. Eu estarei domingo lá na casa, no apartamento do meu amigo Trajano. Vai receber seus amigos para cantar aquele parabéns. Tá certo, você merece, Trajano, meu grande amigo do peito, grande parceiro também. O atacante Jajá e o lateral esquerdo Mike, os jogadores que estão aí fazendo os últimos trabalhos no NASP para serem liberados. O técnico quer esses jogadores para a semana em treinamento, porque vai precisar de homem-gol, vai precisar também de jogadores no setor defensivo para não acontecer tantos gols que vem levando o Clube do Remo nesta competição. 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Meu convidado de hoje é o Marlon Matheus. Marlon Matheus que chegou aí na lateral esquerda, agora vai voltar o Mike. Mas eu quero saber de você, Marlon. É, já fizeram uma avaliação com relação aos adversários do Clube do Remo?
9: Tem um estudo, né? A gente observa as equipes que a gente vai enfrentar, tanto os jogos fora quanto em casa, e o momento também, né? Das equipes. É, que nem nas últimas rodadas a gente enfrentou times que estavam com dificuldade na tabela, jogando futebol não convincente, e acabou que antes de enfrentar nossa equipe, eles vieram numa crescente, e isso faz parte, né, do campeonato durante o ano. É, a gente vai analisando com a chegada do Carpini agora. Ele botou muito claro o objetivo de focar jogo após jogo, porque realmente é o que importa, né, cara? A gente tem que primeiro ganhar um jogo. Não adianta, a gente não vai conseguir ganhar 7 jogos de uma vez se não ganhar o primeiro. Então, a gente está trabalhando com esse pensamento de jogo após jogo, para pontuar, conseguir pontuar, dentro de casa conseguir as vitórias em todos os jogos, que não tem outro resultado, e fora de casa conseguir uma vitória ou outra, ou pontuar, ou somar. Um ponto também é muito importante.
8: O time em alguns jogos se apresentou bem, no primeiro tempo bem, as oportunidades surgem, e desperdício, tanto de atacante como de meio campo, lá atrás também, às vezes, um cochilo. Isso tem atrapalhado vocês nesta competição, Marlon?
9: Ah, com certeza, cara. É, nossa equipe, desde que eu cheguei aqui, os jogos que a gente perdeu, se eu não me engano, foi um gol de diferença. Todos os jogos, só que eu acredito. É, isso, e nós tendo muito volume, né, em algumas partidas, não todas, né, mas em algumas partidas, quanto com o próprio Curitiba, tivemos volume durante os 90 minutos, criando muitas oportunidades, e infelizmente o detalhe que faltou, que é o gol. Na Série A, é o principal campeonato aqui do Brasil, né, cara? Jogadores de altíssimos níveis que, com uma bola ali, estiverem duas oportunidades, uma eles vão fazer. E a gente, às vezes, cria 5, 7 e acaba fazendo 1. Então, isso prejudica um pouco a gente nessa questão de matar o jogo, nas oportunidades que a gente tem de fazer o gol e definir o placar. Infelizmente, tem acontecido. A gente, com certeza, conversa, né, no dia a dia, porque a Série é assim, oportunidade a gente tem que matar. É, a gente espera agora, nessa reta final, com essa troca, né, que a gente possa ter uma modificação na estrutura da equipe, que a gente possa, nas oportunidades que tiver, matar e conseguir segurar para vencer os jogos.
8: Obrigado, Marlon, pela sua presença aqui nas Últimas do Esporte. Portanto, Clube do Remo, que trabalha amanhã, até amanhã, e vai ter repouso no domingo. Os meus amigos torcedores do Clube do Remo, ali pela 25, quando eu passo, Magno, ô, Cacheado, que tal o Clube do Remo, Cacheado? Será que vai? Vai ou não vai, Cacheado? Tem que ir. Isso aí depende dos jogadores que tem aí esses mais de 2 meses para resolver essa parada no Clube do Remo, porque o último jogo do Clube do Remo será no dia 2 de dezembro contra a equipe do Corinthians, último jogo aqui em Belém. Poxa vida, já pensou Remo precisando aí de uma vitória contra o Corinthians? Só Deus sabe, né? Vamos deixar isso com o Papai do Céu, e o Remo tem que trabalhar diariamente para vencer, como já disse ainda há pouco o Marlon, né, que o técnico fala para eles, é jogo a jogo daqui para frente. frente em busca de uma solução para a classificação. Daqui a pouquinho eu volto com a agendinha do Clube do Mimbo, aqui nas últimas, meu caro Magno Fernandes.
4: Fechando o giro, agora é o banco. Fala, Maurício Bessa.
10: Chegando aqui com o noticiário do Banco de Informações desta sexta-feira, aqui dentro das últimas do esporte. Quero começar falando sobre a equipe do Santos, porque o time da Vila Belmiro acertou um vínculo de 6 temporadas com a Adidas. Pois é, o novo contrato de fornecimento de material esportivo de 2028 até 2033. E o Santos já entende, né, que terá uma rede melhor de distribuição dos seus uniformes, além de valores mais altos em comparação ao acordo atual com a Umbro. Pois é, o clube vai seguir aí mais um ano com a Umbro, até que seja substituída pela marca alemã, que terá aí pouco menos de 1 ano e 3 meses para preparar tudo sobre esse projeto, né, e garantir que tudo que foi prometido seja repassado, já que o projeto já passa a valer desde o dia 1º de janeiro de 2028. Então mantenha-se calmo. Ainda tem 2027, tem o finalzinho de 2026 com a Umbro, e só no dia 1º de janeiro de 2028 o Santos deixa a Umbro e passa a ser da Adidas. Quem assinou o contrato também foi a seleção alemã, viu? Depois de 72 anos de Adidas, vai passar para a Nike, mas o contrato da seleção alemã já passa a valer no dia 1º de janeiro agora, viu? De 2027. No caso do Santos, só em 2028. No caso, né, as partes, no caso do Santos com a Adidas, eles não comentaram o valor fixo, né, desse acordo por questões, lógico, de confidencialidade, mas se trata de um contrato superior em relação ao atual contrato, no valor fixo aí próximo de 37 milhões de reais. Nesses 6 anos de parceria, né, o valor global pode alcançar mais de 250 milhões, somando os percentuais de receita com os royalties, premiações e valores fixos a receber. Inicialmente, a Umbro, né, se dispôs até a cobrir essa oferta quando a diretoria do Santos apresentou a proposta da Adidas, mas foi novamente superada em valores pela marca alemã, fazendo valer então o desejo do clube de mudar a parceria a partir de 2028. O Santos vai receber luvas por esse acordo e uma espécie de premiação pela assinatura do contrato, mas não haverá antecipação de receitas futuras dos 6 anos, de acordo, né, que vai ter com a equipe, com a marca da Adidas. O valor não foi divulgado, mas ajudará sim nas contas de fim de ano da equipe santista, que a gente sabe que tem uma seleção por lá e tem que pagar essa galera toda. Bom, falando em seleção toda, o CIES Futebol, que é um observatório do futebol, publicou um estudo e aponta aí que Flaco Lopes e Vitor Roque, jogadores do Palmeiras, são considerados os jogadores mais valiosos do futebol brasileiro. Pois é, somado aí o valor da dupla, o Palmeiras teria um valor de 107,1 milhões de euros, que se a gente botar aí para o real, dá 633 milhões na cota atual. São os valores deles dois juntos, viu? O Flaco é o líder do ranking, tem um valor aí projetado de 53,9 milhões de euros, que se a gente botar para o real, dá 318,5 milhões. E isso faz com que ele esteja, inclusive, no top 10 de jogadores mais valiosos fora das principais ligas europeias, que no caso são Inglaterra, Espanha, Itália, França e Alemanha também. O Vitor Roque é avaliado em 53,2 milhões de euros, o que dá aí a casa do 314,5 milhões. Mas eu vou trazer a lista aqui completa dos jogadores mais valiosos do futebol brasileiro. Bom, Flaco eu já falei, né? 53,9 milhões de euros. O Vitor Roque, 53,2 milhões de euros. Na terceira posição temos o Caio Jorge, jogador do Cruzeiro, atacante, 41,8 milhões de euros, que se a gente converter para o real, dá 247 milhões na cotação atual. Na quarta posição, o argentino Montoro, que joga na equipe do Botafogo, 37,4 milhões de euros, que se a gente botar para o real, dá 221 milhões. Na quinta posição, um cara que valorizou bastante nos últimos meses, inclusive fez gol no novo Mangueirão, o atacante do Flamengo, Samuel Lino, que está na quinta posição, valendo 31,3 milhões de euros na casa do real, está valendo 185 milhões. Na sexta posição, um cara muito criticado lá pelos lados cruzeirenses, que é o Arroyo, que está valendo 30,7 milhões de euros, batendo aí para o real, 181,4 milhões. Na sétima posição, o Breno Bidon, meio-campista do Corinthians, valendo 28,9 milhões de euros. No Real, 170,8 milhões. Na oitava posição, outro jogador do Palmeiras. Se tem o Flaco Lopes e o Vitor Roque no topo. Na oitava posição tem o lateral Giai, valendo 28 milhões de euros. Se a gente levar para o Real, 165,5 milhões. Na nona posição, o Martinelli, que é jogador do Fluminense, valendo 24,9 milhões de euros, 147,1 na casa do Real. E, por fim, o atacante do Vasco da Gama, Andrés Gómez, colombiano, valendo 24,5 milhões de euros na casa do Real, 144,8 milhões. O Andrés Gómez, que é outro que nos últimos meses valorizou bastante. Esse, o top 10, a lista de jogadores mais valiosos do futebol brasileiro. Bom, e com essa eu me despeço aqui nesta sexta-feira, dentro das últimas do esporte, deixando um abraço a todos e convidando vocês para acompanharem o Sábado Esporte Clube amanhã, a partir das 16 horas. Por hoje é só. Um forte abraço e até lá!
4: Bom, tô ficando por aqui, agradecimentos a Roberto Mixi. Ah, está chegando Igor Oliveira aqui na área, rapaz, impressionante.
11: É.
4: Ó, volta amanhã no Futebol Total da Poderosa, com as emoções de Paysandu e Inter de Limeira. Mas vocês ficam na companhia dos setoristas e a Gendinha. Valeu, só valeu. A gente se encontra pelos rumos da bola. Boa noite, Brasil.
12: Sábado, dia tranquilo, final de semana sem movimentação para o Clube do Remo. Mas pela manhã teremos o último trabalho e depois jogadores serão liberados, porque domingo pernas pro ar que ninguém de ferro. As competições data FIFA estão no mundo todo e o Remo só voltará a trabalhar na segunda-feira. Um grande abraço e um bom sábado a todos. Tchau!
13: Paysandu!
14: É, agora é descansar, repouso total, o que tinha que ser feito já foi, o adversário já foi mostrado, a turma também conhece o adversário, então é mentalizar o jogo e esperar as dificuldades para poder se sobressair dessas dificuldades na partida de amanhã e o Paysandu somar 3 pontos. Forte abraço, boa noite, galera.
15: Casa do Futebol.
16: Final de semana com expectativa para mais um jogo do Paysandu no Campeonato Brasileiro da Série C, a decisão do futebol feminino categoria sub-17 e o começo da segunda fase da Série 3 estadual. Amigo torcedor, uma boa madrugada, um final de semana abençoado por Deus. A todos, bom dia!
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dois minutos deste sábado, começando mais um Bandeirantes a Caminho do Sol. Eu sou o Diogo Braga, estamos ao vivo aqui em mais uma edição desta volta, deste programa tão tradicional que há muitos anos fez companhia para vocês na madrugada e agora está de volta também para fazer companhia para vocês. Vocês fazendo companhia para mim e eu tendo a honra de participar dessa madrugada com vocês até as 5 horas da manhã, a hora que começa o Pulo do Gato. E como era tradicional aqui no Bandeirantes a Caminho do Sol, a gente já começa com música, essa que vai ser a trilha também aqui do nosso programa.

Já já. Daqui a pouquinho vem o sol. O sol deve raiar por volta das 6 horas da manhã aqui em São Paulo. Os termômetros marcando 18 graus aqui na cidade de São Paulo. Essa sexta-feira já foi mais quente que os outros dias. As temperaturas chegaram à máxima de 26 graus, a mínima foi de 15. E o sábado promete também mais calor, chegando à máxima aos 30 graus. Olha só, hoje, dia 26, sábado, deve aqui em São Paulo a temperatura chegar a 30 graus. Está preparado para o calorão? E o domingo também, 18 graus. Mas, ó, não esquece o casaco à noite, porque vai esfriar à noite, mínimas de 16 graus hoje. E amanhã, domingo, as mínimas são de 17 graus. Falando em música, que música, que trilha terminou o querido Memória aqui apresentado pelo nosso querido apresentador Milton Parron. Vamos tocar um trechinho dessa música também na versão do Chitãozinho e Chororó, pode ser? Vocês topam? No Rancho Fundo.

No Rancho Fundo, versão de Chitãozinho e Chororó, composição de Ari Barroso, Lamartine e Babo. Olha, Fundo, versão de Chitãozinho e Chororó, composição de Ari Barroso, Lamartine.

0: Chitãozinho e Chororó no Rancho Fundo pra gente começar com aquela energia boa aqui, o nosso querido Bandeirantes a Caminho do Sol. Mais uma vez eu me apresento pra vocês, eu sou o Diogo Braga e acaba de entrar no estúdio da Bandeirantes, Roger Palmo Duarte, dando aquelas dicas de áudio. Muito obrigado, viu, Roger, tá até agora trabalhando, o Roger, sensacional, esse maravilhoso trabalhador profissional da Bandeirantes, né, Roger? Então tá bom, muito obrigado aí, aquele abraço pra você, obrigado a todo mundo aqui que já tá mandando mensagem. Aqui é o Rafael, caminhoneiro da Baixada. Você é caminhoneiro? Tem buzina do caminhoneiro, é claro. Olha, já na escuta de Belém do Pará, gostei da trilha escolhida. Vida longa, Caminho do Sol, obrigado, Silvio Aflalo de Belém do Pará. Olha, você está perguntando como que essas pessoas estão mandando mensagem? É simples, é pelo 11 999 048756. Não tem como errar, é só você adicionar nosso contato aí no seu WhatsApp e manda mensagem aqui, áudio, até vídeo, mensagem escrita, o que você quiser, pedindo uma música. Hoje a gente tem várias coisas muito legais que vão passar aqui no programa do Bandeirantes Caminho do Sol até 5 horas da manhã. Vamos falar muito de futebol, da seleção brasileira, girar a reportagem para você ficar sabendo de tudo o que está acontecendo aqui no noticiário, na sua cidade, no Brasil e também no mundo. E ó, eu já vou antecipar para vocês, tem um especial maravilhoso que a gente vai tocar mais tarde, então você vai ficar ligado aí, porque você vai ouvir toda a história de Gal Costa, que hoje faria aniversário justamente num dia 26 de setembro. Gal Costa é uma das maiores cantoras aí da história da música popular brasileira. Gal Maria da Graça Penha Burgos Costa, que nasceu em Salvador no ano de 1945. Infelizmente ela já faleceu, mas a nossa homenagem aqui fica para ela, então fica aí, que daqui a pouco eu conto toda a história da Gal Costa e vocês ficam com um especial que mistura trechos da entrevista dela com músicas dela. É imperdível, fiquem aí que vocês vão adorar esse especial da Gal Costa, tá certo? Mais mensagens chegando, muita gente já mandando aqui, ó, A Caminho do Sol com música raiz. Boa noite, Diogo Antônio da Moca. Aqui é assim, Antônio, é música raiz, é música atual, é música de todos os jeitos, para todos os gostos aqui. Ah lá, o pessoal de Botucatu, Franceildo Barros, um abraço, a Lisa falou sempre na escuta, Alexandre de Marituba, tô por aqui, toca a música Disfarce de Sandy e Júnior. Ó, o seu pedido é uma ordem. Cadê aqui, ó? A gente faz tudo na hora aqui pra vocês. É um prazer. Vou esperar só um pouquinho, porque tá carregando. Eu já toco pra você, tá certo? Mas eu não vou esquecer do seu pedido não, viu? Pode ficar aí na escuta, que eu vou colocar pra você essa música, esse pedido. Então podem pedir várias músicas que vocês quiserem, tá certo? Toninho de Praia Grande curtindo Bandeirantes a Caminho do Sol. Muito obrigado, viu, Toninho? Grande abraço, o Silvio mandou aqui, várias mensagens chegando. Muito, muito obrigado mesmo por todas elas. É, o Hélio Ribeiro mandou uma mensagem por áudio. Vamos ouvir o que o Hélio Ribeiro falou.
1: Boa noite, boa noite, Diogo Braga. Aqui o Hélio Ribeiro de Suzano. Sempre na sua audiência, desde o dia que começou. E também boa noite a todos os vampiros e lobisomens da madrugada. Gostaria de ouvir com Rolando Bondrin, Vem de Vida Marvada. Boa noite a todos. Aliás, bom dia.
0: Ó, oh, que pedido, hein? Pode deixar. Tá na fila, que agora eu consegui já colocar aqui e o nosso ouvinte corrigiu aqui, o Alexandre de Marituba. Não é Sandy Júnior, não. É Sandy e Chororó. Vamos ouvir um trechinho da música Meu Disfarce. Deixa eu só ligar o som. Se sem som não sai, né? Sem som não vai sair. Pera aí que deu um probleminha aqui no computador, eu já coloco pra vocês, tá certo? Muito obrigado por todas as mensagens. Vão mandando no 11 999 048756. Sempre um prazer.

0: prazer ter todos aqui. E antes da gente tocar mais músicas, colocar mais os seus pedidos, vamos girar a reportagem rapidinho para você ir dormir ou ficar sabendo de tudo, se você estiver acordando também ou está indo trabalhar, a sua escolha. O que importa é que você, aqui no Bandeirantes, a Caminho do Sol, vai ficar sabendo de tudo que está acontecendo no Brasil, na sua cidade e no mundo, tá certo? Vamos girar então a reportagem. O Conselho Superior do Ministério Público Federal mantém o Procurador-Geral da República, Paulo Gonet, à frente da investigação do caso Master no Supremo Tribunal Federal. Rafael Procópio.
1: Paulo Gonet não será investigado por possível envolvimento com Daniel Vorcaro. Em votação apertada, o Conselho Superior do Ministério Público definiu por 5-4 que o Procurador-Geral da República não deverá ser investigado pelo próprio Ministério Público. A partir de uma judicialização do Partido Novo, o colegiado do MP teve que decidir se, por conta de supostas ligações com o ex-banqueiro do Master, seria aberta uma investigação que poderia, inclusive, forçar novas operações e atuações da Polícia Federal. O Conselho do MP votou 2 questões nesta sexta-feira. Além desta, o colegiado decidiu por unanimidade que Gonet não deveria sair das atuações em que representa a PGR nos casos no Supremo que envolvem Daniel Vorcaro e o Banco Master. O Conselho Superior do MP é composto de 10 membros. Gonet é um deles, mas não participou da sessão. Assim como outras instituições superiores, os membros do próprio Ministério Público decidem se outro integrante do órgão pode ser investigado ou não.
0: Paulo Gonet, que apareceu em conversas e até fotos com Daniel Vorcaro. Uma dessas imagens mostra o Procurador-Geral da República e o ex-dono do Banco Master fumando charutos em um evento realizado em Londres, em abril de 2024, que contou com o patrocínio do Banco Master. O Procurador-Geral confirmou o encontro, mas afirmou que se tratou de uma interação social isolada na presença de outras autoridades. Paulo Gonet pediu a nulidade também de um relatório da Polícia Federal que trazia referências a ele próprio e ao ministro Alexandre de Moraes. Esse foi o relatório produzido a pedido do ministro André Mendonça, que desencadeou a crise no STF ao revelar as interações de Vorcaro com o PGR e também com Moraes. O presidente Lula anuncia a proibição de bets no Brasil. Márcio Rocha.
2: Os usuários das empresas de apostas na internet, as chamadas bets, têm até o dia 5 de outubro para retirar o saldo disponível nas plataformas, de acordo com a medida provisória que proíbe esse tipo de jogo online no país. Segundo o texto, as páginas e aplicativos usados nessa atividade saem do ar no dia 6 do mês que vem e não será mais possível colocar dinheiro nessas empresas a partir da publicação da medida provisória no Diário Oficial da União. Em outro ponto, o governo vai enviar ao Congresso Nacional um projeto de lei que criminaliza quem explorar ou operar bets no Brasil, com previsão de penas de até 6 anos, além de multa, ou para quem fizer publicidades. Em um manifesto divulgado recentemente, 9 entidades que representam o setor no Brasil defendem que proibir ou desmontar abruptamente o mercado traria consequências imediatas, como a migração das apostas para a ilegalidade e demissões em massa.
0: Há 8 dias da eleição, o governo Lula anuncia uma nova fase do programa Desenrola. Leandro Aislan.
3: O presidente Luiz Inácio Lula da Silva assina a medida provisória que institui a terceira fase do programa de renegociação de dívidas, o Desenrola 3.0. Ao invés de ser uma modalidade de renegociação de dívidas, como as outras 2 edições do programa, a nova fase do Desenrola prevê a compra de dívidas pelo governo federal. O valor total pode chegar a R$ 150 bilhões em débitos das famílias brasileiras. A ideia é que a União compre essas dívidas das instituições financeiras credoras com um desconto elevado, ou seja, um deságio de 90%. Dessa maneira, o gasto do governo seria de cerca de R$ 15 bilhões.
0: A prévia da inflação de setembro aponta crescimento no mês. As informações com a Luana Bernardes.
4: O Índice Nacional de Preços ao Consumidor Amplo 15, considerado a prévia da inflação, foi de 0,70% em setembro. O número foi divulgado nesta sexta-feira pelo IBGE. O resultado é 1,1 ponto percentual acima do verificado em agosto. Em setembro de 2025, o IPCA 15 havia sido de 0,48%. A maior variação e o maior impacto positivo desse mês vieram do segmento de habitação, influenciado pela energia elétrica residencial, que subiu 7,42% com o fim da incorporação do bônus de Itaipu, creditado nas faturas emitidas no mês anterior.
0: Muitas mensagens de ouvintes chegando. Agora sim, vamos tocar a versão de Meu Disfarce, Pai e Filha, Sandy e Chororó.

0: É, meu disfarce, Xande e Chororó, tem pedido também em relação a uma banda de rock. Vamos começar primeiro com o áudio, né, com o pedido do ouvinte.
1: Boa noite, Diogo, esqueci de falar meu nome. Eu sou Antônio Carlos de Araújo, de Ferraz de Vasconcelos. Como é bom ver esse programa de vocês de volta, tá? Muito bom, escuto desde a época do Lupato. Eu acho que o Ailton Dias precisa participar mais, porque ele é demais, né? Ailton Dias é tudo nessa bandeira disso aí, tá bom? Mas o programa de vocês é muito bom. Beleza? Muito
0: obrigado, obrigado
1: hoje
0: mesmo.
1: Hoje a gente escutar um Red Hot Chili Peppers, pode ser?
0: Ah, é pra já.

Tá aí um trechinho de Red Hot Chili Peppers pra vocês que gostam de rock, sertanejo, rock. Ó, eu já anotei aqui o pedido, tanto a Lisa, quanto... Cadê o outro ouvinte que pediu também? Ah, o Alexandre de Marituba, pediram Um Dia de Domingo. Eu vou procurar aqui e já vou colocar pra vocês, separei várias músicas da Gal pra gente tocar ao longo desse programa aqui, pra homenagear aniversariante do dia, que faria hoje a Gal Costa, uma das maiores artistas da história. Ela faria 81 anos, é isso? É, 1945, 2026, é isso mesmo. Eu falei pra vocês que não sou tão bom de matemática, mas ela nasceu no dia 26 de setembro de 1945, é, faria 81 anos hoje, Gal Costa, com tantos clássicos. Aí, vamos tocar um trechinho dessa aqui, ó, que é uma das minhas favoritas dela.

0: Muitas mensagens. O José Antônio, de Paula Reis, da Vila Verde, Zona Leste. 26 de setembro é dia dos primos, olha que legal. Obrigado pela menção. Ótimo programa, Diogo. Bom final de semana. Paulo Bondoli, de Tatuí. Obrigado, viu? Bom dia, boa noite. Russinho, de Araçoiaba da Serra. Eu tenho uma amiga, sabia? De Araçoiaba da Serra. Cresceu ouvindo esse programa. Muito obrigado. Sou herdeiro do meu pai, da Rádio Bandeirantes. Muito feliz pela volta do programa ao vivo. Estou ouvindo desde segunda-feira na estreia. Parabéns à rádio, parabéns a você pela condução competente. Muito obrigado, viu? Que honra. Que mensagem bonita. Hoje ela faria 81 anos, Gal Costa. Agora sim, Lisa e o Alexandro pediram essa aqui, ó.
1: Eu preciso te falar.
0: Vou aumentar até um pouquinho pra vocês curtirem mais.

Olha o Tim Maia, deixa um pouquinho do Tim Maia também. Demais, né, pessoal? Obrigado por esse pedido. Que música, um dia de domingo. Fiquei devendo para tocar a música Vide Vida Marvada, do Rolando Boldrin, de 1981. Vamos tocar um trechinho também. Quem que pediu essa aqui? São tantos pedidos. Foi o Hélio Ribeiro. Aqui, ó, Hélio, para você.

Tá aí, Vide Vida Marvada, do Rolando Boldrin, música de 1981. E tem mais pedido da Gal Costa. Bom dia, Diogo. Edu César falou que tá ouvindo lá de Porto Alegre. Araçoiaba da Serra, é a cidade natal só de Milton Parron. Olha que legal, certamente seu filho mais ilustre. Já que tá todo mundo pedindo música, vou deixar meu pedido também. De uma da Gal, das inúmeras dela que eu gosto. Dom de Ilundir, composição linda dele, Caetano Veloso.

0: Um pedido melhor que o outro. Impressionante. Vocês estão demais hoje. Muito obrigado pela companhia de todos. Tem pedido aí da Gal ou de qualquer outro cantor? Só mandar no 11 999 04 8756. Ô Nelson Gomes, repete o número aí pro pessoal que não anotou.
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0: Anotaram, né? 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Giovanni Bastos, da cidade de Breves, Pará, Ilha de Marajó, mandando um abraço aqui. Ó, o Antônio Carlos de Araújo, de Ferraz de Vasconcelos. Melhor da Gal é Vapor Barato. Então, a gente toca um trecho, é claro, aqui, pra você.

Gal Costa e Zé Cabaleiro, Vapor Barato. Agora sim, vamos voltar a girar nossa reportagem, trazer todas as informações, porque nem só de música a gente vive, né? Se bem que elas são maravilhosas, mas também precisamos aqui passar informações para vocês. E agora a gente vai girar o dia dos candidatos à presidência da República que fizeram nesta sexta-feira.

0: Após campanha no Rio de Janeiro, Flávio Bolsonaro seguiu viagem ontem para São Paulo. Durante a noite, o candidato do PL participou de um rodeio na cidade de Jaguariúna, no interior paulista. Flávio comentou o resultado das pesquisas eleitorais que apontam a aproximação dele ao presidente Lula, que é candidato à reeleição.
1: Lula virou um produto vencido, uma mercadoria vencida, é um material fadigado que ninguém aguenta mais, já sabe que ele não vai entregar o que ele promete. É um governo que endividou o povo brasileiro, está todo mundo com medo de andar na rua. E essas são, para mim, as principais razões de a gente já estar liderando as pesquisas, inclusive as deles.
0: Ontem, antes do anúncio da medida provisória que deu fim às casas de aposta, Lula fez um ato de campanha no Recife. O candidato à reeleição pelo PT reuniu apoiadores, candidatos e lideranças locais numa caminhada por bairros da cidade, até chegar ao Marco Zero. No ato, Lula citou programas sociais criados em seus três governos e reforçou propostas da atual campanha, entre elas o fim das casas de apostas esportivas.
2: Os times de futebol não têm direito de querer sobreviver às custas da dívida do povo pobre que torce pro time.
0: Ronaldo Caiado comemorou ontem seu aniversário de 77 anos, com três carreatas em Goiás. O candidato do PSD defendeu a ampliação do seguro rural e um novo programa de renegociação de dívidas para agricultores.
3: Primeiro, implantar uma renegociação capaz de resgatar o setor. Depois, garantir um seguro rural para que não fique nas costas do produtor rural os riscos todos que vêm, principalmente em momentos como esse, com a ameaça aqui de um El Niño de proporções maiores ainda.
0: Renan Santos, do Missão, ontem passou por Franca, no interior paulista, e depois pelo Triângulo Mineiro. O candidato prometeu medidas de incentivo à indústria.
4: É um absurdo uma nação como o Brasil perder capacidade industrial num processo bizarro que vai reprimarizar a economia, ou seja, a gente está voltando a ser meramente agrário como a gente era no período colonial.
0: Augusto Cury se reuniu com lideranças do Avante no Recife e em Salvador. O candidato disse que seu objetivo é chegar ao segundo turno, mas caso não chegue, não cogita apoiar nem Lula nem Flávio, que lideram as pesquisas. Este foi o giro dos candidatos à presidência da República. O Tribunal Superior do Trabalho determina que uma parte dos funcionários da Caixa Econômica Federal continuem trabalhando durante a greve. As informações com a Vitória Fernandes.
5: O Tribunal Superior do Trabalho determinou que 60% dos empregados da Caixa Econômica Federal sejam mantidos em atividade durante a greve dos bancários. A decisão é do ministro Maurício Godinho Delgado e vale para cada agência com trabalho presencial ou remoto. A Caixa havia pedido que 80% do efetivo permanecesse trabalhando. Em caso de descumprimento, foi estabelecida a multa diária de R$100 mil para a entidade sindical. A greve nacional dos empregados da Caixa começou no dia 10 de setembro. O julgamento do dissídio coletivo está marcado para terça-feira, às 14h30.
0: O IMET emite um alerta para uma onda de calor a partir de hoje em São Paulo. Os detalhes com a Aisha Moraes.
6: O estado de São Paulo tem alerta para o aumento das temperaturas a partir deste fim de semana. Segundo o Instituto Nacional de Meteorologia, o aviso vale de sábado até a próxima quarta. A onda de calor que vem do Paraguai e da Argentina também deve afetar outras regiões do sul, sudeste e centro-oeste do Brasil. A previsão é que os termômetros marquem 32 graus no domingo.
0: São Paulo já registra mais de 300 casos de leptospirose em 2026. Gustavo Santos.
7: Em meio à intensificação do período chuvoso, a Secretaria de Estado da Saúde confirma 347 casos de leptospirose em São Paulo, entre os meses de janeiro e agosto de 2026. A doença bacteriana é causada por uma infecção em meio à mistura entre a urina de rato e água, ou lama, quando em contato com a pele humana. Entre os sintomas estão diarreia, olhos avermelhados, tosse e dores musculares, principalmente na panturrilha. Os municípios de Mogi das Cruzes, Campinas e Santos foram os principais afetados pela doença, segundo o levantamento.
0: Uma mulher é presa suspeita de atear fogo na própria filha no Rio Grande do Sul. Vitória Fernandes.
5: Uma mulher de 29 anos foi presa em flagrante depois que a filha dela, uma menina de 12 anos, sofreu graves queimaduras em Rio Grande, no sul do estado. O caso aconteceu na noite de quarta-feira. A menina foi levada para atendimento médico e permanece hospitalizada devido à gravidade dos ferimentos. Durante o atendimento, surgiram informações sobre um possível envolvimento da mãe no caso. Inicialmente, a prisão foi registrada por lesão corporal no contexto de violência doméstica. Depois, a Delegacia de Homicídios e Proteção à Pessoa decidiu investigar o caso como tentativa de homicídio. A mulher foi encaminhada ao sistema prisional e permanece à disposição da justiça.
0: Dois falsos médicos são denunciados após terem contribuído para a morte de duas pessoas em São Paulo. As informações com o repórter Carlos Costa.
8: O Ministério Público de São Paulo denuncia dois falsos médicos que causaram a morte de dois pacientes em um hospital na zona leste da capital. Segundo o MP, os homens usaram identidades de profissionais regularmente registrados, se apresentaram como habilitados e atenderam diversos pacientes. A primeira morte aconteceu em abril de 2024, quando um idoso chegou ao hospital apresentando confusão mental, fraqueza, dificuldade para caminhar e outros sinais graves. No entanto, a dupla deixou de adotar as medidas adequadas e o homem morreu na UTI. Já em outubro de 2024, uma paciente procurou o hospital em insuficiência respiratória, falta de ar e outros sinais de comprometimento, mas houve demora na adoção dos procedimentos necessários e a mulher sofreu parada cardiorrespiratória, falecendo em seguida.
0: Mais mensagens de ouvintes chegando, muita gente pedindo música aqui da Gal Costa. Vamos lá para as mensagens de áudio também.
9: Bom dia. Sou a professora Ednei Almeida, bairro do Gonzaguinha, Praia do Gonzaguinha em São Vicente. Eu acabei de corrigir uma pilha de provas, estou fazendo fechamento de notas e começando esse novo dia agradecendo a Deus e podendo ouvi-los. Esse programa é um marco. Parabéns, que você logre êxito, que Deus abençoe essa nova jornada. Porque esse programa, ele é importante demais. Fiquem bem, uma madrugada maravilhosa. Estou aqui ouvindo vocês. Deus abençoe.
0: Muito obrigado, obrigado mesmo.
10: Boa noite, a Caminhos do Sol. A melhor música na Gal Costa. Meu nome é Gal. Lá no final, ela vai buscar todas as notas da guitarra no mais agudo possível. Isso é uma obra de arte internacional, mundial, mundial. Aqui é José Geraldo Rasmo, de Ubatuba. Parabéns pelo programa. Busca lá essa música, ela é muito linda. Lá no finalzinho ela busca todas as notas da guitarra. Parabéns pelo programa.

0: É aí, ó. Seu pedido é uma ordem. Colocamos aí esse trechinho de Meu Nome é Gal. Mais mensagens.
1: Mais uma vez, parabéns aí pela primeira semana, né? Com a Caminho
0: Obrigado, muito
1: volta.
0: Obrigado.
1: Mauro Jacinto, deficiente visual, segue total aqui de Santo André, São Paulo. E ouvi, né, um ouvinte falando mais cedo que o Ailton Dias devia participar mais. Pois é, com o Vitor, eles tinham o Vlad Responde, né? Eu acho que agora dá pra fazer o Dibad Responde, né? DBAD, né? Dibad Responde. Aí já chama o Ailton aí.
0: O que você acha? Que ideia legal.
1: De Hugo Souza na seleção do Corinthians e na seleção brasileira.
0: Ó, vamos falar muito seleção brasileira. Nós, um abraço. Olha, o problema é que o Ailton agora está chegando mais tarde, ele chega só 4 horas da manhã e já prepara tudo, é uma correria aqui para ele, pro pulo do gato. Antigamente ele fazia o Bandeirantes Caminho do Sol, agora sou eu que opero a mesa, faço aqui também, sou altos ouvintes, por isso que ele não participa. Quem sabe um dia que ele estiver mais tranquilo, ele entra aqui para participar, tá certo? Muito obrigado pela sua mensagem, sua sugestão também. Gal canta Jobim, espetáculo de show, põe uma aí, para já.

Que espetáculo. Quem pediu essa é o Rocinho de Araçoiaba da Sé, que falou inclusive que está tomando uma cerveja. Eu falei que era... qual música? Acho que era meio disfarce, né? Que eu falei que podia tocar, podia abrir uma cerveja. Ele está lá tomando uma. Agora ele vai tomar uma ouvindo o pedido dele.

Gal Costa cantando Fotografia de Tom Jobim. Tem mais pedido de ouvinte. Bom dia, Diogo Braga, Genivaldo de São Paulo. Muito obrigado, parabéns pela condução do programa. Obrigado, viu? Se der, toca um trechinho da música Chão de Giz. É claro, meu amigo, é claro que a gente toca.

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1: Que lindo, hein? Mais pedido. Quero ouvir Gal e Caetano. Sorte, Ivaldo, de Timon, no Maranhão. Olha só o pessoal do Maranhão também presente aqui. Vamos ouvir também.

0: Brasil não teve uma grande chance de gol no primeiro tempo. 7-6 finalizações para o Brasil. No segundo tempo, o Brasil teve duas grandes chances de gol. Ou seja, o empate foi merecido, apesar das 9 finalizações. Uma defesa do goleiro da Austrália no segundo tempo, quando estava perdendo. Uma defesa. De novo, se fosse 10 defesas, beleza. O Brasil tentou de tudo, pressionou, sufocou a Austrália o tempo todo, mas numa bola, lá num contra-ataque ou numa falta, fizeram o gol. Acontece. Mas não foi assim. E não foi assim contra a Noruega. A verdade é essa. Eu acredito que foi assim contra a Bélgica, o Brasil fez tudo o que podia. Contra a Croácia, fez o gol, inclusive, e numa bobeira individual, não deixou o empate. Agora, contra a Noruega, a postura é completamente diferente. Completamente diferente. É uma postura de um time, parece inferior à Noruega. E aí, é muito engraçado que depois você vai assistir a Noruega e Inglaterra, você vê a Noruega coada. Parecia que a Noruega era um time grande contra o Brasil, e depois ela voltou para o nível dela, né, contra uma Inglaterra que sufocou a Noruega e depois se classificou. Então, eu estou muito preocupado, tanto com o trabalho do Ancelotti, e aí eu acho que a gente tem que dar o braço ao torcer e exaltar o trabalho do Tite, que apesar de ter sido eliminado nas quartas de final da Copa do Mundo, foi muito melhor. A gente ganhava todos esses jogos, a gente foi campeão das eliminatórias, campeão da Copa América, a gente humilhava todo mundo aqui, pelo menos isso a gente tinha garantido. Nem isso, a gente tem mais, perde para todo mundo. Aqui na América do Sul e agora até para a Austrália, né? Porque eu considero esse jogo, resultado, uma derrota. O gol no último segundo do Ryan, para mim não mudou nada. Para mim a derrota é igual, o sentimento é o mesmo. Muito preocupante. Vamos ouvir a opinião dos ouvintes aqui em relação à seleção brasileira.
1: Pelo amor de Deus, eu vou te falar, essa seleção brasileira, eu prefiro ver meu São Paulo.
0: É uma escolha difícil.
1: Aquelas coisas, mas eu prefiro ver meu time, viu? Esse Lancelotti aí, pelo amor de Deus, né?
0: É muito complicado, meu. É impressionante, eu concordo com você. Bom dia, Diogo. Perdeu seu sono para ver essa seleção. Brincadeiras à parte, minha lembrança de seleção começou em 82. Aí é brincadeira, né, Fábio Lima de Santos? Aí você me deixa muito triste aqui. A sua comparação com 82, né? Eu até fiz um comparativo ontem, que era aniversário do Clodoaldo, para quem não estava ouvindo. No finalzinho do Bandeirantes Caminho do Sol, junto com o repórter Luiz Felipe Nunes, que eu escalei a seleção de 70, que tinha o Clodoaldo, né? Com Félix, Carlos Alberto, Brito, Piazza, Everaldo, Clodoaldo, Gerson, Pelé, Rivelino, Tostão e Jairzinho. Aí eu trouxe a escalação de hoje. Gente, olha a diferença. Hugo, Souza, Mateuzinho, Marquinhos, Vitor Reis, Douglas Santos, Bruno Guimarães, Danilo Santos, Vinícius Júnior, Rafinha, Estevão e Endrick. Tem o que comentar? Aí eu faço a pergunta pra vocês, eu quero que vocês me respondam. Por que na minha vez? Eu não sei, eu nunca vi um título mundial do Brasil. Nasci em 2003. Nasci em 2003. Nem o de 2002 eu era nascido. E na minha vez, essa é a seleção brasileira que a gente tem, tá certo? Bom, mas é isso. Falamos bastante aqui da seleção. Mais mensagens de áudio aqui chegando.
2: Diogo Braga, aqui é o Rafael da Baixada
0: Santista. Fala, Rafael.
2: De novo aí falando. É engraçado, né? O brasileiro não consegue ter paciência com um técnico de time que ia perder 4, 5 aí já manda embora e tem que ter paciência com o técnico estrangeiro. Clubista,

0: que eu acho que não vai chegar até o final da... até a Copa do Mundo, não vai chegar.
1: Sabe qual é o problema antes de continuar essa mensagem? Que é o técnico mais bem pago do mundo.

0: Ah, é que eu acho que não tem jogador bom mesmo. E os que é bom só é no clube, não é na seleção. Essa é a minha opinião.
1: Tá certo, tá certo. Olha aqui, ó, os números. Ancelotti, antes da renovação, já recebia o maior salário entre técnicos de seleção no mundo. 10 milhões de euros por ano. 63 milhões aí de reais por ano. E a extensão ocorreu por condições similares. O contrato previa um bônus ainda de 5 milhões de euros caso o Brasil conquistasse a Copa do Mundo. E não conquistou, né? Não conquistou. Cara, difícil de entender. Então, tá renovado aí. É o nosso técnico até 2030, gente. Pelo menos é o que as coisas parecem caminhar para ser.
2: Boa madrugada a todos. Alexandre Marituba, cidade metropolitana de...
1: E aí, Alexandre?
2: Minha opinião.
1: Diga.
2: Vamos morrer e não vamos ver a seleção
1: não
2: de
1: fala
2: novo
1: isso,
2: campeão.
1: Meu amigo, eu nunca vi.
2: Triste realidade do...
1: Não fala da seleção
2: brasileira. Prefiro o meu clube do Remo, aqui do Pará, jogando no lugar da seleção aí. Bom dia.
1: Não fala isso, meu amigo, não fala isso, que eu não vi nenhum título, cara. Eu preciso ver um título da seleção brasileira, eu sou muito torcedor da seleção brasileira, cara. Eu adoro a seleção brasileira. Gosto muito da história da seleção brasileira. Pra mim, é a camisa mais pesada de todos os esportes. Não tem nenhuma camisa mais pesada em nenhum esporte no mundo do que a camisa da seleção brasileira. Nada, nada mais pesado que ela. E a gente não pode deixar isso acontecer. Não pode, não pode. Mais mensagens.
0: Ah, queria falar que não é porque sou o técnico mais bem pago do mundo, do planeta, que o time é milagre, eu não faço, nem com dinheiro, nem sem dinheiro. Não tem como, o jogador não joga. A pelota não tem condições de fazer um bom futebol. Que não dá, não tem como, entendeu?
1: Mas o Ancelotti, meu cara ouvinte que está imitando o Ancelotti, é a Austrália. É a Austrália. Não estou falando para ganhar da Espanha, da França. Da Austrália. Você vai me falar que não tem como, Ancelotti? Responde aí para mim. É só a Austrália. Jogar um pouco melhor. Aqui na América do Sul. Ganhar as eliminatórias ou ficar em segundo ali contra a Argentina. Que está sem o Messi agora, gente. Pelo amor de Deus. Vamos ver a resposta, Ancelotti, ó.
0: Ah, você está dizendo que Austrália, Austrália é 11 contra 11. Nós tem o peso da camisa.
1: Ancelotti, pelo amor de Deus, a gente tem o melhor jogador do mundo hoje, que é o Rafinha. O Vinícius Júnior foi há duas temporadas atrás. Tem o Estevão, Bruno Guimarães do Arsenal, Marquinhos bicampeão, capitão do PSG. Nosso time não é tão ruim assim, não. Claro, eu boto a culpa neles também, porque eles não jogam. Principalmente o pessoal do ataque aí. Tirando, acho que o Estevão, que é o único que respondeu até hoje. Ancelotti, você treinou o Vinícius Júnior, Ancelotti. Me ajuda aí, meu. Como é que pode? Não, eu não consigo cair nessa, Ancelotti. E me responde, por que 4-2-4? Você provou na Copa do Mundo que a sua alteração fez o time melhorar. Pouco, mas melhorou. Por que você volta a insistir nisso? O que você está enxergando que a gente não vê? Porque, claro, ele sabe muito mais de futebol que eu, que qualquer um de nós aqui, somados ainda. Mas eu quero entender o que, que ele vê nisso. O que, que ele vê? Olha, e você pega aqui no site do SofaScore, né, aquele site que dá as estatísticas, a nota média dos jogadores da Austrália é maior que a nossa. 6.81 contra 6.71. Cara... E tem o jogo da volta, gente. Tem o jogo da volta, dia 29, contra a Austrália, de novo, lá na Austrália. Ai, caramba. Vamos pro break? Vamos pro break, que a gente já tá atrasado aqui no Bandeirantes Caminho do Sol. Você continua mandando mensagem aqui, que é a opinião da seleção brasileira. A gente volta a falar sobre isso mais tarde. E a gente volta com mais datas importantes, porque não é só a Gal Costa que faria aniversário hoje, não. Tem muita gente legal fazendo aniversário e a gente vai trazer todas essas... informações, notícias para você, tá certo? Já volto aí.
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3: Estamos de volta, Bandeirantes a Caminho do Sol, 1h15 da manhã, tem mais participação de ouvinte falando da seleção brasileira. Manda aqui o que você acha no 11 999 04 8756. Cadê a mensagem do ouvinte aqui? Já perdi, aqui achei.
4: Bom dia, Diogo.
3: Bom dia.
4: Bom dia a todos os ouvintes da Rádio Bandeirantes. A data FIFA é um escracho, meu. Depois de um... Nós estamos recentemente de uma Copa do Mundo. Eu sou a favor de data FIFA dois anos antes de uma Copa do Mundo, ok? Nesse momento só atrapalha os clubes, os jogadores. Infelizmente tem a parte financeira, né? Eles precisam ganhar dinheiro com isso, né? E tem os patrocinadores, tem... Então tem que inventar essas datas FIFA aí. Mas, desportivamente, nada a ver.
3: Essa é a opinião do ouvinte. Eu concordo com ele que essa data FIFA é muito, muito complicada, dois meses depois, mas ela tem uma razão, né? A gente não pode excluir esse fato, que essa data FIFA basicamente foi criada pela Europa para caber o calendário da Nations League. É por isso que temos essa data FIFA tão perto, inclusive... Né, tivemos jogos ontem, como o Lucas Bueno trouxe bem. Hoje tem mais, hoje tem Inglaterra e Espanha. Um jogaço, olha que jogaço, 3:45. Só que infelizmente a Europa se fechou nela e por isso a gente não consegue enfrentar as seleções europeias. Mas aí eu vou falar pra vocês outra coisa. Que bom, né? Se a gente perdeu praticamente pra Austrália, imagina uma Espanha, uma Croácia, uma Inglaterra da vida. Neste momento, acho que é até bom agradecer. Só tem a Austrália para enfrentar, a Coreia do Sul, times da África, que olha que tem muita pedreira na África também, mas que não são do mesmo nível da Europa. Acho que nesse momento é bom agradecer, viu? Sei que vocês pensam sobre isso, mas eu estou muito desconfiado. Mais mensagem de ouvinte aqui na Bandeirantes, Bandeirantes Caminho do Sol, no 11 999 04 8756.
5: Bom dia, Diogo Braga. Satisfação aí.
3: Bom dia!
5: Segunda-feira aí. Eu vi o seu... Me surpreendi porque eu entrei, sintonizei e estava de volta Bandeirantes Caindo do Sol. Que saudade, hein? Parabéns aí pela construção do programa, pela apresentação. Bacana essa apresentação sobre a Gal Costa. Seria interessante, fica a sugestão, para sempre que possível escolher um artista.
3: Legal, boa ideia.
5: sobre ele, a vida dele, igual você vai fazer da Gal Costa, e tocar as músicas. Sugiro Roberto Carlos, mas há outros aí, cada um pode dar a sua opinião. Parabéns aí pelo programa aí.
3: Obrigado, obrigado.
5: E também, praticamente, na minha casa, a Bandeirantes é dia inteiro, sempre que posso, estou sintonizado nela. Um abraço.
3: Obrigado.
5: Genival, São Paulo.
3: Genival, então, a ideia é justamente fazer assim numa data comemorativa, seja de aniversário, seja de morte, ou alguma coisa muito especial. A gente traz aqui a história, como eu já trouxe, por exemplo, do Julio Iglesias essa semana, tantos cantores aí, Cleiton e Camargo, vários aí que eu contei ao longo da semana. A ideia é justamente pegar esse gancho do aniversário, ou aniversário de vida, ou infelizmente a data da morte do cantor, da cantora, e a gente toca as músicas pra caramba, como a gente fez hoje com a Gal Costa, certo? Vamos para as outras efemérides, porque tem mais coisa legal. Começando com uma data hoje muito especial para grupos de comunicação no geral, principalmente aqui para o grupo de Bandeirantes de Comunicação, que é a Casa do Debate das Eleições. Você sabia que hoje, dia 26 de setembro, foi transmitida pela primeira vez em televisão um debate para presidente? Um debate que aconteceu entre Richard Nixon e John F. Kennedy, lá nos Estados Unidos. Pela primeira vez, a emissora CBS decidiu que, no lugar da transmissão de um episódio do famoso sitcom The Andy Griffith Show, a rede passaria um debate político entre os dois candidatos à presidência dos Estados Unidos naquele ano, Richard Nixon e John F. Kennedy. Vamos ouvir um trechinho desse debate? Muito legal, aqui no Bandeirantes a Caminho do Sol.
6: If we're moving ahead, then I think freedom will be secure around the world. If we fail, then freedom fails. Therefore, I think the question before the American people is, are we doing as much as we can do? Are we as strong as we should be? Are we as strong as we must be if we're going to maintain our independence? And if we're going to maintain and hold out the hand of friendship to those who look to us for assistance, to those who look to us for survival? I should make it very clear that I do not think we're doing enough, that I am not satisfied as an American with the progress that we are making. This is a great...
3: Esse é o Kennedy, argumentando suas posições no debate, neste primeiro debate que aconteceu no ano de 1960, há 66 anos. Agora um trechinho do Nixon, do Partido Republicano.
7: And on the statements that he has made on many occasions during his campaign, to the effect that the United States has been standing still,

meio pálido, meio. Ele estava com uma aparência física complicada depois de uma cirurgia que ele tinha submetido. E aí acho que isso impactou bastante nos votos do eleitor americano. Fato é que essa análise na época, depois veio a confirmação da vitória do John Kennedy no ano de 1960. E, ó, inclusive, ó, ele apareceu com uma aparência pálida e abaixo do peso, devido a uma hospitalização que o fez parar as campanhas 2 semanas antes. E então, essa foi a leitura de muitas pessoas na época. E tem uma foto dele aqui antes e depois, muita diferença realmente do Nixon antes dessa hospitalização e depois. E aí, fato é que o candidato democrata venceu essa eleição no primeiro debate transmitido na televisão pela CBS, justamente no dia 26 de setembro de 1960. Em 1936, nascia o escritor, humorista, cartunista, tradutor, roteirista, dramaturgo e romancista brasileiro Luiz Fernando Veríssimo. Ele que nasceu em Porto Alegre no ano de 1936 e infelizmente faleceu, nos deixou ano passado, no dia 30 de agosto. Nossa, já faz mais de um ano já, caramba, faz tempo. 30 de agosto de 2025. Ele aí, uma das figuras mais importantes da história do nosso Brasil, da literatura brasileira, com mais de 80 títulos publicados, foi um dos mais populares escritores brasileiros contemporâneos. Era filho do também escritor Érico Veríssimo. No dia 26 de setembro de 1969, nasceu Dan Philip Stubbuck, ou Dan Stubbuck, ator, apresentador, radialista e diretor teatral brasileiro. Palmas para Dan Stubbuck, que faz aniversário hoje, né? Muito sucesso, várias novelas, filmes. No cinema fez filmes como Cronicamente Inviável, Viva Voz, Mais Uma Vez Amor, Tempos de Paz e A Suprema Felicidade. Vários sucessos, novelas, Fé para o Impossível, Mulheres Apaixonadas, Quem Ama Cuida, Força do Querer, Fina Estampa, Custe o que Custar, O Sétimo Guardião, várias novelas também. Do aniversariante do dia, Dan Stubbuck. Quem faz aniversário hoje também e merece palminhas é o comediante, ator e roteirista, produtor, apresentador e dublador brasileiro Leandro Hassum Moreira, que nasceu na Ilha do Governador no ano de 1973. É um dos principais nomes da comédia contemporânea aqui no Brasil. Ele que fez o filme Até que a Sorte Nos Separe, Os Caras de Pau, Tudo Bem no Natal Que Vem, Uma Advogada Brilhante, Silvio Santos Vem Aí, O Candidato Honesto, diversos filmes aí protagonizados por Leandro Hassum, que faz aniversário hoje. Indo para o esporte, começando com talvez a maior tenista de todos os tempos, que faz aniversário hoje, Serena Jameka Williams. Nasceu na cidade de Saginaw no dia 26 de setembro de 1981, sendo amplamente considerada uma das maiores atletas de todos os tempos. A Serena marcou seu nome dentro das quadras por ser a maior campeã de Grand Slam na era aberta, com 23 títulos, tendo superado o alemão Steffi Graf no Australian Open de 2027. 23 Grand Slams, o que a credencia como a segunda maior campeã da história de torneios de Majors. Parabéns para Serena Williams, que faz aniversário hoje. Continuando no esporte, é a vez de Michael Ballack. Faz aniversário hoje, nasceu no dia 26 de setembro de 1976, ex-jogador da Alemanha, meio-campista, atuou no Bayer Leverkusen, Bayern de Munique, Chelsea, um grande aí meio-campista alemão, que ficou muito marcado pela derrota na final da Copa do Mundo, claro, para nós, né?
graças a Deus ele perdeu aquele título e ficou com a gente, com aqueles golaços do Ronaldo, fenômeno. Michael Ballack estava lá. Ele foi campeão da Bundesliga pelo Bayern de Munique, campeão da Premier League pelo Chelsea. Esses os principais títulos da carreira do Michael Ballack. E vindo aqui para o Brasil, falando de seleção brasileira, é aniversário do nosso centroavante, que foi cortado, é verdade, por lesão, mas estaria nessa convocação contra a Austrália. É a vez de aplausos para João Pedro Junqueira Jesus. O João Pedro, que nasceu em Ribeirão Preto no dia 26 de setembro de 2001, joga no Chelsea, passou pelo Fluminense, Watford, Brighton e agora está no Chelsea. Ele aí que... não foi convocado para a Copa do Mundo, né? Algumas críticas em relação a isso. Foi considerado o melhor jogador do Chelsea na temporada passada e campeão da Copa do Mundo de Clubes da FIFA de 2025, do ano passado também. Aí, palmas para João Pedro, que faz aniversário hoje, tá certo? Várias mensagens chegando. Boa noite, Diogo Braga, sou André Luiz, da de Santos. Olha o motorista aplicativo aí, tá sempre aqui na escuta. O Alexandre de Marituba mandou, não esquece de falar que o Japão venceu o Uruguai. Putz, é verdade, né, meu? Caramba, cara. Impressionante, estamos lascados, viu, Alexandre? Bom dia, Diogo Equipe, bom programa. Maria Leniane Dias, obrigado pela mensagem. É o Carlão de Macaé na sintonia. Bom dia a todos. A respeito de cantores, suas histórias, fica aí dica de Fagner, Raimundo Fagner. Algumas histórias deles jogando bem futebol. Chegou a jogar peladas com Sócrates, né, o Magrão, eram bons amigos. Que legal, obrigado aí. Pode deixar, no dia do aniversário dele, a gente faz aqui a homenagem pra ele, tá certo? Muito, muito obrigado. Muito bom ter de volta o programa Caminho do Sol, fazia falta, Arquivo Musical também, Chagas do Jardim, São Noberto Parelheiros, Maurílio Santista de Guarulhos, um abraço para ele e para o camarada Chiquinho Eletricista, lá de Rio Preto. Ele quer uma música do Benito de Paula. Vamos ouvir então, é para já, Benito de Paula aqui do Bandeirantes a Caminho do Sol.

Benito de Paula, nossa homenagem a ele, o pedido aqui do nosso ouvinte. Miado também, miado não, recado, né? Claro, miado é pro lugar, tô tão acostumado com o pulo, já tô...

2004, 2006, 2007, 2011, 2012 e venceu em 2011. Venceu o prêmio da música brasileira de melhor cantora pop, rock, reggae, hip hop, funk em 2016. Venceu duas vezes o prêmio Multishow em 2012 e 2015.

muito melhor do que eu para contar a história da Gal Costa é a própria Gal. Agora sim, como eu prometi, vamos rodar o especial da Gal Costa, feito pelo jornalista, produzido pelo jornalista Paulo Pontes, com toda a história da Gal, as músicas principais da carreira dela. Não sai daí, que você vai acompanhar agora um especial maravilhoso em homenagem a este aniversário. Hoje seria aniversário da Gal Costa. Parabéns, essa cantora tão especial.

0: que você quis ser cantora, fazer disco, ser famosa, vendo quem, ouvindo quem, principalmente, assim, desde a infância?
1: Eu vi muito, na época da minha adolescência, eu ouvia muito Angela Maria, eu ouvia Luiz Gonzaga, eu ouvia Anísio Silva, eu ouvia Dalva de Oliveira, Dicinha, Emilinha, Marlene. Aí, quando surgiu João Gilberto, eu passei a ficar atenta, João. E a partir do momento que eu ouvi João Gilberto, minha cabeça com relação à música mudou. E a minha maneira de cantar, eu procurei um canto diferente, buscar um canto diferente. Então, eu acho que eu sou uma cantora, assim, muito influenciada por João, né?

0: Bom, esses cantores que você ouvia antes, por exemplo, Dalva de Oliveira, tinham vozes potentes e tal. João Gilberto justamente colocou na música brasileira a voz pequena, claro, porém, nada, colocando a interpretação acima de tudo. Isso te influenciou a nível de você não soltar tanto, ser uma pessoa...
1: Influenciou. Eu não tenho, assim, lembrança se na época que eu era... Quando eu era criança, se eu tinha uma voz, assim, potente para fora. Eu realmente vou lhe confessar que eu não me lembro. Mas o que eu sei é que, na época em que João Gilberto pintou, eu fui muito influenciada por ele. E passei mesmo a utilizar um canto, a fazer um canto muito próximo ao dele. Eu ouvia João dia e noite, com a maior atenção, e transava a respiração, a emissão da voz. Então, eu cantava muito parecido com ele. Cantava muito parecido com ele. E eu acho que... Porque hoje a minha voz... Hoje, quer dizer, eu rompi com isso, né? Porque hoje a minha voz, ela é pra fora, potente e tal. Eu devia ter isso antes do João. Você sabe que você me perguntou... Essa pergunta que você me fez foi curiosa, porque me fez tentar pensar nessa coisa, né? Voltar ao tempo. E eu acho que eu mudei, quer dizer, eu tinha uma voz para fora. Eu ouvia Dalva, ouvia Ângela, e eu cantava assim. Eu cantava com a voz para fora. Engraçado, agora... Que eu tô...
0: Pois é, eu perguntei isso.
1: Que coisa engraçada é isso.
0: Justamente depois de você ter rodado...

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1: Meu conhecimento com Caetano foi na Bahia, né? Eu já conhecia e via Caetano em televisão na Bahia. Ele fazia um programa do Carlos Coquejo, junto com Betânia, junto com Gil. E eu cantava em casa, cantava em colégio. E um dia eu conheci uma amiga de Dedé, que hoje é mulher do Caetano, e que me disse, você tem que conhecer Caetano, porque você canta legal, ele vai gostar. E me levou, marcou um encontro e eu fui lá num lugar chamado Bazarte, que era um lugar onde os intelectuais na Bahia se encontravam. E chegou lá, eu cantei pra ele e ele adorou. E eu fiquei amiga dele e a gente passou a se conhecer e se ver. Inclusive fizemos alguns shows na Bahia, amadoristicamente mesmo. E viemos juntos pra cá, né, por coincidência. Ele veio acompanhando Betânia na época do Opinião, uhum. E eu vim passeando por acaso na mesma época. Mas a gente tava sempre junto. E a gente tá aí, quer dizer, continua junto, fazendo coisas juntos, e ele continua compondo pra mim.

0: Você participou daquela coisa toda da elaboração da Tropicália, opinou? Como é que foi o teu entrosamento na Tropicália?
1: Não, eu não tive assim uma... No início eu não tive uma participação direta, assim, ativista, vamos dizer assim, ativa, né? No negócio do tropicalismo, não. Eu estava ali atento, inclusive, porque eu nem era famosa na época. Caetano já havia feito algumas coisas, fazia aquele programa de apertar o botão e acertar a música.
0: Esta Noite Se Improvisa.
1: Ele já ficou famoso aqui, saía na rua, as pessoas reconheciam. O Gil, a Elis já tinha gravado músicas dele, né? Uhum. Ele já era mais ou menos conhecido. Betânia já era famosa e eu não fazia nada. Tinha gravado um compacto que não deu certo. Então era difícil trabalhar, mas eu estava ali atenta, convivendo com eles. E o meu canto se transformou a partir do tropicalismo, né? Porque eu até então, eu buscava assim, uma maneira, um canto perfeccionista, né? Uma maneira de cantar muito ligada a João Gilberto, intimista e perfeccionista. E a partir do tropicalismo, eu rompi com isso, né? Com o Divino Maravilhoso, no Festival da Record, eu cantei de uma maneira totalmente diferente do que eu me propunha como cantora.
0: Aquele,
1: né,
0: agudo do refrão, atenção, é, tudo que é perigoso, vai lá em cima.
1: Que foi quebrar com tudo aquilo e ser uma nova pessoa mesmo, uma nova... buscar um canto novo pra mim. E acho que a partir daí começou uma etapa

0: E o Roberto Carlos nessa época, o que significou para vocês nessa época?
1: Roberto Carlos significava... O Roberto Carlos foi muito importante na música brasileira, né? Porque foi um cara assim que era muito rejeitado pelos chamados conservadoristas da música brasileira, né? E era um cara que fazia uma música jovem, assim, uma música que usava guitarra elétrica e tal. Era um cara considerado, assim, que fazia uma música meio de medíocre, americanizada, pobre. E Caetano, eu acho que foi responsável por essa coisa do Roberto, de trazer o Roberto, né? Quer dizer, inclusive introduzir o som eletrônico na música brasileira, que pelos caras, assim, conservadores da música brasileira, usar instrumento eletrônico em música brasileira era trair completamente, né, a música brasileira. E Caetano, não, introduziu essa coisa na música brasileira, que foi maravilhoso, e trouxe o Roberto, né, para isso. Cantou coisas do Roberto, e eu também cantei, acompanhei esse pensamento do Caetano, apoiando, inclusive, né, concordando com tudo isso.

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1: Gal Costa não dirige o seu trabalho para outros fins que não a arte em si. Ou seja, não grava com intenções políticas ou intenções outras. Insiste que quer cantar em português ou em inglês esporadicamente. Mas isso tudo ela nos explica agora.
0: Não, olha, eu não dirijo o meu trabalho. Eu não entendo de política, primeiro. Eu não dirijo o meu trabalho para um lado político, assim, militante e tal. Eu acho que meu trabalho é político na medida em que ele se transforma por si próprio, que a música, quer dizer, leva as pessoas a... mobiliza as pessoas de alguma maneira, né? Eu acho que isso é política. A música levar as pessoas a dançarem e tal, isso é política. Agora, eu não canto em castelhano porque eu acho que eu não canto bem em castelhano. Eu acho que eu falo mal espanhol. E eu tenho uma boa pronúncia, eu gostaria de cantar em inglês, se houver oportunidade assim, eu até cantaria em inglês. Mas eu acho legal, e o que eu tenho feito fora do Brasil, até em Buenos Aires eu fiz, entendeu? É cantar em português, eu acho que a gente tem que fazer lá fora uma música que seja brasileira mesmo, entendeu? Essencialmente brasileira, sem nenhum tom de qualquer coisa que seja assim americanizada. É claro que a gente recebe influências da música americana, influências de músicas do mundo inteiro. Então isso tá no trabalho da gente, quer dizer, é impossível. Hoje, quer dizer, eu toco um samba de uma maneira moderna, não vou tocar um samba de cavaquinho e tal, porque eu tenho uma cabeça moderna, entendeu? Quer dizer, eu ouço Steve Wonder, eu adoro Steve Wonder, eu ouço cantores americanos, eu ouço música americana. Então essa influência americana está no meu trabalho. Quando eu faço um samba, eu faço um samba. Quer dizer, pode até estar implícito essa coisa, essa influência americana. Exato.
2: Instrumental modernizado.
0: Lógico.
2: Né? Os guitarristas fizeram parte da sua carreira.
0: Lani Gordon, Perinho Santana, Robertinho Recife. A gente assimila mesmo, né? A música americana é música importante. Está aí, todo o mundo inteiro ouve música americana. Agora, eu acho que quando se eu for para fora do Brasil fazer coisas, mostrar música brasileira, eu vou levar música brasileira, eu não vou cantar funk, eu não vou cantar para fora do Brasil fazer coisas, mostrar música brasileira, eu vou levar música brasileira, eu não vou cantar funk.

0: Neste final de 1981, o LP Fantasia, o mais recente de Gal Costa, foi lançado num clima de euforia. O disco foi recebido pelo público com entusiasmo, principalmente porque seu LP anterior, Aquarela do Brasil, não atingiu seus objetivos. Este tem um repertório muito bem escolhido e bem gravado. Somente a capa não agradou, mas isso se pode perfeitamente deixar de lado. Gal Costa nos fala do seu novo LP.
1: Esse disco meu, Fantasia, ele tem um repertório que foi do show, 60% do repertório. Uhum. As músicas inéditas todas que Caetano fez para mim, pro show, e a música do Moraes, que são inéditas, eu gravei no disco. E eu quis fazer esse ano um disco só de músicas inéditas e de compositores da minha geração, porque eu vim de um disco de Aquarela do Brasil, que é um disco de regravações de músicas de Ary Barroso e tal. Então esse é um disco de músicas novas, músicas inéditas, só tem duas regravações, que é um Eu Canto a Brasil, que é um samba exaltação antigo, e uma regravação de uma música do Djavan, que é uma música recente, que ele gravou no LP Seduzir.
2: É desse ano.
1: É, que eu regravei nesse disco. E eu gravei pela primeira vez o Djavan, e gravei pela primeira vez o Ivan Lins e o Vitor Martins, com uma música chamada Roda Baiana. Uhum. E eu gravei pela primeira vez um compositor, inclusive novo, que está aí pintando com o primeiro disco dele, a música Estrela, Estrela, que é uma faixa onde eu convidei um rapaz chamado Zé Luiz, que é um paulista, que gravou 3 discos já, produção independente. E eu chamei ele, e o Gilson Peranzetta fez um arranjo de orquestração vocal, e a gente, nós dois somente fizemos essa montagem de vozes, né? Ele fez os graves, eu fiz os agudos.

E a gente montou em vários canais e tal, e eu cantei em cima. Bom, só são as nossas vozes, aquilo que está ali são as nossas vozes. De repente a pessoa ouve, não tem informação e acha que é um conjunto vocal, né, fazendo um som, e não é. É uma montagem das nossas vozes. E tem a participação do Roupa Nova.

0: E tem a participação do Roupa Nova também nesse disco, quando a música sair, né? Eles fazem instrumental e vocal comigo. Eles são grandes músicos, muito bons músicos.
1: E o arranjo do Açaí foi feito pelo Ricardo Fegali?
0: É deles o
1: É.
0: arranjo, é deles. Eles são muito bons, são ótimos.

0: Nessa correria toda, ainda sobra tempo para a Gal ser gente e não só artista. Sempre sobra tempo. Ela faz sobrar.
1: Pô, sobra. Se não sobrasse, eu já não estava nem mais aqui, né? Sobra. Eu sei equilibrar minha vida profissional, minha vida particular. Quando eu me sinto cansada, eu dou uma segurada, paro, fico 2, 3 meses descansando, aí retomo o trabalho. Eu paro para recobrar minhas energias e partir para a luta. Mas música é um negócio que está sempre me revitalizando, me dando força. Eu tenho que sempre estar cantando, estar fazendo coisas. Música, para mim, é a coisa mais importante.

0: Gal canta Caymmi. Esse é um disco importante pelo repertório e pelo tempo que tomou na elaboração. Gal nos fala sobre ele.
1: Então eu vinha naquele momento pensando assim, com dificuldade no que fazer, não querendo fazer muito. Eu não estava nem pensando em gravar disco naquele ano. Roberto Menescal me procurou com esse projeto de gravar música só do Caymmi. Eu a princípio disse, Roberto, eu não estou afim de gravar esse ano, mas de qualquer maneira eu vou pensar. Eu vou pensar, você me faz um favor, é claro que eu conhecia e conheço a obra do Caymmi toda, você me faz o favor de reunir todos os discos, a obra do Caymmi, que eu vou me trancar no meu quarto e ouvir tudo atentamente e ver se eu sinto ânimo e vontade de fazer um trabalho agora, no momento, porque eu não estava afim. Aí o Roberto me mandou os discos e eu me sentei na minha casa, fui ouvir tudo com maior atenção e tal, e de repente foi me dando um pique, uma vontade, as coisas do Caymmi são tão bonitas, e eu vi ali naquelas canções dele, coisas tão ricas, entendeu, que me deram um impulso para fazer um trabalho. E eu acreditei nisso, acreditei nesse trabalho novo naquele momento. Entrei no estúdio, escolhi o repertório e fiz um disco em 6 meses, foi o disco que eu demorei, quer dizer, um absurdo você fazer um disco em 6 meses, um tempo longo, mas eu demorei 6 meses para fazer. E fiz o disco, e o disco saiu, foi legal. Depois do disco veio o show com Caymmi, que foi maravilhoso trabalhar e conhecer Caymmi de perto, que é uma pessoa divina.

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1: Gal Costa gravou muitos LPs, alguns deles ao vivo, coletando melhores momentos de suas apresentações em todo o Brasil. Mas é taxativa. Prefere o disco gravado em estúdio. Gosta muito e tem paciência para gravar.
2: Eu prefiro em estúdio por várias razões. Primeiro, porque tecnicamente sai melhor. Segundo, porque eu me relaciono com o estúdio da maneira mais tranquila e tão emocionada e tão, assim, relaxada quanto no palco. Eu acho que no palco a gente rende mais, porque o contato com o público, a relação com o público é mais imediata. Então a emoção vem sem nenhuma castração, entendeu? Vem absolutamente liberta de qualquer censura, vamos dizer assim, né? E no estúdio não, você faz um trabalho elaborado e tem que entrar mesmo já com a cabeça pensando nisso, em fazer, elaborar, planejar, né? Então é um trabalho mais difícil, por natureza mais tenso. O próprio estúdio já é mais tenso porque ele é uma sala, entendeu? Então, no início da minha carreira, eu tinha dificuldade de me relacionar com o estúdio. Eu nunca rendia, achava que nunca rendia bem num estúdio como cantora e tal. Mas hoje em dia eu acho que eu rendo tão bem no estúdio quanto no palco. Acho até que talvez eu renda melhor no estúdio do que no palco. Assim, cantando, cantar bem, entendeu?

Estamos de volta, Bandeirantes, a Caminho do Sol, 2h35 da manhã. Que especial, hein, pessoal? Vocês gostaram? Nossa, que homenagem a Gal Costa, mais que merecida. Essa é uma das maiores cantoras da história, não só da música brasileira, mas da música internacional, música global. É, Gal Costa aqui. E várias mensagens de ouvintes chegaram aqui. O bom dia do João Luiz Tomizzi. É, na escuta aqui de Garça, um abraço. E ele pediu a música Linha do Horizonte, da banda Azimuth. Vamos tocar ela assim, claro.

Quer pedir música? Só mandar mensagem no 11 999 04 8756. Vários pedidos de música agora. Linha do Horizonte, do Azimuth.

aqui a gente deixa o trecho de todo mundo que quer ouvir a sua música. Claro, não dá pra deixar tudo da música, porque senão vira um programa musical. Não tem como. Falando em pedido de música, o querido ouvinte Guilherme Oda mandou a música Você Vai Ver, de Zezé de Camargo e Luciano. Vamos tocar então, claro, Zezé aqui no Bandeirantes a Caminho do Sol.

0: Zezé de Camargo e Luciano, clássico da música sertaneja. É, você vai ver esse sucesso aí, um dos milhares de sucessos de Zezé de Camargo e Luciano. Obrigado pela sugestão, Guilherme Oda. Mais mensagens de ouvintes chegando aqui na Bandeirantes.
1: Diogo, põe um pedacinho aí da Yolanda, música de Christian Ralph. Só um trechinho para nós relembrar.
0: Yolanda, Christian e Ralph.
2: Não tinha ideia que os anúncios...
0: É, para já, rapidinho, estou preparando aqui, já solto para você. Ó, o Antônio da Moca achou fantástico. É, eu também achei especial e maravilhoso. Agora sim, Yolanda. Yolanda.

0: Mais um pedido de ouvinte aqui. A gente fica muito feliz com a participação de cada um de vocês. E tem mais pedido da música sertaneja. Agora o Diego Manini de Santos mandou música que lembra a cidade dos meus avós, Mococa. Seu amor ainda é tudo, do Moacir Franco. Cadê? Aqui achei. Moacir Franco cantando Seu amor ainda é tudo. Cheia de vida. Essa é linda também, pelo amor de Deus.
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0: Seu amor ainda é tudo, de Moacir Franco. Mais mensagem de ouvinte chegando, você pode mandar sempre no 11 999 04 8756. Sempre aqui a gente ligadinho na participação do ouvinte. Vocês são prioridade aqui pra gente. E é claro que a gente sempre toca as músicas que vocês pedirem. A participação do ouvinte aí por áudio também.
1: Diogo?
0: Oi, Paulo.
1: Uma madrugada pra nós, né?
0: É.
1: Pra quem não sabe, a Lambari é o município que fica entre Sorocaba e Itapequininga, quilômetro 140 da Raposa Tavares. É o Paulo Coelho que tá falando.
0: A Lambari.
1: Eu não perco um programa da madrugada da Band. Diogo, manda abraço, que o trem tá bom demais da conta, viu?
0: Abraço. Que legal, abraço para você, viu, Paulo? Muito obrigado mesmo. Ó, o Heraldo Lopes, de Ponta Grossa, no Paraná, pediu uma música que já tocou aqui, mas a gente toca de novo, não tem problema nenhum. Viu, Heraldo Lopes? Ele pediu Benito de Paula, Ah, Como Eu Amei.
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Amém. Benito de Paula, que música linda. Muito obrigado por cada mensagem que vocês mandam aqui. E aí, como está a temperatura na sua cidade? Aqui em São Paulo, está 17 graus, aqui na região do Morumbi, 17 graus. Hoje a tendência é de muito calor também aqui na cidade de São Paulo. As primeiras horas aqui da madrugada seguem com céu nublado e temperatura amena, mas a tendência é esquentar ao longo do dia, chegando a 30 graus aqui em São Paulo. Prepara a roupa do verão na primavera. Já estamos na primavera, já saímos do inverno, agora é a vez da primavera chegar, mas a noite vai fazer frio, pessoal. 16 graus, segundo o CGE aqui da Prefeitura de São Paulo. E amanhã a mesma coisa, 28 graus a máxima, você vai poder aproveitar o domingão, o sol aparece entre as nuvens, né? Não vai ser aquele sol completamente azul, mas vai ter aquele céu completamente azul, mas vai ter sol, sim. E as máximas chegam a 28 e as mínimas 17 graus. Mais um pouquinho de Benito de Paula aqui no Bandeirantes, a caminho do sol, 2h46, depois um rápido intervalinho, a gente volta.

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2: Duas e 49 da manhã, quase o relógio batendo 3 da manhã. Já, gente, já. Passando rápido demais aqui o Bandeirantes a caminho do sol. Pra mim tá muito gostoso com a companhia de todos vocês. É, Marcelo, City América, mandou parabéns pelo programa. A resposta é sim, viu? É, só um trechinho. Exatamente, o senhor tem toda a razão. A pergunta muito bem feita. E é isso mesmo, por isso que só um trecho da música, tá certo? Ó, o Miguel Borges mandou um trechinho aqui da música Por Te Amar Assim, do Edson Hudson. E a gente coloca no ar, é claro.

0: Ó, o Antônio da Moca me permitiu cantar. Não passe vontade, Diogo. Sempre que der, solte a voz. A culpa é dele, viu, gente?
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0: Vou deixar eles cantarem. Vai, Edson e Hudson.

0: E por onde, Diogo, você pode pedir música, mandar qualquer mensagem, falar da temperatura aí na sua cidade, passar uma informação, falar do jogo da seleção brasileira, de tudo. É só mandar mensagem no 11 999 048756. Antes de soltar a vinhetinha do Nelson Gomes, mandar um abraço aqui pro Cristiano Panvec, que vocês tudo conhecem, que acho que não ficou muito feliz comigo cantando, não, viu? Acho que eu recebi uma bronca dele, viu, pessoal? Acho que ele não gostou, não.
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2: Ai, esse Diego Braga, esse menino é bom mesmo, né? Ele é bom mesmo, né? Na madrugada, né? No programa Caminho do Sol, né? Esse menino é bom mesmo. E eu fico com ele escutando a noite inteira, né?
0: Que doideira, meu. Ah, obrigado.
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0: Bom dia, Diogo. Meu nome é Toscano, sou morador da Vila Sônia. Toca Casa das Máquinas, tudo porque eu amo o meu pai. Tudo porque te amo, pai. Perdão. Aqui, ó.

0: 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Juro por essa música que faço que eu não quis te magoar, pai. 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
1: É, muito legal essa música, mais uma, Casa das Máquinas. Olha que relato legal da Marli. Bom dia, Diogo, conheci meu marido no meu trabalho. Ele viúvo, 59 anos, e eu 17. Casamos contrariando tudo e todos. Ficamos casados 39 anos, ele faleceu há 15 com 98. Ouvindo todas essas músicas, lembrei de uma que nós dois gostávamos muito. Nelson Gonçalves, Só Nós Dois. Tá aí, seu pedido. Vou colocar aqui, é claro, mais um trechinho de Tudo Porque Te Amo.
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1: Aí, mais um trechinho, Casa das Máquinas. É, cadê? Tem pedido também aqui de Pink Floyd. Diogo Braga, um abraço. É o Valmir Nunes de Guaianazes. Toca Pink Floyd Summer 68. Aqui, ó, pra você. Rapidinho que a gente tem que preparar aqui a música. E enquanto isso, vou mandando mensagem no 11 99 04 8756. Daqui a pouco tem ele, Craque Neto, aqui direto do Bandeirantes a Caminho do Sol, reprisando mais uma edição dos Donos da Bola. Enquanto isso, agora sim, Summer 68, Pink Floyd.

mais rock aqui no Bandeirantes a Caminho do Sol, vários pedidos, a gente fica muito feliz. Agora, para a gente finalizar essa rodada de pedidos de música, o pedido da Marli aqui, que mandou mensagem lá de Criciúma, é isso mesmo. Pediu Nelson Gonçalves, Só Nós Dois.

É, Nelson Gonçalves, esse o pedido da Marli. Tem gente aqui também pedindo uma dupla sertaneja muito famosa. É o Paulo Roberto Coivo, lá de Alambari, pediu Fernando Sorocaba. E aí, Nelson, agora sim.

0: pro meu parceiro Fernando.
1: São muitos pedidos de música, eu fico muito feliz. Tem mais pedido de música. O Fernando, não é o Fernando da dupla Fernando Sorocaba, pediu aqui Saudades da Minha Terra, de Belmonte e Amaraí. É claro que a gente toca aqui, sim senhor. Vamos lá, mais uma música pedida de ouvinte. Peraí, aí.

0: São muitos pedidos de música, muita gente chegando aqui mandando mensagem no 11 99 04 8756. Já já eu toco todos eles, só mandar um abraço pro Ronaldo de Barra Bonita. Eu não tenho problema em falar não, viu, Ronaldo? Eu só não gosto de ficar citando toda hora, mas eu sou corintiano, não tenho problema em falar. Mas torço muito pela seleção brasileira, gosto das histórias do futebol, isso que mais me encanta, além do meu time de coração. Ele perguntou aqui se eu escondia como jornalista ou falava. Não tenho problema em falar não, mas não levo muito isso para a parte profissional, tá certo? Um abraço para nós, torcedores do 15 de Jaú, Ronaldo de Barra Bonita. Ó, Sátiro, anotei seu pedido aqui. Tem pedido também do Oswaldo Sanfoneiro. Eles pediram músicas. Vou tocar todas elas daqui a pouquinho, tá bom? Cadê? Tinha mais um pedido aqui. Ah, o Marcos Balarim, do Jardim Rincão. Parabenizo pelo programa e mando um abraço para o meu irmão Domingos Balarim, minha cunhada Silvana, que estão em Portugal visitando meu sobrinho Alexandre, que trabalha por lá. Muito obrigado e, se possível, gostaria de ouvir a música Disparada. Confere para mim se é do Jair Rodrigues. Acho que é essa mesmo, né? Já está separada. Na volta do Craque Neto, que vem agora para vocês reprisar essa grande edição de mais uns Donos da Bola, muita risada, informação, debate sobre futebol, e eu já volto. Não vou esquecer da música de vocês, tá bom? Fiquem aqui com o nosso querido Craque Neto. Já volto.
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0: O Neto! 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
1: Vai, vai, vai!
2: Deve a cobertura de Cláudio, tentou passar, passou, rolou para Toninho, recuado para confundir a defensiva corintiana, dá o passe curto para trás para Pelé, virou, ajeitou, chutou, gol!

passe de Fuminho, Pelé chuta de fora da área. A bola bate no poste direito e vai para a caçapa corintiana. O tempo passa, 7 minutos.

troca de bolas, campainha. O Viverde parou como se estivesse hipnotizada, falhando de maneira fatal, incrível, como nos últimos jogos. Entrega a rapadura.

0: Vejam só, estou solo aqui, parceiro aqui de sexta-feira, certo? Começando chamada, ordem alfabética. Vamos lá, Bruno Migliozzi.
1: Presente, Paulo do Vale, como é que você está?
0: Tudo certo, boa noite. Vamos lá, ordem alfabética, Everton Ramos.
1: Presente, Paulo do Vale, como é que você está?
0: Tudo certo, boa noite. Vamos lá, ordem alfabética, Everton.

0: aqui fazendo micagem bem na minha frente, mas é legal. Você deve imaginar quem seja. Nós estamos aqui no bar filial 254 da rua
1: Fidalga.
0: Fidalga, né? É a rua Fidalga 254, é um bar maravilhoso. Como você já explicou aí para o nosso ouvinte e o telespectador do YouTube, a cada 15 dias a gente vem para cá. Hoje sentindo a tua falta, mas você é o nosso comandante aí. Vamos tocar muita bola, falar dessa decepcionante seleção brasileira aí contra a Austrália. Quem acordou cedo acabou se arrependendo dos momentos de sono que perdeu. Mas faz parte, é o começo, né? O recomeço de trabalho. Vamos ver o que é que vai dar. Vamos falar de muita bola rolando hoje por aqui. Vamos lá.
1: É, tem mais alguém na chamada? Não, né? Vocês três.
0: Não, nós.
1: Nosso
2: Leandro. Que neto aqui também, tá?
1: Opa, que coisa boa, hein? Que participação interessante. O programa inteiro com o Gustavo Zupac seria bem, bem interessante. Ou com o Andrés, não sei, a gente pode fazer uma entrevista com o Andrés, mas o microfone está aberto aí para Tony Ramos, para Andrés, para qualquer um dos fragmentados aí do nosso Gabriel. Ó, é o seguinte, então vocês tocam aí também comigo do bar filial, comendo um petisquinho, tomando um refresco, é sexta-feira. Hoje o tempo abriu, né? Acho que deve ter dado uma viradinha já. Deixa eu ver aqui meu termômetro marcando 23, mas tá bom, tá gostoso. O dia tá bom, final de semana promete ser de calor, pelo menos sabadão, ó. Mínima de 17, máxima de 30. Que bom, né? Não aguento mais frio.
3: A roupa no varal agradece, né, Pedro?
1: Nossa, nem me fale. Lá em casa é um desespero, né? Com nenê, com grávida, com, enfim, cachorro. E eu não sou o cachorro. Fala.
4: O PDV, diga. E aqui em São Paulo, o alerta de onda de temporais pro alerta de onda de calor é em uma semana, né?
0: Tudo muito rápido. Um dia pro outro, né? De um dia pro outro muda tudo. Tem que se proteger aí, porque agora vem, aliás, 8 regiões do Brasil com essa previsão aí de risco de calor muito forte. Então tem que se proteger, tem que passar aquele protetorzinho, ainda mais eu, que a minha testa começa aqui na sobrancelha, vai até a nuca. Você imagina quanto que eu preciso gastar de protetor. Gostaram, né? Gostaram disso. Mas falando sério, a gente tem que se proteger. Porque
3: beber bastante água, né?
0: É, bastante líquido aí. Água, refrigerante, um suco, sempre é bom. Dá aquela hidratada, mas vamos lá, vamos tocar o barco.
1: Muito bom, ó, daqui a pouco a gente tem nosso primeiro compromisso comercial que é importante, né, ainda em período eleitoral, então eu vou aguardar para a gente aprofundar nesse assunto seleção brasileira, porque tem muita coisa para a gente falar, né, analisar esse primeiro amistoso. Eu sei que muita gente não assistiu e feliz aquele que não assistiu, eu não me incluo nessa, acordei cedo para assistir, porque sou um curioso, e mais do que isso também, né? Não que os colegas precisam assistir, mas eu me sinto às vezes meio obrigado, até porque a gente está aqui, está falando, vai apresentar programa, então eu gosto de ter uma ideia. Mas quem não assistiu também não perdeu absolutamente nada, tá? Não tem nada de demais a se destacar, mas daqui a pouco a gente aprofunda mais nesse assunto. Outros assuntos que vamos trazer aqui no programa de hoje. Tivemos o leilão, né, do Vasco da Gama. O leilão do Vasco, eu não estou falando Leila no aumentativo, tá? É o leilão mesmo. É o leilão mesmo do tradicional, tá? Não estou falando.
0: Senão seria uma leilona, né?
1: Leilona.
0: Não seria um leilão.
1: Mas vem aí. Mas é o leilão.
3: Mas eu vi gente chamando de leilinho, o vencedor.
0: É, leilinho.
1: É o leilão que precede a leilona, né, Odecilo?
0: Mas isso vai dar muita discussão, né? E coincidentemente, quis o destino que houvesse esse confronto aí, Palmeiras e Vasco da Gama, para apimentar ainda mais uma situação. Vai precisar de um posicionamento firme da CBF, eu acredito que vai haver muito barulho em relação a isso. A gente vai ter que aguardar os desdobramentos, cara. Você tem a questão legal e você tem a questão ética, né? E aí você tem as duas coisas misturadas em algum momento. Então isso ainda vai dar muito o que falar, eu concordo para você, é um caso raro, né? Acho que no Brasil a gente nunca tinha vivido uma situação parecida com essa. É óbvio que a gente torce para que os clubes tenham investidores, patrocinadores, mas até nisso você tem que

0: a partir desse precedente você tem que ter, estabelecer algumas regras, né? Eu acho que isso é novo para todo mundo, como a gente estava dizendo, mas a CBF vai ter que, a partir de agora, o futebol brasileiro vai ter que estabelecer alguns limites, né? É, para a gente não fugir do campo ético, porque certamente a oposição, e aí eu falo os outros demais clubes, essa oposição vai ser muito forte. E a CBF vai ter que ter um discurso muito bem alinhado, né? E a partir daí, regulamentação de algumas questões, para que casos como esse sejam tratados numa esfera bem diferente dessa que a gente estava acostumado até então. Óbvio que o patrocínio é importante, óbvio que a gente gosta sempre que a iniciativa privada faça parte disso, porque a gente sabe o que envolve não só o futebol como o futebol profissional, mas a instituição, né, que pode ser beneficiada com projetos, inclusive sociais, que a gente não vê a altura dos investimentos, ainda são muito poucos, mas isso ainda vai dar, os colegas vão falar aqui, mas isso ainda vai dar muita discussão aí, eu não tenho uma opinião formada, mas num primeiro momento eu sou contra esse tipo de acontecimento, mas não sou eu que vou julgar, estou apenas dando o meu palpite. E aí a gente vai estender aos colegas aqui para que eles possam falar também e até a sua opinião também, PDV, com relação a um assunto muito delicado.
1: PDV, diga, não sei, Bruno, se você precisa correr aí com os compromissos comerciais, pode trazer alguns posicionamentos, porque é o seguinte, né, a gente teve já na semana passada prevendo essa candidatura e, na verdade, esse leilão, né, que resultou na aquisição da SAF do Vasco pelo Marcos Lamacchia, uma movimentação de conselheiros do Palmeiras apontando ali algumas questões que poderiam gerar esse conflito de interesse e violar algumas das letras mais importantes aí que regem o futebol brasileiro, dentre elas a Lei Geral do Esporte, que consta, dentre os seus artigos, né, na Lei número 14.193 de 2021, tratando da vedação formal do controle cruzado de SAFs, ordenamento jurídico desportivo brasileiro moderno, alicerçado no princípio da integridade competitiva. Isso não necessariamente caracterizaria essa situação da Leila do Lamacchia, porque não são SAFs, o Palmeiras é um clube de modelo associativo, a Leila é presidente. Ainda assim, existe um repúdio à multipropriedade oculta ou controle por afinidade familiar. E é nessa letra aí que alguns conselheiros tentavam pautar o movimento de impeachment da Leila Pereira, tentando ganhar um movimento e um discurso em cima disso, onde cabe discussão. Aí, onde vai morar, né, o X da questão? Se realmente essa relação entre Leila e o Marcos Lamacchia configura uma relação de laço familiar próximo. E aí, isso é uma questão que, sendo enteado, né, a gente fica sem saber como isso será representado legalmente, né? O que realmente isso vai representar para identificar conflitos no Estatuto do Palmeiras, nas leis do Brasil, no Código Civil brasileiro também existem alguns apontamentos, são muitas questões.
0: O Everton vai falar, mas rapidamente, a gente fazendo uma associação, antigamente não tinha a questão digital, que hoje faz parte da nossa vida. Inclusive, delegacias digitais surgiram depois de alguns acontecimentos. Eu acho que a partir disso existe uma lei, mas existem subterfúgios que não estão claros ainda. Então, eu acho que a partir desse acontecimento tem que se estabelecer uma regra mais clara, repito, em função de acontecimentos como esse, que é o primeiro, mas eu não sei se vai ser o único e nem o último, né? É o primeiro, é. Isso vai dar discussão, né, Everton?
2: Isso vai gerar muito debate, a gente também não tem dúvidas, né, amigos? Mas eu queria só ressaltar a ironia do destino. Eu não lembro qual foi a última vez que um Palmeiras e Vasco estiveram frente a frente
0: decidindo algo
2: em um mata-mata como esse. E olha isso acontecendo logo neste ano em que a gente pode ter essa questão de um conflito de interesses envolvendo a Leila e o enteado dela, que deve ser, nas próximas horas, oficializado ali o dono da SAF do Vasco.
1: Boa, boa. É isso, são clubes que têm uma rivalidade, né, histórica, apesar da parceria das torcidas, tem jogo de 2000, que foi uma das grandes viradas da história do futebol brasileiro. E agora vão ter mais essa questão para colocar na mesa. E evidentemente que o jogo da Copa do Brasil passa a ser condicionado, a história passa a ser contada sob esse ponto de vista também, né, PDV?
3: É isso. A gente fala mais a respeito desse assunto em instantes aqui nos Donos da Bola. Vamos para o nosso primeiro intervalo. Na volta tem seleção brasileira em destaque, hein? Vamos falar desse empate com gosto de derrota, até porque a derrota estava acontecendo até segundos antes do jogo acabar. A gente fala em instantes sobre isso, direto do bar filial com os nossos amigos. Estamos de volta aqui, 6h24 nos donos da bola. É o seguinte, estava vendo aqui, até fazendo já uma ponte para a gente falar um pouco de seleção brasileira, que hoje jogou muito mal contra a Austrália, né? Partida esvaziada que quase ninguém viu. E minha solidariedade para quem assistiu, e eu assisti. Só fazendo uma ponte, a França jogou há pouco na estreia do Zidane, na Nations League contra a Turquia, 1-0 o gol do Mbappé. E o Mbappé saiu machucado, joelho esquerdo, mesmo joelho de antes da Copa, e parece ser algo crônico que preocupa demais a situação do Mbappé. A gente pode até, ele ia se machucar mais cedo ou mais tarde no Real Madrid, mas o Real Madrid é quem paga o salário, né? O cara tá lá servindo ao clube pagador dele, e acontece, faz parte, né, dessa rotina do jogador de futebol. Essa data FIFA, 2 meses depois de uma Copa do Mundo, tirando esses jogadores desse ambiente, e assim, eu acho que tem que ter seleção, tem que ter data FIFA, mas depois de uma Copa dá para esperar mais um tempinho, né? E aí, já fazendo uma ponte para a gente comentar um pouco desse jogo da seleção brasileira, o gramado hoje do estádio, que o Brasil jogou contra a Austrália essa primeira partida, é um gramado inclassificável, tá? De quinta divisão, com 5 minutos de jogo ele já estava destruído, inclusive a partida começou ali com um certo atraso, porque os caras estavam tentando dar uma maquiada. A CBF muda de cabeça, né? Muda de dirigente, mas ela continua igual, ela não está nem aí para a seleção brasileira no sentido de desempenho, no sentido de aproximar o torcedor, senão jamais marcaria um primeiro amistoso pós-Copa na Austrália, 7 horas da manhã, e principalmente num estádio de um gramado inqualificável. Então, eu até entendo, por exemplo, alguns jogadores renderem menos com medo de uma lesão que pode acabar com a temporada deles, né? O Rafinha, por exemplo, citei esse caso no resenha, tá arrebentando lá no Barcelona, 14 gols em 8 jogos, porque que ele vai colocar a temporada dele em risco num amistoso contra a Austrália, num gramado terrível? Isso não justifica a seleção brasileira. A gente pode analisar o Brasil sem precisar falar desse gramado horroroso, mas vale destacar que a CBF ela continua sendo uma vergonha. Você não vistoriar, você não ter ideia do estádio que o Brasil vai jogar uma primeira partida pós-Copa, na qualidade do gramado, que na verdade não tem qualidade, é uma vergonha. A FIFA já deveria estar de olho nisso e não permitir. Mas a partir do momento que a FIFA tem muita coisa para fazer também, acho que a CBF deveria ter um pouco mais de cuidado nesse sentido. Agora, falando sobre Ancelotti, a visão de quem assistiu, de quem se sacrificou para assistir ao jogo, não pelo horário, mas pelo futebol, porque eu poderia ter acordado e acompanhado uma boa exibição da seleção, um bom jogo, um adversário mais qualificado, mas na verdade eu preciso até aqui respeitar a Austrália, que fez um jogo bem interessante. É um time de Copa do Mundo, foi eliminado no mata-mata para o Egito nos pênaltis, então não dá para dizer que é um teste dispensável, não. Talvez eu não jogaria duas vezes contra a Austrália na sequência, mas não é um adversário que a gente pode dispensar. Porém, a seleção brasileira do Carlo Ancelotti é um cemitério de ideias, né? O 4-2-4 está de volta, se é que ele deixou de utilizar esse esquema. Um meio-campo despovoado, com dois bons jogadores, exatamente, pôquer, com dois bons jogadores, mas que ficam ali completamente isolados. Existe um continente. A distância do Brasil da Austrália é a distância do meio-campo do Brasil com o Danilo e o Bruno Guimarães para os 4 atacantes que são bons jogadores à frente, né? Então você imagina que não foi essa partida para quem não assistiu com relação a ideias. Ele volta com essa situação, ele não utiliza talvez os jogadores em melhores condições. Citei aqui o exemplo do Samuel Lino, que hoje sobra no futebol brasileiro, é o melhor jogador do Flamengo, que é a melhor equipe, e prefere utilizar o Endrick, que tem 4 minutos até aqui na temporada europeia, depois da Copa do Mundo, tira o Rafinha da posição que ele vem atuando bem no Barcelona, que ele poderia ser testado na seleção brasileira. Aposta de novo no Hugo Souza, e vai me desculpar o torcedor corintiano que ainda defende, alguns ainda defendem, mas acho que a maioria não, para ser goleiro de seleção não serve, e ele pelo menos poderia ter tentado saltar no lance da falta. Tudo é um amistoso, a gente tem que ter calma, mas eu teria mais tranquilidade se eu tivesse assistido hoje uma seleção que exista uma tentativa de implementar novas ideias. O que a gente viu hoje do time do Ancelotti é um mais do mesmo, não só por algumas peças, mas ao mesmo tempo ele trouxe algumas novas, mas principalmente por filosofia de jogo. E eu passo a bola para vocês aí no bar filial para comentar a respeito de seleção, daquilo que vocês viram e enxergaram hoje.
4: Eu não quero falar.
0: O PDV está bem chateado, hein? Cara, mas é verdade, eu concordo em muitos
3: é que eu vi o jogo, né? Eu acordei cedo, então aí fica mais, eu vi, né, também. Machuca.
0: É,
3: né?
0: Fica mais machucado. É, algumas coisas assim, ó. Primeiro, a questão do gramado. Gramado ridículo, né? Você expõe um patrimônio que não é seu. A CBF se acha dona do jogador, ela não é. Né? O jogador, ele defende uma associação, um clube, que é quem paga o salário, e normalmente o salário não é baixo. Nós temos o exemplo do Neymar, que se machucou em 2021, mas era um jogo de eliminatórias.
1: Sim.
0: Se machucou contra o Uruguai, então até se justifica. Primeiro, essa data FIFA, alguns dias depois de uma Copa do Mundo, é injustificável. Segundo, jogar contra a Austrália do outro lado do planeta é você se lixar para o público brasileiro. Você podia escolher um monte de adversários. Você tem o Equador, que está num renascimento, num ressurgimento. Você tem a Colômbia, você tem adversários mais próximos que você daqui a pouco vai enfrentar. Então, não justifica o adversário. Segundo, terceiro, a questão das ideias do Ancelotti. O Ancelotti me parece um cara completamente perdido. Ele não mudou nada desde que ele assumiu. Desde que a gente está falando da convocação do Igor Thiago. Eu não tenho nada contra o Igor Thiago, foi artilheiro lá no futebol inglês, batendo pênalti, essa coisa toda. Mas ele, se ele tem a convicção de que o Igor Thiago é o cara dele, esse cara tem que ser titular, como foi no primeiro jogo, e não pode sumir depois. Ele não virou opção e não entrou mais na Copa do Mundo. Então, esse é um outro problema. Tirar jogadores da sua posição de melhor rendimento, colocar jogadores num esquema que nem ele mesmo acredita, me parece que ele não acredita, também é outro erro. Hugo Souza, concordo com você, ele teve em algumas oportunidades a chance de ser o goleiro da seleção brasileira, não mostrou. Talvez eu queime a língua na sequência, mas até agora não. Por muito menos eu vi outros goleiros de excelente nível, outros goleiros que acabaram falhando num jogo e não tiveram chance mais na seleção brasileira. Então já está fazendo hora extra o Hugo Souza. Ele poderia ter tomado um gol olímpico da Austrália hoje, ou não?
1: Sim.
0: Ele poderia ter tomado um gol.
2: Melhor
0: um gol.
2: É a expressão, é o jeito que o Vitor Reis fica olhando para ele depois.
0: Desesperado, falou, sem entender. Cara, e não é um goleiro baixo. A gente sabe que tem a dificuldade do goleiro brasileiro de sair nos cruzamentos. Quem é que sobe, aquela coisa? A gente sabe, isso aí é histórico, é crônico do futebol brasileiro, mas a gente tem melhorado. Então, o Hugo Souza, no gol da falta, foi uma bela cobrança, à la Craque Neto, mas o goleiro não pode desistir. O goleiro daquela envergadura não pode desistir do lance e depois cair igual um saco de batata dentro do gol quando a bola já tinha passado. Então, esse é um outro problema. Uma outra questão, um levantamento que eu fiz, desde 2014, quando a gente tomou aquela porrada de 7-1 da Alemanha, até vésperas de começar a Copa de 2026, a seleção brasileira fez 57 amistosos. 57. Apenas 5 deles em território brasileiro. Então, se você quer o apoio da sua torcida, você tem que jogar ao lado da sua torcida. Não num horário inconveniente, do outro lado do planeta, contra um adversário que não é um adversário que a gente espera que seja nível para a seleção brasileira. Embora hoje seja, né? Porque hoje a gente sofreu, achou um gol lá no finalzinho com o Rayan, mas é muito pouco. Então eu não concordo, não gostei do que vi, também acordei cedo, também vi a seleção brasileira. Não gostei nada do que vi e é tenebroso esse caminhar do Brasil até 2030. Com o Ancelotti, não sei. A Copa América vai dizer muito, se ele chegar até lá. Mas é muito pouco do que se espera de um cara que ganha 6 milhões de reais por mês, é um dos treinadores mais vitoriosos da história em clubes, mas em seleções, essa é a primeira chance que ele está tendo e eu não estou gostando do que eu estou vendo, não.
1: Prevê, tenho também meus pitacos sobre a seleção brasileira. Antes disso, só uma notícia que acaba de sair, que é importante a gente dar aqui para a nossa audiência, não é? O governo acaba de anunciar, nessa sexta-feira, a proibição das bets no Brasil. Novas medidas para endurecer as regras sobre as casas de aposta em território brasileiro, mirando plataformas de apostas esportivas e cassinos online. A medida, portanto, proíbe apostas de jogos virtuais no país e deve ainda ser enviado ao Congresso um projeto de lei que estabelece penas para quem explorar, operar ou divulgar as chamadas. Então, a partir de hoje, não se pode mais realizar depósitos e os sites ficarão disponíveis para resgate até o dia 5 de outubro, segundo o ministro da Fazenda, Dário Durigan. Então, temos essa definição. Os apostadores têm até o dia 5 de outubro para retirar voluntariamente o dinheiro disponível nas plataformas. Acaba de sair, portanto, essa medida provisória do governo do presidente Luiz Inácio Lula da Silva. PDV.
3: Bom, informação importante, né? A informação mais esperada do dia de hoje era justamente essa, portanto, proibição de bets no Brasil. Depois da regulamentação que veio através do próprio governo Lula, essa medida drástica, né? Que pode surtir muitos efeitos, não só no futebol, talvez até menos no futebol, porque os clubes brasileiros colocaram como grandes vítimas, né? Mas ontem eu trouxe até um dado aqui que eu repito, e aí a gente pode abrir para debate, né? Ontem a Folha fez uma reportagem sobre o que a receita de patrocínio de bet representa no universo dos clubes num recorte de 2025. Representa 7% das receitas, 1,3 bilhão em patrocínio. Num universo de 14,3 bilhões de receitas totais, você tem receitas comerciais de bets na casa de 3,69 bilhões com relação aos clubes de Série A. Era até então a terceira maior fonte de renda desses clubes de Série A, ficando atrás da venda de jogadores e também direitos de transmissão, que é muita grana. No caso, venda de jogador chega a quase 4 bi. E direitos de transmissão, 3,142 bi. O Flamengo, que seria aí o maior dependente do patrocínio de bets, não necessariamente, porque é o Flamengo que tem várias receitas, principalmente com relação à sua torcida e também com relação a direito de transmissão, o contrato anual do Flamengo com a patrocinadora, 268 milhões, representa 13,6% das receitas. 1,973 bilhão o total de receitas do Flamengo. E o Vasco, por exemplo, 12,13 num contrato de 70 milhões no universo de 570 milhões de receita. Eu acho que o futebol ele pode claramente andar sem bets, porém, eu acho que tem muita coisa em risco e, inclusive, os veículos de comunicação eles passaram a receber, até porque você tinha até então a propaganda legalizada e pouco regulamentada por parte das bets, e aqui eu tenho minha opinião de que eu não sou contra a proibição, mas sim uma regulamentação maior com relação à propaganda, muito baseado no que a gente viu da evolução da propaganda do cigarro e da bebida, que também são nocivos à saúde, cada um de uma forma, de um jeito, a gente pode até debater o que é mais, o que é menos. Porém, muita grana, né, foi injetada e investida nos meios de comunicação. Então aqui, está falando uma pessoa que amanhã pode não estar mais aqui também, porque a gente não sabe o que vai acontecer de fato com relação a esse aporte que chegava, até porque era permitido, né? Então agora todo mundo que vinha recebendo essa parte de receitas das propagandas de bet, que inundaram de fato, né, os comerciais, os anúncios, Isso também pode gerar uma consequência. A gente fala de uma, talvez, de uma decisão eleitoreira por parte do Lula, mas é uma decisão também que pode gerar dividendos. Pode ser um tiro que sai pela culatra com relação aos investimentos que essas bets vinham fazendo e que vão deixar de fazer, e que isso pode gerar demissão em massa, pode gerar muita coisa. Mas já de alguma forma dei minha opinião com relação a isso. Eu não sou uma pessoa proibicionista, né? Eu acho que todo mundo tem o direito de fazer o que bem entende, desde que você não prejudique o mundo ao seu redor, as pessoas ao seu redor. Você tem o livre-arbítrio, a gente fala, né, sua liberdade termina quando está infringindo a liberdade do outro. É claro que você precisa ter o olhar para a saúde pública, para o retorno de impostos justamente para isso, tanto com relação à bebida alcoólica, como com relação ao cigarro, como também com relação às bets e à ludopatia, né, que é uma doença. A gente pode falar de pessoas inconsequentes, que perdem dinheiro em apostas. A gente pode falar também de pessoas doentes, como tem pessoas alcoólatras. Como tem um cara que sai, bebe, bate o carro e mata alguém, e não é alcoólatra, e que tem que ser punido por isso, existe a pessoa doente, né? Como também existe a pessoa doente que acabou sendo, de alguma forma, talvez aí, pega de contrapé, pega no contrapé com relação a tanta propaganda de bet que surgiu nos últimos tempos. Então, eu sou um pouco nem lá, nem cá com relação a isso, se é que minha opinião interessa alguém e tem algum peso, né? Mas eu estou aqui, estou apresentando o programa, então eu trago isso. Essa não é uma opinião do Grupo Bandeirantes, é só de alguém que está aqui apresentando o programa hoje, diante dessa informação, a confirmação que o Bruno trouxe com relação à proibição de bets por parte do governo brasileiro. Se vocês quiserem falar a respeito disso também.
0: O PDV, você traz dados interessantes aí dessa matéria da Folha, dando que um universo do faturamento advindo das bets é muito pequeno. Mas, independentemente disso, os clubes já estão usando essa desculpa, porque essa semana já havia ventilado essa possibilidade dessa medida provisória, que acabou de ser concretizada agora, com a informação importante do nosso querido Bruno Migliosi. Os clubes já estão procurando o governo federal via BNDES para pedirem socorro. É outra coisa que eu sou contra. Se você faz uma administração gastando mais do que você arrecada, e esse valor das bets é insignificante, entre aspas, no universo que eles faturam, você não pode deixar de fazer obras assistenciais para quem realmente precisa, para socorrer instituições particulares, você entendeu? Que pagam salários absurdos, que tem a maioria dos clubes, não a maioria, mas muitos clubes já estão na justiça, né? Estão sendo investigados por desvio de verba, essa coisa toda, e você não pode socorrer esse tipo de instituição. E eu acredito que vai acontecer, já não vai ser a primeira vez, já teve Refis, esse vai ser diferente do Refis, vai ser para pagar outras dívidas que não as tributárias, não as de impostos. Mas, independentemente disso, eu sou absolutamente contra. Tem um outro universo que vai sofrer, que são os veículos de comunicação esportivos, que acabaram também recebendo muitos aportes dessas empresas de patrocínio. O mercado vai dar uma balançada em relação a isso. Óbvio que existe o apostador consciente, mas é óbvio também que essas bets, em algum momento, acabaram. Pessoas que, se não fossem nas bets, seriam no bingo. Se não fosse no bingo, seria na loteria da Caixa Econômica Federal. É vício, é vício. E essa foi mais uma alternativa para vício. Vai dar muita discussão. Eu acho que é um caso que não vai se encerrar agora. Essas empresas devem entrar com algum tipo de recurso para tentar reverter de alguma maneira. Agora, isso vai dar realmente muito pano para manga. Eu vou até abrir aos colegas aqui para também passarem a opinião deles. Bruno Migliosi e Everton Hans.
1: Eu vou, PDV, me ater ao que eu acredito que pode impactar e vai impactar no futebol brasileiro, até porque eu acho que essa é uma questão que A gente, claro, vai aqui discutir no âmbito esportivo, mas que é o menor deles, assim, na minha visão, o menor deles, porque é um mercado que agora, né, proibido, ele impactou de forma drástica a economia do país nos últimos anos. A gente tem números expressivos que apontam isso e de como outros setores da economia também se prejudicam com esse avanço recente desse mercado no Brasil. Eu não vou avançar nesse tema, até porque não sou especialista no assunto, mas eu acho que a gente tem dados concretos para pautar uma opinião em cima disso e que valide aí qualquer uma dessas decisões das quais a gente vem discutindo. Sobre o futebol, eu vou muito na linha do que o Silo vem falando sobre os clubes se apoiarem, de certa forma, em algo que não deveriam. Porque a gente já tem, há algum tempo, no futebol brasileiro, esses números estratosféricos de patrocínios que vão quebrando recordes ano atrás de ano, sempre vinculados a esse mercado que fez muito dinheiro e seguia fazendo muito dinheiro no país, não acompanhado de um processo de profissionalização, e sim de um superfaturamento, uma supervalorização do produto, do futebol, com salários cada vez maiores, com contratações cada vez maiores, certamente que explicam esse avanço do futebol brasileiro em detrimento dos outros mercados sul-americanos. Hoje a gente tem o futebol brasileiro com muito mais recursos, talvez por conta disso. Isso não é algo necessariamente positivo, isso é algo que lesou e prejudicou, escancarou uma desorganização muito grande que ainda reside no nosso futebol brasileiro, nos clubes do nosso futebol, que agora sem esses recursos vão ter essa decadência administrativa ainda mais exposta, ainda mais aberta, para que a gente consiga perceber como nesses últimos anos os clubes não souberam administrar esse recurso, que a gente pode até discutir no ponto de vista ético para o futuro, se realmente é algo benéfico para o futebol estar associado, ter suas competições, suas instituições centenárias associadas a esse mercado, né? A gente teve diversos casos que abrangem a questão ética da coisa, como jogadores que foram pegos em esquemas de aposta, como clubes que foram lesados nesse sentido e lesados inclusive em acordos de patrocínio com essas empresas. Foi o caso do Corinthians recentemente. Então tem muita coisa para a gente abordar nessa história. Colocando um ponto final nessa história, eu acho que o que fica de lição é que os clubes, nesse processo de facilitação financeira, porque foram realmente aportes gigantescos realizados no futebol brasileiro partindo desses mercados, não aproveitaram a chance para se profissionalizar, não aproveitaram a chance para fazer a coisa direito, e agora vão pagar a conta. E eu acho que é uma conta que tem que ser paga. Vou no sentido do que o Silo falou, é uma conta que tem que ser paga, porque não pode o governo, não pode agora a população pagar a conta de um clube que está gastando tudo que está gastando. A gente sabe o tamanho da dívida que esses clubes têm e que tiveram a chance e não souberam aproveitar essa chance de se organizar financeiramente.
2: Eu vou muito também nessa do Silo e do Migliozzi, viu, o PDV. Não quero expressar também minha opinião se eu acho certo ou se eu acho errado a proibição das bets no mercado nacional, no Brasil, mas foi algo que surgiu. A gente estava até se questionando e conversando disso pouco antes, enquanto a gente vinha para cá, para o bar filial na Vila Madalena, sobre o surgimento das bets e como foi um mercado que avançou muito rápido. E eu até estava meio a par do assunto, o Migliozzi me fez abrir os olhos para um ponto que eu, de fato, não via, que é o dinheiro que está sendo investido e colocado nessas bets, ele está deixando de ir para outros setores que podem, de alguma forma, e que ajudam, de alguma forma, a economia do país girar, né? Então, é de fato um grande movimento, a gente deve ter impactos já nos próximos dias. Eu só não sei se, da forma com que foi, muito rápido, foi tudo muito rápido. Essa semana a possibilidade voltou a ser falada com mais, com maior volume, e hoje a gente já tem essa proibição anunciada através da MP. Então, há de ver quais serão as cenas dos próximos capítulos, porque não é só a proibição, não acaba aí, né?
0: E há uma semana das eleições, né? E há uma semana, um pouco mais de uma semana das eleições.
1: Isso não dá para ser tirado da conta, né? Assim,
0: isso de alguma maneira faz parte do processo todo, né? E aí eu não estou fazendo juízo de valor. É um fato. Nós estamos há quase uma semana das eleições. Independentemente de quem ganhar, precisa ver se esse projeto vai ser avançado, se essa medida provisória vai prevalecer, se ela vai se manter, se não vai. Vai ter liminar, vai ter recurso no meio do caminho. Eu acho que não é algo instantâneo, acho. Eu acho que isso ainda vai dar muita discussão. Mas, falando de bola, pobre seleção brasileira, hein? Pobre seleção brasileira.
3: Oi. Deixa eu só trazer alguns pontos importantes dessa linha de crédito que o governo pode, através de uma MP, tentar ajudar ou salvar os clubes. Porque é importante, porque existem alguns contrapontos, né? Isso deve realmente sair. Algumas reuniões já acontecem há cerca de um mês, desde que o governo vem sinalizando essa possibilidade de colocar fim às bets e, de alguma forma, dar uma resposta positiva aos clubes para que eles não se sintam desamparados. E aqui eu concordo com vocês de que não é o fim das bets que vai acabar com o futebol brasileiro. Os dirigentes estão acabando com o futebol brasileiro. As más administrações, né, eles meterem a mão no dinheiro dos clubes é o que pode acabar com o futebol brasileiro. E aí vem o governo tentar propor algumas soluções, mas não é uma ajuda, não é uma doação de um dinheiro. Então, ó, só trazendo alguns pontos. Seria a criação de uma linha de crédito, né, federal de até 20 bilhões para clubes e SAFs, juros obviamente mais baixos, porque aí os clubes trocariam essas dívidas atuais por dívidas mais baratas com juros do BNDES. E, repito, não é perdão, né? É empréstimo. E aí, o dinheiro viria do superávit de 2025. Os empréstimos seriam feitos através de bancos habilitados. O risco do crédito seria dos bancos e não da União. Seria mais ou menos como já acontece com os produtores rurais. Ó, esse dinheiro, no caso, caso aconteça realmente esse empréstimo, né? Não vou nem chamar de aporte, vou chamar de empréstimo. Esse dinheiro só poderia ser utilizado para pagamentos de dívidas trabalhistas e direitos de imagem, débitos com a Receita, INSS e FGTS, quitar empréstimos bancários e dívidas cíveis e investir em infraestrutura de categorias de base. Não pode ser usado para pagar salário corrente, para contratar jogador, custos do dia a dia, nem para distribuição de lucro e dividendos para donos de SAF. E aí, obviamente, que o uso indevido poderia gerar exclusão do programa e aí os clubes teriam 20 anos para quitar essa dívida e aí teriam também uma carência de 2 anos para o início do pagamento. Então, assim, eu concordo aqui que os dirigentes, eles destroem o futebol, mas se a gente levar em conta talvez esse plano, é um plano interessante desde que se tenha consciência de como a coisa tem que ser tocada a partir de agora. Esses contrapontos, eles são importantes. Desde que exatamente fiscalizados, que não dê para você burlar, talvez seja uma solução num primeiro momento para a gente tentar dar uma ajeitada nesse futebol brasileiro, principalmente sem as bets. Que, repito aqui, receita de bet está atrás de receita de venda de jogador, está atrás de receita de direito de transmissão, representam aí coisa de 11, 12% hoje dentro da Série A do Campeonato Brasileiro.
0: O PDV é assim, eu entendo essa ponderação, esses detalhes aí, mas é o seguinte, cara, uma taxa de juros mais baixa, uma linha de crédito diferente, se eu, Nivaldo De Ciro, for lá, eu consigo uma taxa mais baixa dessa do que essa de mercado, o meu apartamento não está legal, eu preciso. Eu consigo? Não consigo. Por que o clube que está pagando salário astronômico, que está pagando multas e não está cumprindo as suas obrigações, por que será que esses clubes vão conseguir? Sabe? Eu acho que tem que ter uma administração profissional, mais profissional dos clubes, na maioria deles, falando, e outra, uma responsabilidade de CPF. Eu sou o presidente do clube, se eu estou gerindo de maneira errada e estou deixando um rombo, eu vou pagar com os meus bens, com os meus patrimônios. Isso já foi ventilado lá atrás e nunca aconteceu. E não vai acontecer, a gente sabe que não vai acontecer. Então, isso ainda vai dar muita discussão. Eu não concordo com uma linha especial para os clubes, até porque de social esse trabalho não tem nada. Não tem nada. E até ajudando aqui o Martelli, uma linha de crédito que até já existe, né? Já existiu para refinanciamento de questão tributária. Bom, enfim, essa é uma outra discussão e a gente vai passar horas aqui e cada um vai defender uma linha. Mas eu entendi as suas ponderações, concordo que existem alguns detalhes, não é um dinheiro para qualquer tipo de coisa, mas é um tratamento diferente que o cidadão comum não tem direito. E os clubes, muito mal administrados na sua maioria, eles passarão a ter mais uma vez.
3: Bom, só repetindo a informação, então, com a suspensão das bets no Brasil, elas têm até 11h59 do dia 5 de outubro para devolução, né, para retirada dos valores que hoje, né, os apostadores têm dentro desses sites legalizados no país, agora não mais, e a partir do dia 6 de outubro, sites e aplicativos das plataformas saem do ar e a operação de casas de apostas estará proibida de vez no Brasil. E é, o próprio presidente Lula já anunciou que talvez a insistência nisso pode gerar punições, inclusive de detenção, né, das pessoas. Então, me parece...
1: Uma nova MP deve aparecer aí, né, PDV, acerca dessas punições a mercados clandestinos e a apostadores também, a pessoas que continuarem exercendo essa atividade.
0: Eu estava lendo que até influencer que fizer propaganda de bet também pode ser responsabilizado, né? Fizer divulgação de bet, independentemente se ele está ganhando alguma coisa ou não, esse também pode ser punido. É o que está ventilando aí. Eu não sei se está tudo já nessa primeira medida. Não, né? Isso deve entrar nas próximas medidas provisórias. Eu imagino como é que está Brasília, cara. Um sufoco depois do último dado de pesquisa aí de ontem. Aí isso deu uma acelerada no processo todo aí, mas de novo não é julgamento de valor, é apenas fato do que realmente está acontecendo.
3: Bom, é o seguinte, eu vou para mais um intervalo aqui. Na volta a gente passa a régua também com relação à seleção brasileira, se vocês tiverem mais algo a comentar sobre Ancelotti, sobre esse empate contra a Austrália. E, claro, a gente dá uma passada pelos clubes, né? Tem informação importante no São Paulo, dentro da política do tricolor paulista. Dia de oficialização do Marcelinho Portugal Gouveia como candidato da oposição, enquanto a situação tenta se articular para a eleição. Boas notícias dentro de campo, enfim, né, talvez sejam boas notícias. Também com relação ao Santos, com relação ao Palmeiras, essa situação que a gente abordou no início do programa da SAF do Vasco da Gama, né, do leilão que aconteceu, e repito, leilão não é leila no aumentativo, e sim leilão que normalmente acontece, e era uma obrigação acontecer, né, porque por conta do Vasco ter ido aí a falência praticamente, né. Então era um protocolo que precisava ser cumprido, por isso aconteceu hoje mesmo só com o Lamarck ali interessado em tentar arrematar essa SAF. E isso ainda precisa passar a ser aprovado pelo Conselho do Vasco. Mas a gente fala mais a respeito disso em instantes aqui nos Donos da Bola. Estamos de volta aqui nos Donos da Bola, 7:03 desta sexta-feira. Vamos para o bar filial, onde estão os nossos amigos Nivaldo Decilo, Bruno Migliozzi, Everton Ramos, para um papo de boteco de seleção brasileira, porque acho que hoje muita gente vai tomar uma gelada e falar daquilo que não viu, né? Porque muita gente não acordou para ver e dou toda a razão para essas pessoas. Mas, independente disso, acho que o cara que acordou, viu lá o resultado, aí vê uma análise, vê um comentário, vê os melhores momentos, é um assunto para lamentar tomando aquela gelada aí no bar filial, hein, turma?
1: PDV, tô aqui com o Silo e com o Everton, e eu sou um dos que não acordou, viu? Não tenho problema em admitir, ouvi um compacto depois, não estava presente às 7 da manhã, até porque precisava ter disposição para estar aqui no bar filial, na Vila Madalena, Rua Fidalga 254, fica de novo o convite aí ao pessoal que está por aqui, que vem acompanhar o Resenha, os Donos da Bola, de 15 em 15 dias aqui conosco, no bar filial da Vila Madalena. Sensacional, atendimento sempre perfeito, comidinha boa, bebidinha gelada, a gente está curtindo bastante por aqui. Mas, como você falou, né, papo de boteco, papo de seleção brasileira, eu tenho uma opinião acerca do que foi exposto mais uma vez nesse momento da seleção brasileira e o que a gente está acompanhando nos últimos dias, é de que a contratação do Ancelotti, ela, em vez de dar um lastro, proteger, né, servir como um escudo para a CBF, eu começo a perceber que ela, na verdade, está expondo ainda mais a CBF. Porque antes era muito fácil para a gente ver os problemas da seleção brasileira associar aos técnicos, né? A gente associava ao técnico, demitia e tinha uma nova esperança de que o Diniz vai fazer diferente, Dorival agora faz diferente, o Tite, seja lá quem fosse, teria alguma novidade. Quando você traz o Ancelotti, que em tese é um cara consagrado, né? Um cara ilibado ali com sua imagem no futebol mais do que construída ao longo da sua carreira, você começa a perceber que se chega um Ancelotti, um cara desse porte, as coisas não mudam, estruturalmente na CBF não muda nada, segue o Rodrigo Caetano, segue os mesmos dirigentes, segue inclusive esse planejamento indefensável de marcar os jogos longe da população, em horários sem sentido, em campo ruim, como aconteceu dessa vez, quando nada muda administrativamente na CBF, desculpa aí a confusão, mesmo com a chegada de um técnico, você está expondo ainda mais as coisas de errado que são feitas no futebol brasileiro. Então, de modo geral, de novo, não vi o jogo, né? E entendo, pelo que eu vi no Compactos também, tem muito pra gente criticar do time, de bola rolando, da safra de jogadores, esse tipo de coisa. Mas ainda assim, eu acho que a CBF contratar o Ancelotti mais a expôs do que a protegeu nessas críticas que a gente faz, e não é de hoje, a Confederação Brasileira de Futebol.
0: O que acontece com o Ancelotti é o que acontece com a maioria dos treinadores de fora que vêm pro futebol brasileiro. Há uma tolerância muito maior com o treinador estrangeiro do que há com o treinador brasileiro. Isso é claro, é óbvio e evidente. Tá, é pela multa, pela confiança, pela adaptação, pelo tempo de projeto. O que eu esperava que o Ancelotti fizesse, ele não fez, que foi não cair na mesma vala comum dos outros em termos de convocação. Me pareceu uma convocação lá para a Copa, uma convocação, uma lista que foi dada para ele. Falou, ó, essa é a lista aqui, você chama esses caras aqui. Ah, não, porque eu vi A, eu vi B, assisti jogo, não sei o quê. Também assisti um monte de jogo e não convoquei ninguém. Então, eu acho que veio meio determinado. Desde o Museu da Manhã, quando fizeram aquela festa danada, a gente já sabia que o Neymar, por exemplo, que não é o cerne da questão. O problema da seleção brasileira não é o Neymar ou a ausência do Neymar. O problema da seleção brasileira é muito mais profundo. E não está acontecendo só com a seleção brasileira principal. A gente está perdendo títulos aí para diversas seleções em todas as suas categorias.
1: A gente ficou de fora de Olimpíadas, né?
0: Pô, gente, muito tempo, inclusive. A gente demorou uma eternidade para ganhar uma Olimpíada, aí veio mais uma em seguida, mas é mais no casual do que num projeto. Então não há um projeto em nenhuma das categorias de base da seleção brasileira. Ah, vamos diminuir até 2030 o número de estrangeiros no futebol brasileiro. Cara, até 2030 é outra Copa, velho. Então, porque os caras têm contrato longo, tem que dar tempo de adaptação aos clubes. Olha, o nosso erro está na base, o nosso erro está no número de treinadores estrangeiros no futebol brasileiro. Eles não são culpados, os estrangeiros estão recebendo convite. O nosso problema é na formação do treinador brasileiro, nos cursos que são caríssimos. Os cursos da CBF são caríssimos, absurdos. E, por exemplo, eu estava conversando outro dia com um treinador. Como é que chama? Ele foi auxiliar do Filipão lá no Atlético Paranaense, assumiu o gaúcho lá.
4: Paulo Turra,
0: exatamente, Turra. O Paulo Turra foi trabalhar no futebol português e ele não podia levantar da área técnica do banco durante um jogo. Ele poderia dirigir o time, mas tinha que ter um português para orientar os jogadores. Por quê? Porque o treinador brasileiro, lá o curso, não é um curso regulamentado ou aceito pela CBF. Então você tem o treinador argentino, foram 6 treinadores argentinos na Copa do Mundo de 2026. Quantos treinadores brasileiros na Copa do Mundo de 2026? Nenhum. Lá em 2006, 20 anos atrás, eram 5 brasileiros. Eu vou me lembrar de alguns, não vou lembrar de todos. Era o Parreira, era o Filipão em Portugal, era o Zico na seleção japonesa, e o Paquetá parece que estava também, o da Costa Rica, que é brasileiro, costarriquenho, então eram 5. Hoje, na última Copa, nós não tivemos um treinador brasileiro. Tudo isso para explicar que a culpa é da CBF, cara. Não é do Ancelotti, não é do Dorival, não foi do Ramon Menezes, não foi do Tite, que não deixou legado nenhum. Aliás, a maioria, e eu duvido que deixe algum legado o técnico Carlo Ancelotti. Não sei, tenho dúvida se ele vai chegar até 2030. Eu acho que não chega. Eu acho que em 2028, com a Copa América, eu acho que ele já vai receber o bonezinho dele. Entendeu? Então, é tudo errado na CBF, não é de hoje. Por isso que nós vamos chegar a 28 anos sem título e eu duvido que a gente ganhe em 2030 também.
2: É, PDV, eu não queria criar um alarmismo.
3: Pode falar, desculpa. É que eu tenho um compromisso comercial importante aqui. Na volta, você traz aí a sua visão também a respeito disso. Bom, antes da gente continuar nosso papo com os amigos lá direto do Bar Filial, quero chamar aqui Ana Martins, informações do futebol feminino, até porque amanhã tem super decisão em Campeonato Brasileiro, tem clássico, tem majestoso primeira partida em Itaquera entre Corinthians e São Paulo, e a Aninha traz mais informações aqui nos Donos da Bola.
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5: Boa noite para todos da bancada do Donos da Bola, você ligado na Bandeirantes, excelente sexta-feira para todo mundo. Hora de falar do saldo positivo para a equipe feminina do São Paulo, que não só vai protagonizar a grande final do Campeonato Brasileiro, como até aqui já embolsou R$1 milhão. Esse prêmio pode chegar até R$2 milhões se o São Paulo levar o segundo título da história na elite do futebol feminino em competições nacionais. E não é só isso. Com essa classificação, após superar o Flamengo e chegar à grande final com o Corinthians, o São Paulo garante vaga para a Libertadores Feminina edição do ano que vem, o que é muito importante para o clube, que vem se destacando e crescendo cada vez mais dentro da categoria no futebol feminino. Libertadores que esse ano conta com 3 representantes do Brasil, Cruzeiro, Palmeiras e Corinthians, que vão disputar a competição entre 15 e 31 de outubro, já no mês que vem. Além disso, o confronto representa mais uma edição do majestoso na história de São Paulo, que lá em 2024 encontrou o Corinthians, acabou ficando sem o título do Campeonato Brasileiro. A bola rola amanhã às 16h30, jogo de ida na Arena do Corinthians, e você acompanha todas as emoções com transmissão da Bandeirantes.
3: Sete e 18, reta final aqui dos Donos da Bola, a gente tem mais 9 minutos praticamente de programa. Trago aqui informações importantes do São Paulo, né? O Lucas Moura já voltando a trabalhar no gramado em fase de transição física. Pelo que eu andei conversando, outubro será o mês da volta do Lucas Moura. E assim, caso tudo dê certo, será uma volta antecipada. É importante que, espero que respaldada pelo departamento médico do clube, para que o Lucas não tenha novamente problemas graves que ele vem tendo, né? Nem sempre problemas recorrentes, né? Na mesma situação, que nem ele teve lá, quebrou ali, teve um problema com relação à parte da coluna, né? Região lombar, depois teve esse rompimento do tendão de Aquiles, problemas do joelho da temporada passada, mas espero que o Lucas agora tenha realmente saúde física para suportar. E tem a situação da discussão de renovação de contrato, né? Terá aí alguns jogos para mostrar se vale a pena renovar o contrato dele com o São Paulo. Vale a pena, no caso, para ele e para o São Paulo também, né? Porque ele pode ter algumas situações aí vantajosas para a reta final de carreira. Outra informação sobre Marcelinho Portugal Gouveia, hoje anunciou, né, com vídeo a sua candidatura, será o cabeça de chapa da oposição, da chapa de oposição do São Paulo, aí, que reúne alguns grupos, enquanto a chapa de situação debate. Uma reunião hoje reuniu ali os postulantes, né, depois de uma desistência importante, né, do Adilson, que é um empresário, inclusive ligado à questão financeira hoje da atual gestão do São Paulo. A desistência dele, de fato, inaugura aí essa disputa entre 5 grupos. E acho que a disputa, ela é franca, mas vamos ver quem vai acabar tendo de representar a situação. Hoje, muito enfraquecida, essa é a verdade. O termômetro hoje indica, para mim, uma vitória do Marcelo Portugal Gouveia na eleição do São Paulo. Meus amigos, então, passo a bola para vocês aí, para vocês conversarem, trazerem informações, opiniões, até 7h27, por favor, porque nossa, vocês estão no Bar Filial.
6: Queria tanto saber do Santos.
3: Então, opa, caiu o homem.
0: O Everton Ramos, ele estava aqui com o Trimilique. Querendo falar do Santos, informações boas do Santos, né, Everton? Boa noite.
2: Isso aí, tudo bem, Silo? Mais uma vez, boa noite. Ô, PDV, trazendo algumas informações nesta sexta-feira do futebol envolvendo a equipe da Baixada Santista, a gente teve acesso a alguns valores ali referente ao contrato do Santos com a Adidas, 6 temporadas, né, que passa a valer até 2028, e o Santos não vai conseguir antecipar a parte desse valor, dessa receita, 37 milhões fixos por ano. O Peixe espera receber, nos 6 anos, um valor global de acima de 250 milhões de reais. Dois principais fatores que pesaram a favor para esse fechamento aí é a questão da marca exposta, tá? A Adidas propôs ao Santos a comercialização em 5 mil empresas do comércio varejista no cenário nacional e em 82 lojas da marca espalhadas pelo Brasil e pelo mundo. Foram os dois principais fatores, além, claro, do também financeiro. Dentro de campo, a grande novidade foi Neymar iniciando a transição física, correndo no gramado, no trabalho feito nesta sexta-feira no CT Rei Pelé. Com isso, fica a expectativa das melhores para o Santos, contando com ele ali, possivelmente por um segundo tempo, no duelo contra o Flamengo daqui 2 semanas, no dia 8, mantido para Vila Belmiro, que passa por reformas, e mesmo com essas reformas, o jogo deve acontecer por lá, viu, PDV?
6: Ah. Tá bom, chega de Santos, né?
3: Boa, toquem aí, Bruno Miliozzi, Nivaldo De Silva.
0: Nós vai falar do Palmeiras.
3: O programa é de vocês.
0: Pra gente.
2: Vamos agora, lá.
0: Boa noite para você, Miliozzi.
2: Boa noite, Miliozzi.
0: O que que dá para falar desse Palmeiras aí? O que que você tem de novidade para nós, Bruno?
1: O Palmeiras se apresentou hoje, meus amigos. Teve sua primeira atividade depois de um período de folga nessa data FIFA, com um ponto importante, né? A gente sempre fala em um tom de sarcasmo, né? O pessoal é irônico quando eu falo que o Paulinho está voltando. Mas hoje...
0: Eu vou falar igual o Neto. Ah, não.
1: O Neto nunca acredita.
0: Não é possível.
1: Nessa informação. Mas é verdade. O Paulinho hoje fez atividades no campo, ainda acompanhado pelos fisioterapeutas, ainda com alguma atenção nesse processo de retomada. Mas ao longo da semana deve continuar evoluindo bem dessa lesão no músculo adutor da coxa. E aí o PDV fala de retorno do Lucas Moura no São Paulo, o Everton de retorno do Neymar no Santos. E no Palmeiras a expectativa é essa, que o camisa 10 também volte para a sequência do Brasileirão. A expectativa e o trabalho no Palmeiras é para que ele fique pronto já para o duelo contra o Bahia na próxima rodada do Brasileirão. E segue atividades com o elenco, que não tem nenhuma outra grande novidade nesse primeiro treino.
0: E PDV, agora fica a dúvida para o Corinthians, né? Será que tem a volta do Yuri Alberto, que é a grande interrogação para o torcedor coritiano, seria a volta dele, né? O Corinthians, que não vive uma fase nada boa nessa reta final de temporada aí, o Diniz mantido a pedido dos jogadores, segundo o Marcelo Paz. Será que o Yuri Alberto volta já para esse primeiro jogo depois da data FIFA? O que vocês acham?
2: Eu diria, na verdade, que é muito louco como essa fase ruim do Corinthians está aliada exatamente à ausência do Yuri Alberto, né? Esse tempo fora dele fez mal ao Corinthians na temporada 2026. É o pior momento do time, inclusive, este ano. Agora, não sei se ele já vai estar à disposição. Claro que essas informações que nós temos, que ele pode já estar à disposição contra o Internacional nesse primeiro duelo pós-data FIFA. Mas
1: tem uma atualização importante, né? O Departamento Médico do Corinthians atualizou hoje a situação clínica do Yuri Alberto. Aliás, a gente tem esse trecho aí nas nossas redes sociais. Ele está se recuperando dessa ruptura de fibrose na região posterior da coxa direita e já cumpre fase de transição física. Então deve voltar, sim, previsão é de que ele volte contra o Internacional nessa próxima rodada do Brasileirão, que é uma excelente notícia para o Corinthians.
0: E não tenha dúvida, e para o corintiano mais ainda, porque o Yuri Alberto, ele costuma caprichar muito na lei do ex, né? Ele sempre faz gol contra os clubes por onde ele passou, né?
2: Internacional e Santos, que o digam.
0: Pois é, e vai ser logo o Internacional.
1: E comemora todos, né, Rocino?
0: E comemora, não tem problema, mas eu acho que tem que comemorar.
1: também acho.
0: Eu acho que tem que comemorar, ele que foi revelado pelo Santos, teve uma passagem boa lá pelo Internacional, é o cara fundamental para o time do Corinthians, porque é aquilo que o Miliozzi falou agora, coincidência ou não, o Yuri Alberto fora do time, o Corinthians é outro. Não tem sombra. O Gui Negão não consegue jogar, o Pedro Raul não consegue jogar. Então fica essa expectativa aí para a volta. É dia 7 de outubro esse jogo, né? Dia 7 de outubro, às 7h30 da noite, com o Internacional também, com a corda no pescoço e estreando um treinador, né? A gente sabe, quando o time estreia o treinador, muda um pouco, né? Pelo menos o ânimo. Vamos ver se vai mudar pelos lados do Colorado, PDV.
3: Oh, é o seguinte, bom, 5h27, 25, mais um minuto para vocês responderem o seguinte: quem faz mais falta? Yuri Alberto ao Corinthians, Neymar ao Santos, Paulinho no Palmeiras ou Lucas Moura no São Paulo?
2: Yuri Alberto no Corinthians.
1: Ah, Yuri Alberto no Corinthians.
0: É, até porque o Lucas Moura não joga no São Paulo. Ele jogou acho que 10 jogos na temporada, então é muito pouco. O
1: Paulinho,
0: né?
1: Fez 9 jogos.
0: É, o Paulinho fez 9, então não dá para dizer que o Palmeiras...
3: É engraçado, né?
0: Paulinho. É óbvio que é um reforço importante. É.
3: Porque o Yuri Alberto talvez hoje seja o pior dos quatro, né? E é o que faz mais falta, eu concordo com vocês, mas em termos de habilidade, do que a gente esperava...
0: Ah, mas
3: de
0: é outra
3: cada um,
0: característica, né?
3: É.
0: É outra característica.
2: E o que eu acho que pesa muito no Corinthians é a limitação que o técnico
0: do elenco
2: tem. Do elenco, exatamente.
0: É. O elenco é muito fraco e muito dependente. Aquilo que a gente colocou agora há pouco, não tem sombra nesse elenco para o Yuri Alberto.

0: pelo departamento Boa. Médico.
1: Assino embaixo, PDV.
2: É isso, tamo junto, meus amigos. Bom final de semana para vocês, certo? Bom bar filial aí pra vocês. Aproveitem. Beijo pra todos vocês.
1: Abraço. Valeu, PDV.
2: É isso aí, turma. Vem aí o Esporte em Debate aqui na Rádio Bandeirantes. O programa promete, hein? Meu Deus. Tchau.
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4: Estamos de volta, Bandeirantes, a caminho do sol. Aqui, mais um dia, mais um dia aqui de programação na Bandeirantes, este sábado maravilhoso, que já está terminando, 4h10 da manhã, passou rápido. E agora, como eu prometi, antes dessa reprise dos donos da bola desta sexta-feira, temos vários pedidos de música, a começar com William Costa e Amanda Brandão, mandaram um pedido aqui, lá de Sátiro Dias, na Bahia, que legal, tá 21 graus lá, e eles pediram Primavera, do Tim Maia, 1970, vamos

0: tudo a ver essa música, né? Essa semana a primavera está de volta, a previsão é de muita chuva, pelo menos aqui em São Paulo, a previsão é que tenha mais chuva que o normal durante esta primavera. A temperatura agora aqui na capital paulista marcando 19 graus, a máxima hoje aqui em São Paulo vai chegar nos 30 graus, é, prepara aí a roupa de verão hoje, hoje é roupa de verão, assim como amanhã, 28 graus, mas não esquece, casaco à noite, vai fazer hoje a mínima 16 e amanhã 17 graus, então à noite também vai fazer frio. É, e tem mais pedido de ouvinte, mas Diogo, como é que faz para pedir música, mandar mensagem, falar de um assunto, como está a temperatura na sua cidade, como é que faz, Diogo? Eu vou pedir para o Nelson Gomes falar para vocês, preste atenção.
1: 11 999 048756.
0: Este é o número da Bandeirantes para você mandar mensagem, 11 999 048756. De Fernandópolis, Júlio César de Lima, santista, ouvindo a Bandeirantes. Mais mensagem de ouvinte.
2: Opa. Boa noite, pessoal. Do pulo não.
0: É, quase. O pulo tá chegando. O pulo tá chegando.
2: Oxe, coloca o gol do Alex aí, em cima do Rogério Ceni, que ele dá dois chapéus.
0: Ah, golaço, né? Que golaço.
2: Um chapéu no zagueiro e um chapéu no Rogério. E só termina dentro do gol. É o Vladimir aquele pira.
0: Ô, Vladimir, obrigado. Obrigado mesmo. Ao Marcelo, do Jardim Celeste, Zona Sul de São Paulo. Mandou um abraço, que legal que voltou Bandeirantes Caminho do Sol. Esse programa era um ícone da madrugada antigamente, estou com 55 anos e assistia, moro em São Paulo, na divisa com Diadema. Que legal, e São Bernardo também. Um abraço para você, viu? Tem mais mensagem de ouvinte chegando aqui na Bandeirantes.
3: Boa, Diogo, ótimo programa, sensacional.
0: E aí, que legal.
3: Diariamente necessário nas madrugadas.
0: Muito obrigado.
3: Cristiano, falando diretamente do Espírito Santo, retornando para São Paulo. Caminhoneiro. Obrigado, ótimo programa.

0: Tchau.
1: Obrigado.
2: Ó, atenção aí, hein? Câmera de monitoramento. Presta atenção no radar aí. É, legal. Obrigado pela mensagem. Marcos Balarim, fiquei de passar pra você a música disparada de Jair Rodrigues.

Jair Rodrigues. É, que sucesso dele, disparada. Tem mais pedido, mais pedido. O Walker Oliveira, de Taboão da Serra, pedindo apenas um rapaz do latino, do Belchior, apenas mais um rapaz latino-americano. Vamos ouvir.

Belchiorre, para finalizar aqueles pedidos que faltavam, o sanfoneiro de Pederneira, São Paulo, o Osvaldo, pediu a música Não Vou Brincar com Enéas Fontana. Essa é das antigas.

0: Tá aí todos os pedidos, então. Que bom que vocês pediram essas músicas aqui para alegrar a madrugada de todos os outros ouvintes aqui que estão acompanhando o Bandeirantes a Caminho do Sol. Quer fazer um pedido? Quer mandar uma mensagem? Falar da temperatura? Já sabe, 11-999-04-8756. Agora, vamos começar girando a reportagem para você ficar sabendo de tudo que vai acontecer neste sábado e também aconteceu nesta sexta-feira, para já acordar bem informado, ou até você que está voltando à balada, está indo dormir também já tarde da noite, ou está trabalhando. O que você estiver fazendo vai ficar bem informado agora. E começando com a informação mais importante de todas. 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
0: 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Agora sim, vamos girar a reportagem indo para Brasília, porque o Conselho Superior do Ministério Público Federal mantém o Procurador-Geral da República, Paulo Gonet, à frente da investigação do caso Master no Supremo Tribunal Federal. As informações com Rafael Procópio.
2: Paulo Gonet não será investigado por possível envolvimento com Daniel Vorcaro. Em votação apertada, o Conselho Superior do Ministério Público definiu por 5-4 que o Procurador-Geral da República não deverá ser investigado pelo próprio Ministério Público. A partir de uma judicialização do Partido Novo, o colegiado do MP teve que decidir se, por conta de supostas ligações com o ex-banqueiro do Master, seria aberta uma investigação que poderia, inclusive, forçar novas operações e atuações da Polícia Federal. O Conselho do MP votou 2 questões nesta sexta-feira. Além desta, o colegiado decidiu por unanimidade que Gonet não deveria sair das atuações em que representa a PGR nos casos no Supremo que envolvem Daniel Vorcaro e o Banco Master. O Conselho Superior do MP é composto de 10 membros. Gonet é um deles, mas não participou da sessão. Assim como outras instituições superiores, os membros do próprio Ministério Público decidem se outro integrante do órgão pode ser investigado ou não.
0: Paulo Gonet aparece em conversas e até em fotos com Daniel Vorcaro. Uma dessas imagens mostra Gonet e Vorcaro fumando charutos em um evento realizado em Londres, em abril de 2024, que contou com o patrocínio do Banco Master. O procurador-geral confirmou esse encontro, mas afirmou que se tratou de uma interação social isolada na presença de outras autoridades. Gonet pediu também a nulidade de um relatório da Polícia Federal que trazia referências a ele próprio e também ao ministro Alexandre de Moraes, esse relatório que desencadeou a crise no STF ao revelar as interações de Vorcaro com o PGR e também Alexandre de Moraes. O presidente Lula anuncia a proibição das bets no Brasil. Márcio Rocha.
3: Os usuários das empresas de apostas na internet, as chamadas bets, têm até o dia 5 de outubro para retirar o saldo disponível nas plataformas, de acordo com a medida provisória que proíbe esse tipo de jogo online no país. Segundo o texto, as páginas e aplicativos usados nessa atividade saem do ar no dia 6 do mês que vem e não será mais possível colocar dinheiro nessas empresas a partir da publicação da medida provisória no Diário Oficial da União. Em outro ponto, o governo vai enviar ao Congresso Nacional um projeto de lei que criminaliza quem explorar ou operar bets no Brasil, com previsão de penas de até 6 anos, além de multa, ou para quem fizer publicidades. Em um manifesto divulgado recentemente, 9 entidades que representam o setor no Brasil defendem que proibir ou desmontar abruptamente o mercado traria consequências imediatas, como a migração das apostas para a ilegalidade e demissões em massa.
0: Há 8 dias da eleição, o governo Lula anuncia uma nova fase do programa Desenrola. Leandro Aislan.
4: O presidente Luiz Inácio Lula da Silva assina a medida provisória que institui a terceira fase do programa de renegociação de dívidas, o Desenrola 3.0. Ao invés de ser uma modalidade de renegociação de dívidas, como as outras 2 edições do programa, a nova fase do Desenrola prevê a compra de dívidas pelo governo federal. O valor total pode chegar a R$ 150 bilhões em débitos das famílias brasileiras. A ideia é que a União compre essas dívidas das instituições financeiras credoras com um desconto elevado, ou seja, um deságio de 90%. Dessa maneira, o gasto do governo seria de cerca de R$ 15 bilhões.
0: Investigações da Polícia Federal revelam que a lobista, amiga do filho do presidente Lula, atuou por um contrato com a Petrobras. Mensagens trocadas por Roberta Luxing mostram uma negociação em favor do acordo da produtora de fertilizantes Unigel com a estatal. As informações publicadas pelo jornal O Globo foram confirmadas pelo jornalismo do Grupo Bandeirantes. Luxinger teria usado o nome e a proximidade com Lulinha para pressionar integrantes do governo. E contado com a ajuda do então chefe do gabinete do presidente, Marco Aurélio Santana Ribeiro, o Marcola. Em troca, ela teria recebido mais de R$ 1 milhão do diretor da Unigel, Léo Schlesinger. Em uma conversa revelada, a lobista orienta o empresário a se aproximar de Fábio Luiz Lula da Silva e diz, abre aspas, chama para o conselho, paga um salário de conselheiro, faz ele atuar para você. Você acha que o pai dele vai querer beneficiar? Qual fundo? Roberto Luxinger completa, funciona assim, toma lá de cá, fecha aspas. Lulinha recebeu mensagem do empresário agradecendo pelo apoio com o contrato que foi fechado. As defesas dos citados negam qualquer ilícito. A Petrobras e a Unigel declararam que as negociações seguiram as normas de governança. A Agência Nacional de Energia Elétrica reduz a bandeira tarifária para o nível verde no mês de outubro. Com isso, a conta de luz dos consumidores não terá nenhuma cobrança adicional de taxa extra. O acionamento da modalidade verde ocorre após meses consecutivos de bandeiras amarelas e vermelha nas faturas de energia elétrica. A mudança reflete uma melhora nas condições de geração de energia no país e a recuperação dos níveis dos reservatórios das hidrelétricas. O patamar verde não adiciona nenhum valor extra a cada 100 kWh consumido pela residência e também pelas empresas. A medida vale para todo o território nacional a partir do primeiro dia de outubro. Agora, o assunto é a prévia da inflação com a repórter Luana Bernardes.
5: O Índice Nacional de Preços ao Consumidor Amplo 15, considerado a prévia da inflação, foi de 0,70% em setembro. O número foi divulgado nesta sexta-feira pelo IBGE. O resultado é 1,1 ponto percentual acima do verificado em agosto. Em setembro de 2025, o IPCA 15 havia sido de 0,48%. A maior variação e o maior impacto positivo desse mês vieram do segmento de habitação, influenciado pela energia elétrica residencial que subiu 7,42% com o fim da incorporação do bônus de Itaipu, creditado nas faturas emitidas no mês anterior.
0: O Tribunal Superior do Trabalho determina que uma parte dos funcionários da Caixa Econômica Federal continuem trabalhando durante a greve. As informações com a Vitória Fernandes.
6: O Tribunal Superior do Trabalho determinou que 60% dos empregados da Caixa Econômica Federal sejam mantidos em atividade durante a greve dos bancários. A decisão é do ministro Maurício Godinho Delgado e vale para cada agência com trabalho presencial ou remoto. A Caixa havia pedido que 80% do efetivo permanecesse trabalhando. Em caso de descumprimento, foi estabelecida a multa diária de R$100 mil para a entidade sindical. A greve nacional dos empregados da Caixa começou no dia 10 de setembro. O julgamento do dissídio coletivo está marcado para terça-feira, às 14h30.
0: Muitas mensagens dos ouvintes. Toninho do Ipiranga, bom dia, que bom que voltou. Olá, Caminho do Sol, Luiz aqui de Jaú, aqui tá 20 graus, aquele abraço, aqui tá quase, aqui tá 19. Bom dia, André Luiz Pacheco de São Lourenço da Serra, 16 graus, aquele abraço. Bom dia, parabéns pelo retorno do programa Bandeirantes a Caminho do Sol. Estava fazendo falta. José Carlos de Vargem Grande Paulista. Parabéns a você pelo comando, nota 10. Pô, que legal, muito obrigado, viu, José? Você sabe quem me faz ligar o rádio? Ele pergunta. Aí ele responde ele mesmo. A Bandeirantes, é claro. Aí sim, é Bandeirantes sempre. Obrigado pela audiência. Celso Estela de Mauá. Você acha que o gol da Austrália ontem era defensável? Eu já te respondo, já, fica aí. Daqui 5 minutos. A gente só vai terminar o giro de notícias, chamar o intervalo e na volta a gente fala de seleção brasileira. Pode ser? Já volto. Vamos continuar aqui girando a reportagem, porque o IMET emitiu um alerta para uma onda de calor a partir de hoje. As informações com a Aisha Moraes.
7: O estado de São Paulo tem alerta para o aumento das temperaturas a partir deste fim de semana. Segundo o Instituto Nacional de Meteorologia, o aviso vale de sábado até a próxima quarta. A onda de calor que vem do Paraguai e da Argentina também deve afetar outras regiões do sul, sudeste e centro-oeste do Brasil. A previsão é que os termômetros marquem 32 graus no domingo.
0: São Paulo já registra mais de 300 casos de leptospirose em 2026. Gustavo Santos.
8: Em meio à intensificação do período chuvoso, a Secretaria de Estado da Saúde confirma 347 casos de leptospirose em São Paulo, entre os meses de janeiro e agosto de 2026. A doença bacteriana é causada por uma infecção em meio à mistura entre a urina de rato e água, ou lama, quando em contato com a pele humana. Entre os sintomas estão diarreia, olhos avermelhados, tosse e dores musculares, principalmente na panturrilha. Os municípios de Mogi das Cruzes, Campinas e Santos foram os principais afetados pela doença, segundo o levantamento.
0: Esse foi o giro completo aqui de notícias para você ficar sabendo de tudo que aconteceu na sua cidade, no Brasil e também no mundo, tá certo? Rápido intervalo, 1 minuto e meio, e na volta vou cumprir a minha promessa. Vamos falar de seleção brasileira, responder aqui a pergunta do Celso Estela de Mauá e também passo a bola para vocês, caro ouvinte. Manda aqui no 11 999 048756 se você acha que o Hugo deveria ter defendido o gol de ontem da Austrália de falta, ou você acha que o gol foi indefensável, você acha que foi falha, você acha que foi um peru, ou você acha que a bola foi muito no ângulo e o Hugo não deveria catar essa bola, tá certo? Rápido intervalo, mas é rápido mesmo, não saia daí, tá certo? A gente já volta.
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0: Estamos de volta, Bandeirantes, a caminho do sol, 4h32. Antes de falar da seleção brasileira, mandar um abraço para o Antônio Ricardo Gracioli, do sítio Soroge, lá da Serra da Canastra. Mandou uma foto aqui dele fazendo o cafezinho dele, também a comidinha para esse café da manhã. Que foto, hein? Que maravilha. Bom café da manhã pro senhor, viu, Antônio? Manda sua foto também do café da manhã, o que você tá comendo hoje. Ó, já chegou uma mensagem aqui também do Vinícius, na escuta. Vinícius Ribas, Cajamar, São Paulo. Obrigado, viu? Agora sim, vamos falar da seleção brasileira. Que normalmente a gente coloca a vinheta aqui de três Brasil, né? Brasil, Brasil, Brasil, mas não tá merecendo, então vai ser um só. É, só um, porque não tá merecendo. Olha, que tristeza que foi ontem. Eu não sei o que você... Primeiro vamos já começando respondendo aqui a pergunta do Celso Estela de Mauá, que ele perguntou se eu achei que foi falha do Hugo, se era defensável. Eu achei que era defensável, mas não achei que foi falha, não. Eu acho que ele podia ter pulado na bola, ter defendido, mas, de qualquer forma, aquele gol só foi um sintoma do que foi a partida, né? A verdade é essa. Não que a Austrália tenha feito um grande jogo, claro que não, longe disso. Não tem nem equipe para isso. Mas se a gente pega, olha os números, pessoal, do primeiro tempo. Grandes chances de gol. Duas no primeiro tempo inteiro. Adivinha de qual seleção foi? Da Austrália. Pois é. A Austrália teve duas grandes chances de gol e o Brasil nenhuma. No primeiro tempo inteiro. Impressionante. E aí... Depois do segundo tempo, depois do gol da Austrália, aí o Brasil pressionou, teve mais posse de bola, é claro. Era o mínimo, né, que a gente esperava, mas a atuação foi muito ruim, muito ruim. Mais do que o resultado, claro que empatar é complicado, mas a gente esperava pelo menos que o goleiro fizesse aquela partida da vida, sabe? Que o cara pega 10, 15 chutes. O goleiro da Austrália, vamos pegar aqui, 4 defesas, 4 da Austrália. E o Rayan, para quem não viu, né, quem fez o gol da Austrália de falta foi o Nestori Irancunda. E aos 95, no quase último lance da partida, o Rayan de cabeça fez o gol de empate, que entrou no segundo tempo. Né, o Rayan, que vem fazendo algumas boas atuações pelo Brasil, mas é impressionante, cara. Os jogadores saem e entram em campo e ninguém tenta nada diferente. Depois do gol da Austrália, o Brasil sufocou, claro, teve posse de bola, mas não conseguia criar nada. É o Brasil contra a Austrália, gente. É claro, a Austrália melhorou ao longo dos últimos anos, é óbvio. Não estou negando isso. Mas nós temos Rafinha, Vinícius Júnior, Bruno Guimarães, Marquinhos. O que acontece com esses jogadores que não conseguem desempenhar um bom futebol na seleção brasileira? Foi assim antes da Copa do Mundo. Foi assim na Copa do Mundo. Foi assim depois da Copa do Mundo, foi assim com o Dorival, foi assim com o Fernando Diniz, com o Ramon e agora com o Ancelotti. E falando no Ancelotti, de novo ele voltou com aquele esquema dele de 4-2-4. Dois jogadores no meio campo só. Que ficou claro para todo mundo na Copa do Mundo que não funcionou e o time, o pouco que a seleção brasileira melhorou na Copa do Mundo foi graças a uma entrada... de um terceiro homem de meio campo, que foi o Paquetá. E eu acho que, por exemplo, o Bruno Guimarães cresceu muito com a chegada. Ele não ficou tão sobrecarregado. Ontem ele não foi bem. Ontem ele foi substituído. O Danilo jogou mais que ele. Mas o terceiro homem de meio campo potencializou o Bruno Guimarães, que fez uma grande Copa do Mundo depois da mudança do esquema. E aí, 2 meses depois, eles treinam, o Ancelotti treina esse time, o time que acho que ele quer. O ataque eu não vejo muita mudança, Estevão, Rafinha, Vinícius Júnior. Talvez o João Pedro seja o titular, mas se machucou. Inclusive aniversariante do dia, viu? É, aniversariante do dia, o centroavante do Chelsea, que está machucado. E foi cortado na convocação, assim como o Wesley. E o Wanderson entrou no lugar, o Mateuzinho foi titular, o time foi Hugo, aquele já esperado, né? Hugo, Mateuzinho, Marquinhos, Vitor Reis e Douglas Santos, Bruno Guimarães, Douglas Santos, Danilo Santos, Rafinha, Estevão, Endrick e Vinícius Júnior. É, gente, não tá fácil não. E tem mais, dia 29 tem mais, de novo o Brasil enfrenta a Austrália, na Austrália e depois pega a Índia. É, e aqui a gente discutindo ontem, eu e o Luiz Felipe Nunes aqui, falando assim, não, eu não tenho muita esperança no Brasil, mas pelo menos hoje ganha. Hoje não é possível que não ganhe na Austrália. Meu medo é as outras seleções mais fortes. É, tô vendo. Que pra mim isso foi uma derrota, né? Fazer gol na Austrália aos 95 minutos do segundo tempo, no último lance do jogo de cabeça, é uma derrota. Não tem como. Não tem, ah, mas é, não foi falta no jogador da Austrália. Ah, o Hugo podia ter pegado a bola. Gente, isso é só um sintoma do que foi. Né? Não tenho nem como, eu não tenho nem coragem de reclamar da arbitragem, né? Se tratando de um Austrália e Brasil, né? E apesar dos grandes jogadores que a gente tem, ninguém consegue corresponder e o técnico também não muda, não traz nada de novo e a gente fica, e aí? Quando é que os jogadores vão corresponder? Quando é que os jogadores vão mostrar o que eles podem? E quando é que o técnico vai também potencializar os jogadores? Porque o que pouco potencializou na Copa, já perdeu. O que vocês acham? Manda mensagem aqui no 11 99 04 8756. Tem participação de ouvinte já aqui no Bandeirantes Caminho do Sol. Reta final, já são 4h38. Tá acabando o Bandeirantes Caminho do Sol. Daqui a pouco tem Pulo do Gato.
13: Adilson aqui da Vila Prudente.
0: Fala, Adilson. Valeu.
13: Eu ouvia muito isso aí quando era o Zaidan. Ah, o mestre Zaidan, o mestre. Bob falava de tudo, conhece tudo. Nota 10. Você também está indo muito bem.
0: Pô, muito obrigado.
13: Deixa eu te falar. Palmeirense, São Paulino, Santista, tudo de dono do Cotovelo, de ter o Hugo na seleção. Vou dizer que ele pegava, que não sei o que pegava. Mas vai pegar. Vai pegar.
0: Tá certo. Aí, torcedor corintiano,
13: torcedor. E o que ele pegou de difícil lá? Ninguém fala nada. Mas tudo bem. Parabéns pelo programa.
0: Obrigado.
13: E quanto à seleção, jogo primeiro. É muito estranho mesmo, tá? Muita gente vai entrar, muita gente vai sair. Uns vão aprovar, outros não. Vai ser sempre assim, futebol é isso, tá? Vamos que vamos.
0: O senhor tá certo.
13: É Adilson aqui da Vila Prudente.
0: O senhor tá certo, viu, Adilson? Mas o problema é que a gente sai da Copa do Mundo e não muda. É isso que me preocupa. A postura é a mesma. Essa falta de indignação é a mesma, seja no amistoso, seja numa eliminação de Copa do Mundo. Qual a diferença vocês viram da postura do Brasil ontem para a eliminação contra a Noruega? Para mim, a postura foi literalmente a mesma. Né? Ninguém muito incomodado, né? Todos ali passivos, não dizendo que eles se sentem obrigados, mas parecem que eles se sentem muitas vezes obrigados. Ah, eu vou ter que ir até a Austrália jogar... num gramado ruim, num amistoso, sendo que podia estar aqui descansando para minha temporada europeia. Parece que é isso. Eu sei que os jogadores nunca vão falar isso. E pode até ser que eles não pensem desse jeito, mas eles precisam mostrar mais essa vontade de jogar pela seleção brasileira, que eu volto a repetir aqui. Já repeti várias vezes hoje, outros dias também. A camisa da seleção brasileira é a mais pesada de todos os esportes. Não tem nenhuma camisa de nenhuma seleção, de nenhum time, e nenhum esporte do mundo que seja mais pesada a camisa da seleção brasileira. Ela precisa ser melhor tratada, tá certo? Ontem também tivemos alguns jogos da Série B. Novo Horizontino empatou em 0-0 contra o São Bernardo. E o Vila Nova, mais líder do que nunca, venceu o Londrina por 2-0, com gols do Everton Galdino e Jonathan Costa. E é o líder com 54 pontos. O Novo Horizontino, que eu falei que empatou, vem logo na sequência com 51 pontos. Pela Nations League, tivemos a vitória da França com gol do Mbappé contra a Turquia e a vitória da Bélgica contra a Itália. Gols de Luke Bacchio e Götze, que marcaram para a Bélgica. Hoje também tem mais alguns destaques aqui do Brasileirão da Série B, Operário e Ceará se enfrentam às 4h30 da tarde. No mesmo horário, Náutico Sport, às 6h30, Goiás e Atlético Goianiense, clássico goiano. O Goiás é o 11º e o Atlético Goianiense é o 7º com 46 pontos. Pela Série C, Botafogo da Paraíba e Maringá, Floresta e Santa Cruz, Inter de Limeira e Paysandu. Pela Nations League, aquele torneio, né, com as seleções europeias, temos Inglaterra e Espanha, um jogaço. Né? Eu estava também refletindo com os ouvintes mais cedo, pessoal. É, muita gente reclamando, ah, pegou a Austrália. Ah, não vale nada. E se a gente pegasse uma Espanha da vida? Desse jeito? Acho que até melhor, hein, pessoal? Sei não, viu? Acho que hoje em dia até melhor pegar uma Austrália, porque não ganha nem da Austrália. Né? Perde pra Noruega. Quase perde pra Marrocos. Quase perde pra Austrália. Imagina uma Inglaterra e uma Espanha, né? Muita gente reclama, ah, o Brasil precisa enfrentar as seleções europeias. Elas se fecharam, isso não é culpa da CBF. Elas se fecharam entre elas, essa data FIFA, inclusive, tão perto da Copa do Mundo, é justamente para abraçar o calendário da Nations League e não tem como enfrentar nenhuma seleção europeia, tanto é que todos os amistosos são entre seleções da Ásia, das Américas, da África, hoje tem, por exemplo, Estados Unidos e Peru, Canadá e Chile, México e Colômbia. Não tem nenhuma europeia jogando com uma seleção aqui da América. E, além de Inglaterra e Espanha, 3h45, tem também República Tcheca e Croácia, também no mesmo horário, esses jogos de hoje da Nations League. Amanhã tem mais. Cadê os jogos de amanhã aqui, domingão? Criciúma e Avaí, 11 horas da manhã. CRB e Cuiabá, às 4 horas da tarde. Fortaleza e Atlético, 6h30. Pela Série C, o Brusque pega a Ferroviária. E pela Nations League, cadê os jogos da Nations League? Aqui, achei. Sérvia e Holanda, 1 da tarde. Dinamarca e País de Gales, também 1 da tarde. Noruega e Portugal. Olha a Noruega. Será que vai jogar do jeito que jogou com o Brasil? Vamos ver se Portugal dá chance para a Noruega. E no mesmo horário, 3h45, é a vez da Alemanha pegar a Grécia. Bom, eu queria dar um destaque muito interessante aqui. Eu que sou um fã de futebol americano. Amanhã tem um jogo muito especial aqui no Brasil. Amanhã, Dallas Cowboys e Baltimore Ravens, exatamente, da NFL, do futebol americano, vão jogar no Maracanã, no Rio de Janeiro, 5h25 da tarde. É, já tivemos dois jogos aqui no Brasil, oficiais, né? O primeiro foi em 2024, entre Green Bay Packers e Philadelphia Eagles, vitória do Green Bay Packers, mas o Philadelphia Eagles foi campeão naquele ano, deu sorte. E no ano passado tivemos Kansas City Chiefs e Los Angeles Chargers se enfrentando também na Arena Corinthians. E este ano a NFL resolveu mandar o jogo para o maior palco do mundo. Maracanã recebe, além dos jogos de Flamengo, Fluminense, às vezes Botafogo e Vasco, agora é a vez também de receber o futebol da bola oval, o futebol americano. Vamos passar pelos jogos aqui deste final de semana, do domingão. Amanhã tem Pittsburgh Steelers e Cincinnati Bengals, 2 horas da tarde. Vou passar todos os jogos das 2 da tarde. Cincinnati Bengals e Pittsburgh Steelers, Jacksonville Jaguars e New England Patriots, New York Giants e Tennessee Titans, Washington Commanders e Seattle Seahawks, Detroit Lions e New York Jets, Cleveland Browns, Carolina Panthers, Miami Dolphins, Kansas City Chiefs, Buffalo Bills contra os Los Angeles Chargers e o Indianapolis Colts enfrentam o Houston Texans. Esses os jogos das 2 horas da tarde. Às 5 da tarde temos São Francisco 49ers contra o Arizona Cardinals e o Tampa Bay Buccaneers pegando o Minnesota Vikings. Às 5h25 tem, claro, Cowboys e Ravens aqui no Brasil. Além desse jogo, New Orleans Saints contra Las Vegas Raiders. No tradicional Sunday Night Football, Denver Broncos enfrenta o Los Angeles Rams. E para finalizar, na segunda-feira, às 9h15 da noite, tem Chicago Bears e Philadelphia Eagles. Esses os jogos da semana 3 do futebol americano, tá certo? Bom dia de Alcimar Becker, de Cocal do Sul, em Santa Catarina. Obrigado, obrigado. Ó, o Danilo Henrique Pizeta, muito obrigado por nos atualizar. A partir de hoje sou seu fã. Pô, que honra, Danilo. Obrigado mesmo. Eu que sou fã de todos vocês aqui participando do Bandeirantes a Caminho do Sol. Tem mais mensagem de ouvinte aqui para vocês e depois da mensagem a gente vai para o intervalinho. Já estamos atrasados aqui e daqui a pouco a gente está de volta nesta reta final de Bandeirantes a Caminho do Sol.
14: Bom dia, bom dia.
0: Bom dia.
14: Acho que a seleção brasileira ela perdeu um pouco de brilho. Você olha para alguns jogadores e você percebe isso. Principalmente o Rafinha e o Vini Júnior. Eu não sei que esquema tático vai precisar ser desenvolvido para esses caras jogar. Mas eu sou da seguinte opinião. Esse pessoal precisava ficar pelo menos um ano fora da seleção. Não com uma espécie de castigo nem nada, mas para a gente conseguir olhar outros jogadores, outros esquemas. Uma coisa que me chamou a atenção também é a seleção deixou de lado aquele volantão raiz. A gente precisaria daquele volante, camisa 5, aquele cara brigador, para ficar fixo ali, para proteger a zaga. Agora jogar com 4 atacantes, não conseguir fazer 2 gols na Austrália, a gente vai fazer gol em quem? Bom dia, abraço.
15: Olá, Diogo, bom dia, tudo bem?
0: Tudo bem, e você?
15: Aqui falando é o Gordo de Tatuí.
0: Oi, tá bom? Tudo bem?
15: Estamos na lida aqui, cara. Vamos à luta, né?
0: Que legal.
15: Aqui é Corinthians. Vamos à luta porque a coisa não é fácil.
0: Não.
15: Então, vamos mandar um miado para nós hoje aí, tá bom? Hoje aqui tá 20 graus, tá bom? Um abraço, bom trabalho para vocês aí.
0: Miado para você, Gordo de Tatuí, Francisco Gordo lá de Tatuí, mandando mais um miado para você. Daqui a pouquinho tem ele mesmo, o miado direto do Puro do Gato. Hoje, apresentação especial de Ronald Jimenez, já está na área para comandar tudo junto com Ailton Dias também, a produção de Beatriz Beirute, daqui a pouco Paulo Marcelo Mamone, o Daniel Mesquita no Switcher, que sempre vem nos ouvindo aqui, mandar um abraço para ele. Fiquei de mandar um abraço aquele dia, viu, Dom? A gente chama ele de Dom aqui, espero que você esteja ouvindo agora e eu mando um abraço para você. Querem abraço? Querem miado? Manda aqui no 11 99 04 8756. A gente vai para um rápido intervalo, mas é rápido mesmo. E na volta, eu já vou deixando aqui para vocês o WhatsApp, para vocês mandarem a música de vocês favorita da Gal Costa, porque hoje ela faria aniversário, a nossa querida cantora que nasceu no ano de 1945, num dia 26 de setembro. É rapidinho o intervalo, já já voltamos.
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1: 4h53.
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4: Eu andarei vestido e armado com as armas de São Jorge, para que meus inimigos, tendo pés, não me alcancem, tendo mãos, não me peguem, tendo olhos, não me vejam, e nem em pensamentos eles possam me fazer mal. Armas de fogo meu corpo não alcançará, facas e lanças se quebrarão se o meu corpo tocar, cordas e correntes se arrebentem sem o meu corpo amarrar. Glorioso São Jorge, em nome de Deus, estenda-me o seu escudo e as suas poderosas armas, defendendo-me com a sua força e com a sua grandeza, e que debaixo das patas do seu fiel cavalo, meus inimigos fiquem humildes e submissos a vós. Assim seja, com o poder de Deus, de Jesus Cristo e da falange do Divino Espírito Santo, bom dia!
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4: Bom dia, você escutando o programa Eu e Você na Madrugada. É madrugada de sábado e você ligado na programação da Rádio Clube. Um forte abraço. Obrigado pela preferência de sintonia. Até às 7 da manhã, programa Eu e Você na Madrugada. Vamos acordar, meu amigo trabalhador. Vamos despertar para mais um dia. 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
4: Estou comunicando no microfone mais famoso do estado do Pará nesta madrugada de sábado. E você, onde você estiver, escutando a poderosa Rádio Clube, um forte abraço. Obrigado pela preferência de sintonia. 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
4: Joga água no trabalhador, você escutando o programa Eu e Você na Madrugada. O despertador do trabalhador brasileiro até às 7 da manhã. Tem muita alegria no seu rádio. E é claro, a sequência musical do programa.
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2: Que beleza. Você ligado na programação da Rádio Clube. Um forte abraço. 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
2: A sua melhor companhia até às 7 da manhã, onde você estiver. Alô você, meu amigo pescador. Alô você, meu amigo vigilante. Alô você, minha amiga dona de casa. 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
2: Beleza, comunicando, vibrando, levando alegria no seu rádio. É hora de notícia no programa Eu e Você na Madrugada. E ele está chegando, meu amigo jornalista Igor Oliveira, com a primeira notícia.
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6: Oi, Lemos, aquele abraço para você, para todo mundo ligado aqui na programação da Clube, chegando aqui com a notícia direto da nossa redação e dizendo que a Segup, a Secretaria de Segurança Pública e Defesa Social, está utilizando 15 novos drones de alta tecnologia em operação de segurança aqui em Belém e na região metropolitana. Os equipamentos já estão em operação e também vão dar suporte à segurança das eleições e às procissões do Sírio de 2026. Os novos drones contam com 3 câmeras, zoom, imagem em alta resolução, detecção de obstáculos e autonomia de voo de até 51 minutos. Na última terça-feira, dia 15, agentes da Polícia Militar do Corpo de Bombeiros e do DETRAN concluíram a capacitação para operar os equipamentos. Com a incorporação das novas aeronaves, o Pará passa a ter 45 drones em uso pelas forças de segurança. Os equipamentos são utilizados em ações policiais, fiscalizações, busca e salvamentos, monitoramento e combate a incêndios, além de auxiliar na localização de suspeitos e vítimas em áreas de difícil acesso. Eu volto com você, Lemos.
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2: Obrigado, meu amigo Igor Oliveira, de plantão na Central de Jornalismo da Poderosa Rádio Clube. É hora de música no programa.
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0: 10:07 da manhã. Programa Eu e Você na Madrugada. É hora de notícia com o jornalista Igor Oliveira. Ele está chegando com a segunda notícia.
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13: Exatamente, estou de volta agora e falando que faltam poucos dias para o primeiro turno das eleições 2026, marcado para o dia 4 de outubro. No Pará, mais de 6 milhões e 200 mil eleitores estão aptos a votar. A votação será das 8 da manhã e 5 da tarde, pelo horário de Brasília. Na urna, o eleitor paraense

0: vai fazer 6 votos. Para deputado federal, deputado estadual, 2 vagas ao Senado, governador e presidente da República. No estado, são 6 candidatos ao governo, 12 na disputa pelas 2 vagas ao Senado, além de 251 candidatos a deputado federal e 396 a deputado estadual. A Justiça Eleitoral também já está preparando as urnas eletrônicas que serão utilizadas no pleito. O eleitor deve ficar atento. Para o Senado, serão 2 votos e é preciso escolher 2 candidatos diferentes. Segue você no comando, Lemos.
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2: Obrigado, meu amigo Igor Oliveira, de plantão na Central de Jornalismo da Poderosa Rádio Clube. É hora de música no programa.
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2: Programa Eu e Você na Madrugada. Você ligado na Rádio Clube. Bom dia, bom dia, bom dia. Programa Eu e Você na Madrugada. É hora da participação do meu amigo Celso e o Tititica. Mas antes, vamos ouvir o recado da Comep.
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2: Obrigado, Celso. Obrigado, Tititica. Que beleza. 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Não perca tempo. Programa Eu e Você na Madrugada. Até às 7 da manhã.
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2: Você ouve o programa Eu e Você na Madrugada até às 7 da manhã. É hora de notícia. Aconteceu Ligue na Clube. Ele está chegando. Igor Oliveira com a terceira notícia.
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7: É isso, estou de volta aqui na minha última participação e dizendo que o Ministério da Saúde protocolou um novo pedido para que as chamadas canetas emagrecedoras sejam analisadas para possível incorporação ao SUS. A análise será feita pela CONITEC, Comissão Nacional de Incorporação de Tecnologias no Sistema Único de Saúde. Segundo o Ministério, o percentual de brasileiros com obesidade passou de 12% em 2006 para quase 26% em 2024. A pasta destaca que o tratamento da obesidade por longo prazo pode reduzir impactos na mortalidade, na qualidade de vida e nos gastos do sistema de saúde. O Ministério também informou que, com o aumento da ocorrência, houve uma redução de 70% no custo dos medicamentos em menos de um ano. Em agosto, a CONITEC havia rejeitado a incorporação por causa do impacto financeiro. Agora, o Ministério afirma que o cenário mudou e o pedido será novamente analisado. Aconteceu Ligue na Clube, Igor Oliveira, para a programação da Rádio Clube do Pará.
2: Obrigado, meu amigo Igor Oliveira, de plantão na Central de Jornalismo da Poderosa Rádio
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Olha a hora certa agora, 6:36. 5:36 é a hora certa para você na Clube. Bom dia cidade. Bom dia, Clube. Essa super manhã de sábado, né? Sexta-feira passou já, sabadão. Estamos por aqui hoje, são dia 26. 26 de setembro. Tá aí outubro batendo as portas, né? É, rapaz. O primeiro Berrobró já foi, né? Setembro. Agora falta só outubro, novembro e dezembro. Já se passaram 269 dias do ano de 2026. Agora faltam apenas 96 dias para terminar o ano, né? Exatamente 96 dias hoje faltando para terminar o ano de 2027. E já chegando aí, portanto, daqui uma semana, as eleições, né? Dia 4 de outubro, domingão. Eu lembro que antigamente as eleições aconteciam 15 de novembro, né? Era 15 de novembro, podia dar qualquer dia da semana, mas era 15 de novembro, que é o dia da proclamação da República, né? Uma data bem simbólica, né? Que poderia ainda ser hoje, né? Mas aí depois inventaram o segundo turno, né? Antes, quando não existia o segundo turno, a eleição acontecia 15 de novembro. E era assim, a diferença de um voto, o cara estava eleito, né? Agora o cara tem 1 milhão de votos na frente e o cara tem que ir pro segundo turno ainda, né? Porque não fechou ainda. Aí não dá para entender, né? Mas aí a eleição cai só no domingo, né? O dia que o cara tem para descansar, resolver as coisas, tem que ir para a fila votar. Até assim o Brasil já é errado, né? No domingo que o cara tem pra descansar, ele tem que votar, né? E o voto é obrigatório, né? No Brasil, né? Tipo assim, você vota, você pode não votar, né? Porém, você depois tem que ou você vota, justifica, ou depois você tem que pagar a multa. É um voto obrigatório, né? E você querendo ou não, você tem que votar, né? Porque tem que exercer a cidadania. Mas quando era 15 de novembro era legal, né? Que caía as eleições qualquer dia da semana, caía na segunda, na terça, qualquer dia, né? Era 15 de novembro e pronto. Agora não, é só no domingo. Aí o cara na segunda-feira vai trabalhar moído, né? É aquela pressão psicológica, pressão física. Muitas vezes o cara tem que se deslocar para outro local, né? Longe para votar. E aí vai, né? Mas tá chegando a eleição dia 4 de outubro, primeiro turno. Só que é decidido logo no primeiro turno. Para deputado federal, estadual, senador, né? Mas para presidente e governador, geralmente vai para o segundo turno, né? A gente vai torcer que esse ano decida logo no primeiro turno, né? Já pensou decidir a eleição no primeiro turno 2026, né? Vai ficar para a história, né? 5:38 é a hora certa para você na Clube. Dia 26, sabadão. Hoje é dia de São Cosme e São Damião. Olha só. Dia de São Cosme e Damião. E São Cosme e São Damião, né? São dois santos irmãos. Hoje também é dia internacional das relações públicas. Olha aí, data muito importante. Dia Internacional das Relações Públicas. Hoje também é o dia da fundação do PRP, Partido de Representação Popular. Hoje também lembra-se o dia que os Beatles lançaram o álbum Abbey Road. Essa data também é interessante, né? Hoje também é aniversário de Luiz Fernando Veríssimo, né? Luiz Fernando Veríssimo está aniversariando hoje. 5:40 agora, a hora voa aqui, viu, na Rádio Clube. 89,1 9138-3697. Você está ouvindo a gente em algum ponto da cidade, na cidade, no interior? Manda um zap pra gente aí, avisando que você está ligado e que a gente terá o prazer de mandar um alô, um bom dia pra você, tá certo? Às vezes a gente pensa que tá igual aquela música do Chitãozinho Chororó, Falando às Paredes.
Aí quando o ouvinte manda uma mensagem, a gente fica alegre, né? Então, se você está ouvindo, 9138-3697, esse é o Zap da Clube. Não deixa a gente sozinho aqui falando às paredes. Vai mandando sua mensagem, vai dando o ar da graça. Vamos ouvir então, Chitãozinho Chororó, Falando às Paredes.

0: Obrigado, gente. Ô, Chitão.
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0: Saci.
1: Legal, hora certa para você, 5h51, 5h51. É o seu programa Bom Dia Clube com o melhor do sertanejo nessa super manhã de sábado, hoje, dia 26. Olha, no Brasil, lembra aquele avião que dos Estados Unidos, avião de guerra que capturou o Maduro lá na Venezuela? Pois é, ele está no Brasil, né? Tá aí fazendo um treinamento, sobrevoando o céu do Brasil. É uma verdadeira máquina, esse aeronave de guerra Lockheed Martin HC-130J Combat King 2. Ela foi responsável pela atuação das forças especiais americanas que capturaram o ex-presidente da Venezuela, Nicolás Maduro. Ele pousou na base aérea de Campo Grande, no Mato Grosso do Sul, para participar do exercício conjunto TAPIO 2026. A ação é uma operação militar de treinamento. O avião atuou em Porto Rico, apoiando as tropas que prenderam o ditador venezuelano. A informação foi revelada pelo portal especializado Aeron. A aeronave, que é uma versão especializada de busca e salvamento em combate, do lendário Hércules, é um dos principais aviões de apoio das operações especiais dos Estados Unidos. O avião possui sondas de reabastecimento em voo e tem como principal função fornecer combustível para os helicópteros Sikorsky HH-60, Pave Hanks, Jolly Green 2, que realizam incursões em territórios inimigos para resgate de pessoal, né? O exército de treinamento é realizado com a Força Aérea Brasileira e outras nações. Nesse exercício, a aeronave é utilizada em treinamento de resgate em localidades remotas e apoio logístico em tragédias, sendo que a Força Aérea Americana tradicionalmente envia aeronaves Hércules e helicópteros Black Hawk, além de drones, para participar do treinamento, que sempre ocorre em setembro. Portanto, a galera ficou assim meio desconfiada, né, quando viu o avião, mesmo que prendeu o Nicolás Maduro, sobrevoando o Brasil, o céu do Brasil, né? O pessoal ficaram aí na expectativa, né? Será que algo vai acontecer no Brasil também? Mas, né, não, estou em treinamento, né? Em treinamento para possíveis operações, né? Mas está aí estampado em várias redes, essa foto aí do avião americano, avião de guerra. Agora são 5h54, abraçando o nosso amigo Pedro Henrique, ligado com a gente lá na Fazenda Califórnia. Tem o pessoal lá na Fazenda Santa Justrude também ligado aqui na BR-010, nosso amigo Elimar, o Ediel e a Sandra, ligado com a gente na Fazenda Santa Gestrude, aqui na BR-010, entre Paragominas e Bixuna do Pará. Pessoal da Fazenda Santa Claras, lá em Aurora do Pará, ligados com a gente também. Está por lá a Maria, o Eduardo e a Samara. Também tem o vaqueiro lá que se liga com a gente, é o Daniel, né? Ligado lá na Fazenda Águas Claras. É muita gente ligada com a gente nas fazendas. Nossa amiga Maria de Nazaré, lá da Fazenda Madrugada, aí no 204, ligado com a gente na nossa programação. Tem também o pessoal lá na Gleba 22, pessoal da Fazenda Santa Helena, Fazenda Guarani, Fazenda Palmito, ligados aqui na nossa programação. Tem o nosso amigo o Carimbó e a Dona Zezé, lá na Gleba 22, ligado todas as manhãs no programa do Emmanuel de França, programa Bom Dia Clube. Olha, daqui pouquinho, às 6h00, está por aqui já o nosso amigo Emmanuel, já está meio baqueado aí, fez uma cirurgia de reversão nos olhos aí nessa semana, né? Essa semana não foi fácil para ele nem para mim, né? Mas ele já está em solos paragominense. E daqui a pouco, às 6h15, estará por aqui, porque às 7h30 hoje, tem um café com o prefeito. Vamos de música no nosso programa, trazendo agora a música que você pediu aqui na nossa programação. a música do milionário José Rico, A Carta. Essa música aí quem pediu foi a nossa amiga Zezé, lá da Gleba 22, ligada na programação. Um abraço, bom dia, 6h57.

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1: Legal, já são 6:11. Essa música do Zezé de Camargo e Luciano é a música Serafim e Seus Filhos. Essa música aí quem pediu foi a Dona Lia, lá no Andradina, ligado? Na nossa programação, Serafim e Seus Filhos. Acabamos de tocar para você aqui na nossa programação, agora 6:11. É o seu programa Bom Dia Clube, desse super sábado. Olha, na reta final aí da eleição, né? Faltando apenas, o que, 10 dias, né? Hoje, 26, né? Falta 7 dias por aí, né? 7, 10 dias. Sou ruim de calculadora, assim. Sou ruim sem calculadora, aliás, né? Olha só, aí nessa reta final, muita coisa acontecendo aí, muitas decisões. E a última, né? Romeu Zema, que é governador de Minas Gerais, licenciado, concorrendo à presidência da República, né? Romeu Zema deve anunciar a sua desistência à candidatura para presidente e, portanto, apoiar Flávio Bolsonaro já no primeiro turno, né? Romeu Zema do Novo, de Minas Gerais, está perto de desistir da disputa pela presidência da República para apoiar Flávio Bolsonaro, do PL do Rio de Janeiro, ainda no primeiro turno das eleições. O Novo deve decidir até a próxima segunda-feira, dia 28, se mantém a candidatura do ex-governador de Minas Gerais ao Planalto. A saída de Zema é tratada como o cenário mais provável, mas a decisão ainda depende do resultado das próximas pesquisas internas do Novo e do Partido Liberal, o PL. Se Flávio consolidar o favoritismo contra Lula, o apoio ao 01 será inevitável. O Novo deve emitir um comunicado para oficializar a decisão. A possível retirada ocorre no momento em que integrantes do próprio Novo começam a abandonar o voto em Zema e aderir ao Flávio, né? Maria Helena, que disputa uma vaga na Câmara por São Paulo, disse ter conversado com Zema antes de anunciar apoio ao candidato do PL. Em Minas Gerais, a pressão pela desistência de Zema também partiu de integrantes do próprio Novo, né? Marco Antônio Superman Costa, candidato do partido ao Senado, defendeu publicamente que o ex-governador retire a sua candidatura e apoie Flávio ainda no primeiro turno. Nesta quinta-feira, dia 24, Zema afirmou que apoiará Flávio caso o senador enfrente Lula no segundo turno, mas ainda está aí, ele mesmo deve anunciar sua desistência à candidatura ainda no primeiro turno, né? Até porque o Zema não decola, né? Não decola, ele é teimoso, né? Podia ter se aliado com o Caiado, né? Sair do vice do Caiado, mas ele quis sair sozinho, né? Mesmo contra o partido, mesmo contra as bases aliadas, né? E o Zema não decola, né? Até o Renan Santos está na frente dele. O Renan Santos, que é um desconhecido, né? Tá na frente do Zema, né? O cara não passa de 1%, 2% no máximo, né? E pode desistir a qualquer momento. Lembrando que Minas é o segundo colégio eleitoral maior do Brasil, né? O segundo maior colégio eleitoral do Brasil, portanto, é Minas Gerais. O primeiro é São Paulo, o terceiro é Bahia. Geralmente, quem ganha a eleição em São Paulo e Minas é eleito, né? Então, vamos aguardar aí as cenas dos próximos capítulos para ver o que vai dar, né? Se o Zema realmente vai desistir. Mas ele já declarou aí que o pessoal do Novo estão livre aí para votar em quem quiser.

Olha, essa notícia de também, de última hora, é sobre as bets, né? Nessa reta final das eleições, tá valendo tudo, né? E o governo federal decide banir as apostas e publicidade de bets no Brasil e as plataformas sairão do ar. Acabou para as bets, né? O governo federal anunciou nesta sexta-feira, dia 25, uma medida provisória que proíbe as bets e os cassinos online no Brasil. A medida tem efeito imediato e foi anunciada em meio às preocupações com o endividamento das famílias e os impactos do setor na saúde pública. A partir de hoje, ficam bloqueadas novas apostas, depósitos e contratos de publicidades. Os usuários terão até 5 de outubro, às 23 horas e 59 minutos, para retirar voluntariamente os valores disponíveis. No dia 6 de outubro, os sites e aplicativos deverão sair do ar. Entre 6 e 7 de outubro, as empresas deverão informar ao governo os saldos vinculados aos CPFs. De 9 a 14 de outubro, os bancos deverão devolver automaticamente os valores que não foram resgatados, com a Caixa assumindo casos de endividamento bancário a partir de 14 de outubro. Valores perdidos em apostas anteriores não serão devolvidos. A MP, medida provisória, ainda precisará de ser aprovada pelo Congresso em até 120 dias para permanecer em vigor de forma definitiva. Portanto, aí acabou as bets, a farra das bets, né? Agora, interessante que foi o próprio governo Lula que regulamentou as bets no Brasil, né? E agora decide acabar com as bets, né? É um tiro que pode sair pela culatra, né? Pode ajudar, mas pode atrapalhar muito. Agora são 6h17, é hora certa para você da Clube. Você tá na Clube, tá legal. Luiz Carlos ligado na nossa programação lá pela Morada do Sol. Nossa amiga Tereza, bom dia, Tereza.

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1: Legal, Zezé de Camargo, Luciano, Saudade Bandida. Essa música é bonita demais, né? Uma das primeiras músicas aí do Zezé de Camargo e Luciano, estourada aí no Brasil nos anos de 90, né? 1991 foi lançado aí o primeiro CD da segunda fase, né? Porque Zezé de Camargo teve várias fases, né? Teve fase solo, fase com outro integrante. Aí deve ter passado umas terceiras, umas três fases, né? Até chegar a acertar de cheio quando fez dupla aí com seu irmão Luciano, né? Quando estouraram para todo o Brasil aí com a música É o Amor. Zezé de Camargo, portanto, aqui na nossa programação. Agora são 6h37, 6h37. Lembrando que às 7 em ponto tem o horário eleitoral gratuito. E às 7h30 começa o Café com o Prefeito aqui na nossa programação. Olha só, o Bill Gates, né? Bill Gates, que é um dos homens mais ricos do mundo, né? Ele diz que a AI, né, é capaz de provocar 1 bilhão de mortes. Pois é, né? O negócio tá pegando, né? A AI avançada pode ampliar a ameaça em escala global, né? Bill Gates afirmou que a inteligência artificial já tem poder para desencadear eventos capazes de causar até 1 bilhão de mortes. A declaração está em trecho de uma entrevista ao programa Meet the Press da NBC, divulgado nesta sexta-feira, dia 25. A íntegra vai ao ar no domingo. Para o fundador da Microsoft, o risco está menos na tecnologia em si e mais em quem a opera. Segundo ele, nunca existiu arma tão poderosa quanto a combinação de pessoas mal intencionadas com as ferramentas de AI mais recente. Entre os cenários, citou ataques a hospitais, bancos e redes elétricas. Bill Gates defende a participação de governo na criação de regras, salvaguardas e mecanismos de monitoramento e rejeita a autorregulação do setor. A fala se soma a um debate em curso no Vale do Silício sobre o ritmo do desenvolvimento de sistemas de fronteira. E olha, quem está falando isso é um dos pioneiros aí na tecnologia, né? Bill Gates, que é o criador da Microsoft, considerado aí um dos homens mais ricos do mundo, já foi por muito tempo, né? Considerado o homem mais rico do mundo. Depois foi ultrapassado aí pelo Elon Musk, né? Que hoje lidera, né? Mas aí ele deu essa entrevista aí que diz que a AI é capaz de provocar 1 bilhão de mortes. E essa entrevista ainda vai ao ar na íntegra, né? E as pessoas podem ver e assistir essa entrevista, tá certo? Muito interessante o que ele fala, né? Agora são 6h38, hora certa para você ligado na clube. 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Agora são 6h39, aqui a música não para. 9138-3697 é a sua participação no ar.

0: Muito bem, meu amigo JC, bom dia para o senhor que está aqui desde cedo e eu chegando agora, né? Estou de atestado médico aí, viu? Por isso que eu estou chegando, já vou retornar de novo a Belém terça-feira e só retorno na sexta de novo, né? Tô fazendo aí uma cirurgia aí, já fiz aí de glaucoma, né? Você sabe o que é glaucoma, né, mano?
1: É complicado o glaucoma, né?
0: Uma coisa complicada, né? No olho, né? Mas tô tentando aí me restabelecer. Mas de volta do seu rádio desta manhã de sábado hoje, lembrando que depois do programa das inserções políticas, nós temos aí o Café com o Prefeito. As inserções políticas terminam semana que vem, né, mano?
1: É, eu acho que uns 3 dias, né?
0: Três dias antes da
1: eleição, né?
0: Da eleição. Meu caro JC, o senhor que entende muito, já o senhor, por pouco, muito pouco, o senhor não é um influenciador digital, né? Você sabe que em toda cidade, todo canto do país, tem muitos influenciadores que eles fazem a diferença na internet, né? E eu vejo uma preocupação muito grande hoje dos políticos, né? Porque o influenciador, ele não pode fazer campanha para candidato. Se ele fizer remunerado, o candidato, ele pode perder se for eleito, pode perder o mandato. Aí você sabia disso? Né?
1: Uhum.
0: Eu estava conversando com um cidadão aí, um médico, aliás, um médico não, um advogado, né? Que ele é especialista em direito eleitoral, e ele estava comentando sobre esse assunto, né? Pasme, né? Porque muita gente contratou influenciadores e agora é uma preocupação porque pode sofrer uma ação, né? Influenciador, ele não pode, desde que ele não, se for remunerado, não pode fazer campanha política para candidato. Você sabia disso, meu caro JC?
1: Não sabia, né? Que era proibido, né?
0: Uhum. Eu tenho até opinião aqui, vamos ouvir aqui para ver o que é. Vamos aqui ouvir um advogado que ele é famoso em Belém do Pará, né? E ele é um dos grandes advogados.
2: Os influenciadores que fazem toda a diferença na internet, a gente sabe disso, que vende, aparece, engajado e tudo mais. Os candidatos podem contratar esses influenciadores para trabalharem para eles?
3: Não podem. Óbvio que eles não são seres apolíticos, não estão fora da política. Eles podem, inclusive, demonstrarem a preferência por um ou outro candidato, mas eles não podem ser remunerados por isso.
2: Sim.
3: Tá? Não pode ser remunerado
2: por isso. Mas por vontade própria, pode.
3: Por vontade própria, pode. Uma coisa que tem que se ter muito cuidado são aqueles perfis que são de influenciadores, mas que parecem uma empresa. Porque na internet você não tem empresa necessariamente.
4: Que são as páginas, né?
3: Exato. Então, porque a empresa não pode fazer, correto?
4: É igual o nosso aqui.
3: Exato. Sim. Então, se você tem uma pessoa que trabalha com publicidade, etc., que se equipare ali a uma empresa, ela fazer uma propaganda ali na mesma página, para o mesmo público, pode ser...
4: E tem muita gente fazendo isso.
3: Muita gente que faz.
4: E o candidato acha que está surfando nisso e pode ganhar a eleição e depois perder?
3: Pode, em tese, sofrer uma ação de abuso e perder o mandato.
2: Cada município tem lá...
0: Então você viu aí, né? Você sabe, aquele teu parente lá em Mãe do Rio aí, ele tá surfando nessa onda aí, tá contratando não sei quantos influenciadores aí. Pode sofrer uma ação se for eleito, né, meu caro JC?
1: Pois é, né? Cada vez tem...
0: Novidades, né?
1: Novidades na política, né? Cada pleito, né?
0: E a gente tem que ter muito. E o candidato tem que ter muito cuidado. Tem que ter. Por isso que eu digo, todo candidato tem que ter uma assessoria jurídica, né? Para cuidar desses penduricalhos políticos.
1: É verdade. Primeiramente, o cara tem que se cercar, né? De uma boa assessoria para ir abrindo o olho do cabo, né? Uhum. Porque às vezes o cara acha que é uma terra sem lei, né? Mas agora é interessante, hein, mano, que artistas, né, de televisão, eles sempre fizeram, né, propaganda para
0: shows, através de shows, né?
1: Para os políticos, né? E nunca teve problema nenhum,
0: agora,
1: né?
0: Agora influenciador.
1: e aí de rede aberta, né?
0: É, exatamente.
1: Aí agora o influenciador, mas ele falou aí, tipo assim, eu não tiver empresa, né?
0: É.
1: Eu posso fazer, né? Agora eu não posso ser ligado a uma empresa, né?
0: Que exatamente.
1: Trabalha. que trabalha na área, né? Foi isso que eu entendi, né?
0: Exatamente, é isso. Ainda bem que o senhor entendeu e compreendeu, né?
1: Exatamente. O cérebro é meio lento, né? Mas às vezes ele pega no tranco, né, mano?
0: O horário político quer dizer que termina para semana, né?
1: Para semana, né? Agora aquela como é que faz? Campanha na rua, né? Planfetagem, caminhada. Pode acontecer até o meia-noite do dia 3, né?
0: Uhum.
1: Até meia-noite você pode. Agora de meia-noite para lá já é considerado crime eleitoral, né?
0: Beleza, então. Daqui a pouquinho nós temos aí as inserções políticas no seu rádio e a gente volta às 7h30 com o Café com o Prefeito, né, meu caro?
1: Ainda falta 4 minutos, hein, mano?
0: Falta,
1: sim. Aí a gente... Você viu lá o negócio das bets? Tá pegando, né?
0: Tá pegando, né?
1: Isso que tá proibido, né, a partir
0: quero
1: de agora.
0: Quero ver esse time de futebol, né? Já tem jogador de futebol que tá muito rico com bets aí, já tá chiando aí.
1: Pois é, né?
0: Enquanto eles estão ricos, os pobres estão cada vez mais pobres. Né?
1: Tem muitas
0: que aposto, né?
1: Tem muitas empresas aí que vai quebrar, né? Essa questão. Porque foi uma coisa...
0: Clube de futebol, principalmente, né?
1: Foi uma coisa que foi criada assim, veio crescendo aos poucos, né? E tomou uma projeção muito grande,
0: muito
1: né?
0: Muito grande, né?
1: É, que
0: com consequências irreversíveis, né?
1: Exatamente. Você vê que o próprio quem criou, né? Quem atualizou, como é que fala? Regulamentou.
0: Regulamentou.
1: Né? Tá acabando.
0: Tá acabando.
1: Porque viu que o negócio tá pegando, né? Virou
0: muita gente já
1: virou
0: morreu,
1: doença, né? Virou doença, né? A questão de jogos, aposta, jogos de aposta, né? E agora foi obrigado uma intervenção, né? E eu vejo aí, já vi aí o cara lá da Casa TV, que é bancado por bets, né? Pode fechar as portas, né?
0: Principalmente time de futebol aí, né? Que é bancado pelas bets, né?
1: Exatamente. Muitos times de futebol, muitos jogadores de futebol são patrocinados aí.
0: Pelas bets, né?
1: Ou seja, né? É um problema sério, né?
0: Aquele jogador do Corinthians que tem uma... As bets pagam metade do salário dele e já tem que voltar para a Holanda, no Memphis Depay.
1: E agora ficou complicado até para as pessoas que levam bet no nome, né? Uhum. Paulo Bet, não pode mais ser Paulo Bet, vai ser só Paulo.
0: E aquela tua prima Bet, que Maria, mora na mãe do Rio,
1: a
0: já
1: Beth,
0: vai mudar de nome.
1: Vai mudar de nome, vai usar o outro sobrenome. A Maria Bethânia não pode mais ser Maria Bethânia, vai ser Maria, só Maria.
0: É complicado, né, meu caro?
1: É verdade.
0: Então tá certo, vamos trazer mais uma música aí para rodar aí as inserções políticas nesta manhã de sábado, hoje dia 26.
1: Faltando apenas 10 dias, né?
0: Caiu hoje o negócio?
1: Ah não, acho que só vai cair só segunda, eu acho,
0: só
1: mano.
0: Segunda, né?
1: Só segunda, filho.
0: Porque senão a turma vai passar a eleição lisa, né?
1: Eu acho que vai cair um bônus eleição.
0: Bônus eleitoral.
1: Bônus eleitoral, 500 conto a mais.
0: O prefeito vai falar sobre isso daqui a pouquinho.
1: Vamos lá.

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Muito bem, meu caro JC, já daqui a pouquinho o Café com o Prefeito, ele já está a caminho da Rádio Clube, e daqui a pouquinho a gente começa o programa aí de todos os sábados, você vai ficar por dentro do que está acontecendo, do que vai acontecer, é o verdadeiro noticiário do poder da gestão administrativa de Paragominas com o prefeito Sidney Jorge Rosa. Daqui a pouquinho, por causa do horário político, o programa está começando agora às 7h30, né? Mas tão logo passe o horário político, a gente volta à normalidade em termos de horário, né? Começando exatamente às 7h. Abraçando aí o pessoal do Mercado Municipal com a gente nesta manhã. Bom dia para o meu amigo Alderi Freitas, o popular Daiane, bom dia. Nosso amigo Mauro Leal, da Leal Rações, bom dia. Macom Materiais de Construção com a gente. Nosso amigo Jocely, da Autoescola Patriota. Já por aqui o prefeito Sidney Jorge Rosa.

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1: Bom dia, Emmanuel, bom dia, Jota, bom dia, ouvintes da Rádio Clube, os que nos assistam pelo Instagram. Um prazer estar aqui, já que é 26 de setembro já, né? Neste sábado, neste programa tradicional, Café com o Prefeito, para falar um pouco da nossa gestão e do que aconteceu nessa semana, do que a gente pretende fazer nos próximos dias. Inicio o programa de hoje, Emmanuel, enviando para duas famílias de Paragominas os votos de pesar, os nossos sentimentos, por dois pioneiros importantes de famílias que iniciaram Paragominas e que nós precisamos reverenciar, né? No início da semana, no meio da semana, foi o sepultamento do nosso amigo Hudson Guzmão, sofreu muito nos últimos anos, descansou, e ontem nós fizemos o sepultamento da amiga Yolanda Oliveira Ferraz. A dona Yolanda, irmã da saudosa Olga Moreira, filho também de Inocêncio Oliveira, um dos pioneiros que Paragominas muito deve, né? A dona Yolanda foi no meu primeiro mandato, de 97 a 2000, foi nossa coordenadora de assistência social. Então, entre tantas coisas que o doutor Manu, marido dela, que faleceu exatamente há 6 meses atrás, e ela, anteontem, sepultada ontem, uma família muito querida em Paragominas, as duas famílias, a família Guzmão e a família Oliveira, do seu Inocêncio. É assim, né? A vida vai passando, uns nascendo, outros crescendo, outros envelhecendo e outros passando dessa vida para outra, né? Portanto, as duas famílias, a nossa amizade, a nossa consideração por tudo que fizeram e fazem por Paragominas, a exemplo de tantas outras famílias. Eu falo nessas duas porque houve essa coincidência de serem da mesma origem, baianos, de Vitória da Conquista, que chegaram aqui no final da década de 60, logo depois que o município foi fundado, em 65, né? E é gente como essas duas famílias que faz essa Paragominas maravilhosa. Por isso eu não posso deixar, nesta manhã, de levar a mensagem a eles e aos tantos amigos, né, e familiares que tem em Paragominas. Mas vamos falar também de coisas boas, né? Na segunda-feira, mano, nós participamos de uma bonita formatura lá no ginásio de esportes de 79 novos policiais da Polícia Militar do Pará, formados aqui em Paragominas no nosso 19º Batalhão da Polícia Militar. 8 meses de curso e esses 79 novos profissionais policiais formados. Ontem à noite, inclusive, numa reunião lá na Colônia do Uraim, onde a comunidade promoveu essa reunião, cumprimentando Raimundo Leandro, a Rosângela, a Rose, todos que fazem a Colônia do Uraim, né? Olha que bacana, a comunidade chama o prefeito. E por tabela nós levamos a Polícia Militar, nós levamos a Polícia Civil, nós levamos os bombeiros, secretário de Meio Ambiente, secretário de Trânsito da Demutran, Coronel Éder. Depois que a colônia ganhou asfalto, depois que a colônia ganhou escolas climatizadas, né? Tantas coisas boas, tem também os desafios de uma colônia que agora virou bairro de Paragominas e que convive com o que acontece, né? Eles têm vivido lá nos finais de semana alguns barulhos de molecada com motocicleta empinando. Teve até a morte de um garoto desse, que o próprio pai ontem à noite lá contou que dava muito conselho pro menino e infelizmente por uma irresponsabilidade dele pagou com a própria vida, né? E nós não queremos isso, nós não queremos que morra nenhum jovem, nem ninguém, nem coloque em risco a vida dos outros. o problema do som alto, né? Vale para Colônia e vale para outros bairros aqui de Paragominas. É frequente a reclamação de vizinhos que se sintam incomodados com a altura do som de festa, essas coisas todas. E, gente, nós temos um código de posturas que tem um horário, que tem limite do volume de um aparelho de som. Seja uma festa particular de uma casa, seja um boteco, um bar, um local de eventos, tudo tem regras de convivência, né? E a noite é feita para descansar. Então é permitido até determinado horário, né, no determinado limite do aparelho de som, que é 55 decibéis. E aí a Polícia Civil tem um telefone de plantão para poder, na mesma hora, recebendo a ligação, 24 horas, todos os dias da semana do mês, esse plantão da Polícia Civil, 99895612. É o telefone da Polícia Civil, do plantão da Polícia Civil, para qualquer momento. Nós, inclusive, vamos passar um decibelímetro da nossa Secretaria de Meio Ambiente para ficar direto na mão dos policiais. Por uma razão simples, a maioria do nosso povo quer uma cidade organizada. A maioria quer uma cidade disciplinada. Agora, por causa de uns poucos maloqueiros, nós não vamos permitir que se perca essa tranquilidade, essa maravilha de qualidade de vida que é a nossa Paragominas. Então, no trânsito, o Coronel Éder foi muito firme lá, dizendo que se tem medidas para coibir principalmente os acidentes de motocicletas. Eu falei lá ontem à noite, das 18 vagas na UTI do Hospital Regional, eu visito de vez em quando lá, 60, 70% dessas vagas são ocupadas com acidentados de motocicletas. Olha, aí a gente fica naquela disputa de vaga de UTI por alguém que teve um derrame, alguém que teve um acidente, né? Diabético e tal. Enfim, tem tantos motivos que a gente precisa de uma vaga do Hospital Regional de UTI. E permanentemente 70% ocupadas por acidentes de motocicletas. Agora mesmo nós estamos muito preocupados também com essas bicicletas elétricas. Paragominas já tem mais ou menos umas 1000 bicicletas elétricas. E é verdade, não precisa de habilitação, não precisa de documento. Mas não é assim não. Uma pessoa pega uma bicicleta, pensa que está passeando na rua e entra no trânsito. Olha que perigo. Tanto elas com a bicicleta elétrica, quanto para os carros que não conviviam com bicicleta elétrica. Já tem motocicleta, já tem o ciclista, que também é outro perigo. A lei, ela existe para todos. Para o motorista no carro, para o motociclista na moto, para o ciclista e para o pedestre. Tudo tem regras, né? Se você não estiver permanentemente educando, orientando e cobrando, a gente perde o controle. Por isso eu parabenizo a reunião de ontem à noite na Colônia do Uraim. Discutimos tudo lá, discutimos segurança do trânsito, discutimos barulho de festas, os benefícios que a colônia vem recebendo, né? Nós fizemos muitas coisas nesse um ano e meio, né? Completamos o asfaltamento para a colônia. Fizemos nas duas escolas reformas que têm salas de aulas climatizadas. Fizemos pontes dentro da colônia, aqui no quilômetro 9. Estamos agora fazendo uma ponte alvenaria sobre o Rio Uraim, logo depois da colônia, que vai ligar a BR-010, depois do Najibão, até aqui na colônia do Uraim, que vai passar a ter um tráfego grande ali também, porque será uma alternativa, né, de quem vai para Ulianópolis, para Imperatriz. Em vez de ir no 12, já foi seguido aqui pela Flora, seguindo a nossa estrada, que está uma beleza. Nós vamos até iluminar toda essa estrada de Paragominas até na colônia do Uraim, para também à noite ter segurança para quem queira ir de bicicleta e tal. Enfim, meus amigos, essa é a nossa missão. A gente trabalha o tempo todo para dar conta das nossas tarefas e enfrentando os desafios do dia a dia, né? E ontem à noite eu soube lá pela tenente de que dos 79 formados, segunda-feira aqui com a presença nossa, prestigiando a bonita festa da Polícia Militar, de repente só vão ficar 35 aqui. Negativo. nós já estamos com um quadro defasado no nosso 19º Batalhão da Polícia Militar, em função de aposentadorias de muitos policiais que foram para a reserva, outros que morreram, outros que foram desligados, vem diminuindo o número de policiais para dar conta não só de Paragominas, mas dos municípios à nossa volta. E imediatamente ontem à noite passamos uma mensagem para o nosso deputado Tiago Araújo, deputado estadual, para que hoje de manhã ele falasse com o comandante da Polícia Militar e, se precisar, com a própria governadora Hanna, para manter os 79 policiais novos aqui. Ora, formaram 900 policiais ano passado, ficaram todos em Belém por causa da COP30. E agora, de 1.300 e poucos que foram formados no estado todo, aqui foram formados esses 79, é claro que a gente precisa desses 79 no trabalho bacana, elogiado da Polícia Militar do Pará, da Polícia Civil do Pará. Olha, meus amigos, a gente fala de coisas boas e ruins, mas a gente precisa enaltecer o que acontece de bom ou de muito bom. Eu era deputado estadual quando, em 2018, mataram 4.200 pessoas assassinadas no Pará pela violência. Preciso testemunhar que, nesses 7 anos, depois que o governador Helder assumiu com a Hanna em 2019, o estado, de 4.200 mortes, foi baixando para 3.800, 3.600, 3.200, 2.800. Pam, pam, pam, pam, pam. O ano passado, 1.850 pessoas morreram na violência no Pará. É muita gente ainda? É. Mas é muito pior quando morria 4.200. Então é inegável que o trabalho da Polícia Militar, da Polícia Civil, do Bombeiro, de todo o aparato de segurança pública, claro que aqui nesse caso em Paragominas tem o apoio da nossa prefeitura. Por isso que tem policiamento aqui, tem policiamento na Paragonorte, tem policiamento na Caipe, tem patrulha ostensiva que anda por toda a zona rural e nos bairros. E a gente precisa de falar sobre tudo. E segurança é uma coisa que impacta diretamente a qualidade de vida. Olha que bacana a gente andar nos bairros como eu ando. Todos nós andamos, né? Essa semana eu fiz caminhadas em vários bairros à noite, né? Ontem à noite, por exemplo, andamos lá no bairro Aragão. Que bacana as pessoas sentadas na calçada, nas cadeiras, né? Batendo papo, olhando a lua, olhando o trânsito, conversando com os vizinhos, tranquilos, que não tem perigo de assalto, tem nada. Isso não vem à toa, isso é conquistado. Isso é um trabalho dioturno da Polícia Civil, da Polícia Militar, de todos que fazem segurança pública, com apoio da nossa prefeitura. Então, eu falo um pouco de tudo. A segurança é de competência do governo do estado, mas a prefeitura exerce um papel muito importante. Ontem, por exemplo, lá na conversa da Colandura, impediram para colocar 3 câmeras que vão ficar ligadas direto lá embaixo do balneário, em frente à escola e no trevo, na entrada e a saída da colônia. Porque a colônia está virando um bairro de Paragominas. Com o asfaltamento agora, é muito pertinho, né? Qualidade de vida bacana, um balneário que nos atende. Então é isso. É isso que a gente trabalha para ir melhorando o dia a dia. E eu falando aqui em segurança, eu preciso de ter a Polícia Militar lembrada no dia a dia. Mas vamos lá. Nós tivemos essa semana, das 3 pontes que estão em obras daqui para Caipe, desse programa fantástico que nós propusemos ao Helder o ano passado. E a governadora Hanna topou e fez o convênio com a nossa prefeitura para fazermos 19 pontes. Não é uma nem duas, não. São 19 pontes de concreto de 10 metros de largura. A somatória dessas 19 pontes dá mais de 330 metros de comprimento de pontes. E esse é o primeiro passo, fazer as pontes daqui até a Caipe, da Caipe até a Paragonorte, da Paragonorte até Nova Esperança do Piriá. Nesses 180 quilômetros de estrada, hoje de terra, depois dessas pontes prontas em 2 anos, a governadora Hanna vai asfaltar os 180 quilômetros. Da mesma forma que nós pedimos em 2020 ao governador Helder que fizesse a ponte do Rio Capim, uma ponte de 540 metros, a ponte do Rio Pequeno, a ponte do Alto Acará, 380 metros, e asfaltasse os 180 quilômetros, e o Helder fez tudo isso, a governadora Hanna já fez o convênio nós já estamos executando e entregando a primeira ponte pronta, lá do Água Suja. Daqui para lá, a primeira ponte é no quilômetro 7. Também já está muito adiantada, eu acho que mais uns 20, 30 dias, essa primeira ponte vai estar pronta. A terceira ponte, que é depois dessa que ficou pronta, do Água Suja, logo depois, uns 500 metros, já está bem adiantada também. E nós já estamos iniciando a obra da quarta ponte. Vai ser uma média de uma ponte por mês, nesses 18, 20 meses aí. Por isso que eu digo que em 2 anos, todas essas pontes ficarão prontas. Isso é de um avanço extraordinário. No domingo, nós estivemos passando o dia lá na Caipe, fazendo uma reunião, uma festividade de futebol masculino, feminino. E é importante perceber o que os moradores dessa região toda, os índios da Caipe, o pessoal do Onça, o pessoal da Vila da Paz, do Ribeirão, do Cacimbão, da Paragua Norte, da Nova Formosa, da Palestina, todos já estão vendo as pontes ficarem prontas. Não é conversa de político, não. Por isso que eu enalteço. Não é para me gabar nem nada, mas é uma conquista do povo de Paragominas. Da mesma forma que essa estrada daqui até Tomé-Açu e Tailândia fortalece Paragominas com esse trânsito rápido, asfaltado, essa estrada daqui para Caipe, que hoje é uma vicinal municipal, vai virar uma PA estadual. E nós vamos ter a oportunidade de ir daqui para Salinas, passando pela Caipe, passando pelo Paragonorte, Nova Esperança Piriá. Aí já é asfalto ali para lá, Garrafão do Norte, Capitão Poço, Ourém, Capanema, Primavera, Salinópolis. Quem morar na Caipe, como tem muita gente que mora, vai ficar mais perto da Caipe para Belém, por lá, do que vir aqui na cidade, 80 quilômetros, com mais 310 daqui a Belém. Por isso que a gente precisa falar de tudo, dos bairros, né? Das colônias, da saúde, da educação. Essa semana mesmo, em função desse convênio que fizemos também com o governo do estado, com a governadora Hanna, para fazer mais 22 quilômetros de asfaltamento em Paragominas. Olha que nesse 1 ano e 8 meses, nós pela prefeitura já fizemos com recurso próprio 26 quilômetros, gastamos massa asfáltica tapando buracos, que se não tivesse a buraqueira fazia mais 20 quilômetros de asfaltamento. Agora já fizemos nos últimos dias. Ontem estivemos andando ali na obra do início da estrada da Caipe, aqui no, logo depois, em frente ao Poço Colina, indo para o aeroporto. Olha como ficou aquela ladeira cortada, com drenagem da água de chuva debaixo do asfalto. E já os 2 quilômetros asfaltados, atrás do condomínio Paricá, atrás do bairro Tião Mineiro, atrás do bairro Flamboyant, onde uma poeira terrível no verão vem sobre toda a cidade. Ei, meus amigos, estou convidando, vai lá ver. 2 quilômetros de asfaltamento, recurso próprio da prefeitura. E além desse recurso próprio, além do que a gente faz, agora iniciando o asfaltamento de mais 22 quilômetros em 21 bairros, 117 ruas serão asfaltadas nos próximos meses. E ontem à tarde nós estivemos olhando já. Acho que segunda-feira já começa a lançar asfalto no Açaizal. A obra de terraplanagem da base do asfalto já está ficando pronta. Estive lá ontem à tarde olhando. Estivemos essa semana também caminhando e mostrando aos moradores do bairro atrás do PET, Allan Kardec, lá com a pastora Winnie e todos os moradores. Vamos fazer ali também mais 1.000 e tantos metros de asfaltamento naquelas ruas. Fizemos primeiro no PET, ali no Residencial Zé Alberto. Agora, no fundo dele, o Allan Kardec vai receber agora. Nós já marcamos a data para inaugurar no Réveillon. Já combinamos a festa no Réveillon para inaugurar esses 1.400 metros de asfalto ali, que vai trazer qualidade de vida, valorização dos imóveis. E o prefeito tem que ter capacidade de lembrar de todos os bairros. Ontem à tarde, quando a gente está levando 1,5 quilômetro para o Açaizal, é comum os moradores chegarem do lado do prefeito: eu quero a minha rua também, eu quero a minha rua. Não dá. A gente tem que pensar em todos os bairros, né? Então já vai ser muito importante a rua central do Açaizal, ligando aqui com a Rodovia dos Pioneiros. Mais à frente, vamos assaltar outras ruas na segunda etapa, né? Então nós estivemos no Allan Kardec, anunciando que vai, logo saindo a equipe nossa do Açaizal, vem para Allan Kardec. Logo saindo dali, também estivemos no Laércio Cabelina essa semana, na rua Rio Amazonas, e umas ruazinhas travessas da Rio Amazonas. Mais 1,5 km de asfaltamento também será feito ali para inaugurar agora até o final do ano no Natal. E ontem ainda andando também no bairro Aragão, levando também mais 1,5 km para praticamente o bairro Aragão ficar todo pronto. Aliás, no bairro Aragão, nós estamos bem adiantados com a obra da escola mais bonita de Paragominas, lá no Aragão. A única escola com 2 andares, 13 salas de aula. Vamos fazer um ginásio de esportes coberto dentro da escola, que agora vai dar para fazer, porque algumas salas nós vamos colocar no segundo andar. E andando ali com os moradores, e como é bacana ver os moradores nos esperando nas calçadas, sentadinhos, tranquilos. Isso é segurança pública. A gente tem notícia que tem PCC em Ulianópolis, tem PCC lá em Itamiaçu, tem muito em Mãe do Rio. O prefeito Mãe do Rio esteve aqui na segunda-feira, na formatura dos policiais, me dizendo da tragédia que é Mãe do Rio com o negócio de PCC e Comando Vermelho. Aqui não, aqui não se cria não. Aqui eu tenho que enaltecer o trabalho da Polícia Civil e Militar, vigilantes permanentemente. E se alguém tem alguma ameaça de extorsão desses negócios de PCC, denuncie. Não vamos permitir. Essa cidade é nossa e é nosso dever defender Paragominas. Por isso que essa cidade é diferente. Então, desses 22 quilômetros de asfaltamento que nós estamos iniciando, num convênio entre o governo do estado, 30 milhões. Mais 5 milhões da nossa prefeitura vai nos ajudar a fazer 22 quilômetros de asfaltamento em 21 bairros, em 117 ruas. Queremos fazer isso no prazo de um ano e pouco, está pronto. E a gente não para de continuar fazendo com recurso próprio da prefeitura, né? Também estivemos no JK, andando anteontem. Vamos levar para lá também mais 1,000 e tantos metros de asfaltamento. 1.744, para ser mais exato, no JK. E nas próximas semanas nós vamos anunciar outros bairros onde vamos levar o asfaltamento. Bem adiantada também a obra aqui do Castelo Branco, que a governadora Hanna pegou todo o vapor para a gente reconstruir o Castelo Branco, uma escola que é mais antiga do que o município de Paragominas. Olha a importância histórica da Escola Estadual Castelo Branco. Bem também adiantada a obra do novo hospital regional. Todos sabem que esse hospital regional que funciona hoje, eu era deputado, a Dinan era secretária de Estado, quando nós trouxemos em 2014, inauguramos aqui esse regional do leste. Porém, esse aqui tem 50 leitos. O novo regional que está sendo construído ao lado do Parque Ambiental vai passar de 50 leitos de hoje para 158 leitos. Trazendo 35 máquinas para fazer aqui a hemodiálise dos nossos 95, 100 pacientes que vão ao Lianópolis 3 vezes por semana nos nossos ônibus, nas nossas ambulâncias. Olha que maravilha. Então, meus amigos, são pontes sendo construídas, asfaltamento acontecendo, o Hospital Regional Novo a todo vapor para ser entregue em outubro do ano que vem, Castelo Branco, muitas coisas acontecendo, fruto. Veja bem, uma prefeitura igual a nossa tem uma receita bruta de 52, 53 milhões por mês. A gente emprega 20, 21 milhões na educação, que é o nosso maior investimento. 14, 15 milhões por mês na saúde. Então, só a educação e a saúde leva 2/3 de toda a nossa receita. Aí a gente passa 1.685 para custear a Câmara Municipal. E a gente tem que dar conta com o resto do recurso para fazer o resto todo. As outras secretarias, fazer investimento. Por isso que a gente não pode gastar no custeio mais do que 90% da receita. Nós temos que guardar pelo menos 10% da nossa receita para virar investimento. Senão não acontece asfaltamento. Senão não compra 8 ambulâncias de qual compramos esse ano. Senão não constrói novas escolas, saúde. mas é muito importante ter bons parceiros no governo do estado e no governo federal. Por isso que eu ressalto muito a importância desta eleição daqui a 8 dias. Eu sou prefeito, eu preciso dar o testemunho do que acontece na gestão da nossa cidade. A gente investe, como eu falei, 5 milhões e meio de recurso próprio da prefeitura, da nossa receita dos 52, 53, mas a gente investe outro tanto desse quando tem bons parceiros, igual nós temos aqui um deputado estadual que nos ajuda, nós temos uma governadora que nos ajuda com os convênios e nós temos gente que acessa o recurso em Brasília. Por isso que eu insisto, eu sei que neste momento 65% da população está desligada. Tem gente que nem sabe que vai ter eleição daqui a 8 dias. A maioria está indecisa, não sabe quem vai votar em deputado, em senador. Não vou falar nomes aqui porque eu não posso. Mas eu insisto na condição de prefeito que a gente não pode jogar o nosso voto fora. Vamos apostar juntos. Nós somos obrigados a votar, mas nós temos o direito de escolher os candidatos. Por isso, vamos, até por uma forma de gratidão, quem já nos ajudou, já provou, votar em quem tem compromisso conosco. Tem deputado que levou mais de 6 mil votos de Paragominas na eleição passada, nunca trouxe um centavo, e o que é pior, com a gestão passada levou 52 milhões desviados, com notas frias, como se tivesse feito asfalto e não fez, só fez pintura de rua. E ainda é cara de pau de vir aqui pedir voto outra vez. E tem gente que apoia esse tipo de gente. Por isso que eu me indigno. Na condição de prefeito, eu preciso também colocar para a população a importância de nós termos bons parceiros aqui no estado e em Brasília. E falando em Brasília, meus amigos, o Brasil vai ser passado a limpo nessa eleição do dia 4. A corrupção estourou em Brasília, mas ficou escancarada. Não tem desculpa. Está provado e comprovado o roubo do Alexandre de Moraes. Até o talo envolvido ele, a mulher. É contrato de 129 milhões, é contrato de mais 50 milhões. Fazendo os maiores absurdos. E estão envolvidos nesse negócio do Vorcaro aí. Esse cara tem que ganhar um prêmio. Esse Vorcaro tem que ganhar um prêmio. Corrompeu a República. O Poder Executivo está envolvido até o talo. Ministros, secretários do presidente, filho do presidente, tudo. Tudo bandido. Vão cair. O Alcolumbre no Senado, envolvido até o talo, o presidente, o outro presidente da Câmara. Ministério Público, Procurador-Geral da República, envolvido. Meus amigos, é a hora do eleitor dar o troco, é na eleição. Esse Brasil merece dias melhores. Por que que não corrigiu o Bolsa Família nesses 3 anos e vem agora na última hora corrigir? Devia ter corrigido em 2023, 2024, 2025 e início desse ano. Não corrigiu e vem agora dizer que vai. Não vai. Não está no orçamento desse ano. Não está no orçamento do ano que vem, que o próprio governo já mandou. É muita mentira. Esse negócio dos pets aí. Ele criou o jogo dos pets. E agora ele vem acabar para dizer que... Para com isso, rapaz. Essa lei do imposto de importação dos 50 dólares, negócio das blusinhas, né? Uhum. Aquela importação pequena. Foi esse governo que criou há 2 anos atrás. E agora vem acabar de bonzinho. Não, foi um engano. Engano o cacete. Então o eleitor tem a obrigação de votar, mas tem a responsabilidade de dar o destino para esse nosso país e esse nosso estado do Pará. Por isso, meus amigos, não estou fazendo campanha com o nome de candidato aqui, mas eu estou aqui pedindo ao eleitor de Paragominas. Vocês se lembram quando eu fui prefeito dos meus 8 anos, quando o Adnan foi prefeito dos 8 anos dele? A população nos atendia e saía daqui de Paragominas um voto para um candidato estadual, Bosco Gabriel na época, Zenaldo Coutinho para federal. 54, 55% dos votos válidos iam para os nossos representantes. De 10 anos para cá, perdeu essa liderança. O prefeito é o líder, bom líder ou péssimo líder, o prefeito é o líder. E a gente precisa recuperar essa capacidade de nós juntarmos e apostarmos juntos, dando uma votação expressiva para o nosso deputado estadual, que é quem nos ajuda, para o nosso federal, que é quem nos ajudou, já aprovou. para os nossos candidatos a senadores que já ajudaram Paragominas, para a nossa governadora. Então, meus amigos, eu estou aqui desejando que o Brasil tenha dias melhores. Meus amigos, a vida está difícil para todo mundo. A economia nesse país está travada, mano. Está freio de mão puxado. Tudo depende desta eleição do dia 4 de outubro. Investimentos internacionais, investimentos do Brasil, que não estão acontecendo enquanto definir essa eleição. Aí estoura esse escândalo agora, mês passado. Não, esse mês, né? Lá no Supremo. Que vergonha, rapaz. Que vergonha. Aquela ministra Carmen Lúcia pediu perdão ao povo brasileiro que se sentia envergonhada, ministra do Supremo, vendo o Supremo passar uma vergonha dessa perante o Brasil. Esse Alexandre de Moraes, todo cagado, desculpa a expressão, todo melado, provado e comprovado, já era pra estar preso, afastado e preso, e ainda querendo opinar num processo contra ele. Como, rapaz? Que diabo é isso, rapaz? Quanta injustiça esse Alexandre de Moraes fez nos últimos anos, quanta barbaridade. Mas não tem jeito, o rei tá nu. Não tem quem defenda mais. Ontem, o Conselho Nacional do Ministério Público não permitiu a abertura de inquérito contra esse Paulo Gonet, que é o Procurador-Geral de Justiça do Brasil, Procurador-Geral da República. Cagado até o talo envolvido com esse borcaro. Pelo amor de Deus, rapaz. Pelo amor de Deus. Não é possível esse Brasil conviver com um nível de corrupção desse tamanho. Chegou a hora. Eu tenho certeza que a maioria do povo brasileiro vai dar um troco para que a gente moralize esse país. O próximo presidente eleito vai nomear 4 novos ministros do Supremo Tribunal Federal. Com 3 que presta, que estão lá, vira 7. 7 é a maioria de 11. Aí o país adquire a estabilidade do judiciário, a segurança jurídica. E, mano, não existia esse negócio do Supremo participar de tudo, manda em tudo desse país. É mais forte do que o Executivo, porque está na mão dele. É mais forte que o Legislativo, porque está corrompido com esse borcaro. Então eu preciso, meus amigos, desculpe o meu desabafo, mas para quem paga a sua conta de energia, você pega a sua conta de energia, o consumo mesmo é 1/3 da conta. O resto é imposto, taxa. Aí se você compra gasolina, metade é imposto. Quando você consegue comprar um veículo novo, uma motocicleta nova, 57% é imposto. Pra você ver uma tragédia dessa, rapaz? Pelo amor de Deus. Pelo amor de Deus. Então, meus amigos, eu prezo muito pra que a gente possa ter dias melhores pra esse Brasil. Mas deixa eu falar outra coisa boa. O esquenta... Como é que foi o negócio? Corre de quinta, né? Corre de quinta. Olha, eu queria parabenizar o Pierre, nosso secretário de governo, secretário de esportes. Parabenizar aos voluntários que se juntaram ao Pierre ali, a nossa gestão. E esse evento bonito, mano, que foi feito anteontem à noite. Sabe quanto a prefeitura gastou ali? Zero! Zero, quase nada. EJ, 3 mil pessoas correndo. Correndo assim, é o esquenta, né? Não era nada de competição. Tinha gente idosa, tinha criança, tinha tudo no meio, mas que coisa bacana. Saindo do parque, do Lago Verde, né, do estacionamento, uma caminhada de 5 quilômetros e chegando de volta no Lago Verde. Era aniversário do Pierre, né, muitos amigos lá parabenizando. Mas que festa bonita que agora vai entrar no calendário. Toda última quinta-feira do mês, não é isso? O Corre de Quinta. Para que as pessoas, eu percebi ali, e as pessoas não paravam de dançar, rapaz. A Elineide muito competente, né? Movimentava aquela galera. E dali virou dança de festa junina, né? Sem bebida, sem confusão, sem nada. Então, meus amigos, essa é a nossa Paragominas. Essa é a nossa Paragominas. Na educação, na saúde, na limpeza pública, no esporte, no entretenimento, no lazer, na cultura. Isso também é qualidade de vida, né? Por isso que eu não posso deixar de lembrar as coisas boas da semana, para que a gente possa continuar trabalhando. Falando de esporte, a quadra da escola Lions Club ficou pronta, né? Ficou top. Nós estamos vivendo o Setembro Amarelo, que cuida da saúde mental, né? Eu sempre dou o exemplo de que quando eu visitei duas vezes a UTI do Hospital Regional. Tem 18 vagas dentro daquela UTI. Uns 15, 16 pessoas por aí, inconscientes, de boca aberta, com aparelho de respiração, com sonda, com fralda, ligada nos aparelhos. Ali você está na mão de Deus e na mão daqueles médicos, enfermeiros, técnicos, permanentemente em volta daqueles 18 pacientes. É uma visita chocante porque nos mostra a fragilidade da nossa vida, né? Todos nós podemos, em algum momento, estar lá internado numa UTI daquela, numa vaga daquela. Mas quando eu saí de lá as duas vezes, eu me lembrei que muita gente passa por ansiedade e até por depressão, que é a doença da alma, né? Quando tiver um amigo, amiga, que eu puder, eu vou levar lá, vou pedir uma licença ao hospital e levar uma pessoa dessa que tem depressão para fazer uma visita rápida dentro da UTI para você ver o que é a vida. Para a gente valorizar a vida, né? Então, esse setembro é o tal do Setembro Amarelo, que é uma grande campanha de prevenção da saúde mental. Ontem à noite mesmo, nós passamos lá no Jardim Atlântico, Elisiane, que faz um movimento bonito das mulheres de saúde na praça, lá no Gibão, fazendo ali o movimento do Setembro Amarelo com as mulheres do Jardim Atlântico, do Aragão, do Laércio, né? Mas vamos lá. Depois de amanhã, na segunda-feira, uma coisa importante para os servidores nossos da Prefeitura efetivos. Nós temos 5 mil servidores da Prefeitura de Paragominas. 2 mil, aproximadamente, são efetivos concursados e quase 3 mil são temporários, como também os agentes comunitários de saúde, né? E nós vamos começar, na segunda-feira, um censo previdenciário obrigatório. Durante quase um mês inteiro de outubro, desde o dia 28 de setembro até lá para o dia 20 e poucos de outubro, nós precisamos fazer o recenseamento, o censo previdenciário de cada servidor concursado da prefeitura e também os aposentados e pensionistas que recebem do Instituto Nosso de Previdência do município de Paragominas, IPMP. Então, no Teatro Municipal, Reinaldo Castanheira, de 8 da manhã às 17h30, é obrigatório para os servidores efetivos, aposentados e pensionistas para fazer o seu recadastramento. Os que não fizerem podem correr o risco de não receberem seus benefícios depois. Nós somos obrigados a fazer isso, obrigados pelo Ministério da Previdência de Brasília. Então, todos estão avisados. No final desse mês de outubro, dia 30 e 31, nós vamos ter em Paragominas o concurso de bandas e fanfarras. Concurso de bandas municipal e intermunicipal. O evento mais aguardado da cultura paragominense está chegando. Falei da polícia, que nós fomos na segunda-feira. As secretarias nossas continuam trabalhando a todo vapor, cada um na sua missão. Nessas reuniões nos bairros que eu tenho feito para levar notícias do asfaltamento e tal, eu quero agradecer também todas as críticas, sugestões. A gente escuta tudo, ouve tudo, valoriza tudo. Mas eu preciso também falar do elogio que a gente tem recebido do tratamento de saúde de Paragominas. Da quantidade de cirurgias, da rapidez entre a consulta, uma semana depois o exame, e uma semana, 15 dias depois, já a cirurgia. Quem não se lembra, um ano e meio atrás, da fila de 3 mil cirurgias que a gestão passada não fez e foi acumulando? Então, eu quero, cada vez que eu vou numa reunião dos bairros, aí saio muito feliz, porque estou cumprindo meu papel de prefeito, levando a nossa equipe de secretários, ouvindo as sugestões, os pedidos, as críticas, mas também recebendo os elogios. E aqui eu transmito ao secretário Sérgio, à equipe nossa do Hospital Municipal, à equipe nossa da UPA, às equipes das 19 unidades básicas de saúde, os postos de saúde. Gente, médico no Najibão até 10 da noite. Médico na CAIP. Médico na Paragonorte. médico nos bairros aqui também à noite. Isso é a nossa obrigação. Por que não... Ei, gente, nós estamos com o mesmo recurso que a gestão passada recebia. Por que não se fez nada e sumiu o dinheiro todo e deixou dívida? Com o mesmo dinheiro da educação, nós mudamos a educação. Com o mesmo dinheiro para a saúde, nós mudamos a saúde. Insisto, não é mais do que a nossa obrigação, mas precisa haver a diferença. Com o mesmo recurso, a merenda, insisto, não é mais do que a nossa obrigação, mas precisa haver a diferença. Com o mesmo

consultas de telemedicina por dia. Um médico nosso paciente aqui, do outro lado da tela, ao vivo, um médico do Hospital Alberto Einstein, São Paulo. Olha que recurso maravilhoso. Né? A nossa UPA, todo dia, 290, 300, 320 pessoas por dia. Por dia. Então, insisto, não é mais do que a nossa obrigação e o direito que a população tem. É verdade, mas nós estamos dando conta. Essa semana, inclusive, mano, nós recebemos uma empresa que vai, nos próximos meses, fazer a digitalização de todas as secretarias da nossa prefeitura. Acabar com o papel. E além de digitalizar cada secretaria, que começa primeira pela saúde. A saúde, daqui para o Natal, para janeiro, nós queremos ter toda digitalizada para não ter papel de mais nada. Papel para o médico atender. Papel para o remédio. Papel para o exame. Papel para não sei o quê. Isso vai acabar. Tudo digital. Você vai receber na sua casa, no teu celular, a tua consulta marcada, o teu exame de laboratório marcado. Tudo isso vai otimizar em muito o serviço para a população. Tem um prontuário eletrônico. Você já pensou o que é cada paciente nosso? Cada cidadão paragominense tem o seu prontuário eletrônico. Se ele foi vacinado, vai estar no prontuário. Se ele foi atendido na UPA, está no prontuário dele. Se ele fez endoscopia, vai estar no prontuário dele. Se ele foi atendido aqui 6 meses depois, será atendido na CAIP. O médico vai ver o prontuário que ele foi atendido aqui 6 meses antes. Então, meus amigos, vai ser um grande passo para a nossa prefeitura daqui a alguns meses, daqui para março, abril no máximo, toda digitalizada e integrada. Todo dia de manhã nós vamos ter os indicadores. Quantas crianças foram na escola no dia anterior? Quantas refeições de merendas foram servidas? Os pais de dentro da casa dele vai ver no celular a sala de aula do seu filho. Ele está na sala de aula, você vai ver. Então, vai otimizar muito, inclusive com o uso da inteligência artificial. Essa empresa de tecnologia, uma das melhores do Brasil, foi licitada, contratada. Vai ser um grande avanço na contabilidade, na arrecadação, na liberação de licença, em alvarás. Ei! O mundo hoje é digital. Então a gente precisa também na gestão pública dar um passo. Entre o momento que eu saí em 2005 prefeito e eu voltei 20 anos depois, a saúde é a mesma coisa, daquele papelzinho. Negócio de TFD, tudo no papel, isso vai acabar tudo. Tudo digital, todo mundo tem um celular. Todo mundo hoje participa da vida, hoje digitalizado. Banco, tudo é digitalizado, né? Então essa semana nós recebemos uma empresa, fizemos diversas reuniões na saúde, na educação, na assistência, na contabilidade lá com o Dilmar e toda a tesouraria, contabilidade, né? E vai melhorar muito a integração da nossa gestão. E as nossas obras escolares muito adiantadas das nossas escolas, a todo vapor a escola Anésia, para ficar pronta em fevereiro, no início do ano letivo. A nossa escola Amador Pérez, uma promissão 3. A nossa escola Dom João VI, em frente ao Jaderlândia, no Nova Conquista. A escola Maria Luísa Barros de Lima, no Aragão, que vai ficar linda. A nossa escola Arnaldo Manuel Fernandes, aqui no Camboatã, depois de 25 anos que não tinha uma reforma. Vai lá você ver a placa de outubro de 2001. Quem foi o prefeito que fez a última reforma? Sidney Rosa, que volta a ser prefeito novamente, 25 anos depois, fazendo lá, não uma reforma, uma reestruturação, salas de aulas novas. Então, meus amigos, nada mais que a nossa obrigação. Uma escola linda, namorada, 12 salas de aula. A escola já está 60, 65% da estrutura pronta para inaugurar em fevereiro também. Hoje a gente pega alunos lá na Morada com os nossos ônibus, atravessa a cidade pro lado de cá, porque lá não tem escola. Olha que doideira. Já tem 15 anos inaugurado aqueles prédios ali, da Morada do Sol, a Morada do Vento. E nesse período, ninguém fez uma escola para evitar que os alunos
A maior parte dos nossos

0: nossos ônibus, é, trazendo alunos de lá, atravessando a cidade para os alunos. Olha que despesa, olha que risco desnecessário, né? Então, meus amigos, é trabalhando, aplicando bem o recurso público, né?
1: Visão, né?
0: Nós estamos fazendo obras também, vamos fazer agora na aldeia Tecurral, climatizando lá na aldeia indígena, ar-condicionado. E nós queremos, mano, até o final de 2028, deixar todas as 460 salas de aulas climatizadas. Nós compramos duas telas interativas, que é um celularzão enorme, de 2,20 metros por 1,20 metros. Tem duas telas dessas que os nossos professores estão treinando. E nós vamos comprar agora, decidimos ontem com o secretário Pablo, nós vamos comprar agora já 120 telas dessas interativas. Sabe quanto custa cada uma? R$14 mil. Numa licitação até do MEC de Brasília, estamos arrumando dinheiro para comprar e cada vez mais ir levando essa tela interativa para a sala de aula. Porque senão o aluno vai ensinar o professor. Se o professor não se capacitar com inteligência artificial, com os recursos que tem a tecnologia, o aluno vai ensinar o professor. Então a gente tem que preparar, como estamos preparando, como estou enaltecendo os professores que estão rapidamente treinando e pegando o ritmo dessa tela interativa para que a gente possa ter qualidade na educação. Esse negócio da inteligência artificial está mudando o mundo.
1: Você reuniu ontem o Xi Jinping, mas o Trump...
0: Você viu o Xi Jinping lá dando uma lição de civilidade ao Trump, né?
1: É.
0: Dizendo que a China não quer brigar com os Estados Unidos nem com ninguém. A China quer continuar melhorando o mundo e melhorando a China. E o Trump teve que escutar tudo caladinho, gastando bilhões e trilhões em guerra. E a China não gasta nada em guerra, gasta em tecnologia. Que coisa bonita, né? Depois de não sei quantos anos que não vi um presidente da China nos Estados Unidos, né? Mas o Trump fez bonito. A recepção dele foi à altura, né?
1: Foi à altura.
0: Que bonito ver isso no mundo e não ver guerra. E não é guerra da Ucrânia, né? A Rússia matando os ucranianos. A de Israel lá contra o Hezbollah. Agora o Irã contra aqueles outros ali da Pérsia ali, né?
1: Do
0: Golfo Pérsico ali. Kuwait, atingido pelo Irã. Né? A própria Dubai, né? Mas enfim, que bonita essa semana, essa visita do presidente Xi Jinping, chinês, que esteve em Washington, recebido em 3 dias pelo presidente Trump. Lição de vida! Não esses babacas, presidente sul-americano que vai lá falar que é bonito ditador. Para com isso, pelo amor de Deus. Só falta o Brasil na América Latina para mudar e pegar a onda do mundo. A esquerda acabou no mundo, mano. Não deu certo em lugar nenhum, mano. Por que que vai dar certo aqui depois de 20 e tantos anos aí de conversa? Que vai ter picanha e só vem abóbora. E agora, como é que é o negócio do Monjaro, né? Não, nem ficou gordo porque a picanha não veio e já tá oferecendo Monjaro. Conversa, conversa pra mãe dormir. Conversa, vai mudar o Brasil, vai mudar. E aí, quero também enaltecer, além do trabalho da reforma das quadras de areia, né, como foi feito no bairro Jardim Bela Vista, a revitalização das quadras, o início de uma construção de uma quadra, sabe aonde? No residencial Nova Canaã, depois da morada. Estamos construindo lá uma quadra de esportes. E as escolinhas esportivas com mais de 1.500 alunos acontecendo no ginásio de esportes, na Arena Verde, no Lajibão. Fabiano não para na Seminfra, Fabiano dando conta, correndo, fazendo asfalto, fazendo prédio, concluindo pontes. Agora mesmo nós vamos, nos próximos meses, fazer um balneário ali no Uraim, na beira da Rodovia dos Pioneiros, que é um projeto de governo nosso. E outro balneário, sabe onde? Aqui na Selecta, depois do Boscolina. Vamos deixar nossa cidade com 2 balneários. Para evitar de ninguém ter que pegar moto, carro, ir pro Bambu, ir para não sei aonde longe, você toma uma cerveja lá e vem acidente de moto, e vem gente e tal. Vamos ter 2 balneários nos próximos meses. Não é pouco trabalho, não é muito. Nossa patrulha continua trabalhando na zona rural, as máquinas. Concluiu na Potiritá, na Colônia Independência, na Oriente. Vai lá ver o trabalho que as nossas máquinas fizeram. As pontes prontas. Vai lá ver. Ei, mano, tinham colônias nossas que não tinham máquinas há 15 anos. Eu vou repetir. Tinha colônia nossa na zona rural que não tinha máquina de prefeitura há 15 anos. Vai lá agora. Esse ano nós estamos só fazendo um retoque, porque o que nós fizemos ano passado foi em todas as colônias a nossa atenção. E não para o Fabiano também, com a nossa equipe, trabalhando nesse momento com máquinas nas aldeias indígenas, no Baixo Uraim. E o Fabiano cuida também da drenagem, das canaletas de travessia, cuida de meio fio, cuida de sarjeta recuperando. E ainda a nossa equipe cuida de outros prédios que não sejam só da prefeitura. Vai lá no IML, na Polícia Científica, lá com o Martins, pintamos. Vai na Praça do Uraim 2, pintamos. Vai ver a Praça de Miranda, como está bonita. Inclusive um palco e grafite. Vai lá nas outras praças. Já está em andamento para terminar a Praça do Ginásio Esportes. Vai lá ver como está ficando. Estamos também trabalhando com a nossa equipe, que nós chamamos de Pequenos Reparos, no Hospital Municipal, na Praça Santa Rosa do Najibão, viu? Lá no Olga Moreira, no Serem, fazendo um muro lá na Seminfra, na Semag, pintando, no Parque Ambiental, no Camboatã, fazendo a contenção de esgoto. A Sanepar continua a missão dela, ligando águas. Já falei do Corre de Quinta, que o Pierre promoveu. Parabéns a ele, Elineide, todos que promoveram. A nossa assistência social pela secretária Rose fez uma ação bonita essa semana na aldeia Cajueiro Tembé. No dia 21 e 22, 120 pessoas atendidas lá. Todos para nós têm a mesma importância. O índio, o colono, o morador de um bairro, do outro bairro, do centro, da periferia. E a nossa assistência social cuida do cadastro único. Só agora ela incluiu mais 502 famílias. No CRAS do Najibão, no CRAS da Morada do Sol. E assim a coisa vai. Parabenizando a Dominique, nossa secretária de Meio Ambiente, pelo cuidado que tem no Parque Ambiental. Olha que bacana, Emmanuel. Nesse final de semana passado, passaram no Parque Ambiental 2.305 visitantes no final de semana. 441 na sexta-feira, 737 no sábado e 1.127 no domingo. Sabe por quê? Uma câmera com inteligência artificial faz a contagem automática a cada pessoa que entra no Parque Ambiental. Por isso, lá nós temos espaços novos. Campo de areia, vôlei de areia, trilha de estiva concluída, a trilha dos quatis, a mesa de piquenique, restaurante está quase pronto com ar-condicionado lá no Parque Ambiental. Novo espaço de apoio e mais novas câmeras de segurança instalando no Parque Ambiental. Então, meus amigos, é assim, é trabalho. É trabalho. Essa semana é verdade que é a reta final para a eleição do dia 4, dia, né, no 4. Domingo próximo. E claro que nós vamos continuar andando os bairros, pedindo aos nossos eleitores para que tenham consciência. Primeiro, não deixe de votar. Não vamos pela abstenção. Sabendo que o voto é obrigatório, mas nós temos o direito de escolher. E vamos escolher bem. Apelo do prefeito. Vamos prestigiar quem nos prestigia. Volto a dizer, tem deputado que levou mais de 6 mil votos na eleição passada, não trouxe um centavo. Desviou muito dinheiro com a gestão passada, com nota fria. Eu, lamentavelmente, tenho que falar isso, porque está na nossa mão a prova. E ainda tem a cara de pau de vir aqui pedir voto. E ainda tem gente que apoia esse tipo de candidato. Pelo amor de Deus, gente. Tem que ter um atestado de sanidade o eleitor, que tem que nos ajudar nesse... Ei, um prefeito tem moral quando pede a governadora, quando pede em Brasília, através de um deputado ou um senador, pela votação que o município dá para esse nosso representante. Por isso que eu quero recuperar em Paragominas uma votação expressiva em quem tem compromisso conosco. Nesse momento, mano, é muito candidato chegando, prometendo o céu, o mar e a terra. Mas no dia 5, somem. só voltam daqui a 4 anos. E quem é que nos prestigiou? Quem é que nos prestigia? Vamos levar em conta isso, até por uma questão de gratidão. Na Secretaria de Urbanismo continua nossa missão, né? Na coleta seletiva, na limpeza pública, no recolhimento de entulhos, na poda e manutenção, na irrigação com o nosso caminhão pipa nesse verão e também produzindo mudas no viveiro municipal. Rosimiro, com a nossa equipe da Semagre, continua fazendo a regularização fundiária, que agora está na Morada Verde, fazendo a regularização de cada lote ali, entregar o documento, né? Lá na Pandolfi, e também fazendo trabalho na agricultura familiar. Essa semana, com os nossos 7 tratores agrícolas, atendemos a 21 produtores da agricultura familiar, fazendo 37 hectares e 13 quilômetros de cuidados com as estradas em 8 regiões atendidas, 8 colônias. A Semutran continua sua campanha, como eu falei agora há pouco, pelo Coronel Éder e nossa equipe. Vidas no trânsito, responsabilidade de todos. Olha bem que o ano passado, a gente, no primeiro ano nosso, segurando a questão do trânsito, morreram 14 pessoas. Esse ano, até agora, até ontem, foram 6 mortes. Faltam só 3 meses para terminar o ano. E nós queremos que não morra mais ninguém. E além de morrer, as sequelas de gente que fica paraplégico. Então, gente, não é brincadeira não o trânsito. Quando eu falo aqui em segurança no trânsito, mesmo levando em conta que Paragominas é a melhor do Pará no trânsito que tem. Já é melhor, mas nós queremos mais. Nós queremos que não morra ninguém. Nós não queremos as vagas de UTI no Hospital Regional ocupadas 70% por acidentados de motocicleta. Me desculpe se eu insisto nisso. O que nós queremos é paz, é qualidade de vida. Vocês não sabem quando a prefeitura faz a sua parte bem feita na UPA, bem feita no hospital, e a gente depende de um leito no hospital regional. Olha, o Helder e a Hanna fizeram mais 14 novos hospitais regionais e mesmo assim faltam vagas quando precisa atendimento de média e de alta complexidade, que não é competência do município. O município é aqui. Parto, né, atendimento de emergência, coisas, cirurgias eletivas, tudo isso é competência do município. Exames, mas quando precisa do hospital regional, todos entram na fila, no banco de leitos para ter uma vaga. Então, por mais que tenha sido construído 14 novos hospitais, aqui mesmo nós estamos esperando ansiosos esse novo hospital regional pronto ano que vem, em outubro, que vai passar de 50 vagas, 50 leitos para 158. Então, meus amigos, essa é a nossa luta do dia a dia. Por isso eu quero que a gente possa ter, nesses 8 dias ainda para eleição, a chamada de atenção do nosso eleitor. Para que ele em casa, ele na família, ele onde estiver, está tomando uma cerveja no boteco, um refrigerante, conversa é política, não é essa conversa desse momento? Mas agora é hora, já que nós temos muitos, muitos candidatos indecisos. A maioria das pessoas nem sabem que nós vamos votar em 2 senadores esse ano. Não pode ser 2 votos num mesmo candidato, né? Nós vamos votar no primeiro e depois vamos votar no segundo, porque no Senado, mesmo sendo mandatos de 8 anos, em uma eleição elege 1 senador, em outra eleição elege 2. E esta eleição que vencem mandatos de 2 senadores e vamos eleger 2 novos para, a partir de fevereiro, estar em Brasília, né? Isso que eu chamo a atenção. E muitos indecisos. E o que eu peço ao eleitor é que se informe quem é que nos ajuda, quem é que traz recursos, quem é que está conosco todos os dias no momento que a gente precisa, a quem que a gente recorre, para que a gente tenha representantes nossos. Eu quero também falar que o Coronel está preparando um projeto pela Semutran, de um projeto chamado Certifica Bike Paragominas. Mesmo não sendo obrigatória a carteira de habilitação, nós vamos dar um curso e uma carteirinha para quem compra essa bicicleta elétrica e sai andando pela rua no meio do trânsito. não tem seta, não tem capacete. Olha o perigo que é. É coisa boa, é barato, né? É elétrica, não gasta combustível, mas é muito perigoso. Quando você joga uma bicicleta, pessoa, principalmente gente sem noção do trânsito, para andar no meio do trânsito, no meio dos carros, no meio das motocicletas, no meio dos ciclistas, agora essa bicicleta elétrica, que é um outro capítulo novo, né? Que a gente precisa conviver para trazer qualidade de vida. Então, meus amigos, eram essas notícias. Logo mais nós vamos fazer uma caminhada daqui para o mercado municipal, no comércio. Amanhã, andando, aliás, hoje, né, no Najibão, né? Na Castelo Branco e na 15 de novembro tem o mercado. Hoje à tardinha no Castelo. E amanhã também, muita coisa também. Então, meus amigos, eram essas notícias, mano, dessa semana. E esperando em Deus que a gente possa estar vivo na semana que vem, não é isso? Lamentando a partida dos dois pioneiros, o Hudson Guzmão e a nossa amiga saudosa Yolanda Oliveira Ferraz, de duas famílias pioneiras de Paragominas, e os dois partiram essa semana, né? É ordem natural da vida, enaltecendo essas duas famílias, o trabalho dessas famílias, dessas pessoas. A Yolanda, que foi nossa coordenadora de assistência social na nossa gestão de 1997 a 2000, quando a gente criou a Secretaria de Assistência Social, quando nós implantamos o Cadastro Único em 2000, 2001. Então, muitas coisas aconteceram também na assistência social que teve a participação da dona Yolanda. E, coincidentemente, o doutor Manu, marido dela, faleceu exatamente há 6 meses atrás. E ela agora, né, que são proprietários da SMET, dos seus filhos hoje, do Ricardo, do Daniel e da Aline. Enfim, meus amigos, a vida é assim. Desejando a todos um bom final de semana. Um grande abraço do prefeito Sidney.
2: Obrigado, prefeito.
3: 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Obrigado pela audiência e até o próximo programa. 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
0: Senhoras e senhores, Saulo Rose.
2: Agora sim. Olá, gente.

0: Valeu, gente! Muito obrigado!
1: Saulo! Saulo! Saulo!
2: Emílio Eduardo, conta essa história pra nós, hein? Qual é?

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1: Estamos de volta e vamos falar de informação aqui no Clube em Revista. Olha, você aí que recebe INSS, atenção, porque a perícia do INSS passa a garantir intérprete de Libras em atendimentos. Exatamente. Uma portaria publicada nesta semana autorizou que pessoas com deficiência auditiva passam a ter garantia a participação de intérprete de língua brasileira de sinais, Libras, no atendimento de perícia médica federal, inclusive durante a avaliação médico-pericial. O intérprete poderá participar presencialmente ou de forma remota, por videoconferência ou outro recurso tecnológico que permita a comunicação adequada e simultaneamente entre o segurado.
2: O primeiro turno está chegando no final. Tem gente apostando que o brasileiro não está nem aí para quem vai ganhar. Tanto faz. Eu acredito que você não ligue para esse dinheiro todo que estão roubando, para a segurança que não tem, para as contas que você não consegue pagar. 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
14: Os quatro clubes entram em campo com uma homenagem que vai além das cores e dos escudos. Cada manto foi criado com referências à festividade e à cultura do Pará. Os modelos fazem parte do projeto Selo do Círio, da diretoria da Festa de Nazaré, e foram pensados para valorizar símbolos e elementos que fazem parte da tradição paraense. Esta é a sexta edição do projeto com os clubes paraenses. Remo e Paysandu participam desde 2021. A Tuna Luso entrou no ano seguinte. E em 2025, o Vasco se tornou o primeiro clube de fora do Pará a integrar a iniciativa.
0: iniciativa.
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16: Estamos de volta no Clube em Revista. Deixa eu mandar um abraço para a galera que está em Moaná, que sempre é assíduo aqui no programa. Guilherme Cobel, Eduarda Cobel, a Maria Raimunda, a Francine, todo mundo que está ouvindo a gente lá no Marajó, um grande beijo para vocês. Inclusive, tem um grupo de amigos aí internacionais que estão passeando aqui pela região do Pará, estiveram em Belém e estão em Soure neste momento, liderados pela Luana Eymar. Um grande beijo para você, Luana, o Finn Springer, o Mohamed, Khalif, Idil, todos que estão acompanhando a gente pelo aplicativo da Clube. 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E claro, você vai poder ouvir a gente em qualquer lugar do Brasil e também do mundo. Então, um beijo para essa galera que está em Soure, linda aquelas praias de Soure, ligadinho conosco aqui no Clube em Revista. E agora vamos falar de Sírio 2026, porque a corda já chegou aqui, exatamente, a corda que veio de Castanhal. Já está por aqui e hoje vai ser realizado aí uma vistoria no Colégio Santa Catarina. E aí vão verificar, né, as condições da corda, incluindo os nós, argolas, as estações metálicas, além de conferir novamente os 800 metros de extensão. Após a vistoria, a parte destinada à trasladação vai ficar exposta na estação Luciano Brambila, enquanto a corda do Sírio será levada para a estação das Docas, e as duas vão permanecer até os dias 10 e 11 de outubro, ou seja, no dia da trasladação, no dia 10, e no dia do Sírio Maior, que a gente chama, que é o segundo domingo de outubro, que vai ocorrer no dia 11. Então, aí estamos na contagem para o Sírio 2026. E a gente segue também com informação, porque a Prefeitura de Belém, por meio da Secretaria Municipal de Ciência, Tecnologia e Inovação, promoveu essa semana um ciclo de palestras Ciência, Tecnologia e Inovação na Construção de Políticas Públicas para Belém. Essa programação ocorreu no auditório de uma faculdade na Batista Campos e reuniu pesquisadores, professores e profissionais, além de estudantes. Essa iniciativa criou um espaço de troca de conhecimento sobre temas que fazem parte de desafios atuais do município, como acessibilidade digital, participação de meninas na tecnologia, bioeconomia amazônica, comunicação científica, inteligência artificial, educação imersiva, além da realidade virtual e também da inovação. A gente vai aos comerciais, a gente volta com muita informação para você. Inclusive, vamos falar de Paysandu, Papão da Curuzu. Porque Papão joga hoje lá fora. E você vai saber isso e muito mais daqui a pouquinho.

0: Estamos de volta aqui no Clube Revista. Chegou a hora de falar de esporte, o nosso momento de falar de futebol. E comigo, claro, aproveitando que ele está por aqui, Renato Lisboa, seja muito bem-vindo.
1: E aí, Mariana, muito bom dia para você. Já estamos aqui para falar de futebol nesse sabadão.
0: Exatamente, Renato. A gente não vai nem falar de Remo, que o Remo tá com uma folguinha aí, né, por conta da data FIFA. Mas hoje é dia de Paysandu e Inter de Limeira. Ou melhor, Inter de Limeira e Paysandu fora de casa. O resultado não agradou os bicolores na Curuzu no último domingo, né, que acabou empatando no finalzinho a Inter de Limeira 2-2. Não é resultado nada bom pro Papão, mas agora o Paysandu viajou até lá e vai enfrentar hoje. Renato, me conta.
1: Matematicamente o Paysandu ainda tem chance, mas é aquilo que a gente falou na semana passada, né?
0: Sim.
1: Eu acho que já não dá mais pro Paysandu, muito por conta de que são três times que não estão mal. O Brusque ainda tem chances, vai jogar dentro de casa e se vencer complica mais ainda a vida do Paysandu. O Paysandu teria que torcer aí por uma vitória da Ferroviária, vencer a Inter de Limeira, que é já para a Ferroviária já praticamente já garantiria a sua vaga, e aí o Paysandu teria a chance de brigar por essa outra vaga que sobraria, né? Seriam dois jogos, Paysandu podendo vencer a Inter de Limeira, venceria a Ferroviária que vai jogar aqui em Belém, e aí conseguiria ir para o último jogo já com chances de classificação. Porém, né, trazendo para a nossa realidade, eu acho difícil o Paysandu vencer a Inter de Limeira lá, muito por conta de que teve o apoio dessa torcida, e a torcida do Paysandu faz total diferença. A gente viu isso em várias ocasiões aqui em Belém. Mesmo diante da sua torcida, não conseguiu vencer a Inter de Limeira, não conseguiu fazer a manutenção da vitória, vinha vencendo, acabou tomando um gol no finalzinho, e aí aquele gol praticamente decreta, na minha opinião, tá? Na minha opinião, sendo realmente muito pragmático em relação a essa campanha do Paysandu na segunda fase da Série C. Eu acho que ali determinou que o Paysandu, infelizmente pra gente que trabalha com futebol, o Paysandu possivelmente vai ficar em mais um ano na Série C.
0: Sem contar que o Remo, né, tu acha que ainda tem chances? Que o Remo joga contra o Grêmio dia 7 aqui no Mangueirão, em Belém. A gente fala porque as duplas paraenses aí não deram liga, trocaram os treinadores, mas aí não é um passe de mágica, obviamente, né, Renato? Mas a gente vê que não rolou. Inclusive o Aleph Manga, né, saiu do clube do Remo. Também houve uma sondagem essa semana em cima de Marcelo Rangel, que iria ir pro Santos. Ficou aquele, será que vai, será que não vai, por que isso está acontecendo? Tu acha que há chances do Rangel sair?
1: Acredito que sim, mas no final da temporada, agora não. A janela está fechada e, inclusive, ele já fez mais de 13 jogos pelo Remo e também não pode mais jogar em outro time da Série A nessa temporada. Mas eu acredito que o Rangel não vai ficar no Remo para 2027. Acho muito difícil, apesar da identidade dele com o Remo. Ele tem se destacado bastante no cenário nacional. Tem aí o Tchamba, que jogou aí nesse último amistoso. Na verdade, era classificação, né?
0: Sim.
1: Etapa classificatória aí da parte africana lá para a Copa do Mundo. O Tchamba foi titular, jogou bem, venceu.
0: E venceu, né? De 3-2.
1: Chamou a atenção. Então, é outro jogador que eu acredito que dificilmente vai ficar para o Remo na próxima fase. Agora, sobre o Remo continuar na Série A, e na minha opinião também não dá para o Remo mais. Acredito que o Remo pode sim vencer o Grêmio aqui em Belém, mas não é nem por conta só desse jogo, é porque o Remo tem 5 vitórias na competição e precisa vencer mais nesses jogos finais do que venceu na competição toda.
0: Sim.
1: E deixou escapar várias vezes os pontos, aqueles pontos que a gente fala lá atrás. Sim, olha, isso daí, quando começar a fazer conta, esse ponto vai faltar.
0: A gente chama de abastecimento de gordura e o Remo não tem gordura nenhuma.
1: Foi justamente o que aconteceu, e agora eu acho muito difícil o Remo se manter. Isso é ruim pro futebol paraense de uma maneira geral. Mesmo você torcendo pro Paysandu, o Remo caindo pra Série B mais uma vez e o Paysandu permanecendo na Série C é muito ruim pro futebol paraense, porque a gente vê mais uma vez aí times do interior de São Paulo, interior do eixo sul-sudeste de Minas, tendo mais estrutura que a gente, estando mais ranqueado com a gente. Isso é uma coisa que eu nunca vou entender e eu nunca vou aceitar. Times de interior do interior, de estados que não tem tradição com futebol, que não tem torcida, se dando melhor do que os times do Pará, que é, tendo mais estrutura que os times do Pará, isso diz muito mais da gente, né, de quem administra os clubes aqui, do que é, dos outros times lá do eixo. Mas a gente volta mais uma vez para isso, a gente sendo visto aí no cenário nacional como café com leite, né, muita gente disse que o Remo já começou o campeonato rebaixado, o pessoal do Eixo Sul, e o Remo confirmou isso no campeonato, fica bastante complicado. Mariana, acho que... Ah, sim, sem contar também que até para a própria arbitragem do Pará fica ruim, porque a Federação Paraense, ela desce no ranking da CBF, e aí é menos vagas para cargo CBF, enfim, para oportunidades para os árbitros paraenses nas competições nacionais.
0: É, Renato, por falar em competições, saindo de Remo e Paysandu, seleção brasileira, né, Renato? Empatou aí. Que tu me fala dessa equipe do Ancelotti?
1: Ah, cara, eu sempre fui muito fã da seleção brasileira. Eu comecei a gostar de futebol a partir da Copa do Mundo de 2002, quando o Brasil foi pentacampeão. Eu tinha 10 anos naquela época. Acabei de entregar a minha idade, né? Mas, assim, de lá pra cá, eu sou apaixonado pela seleção brasileira. Apesar de tudo que aconteceu, sofri bastante nos anos que foram passando, aí o Brasil sendo eliminado. Esse ano foi o ano que eu menos sofri, porque eu vi que a seleção brasileira estava bem fraca realmente, e apesar de ser um jogo que não vale muita coisa, é a Austrália, blá blá blá, eu acredito que a seleção brasileira tinha responsabilidade de vencer, empatou na Bacia das Almas contra a Austrália, e acredito sim que é o começo de trabalho e tudo, a gente tem que ter esperança, mas pelo menos... Desse jogo que a gente viu da Austrália, esse primeiro, vai ter mais um, né? Desse primeiro jogo aí da nova era do Carlo Ancelotti, eu continuo com o mesmo sentimento do final da Copa de 2026.
0: É verdade, a gente só espera coisa boa tanto para a seleção brasileira, Paysandu que joga hoje, Remo que joga dia 7. Deveria se preparar, mas estão de folga. Mas é isso, né? O treinador que resolve, que decide. E a gente só resta esperar para poder comentar no próximo sábado, Renatão.
1: É isso, né? Vamos torcer aí pro Paysandu vencer, para conseguir manter essa moral aí pro futebol paraense, né? Contra a Inter de Limeira, dois times do interior, né? No grupo do Paysandu, Ferroviária e Inter de Limeira aí, melhor ranqueados, cara. É realmente uma coisa a se pensar aí pros próximos... A partir de agora, inclusive... Já para os próximos anos, aí a médio prazo, dos times paraenses em aprender a organizar o futebol paraense.
0: Sim,
1: tem gente trabalhando. Tem gente trabalhando hoje no futebol paraense que está há vários anos, há décadas, e parece que não aprendeu a administrar. Então tem que aprender. Estamos atrasados, estamos defasados. Times do interior mais adiantados com a gente em gestão, em estrutura, enfim. E realmente dá para ver, né, que não é a torcida que faz com que o time seja um time organizado e ali um time bem estruturado. É realmente planejamento e conhecimento.
0: Exatamente, disse tudo, Renato. Muito obrigada pela sua participação. Tamo sempre junto. Enriquecedora, né?
1: Obrigado.
0: Tem convite para fazer para amanhã, Renato?
1: Amanhã estaremos diretamente aqui da 106.9 no Gastando a Bola, com a apresentação deste que vos fala, de meio-dia até 4 horas. Vamos falar sobre tudo isso que a gente falou aqui e muito mais amanhã. Então eu te espero a partir do meio-dia, depois do Futebol Debate com o Saulo Zaire, Renato Lisboa, eu mesmo, Renatão, estarei apresentando o Gastando a Bola. Eu espero você lá com a gente.
0: Com certeza. E como o Igor Oliveira fala, amo, cadê o Renatão? Obrigada, Renato.
1: Tchau, até amanhã.
0: Vamos de música e já a gente retorna.

0: 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Estamos de volta e vamos continuar falando de Ciro de Nazaré, porque o Papa Leão XIV enviou uma mensagem, exatamente. A Arquidiocese de Belém recebeu essa semana a tradicional mensagem do Papa para o Ciro de Nazaré 2026. O documento oficial é direcionado a todos os devotos que vão participar da festividade mariana, que ocorre no dia 11 de outubro aqui na capital paraense. No texto assinado pelo secretário de Estado do Vaticano, o cardeal Pietro Parolini, o Papa fez referência ao tema do Ciro deste ano, que apresenta Nossa Senhora como um modelo de ação missionária. Na mensagem, o Papa expressa o desejo da participação na grande festa em Belém, que desperte o coração dos fiéis no novo ardor do anúncio do Evangelho. Na mensagem também, o Papa concede a bênção apostólica a todos os devotos e suplica por abundâncias graças e favores celestiais por intercessão da Nossa Senhora da Berlinda. É isso aí, o Ciro está se aproximando e claro que você vai saber tudo aqui na programação da Rádio Clube, porque nossa equipe estará desde o dia 6 de outubro levando toda a informação para você. Para você que não sabe, dia 6 de outubro é a missa inicial aí do Ciro de Nazaré, é a abertura de tudo, então você vai acompanhar tudo aqui na poderosa Rádio Clube do Pará. E agora a gente traz informação para você sobre a terceira Bienal de São Paulo, que está com exposição gratuita aqui em Belém. Exatamente, a programação para você e sua família, porque Belém está recebendo a 36ª Bienal de São Paulo. Nem todo viandante anda estradas. Da Humanidade como Prática foi aberta ontem lá no Museu da Arte de Belém, o MAB. E pode ser visitada de forma gratuita até o dia 29 de novembro. Reúne aí várias obras, mais de 10 artistas. Então não perca essa programação para você e toda a sua família. Começou ontem, dia 25 de setembro, e vai até o dia 29 de novembro no Museu da Arte de Belém. O MAB, que é o Palácio Antônio Lemos, na Praça Dom Pedro II, sem número, na Cidade Velha. Sempre de terça a sexta-feira, de 9 da manhã às 4 e meia da tarde. Sábados e domingos, de 9 da manhã até 1 hora da tarde. E, novamente, a entrada é totalmente gratuita. Estamos finalizando mais um Clube em Revista. Muito obrigado pelo seu carinho e pela sua audiência. Este programa tem realização da Central Clube de Jornalismo, Direção-Geral de Camilo Centeno, Direção de Jornalismo e Programação Nonato Cavalcante, Coordenação de Jornalismo Gleidson Souza, na Secretaria Marinette Azevedo. Quem está comandando aqui o som da poderosa é o Gleidson Aires. Produção, edição, apresentação, eu, Mariana Moraes. Um grande beijo para você, aproveite o final de semana, se cuide. Nos vemos novamente de segunda a sexta-feira, de 11 ao meio-dia no Jornal da Manhã. E claro, aos sábados aqui no Clube em Revista. Fui!
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3: Em Belém agora, 1h03.
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3: Governo Federal anuncia desenrola 3.0.
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3: Sol com muitas nuvens neste momento na capital paraense, chuva fina em alguns pontos da capital e a previsão aponta chuvas rápidas na tarde deste sábado. O Tribunal Superior Eleitoral vai utilizar conexão via satélite da Starlink, empresa da SpaceX, para transmitir os resultados das eleições de 2026 em locais de votação que não contam com infraestrutura convencional de comunicação. A medida prevê o uso de até 1.113 terminais distribuídos por 13 estados brasileiros. A contratação foi realizada pelo TSE e os terminais fornecidos pela companhia vão utilizar redes de satélite para estabelecer a conexão necessária à transmissão dos dados produzidos pelas urnas eletrônicas. De acordo com informações repassadas pelo tribunal, a definição dos locais que receberão os equipamentos e a logística de distribuição vão ficar a cargo dos respectivos tribunais regionais eleitorais, levando em consideração as características geográficas, operacionais e de telecomunicação de cada estado. O governo federal anunciou nesta sexta-feira uma nova rodada do Desenrola, programa de renegociação de dívidas de pessoas físicas. O governo estima que as dívidas nessas modalidades somem 300 bilhões e pretende alcançar 50% desse valor, ou 150 bilhões de reais. A iniciativa prevê a aquisição e a reestruturação de dívidas com atraso de 2 a 4 ou 5 anos. Segundo o ministro do Planejamento, Bruno Moretti, serão consideradas dívidas de até 10 mil reais. E o programa será voltado para dívidas de cartão de crédito nas modalidades parcelada e rotativa e de crédito pessoal sem consignação em folha. Aconteceu, ligue na Clube. Maurício Bessa para o Clube Notícia.
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2: Fala minha gente, estamos chegando aqui com Roda de Samba, hoje sábado 26 de setembro, último sábado do mês, e você tá ligado na Rádio Clube do Pará 106.9. Hoje tem muita música boa por aqui, tem especial pra você curtir, cantar junto e claro, passar essa tarde na minha companhia, então fica comigo porque o Roda de Samba já começou.
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2: E você já sabe, pode ficar por aqui e também me acompanhar nas redes sociais. É só ir lá no Instagram, colocar igorj.oliveira e me seguir lá, acompanhar o nosso trabalho por aqui pela rádio, também pela RBA TV. E esse é o Roda de Samba de todos os sábados, que você já sabe, a partir de uma da tarde a gente já tá por aqui. E hoje não é diferente, neste sábado agradável tem muito samba, pagode e aquela seleção musical para deixar a sua tarde ainda melhor. E para começar, a gente preparou um especial pra lá de bom. Hoje é dia de Bebeto no Roda de Samba.
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2: Roberto Tadeu de Souza, o Bebeto é cantor, compositor e violonista. Paulista, nascido no bairro do Brás, ele se mudou para o Rio de Janeiro e ajudou a levar o samba laço para os bailes cariocas. Foi um dos grandes nomes do samba rock, estilo que mistura a batida do samba com a levada do rock.
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2: Ao longo de uma carreira de 4 décadas, Bebeto ganhou alcunhas como rei dos bailes, rei do swing e rei do samba rock, e não faltam sucessos na voz desse carioca de coração.
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2: Entre os grandes sucessos está Menina Carolina, uma canção sobre um reencontro e a história de alguém que depois de muito tempo encontra novamente a pessoa que um dia fez sonhar. E essa alegria do reencontro ganha um ritmo dançante com a cara do samba rock de Bebeto. Tem também Salve Ela, outro grande sucesso. Aqui o clima é de facinho. Uma mulher que chama atenção, desperta desejo e deixa o narrador completamente envolvido. E aquele samba rock com ritmo envolvente virou uma das marcas de Bebeto.
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2: E tem mais um clássico, A Beleza é Você, Menina, uma canção que transforma coisas simples com um olhar, um sorriso e um jeito de andar em motivos para admirar e celebrar.
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2: Três canções que já dão a mostra do que vem por aí. Agora sim, vamos dar início ao nosso especial Bebeto aqui no Roda de Samba. Três canções que já dão a mostra do que vem por aí. Agora sim, vamos dar início ao nosso

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1: Davi Moraes! Passamos de palma bem forte pra esse moleque. O futuro dele é brilhante, Davi Moraes.

0: Muito obrigado! Agradecendo a presença dos amigos, amigos aí cheios de energia, passando essa energia maravilhosa pra gente. Valeu, menino!
1: E o especial continua, vamos ouvir A Beleza é Você, Menina, e na sequência, Praia e Sol.
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0: compadre Bebeto. Você vai ter que rocar todos os santos flamenguistas pra esse time levantar o moral.
1: Que isso, Flamengo
0: Santo
1: já saiu.
0: Santo Adílio, Santo Andrade.
1: Flamengo já saiu, cara. O Flamengo
0: Santo
1: já está
0: Nunes,
1: de volta.
0: São Nunes.
1: O Flamengo é aquele time que está de volta porque está chegando aí o Zico, o Nunes.
0: Então me lembra aquele time dos anos 80 lá. Até eu fui flamenguista naquela época.
1: Quero ver.
0: Cantarelli. Manda lá.
1: Não, Raul
0: primeiro.
1: Leandro, Mangueto, Romarinho, Júnior.
0: Tá faltando
1: Andrade,
0: alguém. Capejane.
1: Capejane.
0: Adílio.
1: Adílio, Zico.
0: Ali, na direita.
1: Zico.
0: No meio.
1: Júlio César.
0: Júlio César. Nunes
1: Você
0: e Júlio César.
1: Meu compadre Nunes.
0: É, o cara manja mesmo.
1: Esse é aquele Flamengo que está voltando aí pra ganhar tudo de novo.
0: Só sendo assim. Valeu, galera.
1: Aí, Toninho, Flamengo tá de boa.
0: Salve, Bebel.
1: Meus amigos flamenguistas, uma salva de palmas ao Zé Cavaleiro.
0: Esse é o cara.
1: O Zé Cavaleiro também é flamenguista, hein?
0: Só de coração.
1: Valeu.

0: É um dos gênios da música popular brasileira, galera. Zé Cabaleiro é choque. Zé Cabaleiro está na frente, 30 anos pela frente aí,
1: o
0: galera.
1: O Bebeto é um dos mestres do swing e da boa música popular brasileira.
0: Muito obrigado.
1: A gente aprende muito com ele. Obrigado.
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3: E pra fechar nossa seleção de Bebeto, vamos ouvir Minha Preta e na sequência, Lua Nova.

0: jogar.
1: E esse é o nosso especial Bebeto aqui no Roda de Samba, um artista que ajudou a consolidar o samba rock, levou seu som para os bailes e deixou uma série de canções que continuam presentes na memória de quem gosta de samba, swing e boa música. Agora a gente vai para um rápido intervalo e na volta tem muito mais Roda de Samba aqui na Rádio Clube do Pará. 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
2: Estamos de volta e a gente segue por aqui porque o Roda de Samba ainda tem muita música para você ouvir e curtir. Onde quer que você esteja ouvindo, um grande abraço para você. Mandar um abraço aqui para o Sabá, todo mundo ligado aqui no Roda de Samba neste sabadão, último do mês de setembro. Já vamos entrar em outubro, no próximo sábado. Já estaremos aqui no mês de outubro fazendo Roda de Samba. Mas hoje ainda tem muita música para você curtir aqui no Roda de Samba, na Rádio Clube do Pará.

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1: Tá aí, você ouviu música de qualidade aqui na Rádio Clube do Pará 106.9. Esse é o Roda de Samba e fazendo a sua tarde de sábado ficar ainda melhor. E claro, já digo pra você, pode estar indo lá nas redes sociais, seguir no Instagram, é só ir lá, @igorj.oliveira e dar aquela seguida lá e tá acompanhando a gente. Bora curtir neste sabadão aqui na poderosa Clube 106.9.

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3: Em Belém agora, 2:01.
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3: Conta de luz de brasileiros ficará mais barata em outubro.
5: Previsão do tempo.
3: Sol com algumas nuvens na capital paraense, a previsão aponta chuvas rápidas no meio da tarde deste sábado. A Mega Sena vai realizar neste domingo o concurso 3.063, com prêmio estimado de 45 milhões de reais, para quem acertar as 6 dezenas. O valor acumulou após ninguém acertar todos os números do concurso realizado na última quinta-feira. Para participar, os interessados devem registrar as apostas até às 10 horas da noite deste sábado nas casas lotéricas credenciadas ou pelos canais eletrônicos da Caixa. A aposta simples, com 6 números, custa R$ 6,00. O sorteio está marcado para às 11 horas da manhã em São Paulo, com transmissão ao vivo pelos canais oficiais da Caixa Econômica Federal. A ANEEL, a Agência Nacional de Energia Elétrica, anunciou que a bandeira tarifária para o mês de outubro será verde, ou seja, sem cobrança extra na conta de luz. O órgão atribuiu a decisão ao início da transição entre os períodos seco e úmido em parte das bacias hidrográficas do país. A agência cita o aumento do volume de chuvas nas regiões sul e sudeste e afirma que esse avanço foi capaz de estabilizar o nível dos reservatórios das usinas hidrelétricas. A decisão foi antecipada pelo ministro de Minas e Energia, Alexandre Silveira, em uma publicação na rede social X, onde ele atribuiu a adoção da bandeira verde às chuvas registradas em setembro e também ao planejamento das entidades do setor elétrico. 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
8: É música boa e você ligado, colado aqui na Poderosa, no Roda de Samba, Rádio Clube de Belém do Pará. Que bom ter você por aqui, obrigado pela sua audiência e pela sua companhia em mais um sábado de Roda de Samba.

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1: Jorge Anderson.
2: Grande abraço, muito boa tarde a todos que acompanham Roda de Samba neste sabadão, no clima de expectativa para o jogo do Paysandu aqui em Limeira. A equipe da Rádio Clube falando diretamente da cidade no interior do estado de São Paulo. Estamos a pouco mais de 150 quilômetros, mais precisamente 154 quilômetros da capital paulista, aqui em Limeira, né? Neste momento, nesta tarde, temperatura alta, o sol veio forte, 33 graus. Tempo aberto, sol intenso aqui em Limeira, em toda a região aqui de Piracicaba, Campinas, Araras, Matão, toda essa região de fato com temperatura elevada, mas é claro, o jogo só às 19h30 e aí na hora do jogo já teremos a menos 25 graus, é a temperatura amena, por volta de 25, 24 graus no horário do jogo, repito, 19h30, Inter de Limeira e Paysandu. Por sinal, estamos também aqui nos arredores do estádio Major Levi Sobrinho, onde a diretoria da Inter de Limeira promove promoção para que o torcedor venha, a média muito baixa de torcedores nos jogos da Inter de Limeira, ingressos a R$ 30,00. Os ingressos nas arquibancadas, as cadeiras, as chamadas cobertas no valor de R$ 60 e ações promocionais também de alimento não perecível, e o torcedor terá entrada gratuita também, pelo menos 2 mil ingressos desta forma neste ato promocional da diretoria. Por sinal, a Inter de Limeira aqui, claro, é SAF, né, um grupo de investidores, detém 80% da... Por sinal, a Inter de Limeira aqui, claro, é SAF, né, um grupo de investidores, deve ter 80%.

jogo, um empate com um gol já nos acréscimos em Belém, aquele empate por 2-2 contra o Paysandu. Para o jogo de hoje à noite, o técnico Matheus Costa praticamente só tem uma dúvida, né? E é no gol. Talvez o Emerson Júnior não tenha condições, o Renan Bragança pode ser o goleiro da equipe da Inter de Limeira. Os demais jogadores, na lateral direita Ian Silva, os zagueiros Robson, Lucas Santos e pela esquerda Heitor Roca, a meiuca formada com Fabrício Dias, Lucas Buchecha e o Romarinho, que é um jogador que chega bastante também, e mais à frente Vitor Leque, Miguel Bianconi e Getúlio. Esse, portanto, o time do técnico Matheus Costa para daqui a pouquinho. E a Rádio Clube já falando ao vivo, direto da terra cítrica. E claro, hoje com um potencial industrial também muito forte, metalúrgico. Também hoje aqui a cidade de Limeira com um setor de semijoias muito forte. E de fato com muitos investimentos na equipe que está ainda buscando o acesso. Vai para cima, precisa da vitória. E por outro lado, o Papão precisa também vencer. Por isso a expectativa de um grande jogo, 7:30. E a Rádio Clube já falando ao vivo, direto aqui de Limeira. Jorge Anderson, grande abraço a você, Igor, e a todos que acompanham Roda de Samba. Valeu!

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12: Tá aí, você curtindo boa música. Olha, para você que tá aí motorista de aplicativo, você que é taxista, tá ouvindo a gente. Inclusive, já ouvi muita gente comentando sobre o Roda de Samba. Obrigado pela sua companhia, pela sua audiência. Obrigado por estar aqui na 106.9. Eu sou o Igor Oliveira, você já sabe. E claro, a gente vai ficar aqui até as 4 da tarde. E você curtindo aqui comigo, fazendo o programa juntinho comigo. Agora você tá ligado na Rádio Clube. Bora de música, bora aqui na Rádio Clube do Pará.
13: A gente vai fazer uma pequena homenagem à Portela,

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1: E para você que chegou agora, seja muito bem-vindo, seja muito bem-vinda. Você está na Roda de Samba curtindo aquele pagode. Depois do almoço, meu amigo, arreda o sofá, aumenta o volume e, claro, você está na poderosa Rádio Clube do Paraíba. Esse é o Roda de Samba.

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1: E agora eu vou com notícias do esporte aqui no Roda de Samba. Vou falar do Paysandu Esporte Clube com Dinho Menezes, que vai trazer as notícias do Papão aqui. Paysandu que joga logo mais, jogo de volta contra a Inter de Limeira pelo quadrangular. É vencer ou vencer? Boa tarde para você, Dinho.
2: E beleza, aqui do Roda de Samba para falar do Papão da Curuzu. Paysandu que ontem trabalhou, não foi no CT do Guarani como a assessoria havia dito, né? Não foi, mas o Paysandu está em Campinas, daqui a pouco se desloca até a cidade de Limeira para a partida, né? Obviamente, partida de hoje às 19h30, com transmissão do Dimarzo, com transmissão da Clube. A movimentação foi em Indaiatuba, no estádio Ítalo Mário Limonge, foi onde o Mazola Júnior comandou o último trabalho para a rapaziada, hein? E aí, lógico que a turma agora está naquele descanso, daqui a pouco a saída com destino a Limeira. É rapidinho, é uma hora, 50 minutos de Campinas, aqui Campinas para Limeira. E claro que a clube vai estar acompanhando tudo com Jorge Anderson comigo. Que beleza! E o torcedor do Paysandu, olha, muitos torcedores de Belém, exclusivamente para o jogo, hein? Para dar esse apoio para o Paysandu Esporte Clube, para o time do povo paraense, o gigante. E a gente percebe a motivação do técnico, da comissão técnica do Mazola, de sua comissão técnica e dos jogadores. Os jogadores parece que assimilaram bem o que é trabalhar com o Mazola. Incrível. Além da festa que os funcionários fizeram, né? Para dar essa moral, esse apoio para todos os jogadores. Isso foi bacana demais. O presidente chegou ainda há pouco em Campinas, Alberto Maia, né, e o Diego chegaram ontem à noite em Campinas. Quer dizer, toda a diretoria vai estar presente, dando todo o apoio, mas todo o apoio mesmo para o grupo. São 22 jogadores à disposição do técnico Mazola Júnior para essa partida aí. Que partida é essa, hein, meu povo? Que partida é essa? É uma decisão, é uma final para o Paysandu Esporte Clube, para o Papa Título do Norte, o time do povo paraense. E claro, a expectativa é de uma vitória, de um bom jogo. O Mazola já falou que o ponto forte dessa Inter de Limeira é a bola alçada na área, as jogadas pelas laterais, pelas beiradas. E isso foi treinado, hein? Isso foi treinado e a turma sabe muito bem o que pode e o que vai acontecer. Então, toda atenção mesmo, já pediu o Mazola para esses mínimos detalhes da equipe. Da equipe da Inter de Limeira, que ficou no 2-2 em Belém no último domingo. E agora é o jogo de volta, é a segunda fase do quadrangular. A gente pode dizer assim, né? Podemos dizer sim que a segunda fase do quadrangular é a virada da tabela do quadrangular, que vai dar acesso à Série B em 2027. E o torcedor está naquela, o torcedor está acreditando, o torcedor com a chegada do Mazola, ele ficou mais confiante, e jogadores também, né? Mais confiantes, e isso é muito, demais importante, certamente. Teremos premiação em caso de vitória, né, para que esse grupo fique muito mais embalado, muito mais motivado, com o CRI relacionado. No segundo bloco, eu venho passando a relação de quem está à disposição do Mazola Júnior para essa partida de hoje, às 19 horas e 30 minutos, hein? Eu falei 19 horas e 30 minutos, e claro, óbvio que o torcedor do Paysandu vai estar também em Limeira, no Limeirão, torcendo para o Paysandu, fazendo o que ele mais sabe fazer, a diferença, apoiando, incentivando e carregando o time do povo paraense, o Papa Título do Norte, nessa partida importantíssima. É a partida mais importante do ano para o Paysandu Esporte Clube. 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E daqui a pouco eu volto com mais no segundo bloco, falando mais do Paysandu. E vou cantar o provável time do Paysandu para a noite, para os embalos do sábado à noite. Hoje, aqui em São Paulo, eu volto daqui a pouco no segundo bloco.
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12: Com notícias do Remo, Paulo Cacheado. Alô, alô, Cacheado. Boa tarde para você. Aquele abraço, Cacheado. Tem que gostar de samba, né, Caxi?
13: Um abraço, meu querido amigo Igor Oliveira. Você aqui no Roda de Samba, simplesmente sensacional. Prendendo toda a galera no início da tarde de sábado, não é isso, meu caro Igor? Olha, Igor, aqui pelo lado do Baenão, o técnico, o nosso Thiago Carpini, vem trabalhando, dando duro com a sua rapaziada, já disse que vai colocar esse time no eixo aí, para voltar a ser vencedor, né? Não pode o Clube do Remo ter aí 8 jogos sem vencer e no segundo turno, depois que virou o Campeonato Brasileiro, só ganhou uma partida, meu amigo. Aí não pode, né? Aí pega demais. Hoje pela manhã, por exemplo, ele fez um trabalho tático. Dividiu o elenco em 3 grupos, né? E fez aquele trabalho tático. Não participaram da movimentação os jogadores Jajá, Mike e João Lucas, lateral direito. Eu falei que esses jogadores estão terminando procedimentos médicos no NASP, né? Para a semana vamos aguardar que esses jogadores estejam à disposição do técnico, porque ele quer contar com todo mundo para a semana, né? A partir do dia 28, segunda-feira, o Remo vai trabalhar de 28 até o dia 5, né? Porque no dia 6, porque no dia 7, quarta-feira, o Clube do Remo vai enfrentar a equipe do Grêmio, enfrentar o Grêmio e ganhar do Grêmio. Outro resultado não interessa ao Clube do Remo. Chega esse negócio de, ah, vai ganhar, chega. O Remo tem que surpreender a todos, até sua torcida, né? A torcida que está aí apoiando, indo em todos os jogos do Clube do Remo, só nesse jogo aí contra a equipe do Santos, do último jogo contra o Santos, né? Mais de 23 mil torcedores, gente. Você já pensou que é isso? Imagine o Remo bem. Já pensou se o Remo está na disputa aí para sair, uma vitória para sair da zona? É, todos os ingressos seriam vendidos, né, meu caro Igor? Nós conhecemos o Fenômeno Azul, que é a maior do norte do Brasil. Por que os números não aumentem jamais? E o técnico vem dando duro aí, né? Hoje, último trabalho da semana. Repouso amanhã, domingo, e todos voltarão aos trabalhos somente na segunda-feira, tá certo? Este é o Clube do Remo, o filho da glória e do triunfo, agora com o técnico Thiago Carpini, que perdeu aquela para o Santos, mas esteve bem no segundo tempo, mas não interessa. Não interessa isso, é isso que o torcedor quer saber. Não interessa, Cajado, se jogou bem no primeiro tempo e não fez gol. Ele está trabalhando para isso, finalizações. Vocês ouviram o que o Marlon falou ontem, treinando finalizações, chute a gol, porque o Remo não pode criar situações e chutar a bola para fora. Isto não dá para o Clube do Remo a partir do dia 7 contra a equipe do Grêmio. 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Olha, o doutor Jean Clay, o nosso médico do NASP, está em São Paulo, participando de um congresso médico, né? Terapia de dores. Doutor Jean Clay é um cara atualizadíssimo e um grande médico, estará retornando amanhã para a nossa capital. Doutor Jean Clay, que pode ser confirmado aí como vice do Glauber, né? Nas próximas eleições do Clube do Remo. A chapa aí que o Tonhão montou juntamente com o Fábio Bentes, que é o Glauber, doutor Jean Clay e o Guto Nobre. Vamos aguardar o que é que vem por aí. O elenco do Clube do Remo, já falei aqui, conta agora com 32 jogadores, com a saída do Manga, que está acertando a sua vida com o jurídico do Remo. Então o Remo tem hoje Alexandre, que era o goleiro, que é o terceiro goleiro, terceiro ou quarto goleiro. Tem o David Braga, Duplex Chamba, Edson Fernando, Eduardo Melo, Franco Catarose, Galeano, Ivan Goleiro, Jaderson, Jajá, João Lucas, lateral direito, João Victor, Léo Andrade, Léo Pico, Marcelinho, Marcelo Rangel, Marlon Matheus, Matheus Alexandre, Matheus Felipe, Mike, lateral esquerdo, Patrick, Poveda, Taliari, Tassano, Tico, Vitor Bueno, o Pikachu, Igor Vinhas, Zé Ivaldo, Zé Ricardo, Zé Welles. Portanto, são esses jogadores, 32 atletas que o Remo tem no seu elenco. Agora, o Remo tem que melhorar, sim. Tem que melhorar, puxando aí mesmo nos treinamentos o técnico Thiago Carpini. 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Deixa eu mandar um abraço, amanhã estará aniversariando o meu amigo Trajano Neto. Alô, Trajano! Trajano Neto vai faz o aniversário e convida os amigos. Tá certo, um abraço para você. Eu estarei lá com meu amigo Trajano, lá na Djalma Dutra, não é? Lá no prédio, uma torre lá, estarei lá com meu amigo Trajano, levando os parabéns para esse grande remista, meu grande amigo Trajano. Também para o meu amigo Helder, alô Helder, Helder, Dona Regina, a Rosiane, a Maitezine, o Reinaldo. Eles formam a família remista. As informações do Clube do Remo aqui no Ronda de Samba. O Leão que só volta a trabalhar firme e forte na próxima segunda-feira. Já já eu volto aqui no Sábado Esporte Clube, meu caro Igor Oliveira.
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1: E com as notícias da Federação Paraense de Futebol, tem o Paulo Sérgio Pinto. Boa tarde, aquele abraço, sensação.
2: Boa tarde, Igor Oliveira. Boa tarde, amigos do Roda de Samba. Estamos chegando para falar da Federação Paraense de Futebol e dizer que logo mais às 16h30, no estádio Caborezão em Vista Alegre, em Duenizeu, acontecerá a decisão do Campeonato Paraense de Futebol do Interior Sub-17. Vão jogar as seleções de Duenizeu e Marabá. A arbitragem será de Giovanni Melo de Oliveira, auxiliado pelo Felipe Souza da Silva e Jonathan Leone Lopes. O Pleno do Tribunal de Justiça Desportiva do Estado do Pará estará julgando na segunda-feira, 17 horas, o mandado de garantia com pedido de liminar impetrado pelo Santa Rosa contra o doutor André Cavalcante, à época diretor jurídico da FPF, e Fernando José de Castro Rodrigues, à época presidente da Comissão Estadual de Arbitragem, e contra a Federação Paraense de Futebol. O presidente do tribunal é o doutor Rodolfo Cirino e o auditor relator será o doutor Everson Patrick da Silva Veras. Amanhã acontecerá a decisão da Copa Pará de Futebol Feminino Sub-17. O jogo acontecerá às 15h30 no Seju Campo 1, entre Clube do Remo e Tiradentes, com Matheus Marques do Nascimento, Augusto Clemerson Mendes Diniz, Vânia Maria da Silva Mendes e Joel Costa Gosneto. Amanhã tem a abertura da segunda fase do Campeonato Paraense de Futebol Profissional da Série 3. Vão jogar 15h30 no estádio Humberto Parente, em Baitetuba, Vênus e Pinheirense, com Murilo Augusto Amora de Almeida. 17 horas no estádio Rosenão, em Parauapebas. Parauapebas e Esporte Belém, com Vambelto Lisboa Valente. O complemento da rodada acontecerá segunda-feira, com jogos entre Belenense e Gavião Cricategê e Tesla e Pedreira. Daqui a pouco, a bola vai rolar no estádio Major Levi Sobrinho, em Limeira, São Paulo. É jogo valendo pela segunda fase, em sua quarta rodada do Campeonato Brasileiro da Série C. Vão jogar Inter de Limeira e Paysandu. Arbitragem de Alisson Sidney Furtado, Fábio Pereira e Cipriano da Silva, todos do Tocantins. Quarto árbitro, Guilherme Nunes de Santana de São Paulo. Árbitro de vídeo, Emerson de Almeida Ferreira. Assistente de árbitro de vídeo, Frederico Soares Vilarinho de Minas Gerais. Observador de árbitro de vídeo, Roberto Perassi, do estado de São Paulo. Na Série A, os jogos voltarão somente no dia 7 de outubro. São as novidades da FPF aqui no programa Roda de Samba, que segue com você, amigo. 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Para você, Igor, e a todos, um bom final de programa e um bom final de semana.

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1: E agora a gente vai com notícias da Confederação Brasileira de Futebol com Wellington Campos. Brasil que joga na segunda-feira, amistoso, já numa nova era, um novo ciclo. Boa tarde, meu ídolo.
2: Alô, Igor Oliveira. Alô, amigos da Clube. Aquele abraço. Finalmente um sábado de sol no Rio de Janeiro, teu praia, depois de muitos dias, algumas semanas de chuva, temperaturas baixas aqui na cidade maravilhosa. Como diz a cantora Fernandinha Abreu, o carioca não gosta sequer de tempo nublado. Imagina algumas semanas chuvosas, né? E nós temos aí a seleção brasileira se preparando já na Austrália, em Brisbane, para o segundo amistoso com essa Austrália. Ontem foi 1-1. Quem salvou o Brasil no último minuto foi Rayan, cria do Vasco da Gama, que hoje brilha na Europa, na Inglaterra, e inclusive está no radar de grandes equipes europeias. Danilo Santos, jogador do Botafogo, participa conosco e fala das dificuldades que a seleção encontrou, principalmente de gramado, no Townsville, onde jogou na última sexta-feira.
3: A gente foi um jogo muito difícil, em questão do gramado, mas claro, a gente não pode entrar nesse assunto. Eu acho que nós, no meio de campo, não conseguimos controlar, porque a gente no início estava na pressão, estava um pouco errado, depois a gente conseguiu acertar ali no meio do jogo. E com a bola, ele estava muito fechado, então o jogo por dentro não estava saindo muito, tinha que ter bastante filtração ali entre o zagueiro lateral para poder abrir espaço ali para o Vini, o Rafa, o Henrique, o Estevão vir para o meio. Mas a gente tentou criar ali, tentou achar esse espaço ali por dentro, só que ele estava com a linha de 5, a linha de 4 bem fechada ali.
4: Danilo, por favor, o Carlos na entrevista coletiva falou sobre paciência nesse momento. Você teve na Copa do Mundo, o que dá para comunicar ao torcedor nesse momento e que você acredita que pode ser feito diferente para o jogo de terça contra a Austrália?
3: Eu acho que o Mister está certo, tem que ter paciência, é um novo ciclo pós-Copa, novos jogadores, alguns permaneceram. Eu acho que quem está vindo e que a gente que já está, a gente tem que manter o que o Mister pede, o que passa para a gente no dia a dia. E eu acho que se a gente manter o que o Mister está pedindo, a gente vai chegar muito forte no próximo amistoso e nos que vem pela frente.
2: Aí a presença de Danilo falando do pedido do técnico Carlo Ancelotti para que o torcedor tenha paciência com a seleção brasileira nesse início de trabalho. Tá falado, Igor, do Rio de Janeiro, Wellington Campos, na Clube.
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1: Jorge Anderson.
2: Grande abraço, amigos da Rádio Clube do Pará, que satisfação. É a Rádio Clube acompanhando lado a lado o Papão, direto de Limeira. Horas antes, está chegando a hora nesta tarde de tempo aberto. 33 graus aqui em Limeira, calor intenso realmente, toda a região, né? Hoje uma forte, né, panorâmica indicando muito calor durante o dia, nessa onda de calor que vem em grande parte da região sudeste, não é diferente aqui, pouco ventilado e realmente lembrando pouco da nossa Belém do Pará hoje com a sensação de 35, 36 graus. E na expectativa para o jogo, estou com alguns torcedores da Inter de Limeira, é claro, aqui acompanhando os bastidores, já já acompanhando também a Fiel, que já já chega aqui aos arredores do Major Levi Sobrinho. Estamos ainda aqui pelo centro de Limeira, aqui próximo à Gruta da Paz, né, no centro de Limeira, nessa gruta bonita, um dos pontos turísticos da cidade, né, alusiva à paz no mundo, né, após a Segunda Guerra Mundial. E aqui torcedores da Inter de Limeira, meu amigo, como é que está o clima para o jogo? Boa tarde, Rádio Clube do Pará. Qual o seu nome?
3: Meu nome é Daniel.
2: Tudo bem, Daniel?
3: Olha, nós estamos muito incentivados, sabe? Nós esperamos um resultado bom para a Inter, que a Inter ganhou hoje no caso de 3-1.
2: Todo mundo animado aqui em Limeira. Como é que está a questão do público, né? A sua perspectiva para público hoje? O torcedor vai, de fato, abraçar, vem abraçando a causa ou ainda não?
3: A esperança hoje é de um estádio lotado, sabe? O pessoal está muito na expectativa. Está muito incentivado. Esperando que a Inter consiga a vitória, sabe?
2: E nós aguardando que o Papão vença.
3: Não, hoje é da Inter, com certeza. Hoje ainda é 3-1.
2: Tá bom, meu amigo. E me diz uma coisa, como é que vocês estão vendo esse momento da Inter, SAF, com um grupo de investidores muito forte, investindo para que o time logo, logo chegue, inclusive, numa Série A?
3: Não, o momento é positivo. Nós esperamos que essa SAF dê certo e que a tendência da Inter é subir, melhorar. É, e permanecer na Série B.
2: E o time vem com 3 empates, né?
3: Vem com 3 empates, e justamente a gente tem que tomar cuidado, porque geralmente a gente passa, tá ganhando e toma gol no último minuto, tem que tomar cuidado com isso aí, sabe?
2: Contra a Ferroviária, foi gol no último minuto.
3: Foi gol no último minuto, já no apagar as luzes.
2: Vencia por 3-2, né? E já em Belém conseguiu um empate no último minuto.
3: Em Belém conseguiu um empate, já, né? Um gol de pênalti, né? Se não me engano. Isso. Foi um gol de pênalti lá no...
2: Perfeito, obrigado, meu amigo. Seu placar, então, 3-1?
3: 3-1, Inter.
2: 3-1 pro Papão, né?
3: Não, pra Inter.
2: Tá bom, meu amigo. Tô com o nosso amigo aqui também. Como é seu nome, meu amigo? Boa tarde.
4: Clóvis. Tudo bem, Clóvis? Tudo bem, meu amigo. Como é que tá você? Tudo bem?
2: Tá tudo na paz. Rádio Clube acompanhando a movimentação. E aí, como é que você tá acompanhando o futebol? Como é que tá o teu palpite pra hoje, meu amigo?
4: Pra mim, hoje é 2-0 pra Inter. 2-0 para a Inter.
2: E o futebol, você vai mais tarde no jogo ou não? Vai estar a trabalho?
4: Não, mais tarde eu vou lá no estádio.
2: Isso. Com a torcida comparecendo, né?
4: Claro, tem que comparecer, incentivando a Inter de Limeira, que hoje passou a ser, agora ultimamente passou a ser SAF, né? SAF, né? E hoje eu confio nas pessoas que estão ao lado dele, Romero Ronaldo e o Roberto Carlos. Então a gente confia nessas pessoas. Tenho certeza que vai melhorar, a Inter vai melhorar. Vai para a Série B tranquilo e calmo.
2: Beleza, meu amigo, grande abraço. Sucesso, que tenhamos um grande jogo. E o Paysandu precisa vencer por outro lado. Então vai ser jogo bom.
4: Claro que vai ser jogo bom. A Inter vai vencer o Paysandu, o Papão, por 2-0.
2: Coloca esses 2-0 pro Papão, meu amigo.
4: Não, não posso fazer isso. Apesar de tudo, você é um cara legal. Sim. Mas eu tenho que jogar a meu favor e contra você. A gente vai dispensar essa amizade, viu?
2: Nesse momento. Obrigado, meu amigo. Satisfação, viu? Bom jogo.
4: Valeu. Foi um prazer falar com você. Nós estamos aí. Qualquer coisa, vamos comemorar os 2-0 da Inter.
2: Tá bom. Grande abraço. Esse, portanto, entusiasmo e sempre a simpatia dos torcedores. A Rádio Clube acompanhando os bastidores direto de Limeira. E já já falando em definitivo do estádio Major Levi Sobrinho, que, aliás, no treino de ontem, de quinta-feira, na verdade. Já fez o teste, né, 100% com a iluminação LED, já fazendo parte dos investimentos que estão sendo feitos na infraestrutura. Claro, investimentos também na parte administrativa, né, na quitação de passivos que giram em torno de 8 milhões de reais, um investimento total desse grupo de investidores na SAF da Inter de Limeira girando em torno de 450 milhões, ou seja, é um projeto forte, o time vem forte, mas o Papão também vem mostrando sua força e que tenhamos um grande jogo já no clima aqui de Limeira, na Rádio Clube do Pará. Já já voltaremos com mais informações.
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5: De volta, Dinho Menezes, com as últimas do Papão aqui no Roda de Samba.
6: Maravilha, Igor! Já estou de volta aqui no Roda de Samba. Hoje tem Papão da Cruzu, hoje tem os embalos do sábado à noite. Na noite paulista, interior de São Paulo, Limeira, mais precisamente. Limeira, com torcedor nas arquibancadas, com time em campo. E eu à beira do gramado, com o Jorge Anderson na cabine narrando o jogo. Que beleza, que beleza. Olha, deixa eu passar aqui a relação dos jogadores à disposição do técnico Mazola para essa partida. Se não, vejamos: Gabriel Mesquita, Marcão, Edilson, Eduardo Ribeiro, Bruno Bispo, Gustavo Henrique, Lucas Rodrigues, Pedro Carrerete, Renan Castro, Brian, Caio Melo, Cucri, Lucas Cardoso, Marcinho, Pablo, Pedro Henrique, Radisley, Ítalo, Cleiton Pego, o Nico Schiappacassi, Tylon e Tadisson, 22 jogadores. Jandrone, em Belém, não acompanhou a delegação, uma luxação no ombro. O Tapoca também não foi relacionado. O Boni, em recuperação também em Belém. Tratamento, ficou do departamento médico vetado. E tem o Drone, esses quatro não estão no grupo. Aí você, Dinho, qual é a parada? Vai enrolar? Qual é o time? Provável time. O meu time, se eu fosse o Mazola, eu viria com Gabriel Mesquita, Edilson, Lucas Rodrigues, Pedro Carrerete e Renan Castro, Pedro Henrique, Caio Melo ou Cucri, Pablo e Marcinho, Ítalo e o Tadisson ou Cleiton Pego. Essa seria, né, uma equipe para começar o jogo, mas claro que o Mazola deve pensar diferente do que eu penso, que é natural, que é normal, né? Normal, normal, normal. Então, o Paysandu tem... Olha, o Paysandu até aqui só depende dele. Só depende dele. E aí, volta para Belém, né? Nesse caso, vencendo aqui, volta para Belém, encara a Ferroviária, que está muito bem colocada, né? Tá fazendo um quadrangular perfeito. E aí, meu irmão, é vencer a Ferroviária e decidir tudo com Brusque no dia 10 de outubro, jogando em Brusque, Santa Catarina, o lobo gigante pela própria natureza, rapaz. Expectativa, hein? Expectativa. Teve torcedor que nem dormiu esperando. E olha pro relógio a toda hora, esperando a hora da bola rolar. Mas vai ser noite, deu uma relaxada aí, deu uma descansada, né? Deu um soninho. Aí quando for 19 horas, acorda, coloca o rádio na clube, vai pro YouTube, que você vai ver tudo, não vai perder nada, tô te falando. Você não vai perder nada. O Jorge Anderson vai estar com tudo, o Magno, o Gerson Nogueira, toda a equipe clube voltada única e exclusivamente para esse jogaço de daqui a pouco às 19 horas e 30 30 minutos. Pedro Henrique está pendurado e também o Pedro Carrerete. Os dois Pedros pendurados no Paysandu Esporte Clube. 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Volto daqui a pouco dentro do Sábado Esporte Clube com Maurício. Esse cara é bom, a beça. Abraço.
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1: E eu vou ficando por aqui com Roda de Samba. Muito obrigado por você que passou essa tarde comigo, ouviu, cantou, sambou e fez parte da grande Roda de Samba. Esse foi o último sábado de setembro, mas no próximo sábado tem mais. A gente volta a partir das 13 horas no próximo sábado aqui na Rádio Clube do Pará. Um bom final de semana para você. Aproveite, fique em paz e claro que a gente possa ter um mês de outubro muito abençoado. Tchau, pessoal.
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0: Maurício Bessa. Maurício Bessa. Chegando aqui na sua FM 106.9. Rádio Clube do Pará. Para mais um Sábado Esporte Clube. Sim, hoje um pouco mais curtinho, afinal de contas, temos jornada esportiva daqui a pouco, viu? Menino Alex, 16 horas mais 8 minutos na capital paraense. O Sábado Esporte Clube está ao vivo para você neste sabadão, dia 26 de setembro de 2026. Menino Alex, o ano está passando voando. Daqui a pouquinho o Círio está aí. Já tá batendo na porta, já começamos, já estamos em clima de Círio. E o Sábado Esporte Clube, neste último programa de setembro, fechando aqui este mês, que é maravilhoso, viu, Alex? O mês de setembro só não foi legal para os times paraenses, viu? Mas, no contexto geral, até que foi bom. Mas, enfim, o Sábado Esporte Clube está, mais uma vez, ao vivaço para você, para a gente tratar dos assuntos principais desta semana. Vocês viram que ontem foi dose, hein? Tem bastante assunto para a gente comentar daqui a pouco. Tem as bets, tem o que a CBF aprovou no meio de semana referente aos gringos aqui no nosso futebol. Tem a SAF chegando lá no Vasco da Gama. E lógico que a gente vai falar do Clube do Remo, que está se preparando. O Campeonato da Série A deu uma segurada aí, deu uma parada neste final de semana, mas já volta na semana que vem. O Cacheado traz as notícias atualizadas do Leão. E vamos falar também sobre o Paysandu, que joga daqui a pouco contra a Inter de Limeira lá em São Paulo, decidindo a vida, viu? É vencer ou vencer. E a gente vai tratar todos os principais assuntos do mundo da bola aqui no nosso Sábado Esporte Clube. Eu conto com a audiência de vocês, onde quer que você esteja. Tá dirigindo aí o seu Uber, acompanhando o Sábado Esporte Clube? Continue com a gente. Você aí nas portarias é o programa favorito dos porteiros e motoristas de aplicativo, viu, menino Alex? Mas se você tá em casa também, relaxando, tranquilão, não tem problema. Fica com a gente aqui no Sábado Esporte Clube, líder de audiência no horário, Alex.
1: Esqueci
0: de te falar isso, viu? Fera. Mas enfim, 16 horas mais 10 minutos, preciso lembrar a todos que o Sábado Esporte Clube é mais um produto da sua campeoníssima Rádio Clube do Pará, que tem o comando e a liderança dele, que vale o quanto pesa. É o nosso diretor de esportes e na coordenação de esportes, o menino do Rio. Giuseppe Tomazzo. Nosso diretor de jornalismo é o Nonato Cavalcante. O coordenador de jornalismo é o Gleidson Souza. A Rádio Clube tem a direção geral de Camilo Centeno. O Sábado Esporte Clube é apresentado por mim, Maurício Bessa.
2: Exatamente isso.
0: É isso mesmo, chefe. Vai descansar. Amanhã tem o Clube. Amanhã tem Amanhã de Sucesso. E na mesa de áudio, diga, chefe. O que foi, chefe? Diga, antes de eu chamar o nosso operador. Você gosta,
2: meu amigo.
0: Você gosta do nosso operador, chefe?
2: Meu amigo.
0: Na mesa de áudio comigo hoje, mais uma vez, ele...
1: DJ Alex Saudade.
3: Menino Alex, toca.
0: Falou, grande abraço. Grande abraço, menino Alex, que pontualmente às 16 horas mais 11 minutos vai apertar o botão e trazer os destaques desta edição.
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1: Paysandu.
0: Daqui a pouco, delegação do Papão sai do hotel com destino a Limeira, onde 19h30, dois embalos do sábado à noite, encara a equipe da Inter de Limeira no Limeirão. Time não vai mudar muito, mas vem com atitude, vem com postura diferente. Vem mais ligado. Com cria novidade entre os relacionados. O último trabalho foi ontem, hein? Para o grupo, para o plantel Alves Celeste. O lobo gigante pela própria natureza. O Paysandu, que trabalhou em primavera, mais precisamente em Idaiatuba. Idaiatuba, que é interior de São Paulo também, próximo de Campinas, próximo também da cidade de Limeira, enfim, o torcedor do Paysandu, hein? O torcedor do Paysandu estará presente, dando todo o apoio. Vou trazer Mazola, vou trazer o Cone Silva, meus convidados no programa de hoje, aquele abraço. Eu volto já já com tudo isso e muito mais, falando do time do povo paraense, que vai para uma final decisão do jogo de hoje.
4: Remo Paulo Cacheado.
5: Rimo fez seu último trabalho nesta semana, hoje pela manhã no Bainão. Foi um treino tático, dividiu o elenco em três grupos. O técnico Carpini está procurando um novo sistema de jogo para surpreender os adversários. Treinamentos de finalizações, treinamentos dos meias, saindo com bola para ligar o ataque. Bolas alçadas na área também vem sendo treinado pelos jogadores. O técnico remista está aguardando a recuperação, principalmente do atacante Jajá e do lateral esquerdo, o Mike, que estão finalizando tratamento no NASP. O Remo só volta a trabalhar na segunda-feira, domingo, repouso para os jogadores do Clube do Remo. E depois recomeçando o trabalho na segunda, visando o Grêmio no próximo dia 7 no Mangueirão. Porque só vitória interessa ao Clube do Remo. Tudo isso aqui daqui a pouquinho no Sábado Esporte Clube. Você comandando a audiência nesta tarde aqui na Clube, meu amigo Maurício Bessa.
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0: Maurício Bessa. Bom, tá aí, né, os destaques do nosso Sábado Esporte Clube, da nossa dupla Repá. O Paulo Cacheado pelo Clube do Remo e também o Dinho Menezes pelo Papão da Curuzu. Daqui a pouquinho a gente vai ter também o Jorge Anderson ao vivo com a gente lá de São Paulo, viu, menino Alex? Mas pontualmente às 16 horas mais 14 minutos, vamos ao faturamento. Já já o SEC tá de volta, não sai daí, torcedor.
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3: De volta aqui com o nosso Sábado Esporte Clube. 16 horas mais 18 minutos, inclusive, já que adiantamos ainda há pouco, né, o pré-jogo da partida do Paysandu, a gente vai direto para São Paulo, menino Alex, conversar com quem está por lá e que está fazendo esse giro pelo Brasil e que hoje tem uma decisão para acompanhar e estará ao lado do Lobo, assim como também estará o Dinho Menezes, que é o Jorge Anderson.
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3: Fala, Espiga! Boa tarde!
4: Fala, Bessa! Boa tarde, meu amigo! Como é que você tá? Grande abraço!
3: Grande
4: 16
3: abraço!
4: 16 horas mais 18 minutos!
3: Grande abraço! Tudo certo!
4: É, Rádio Clube do Pará já falando diretamente aqui de Limeira. Estamos em frente ao estádio Major Levi Sobrinho, do Atlético, da Associação Atlética Internacional de Limeira, inclusive com alguns torcedores aqui da Inter de Limeira, confiantes, obviamente, buscando essa vitória. O torcedor do Paysandu vai ter acesso aos portões lá do outro lado, né? Estou bem aqui no acesso já já à imprensa. Uhum. Já já estaremos falando em definitivo também já da cabine da Rádio Clube do Pará. Numa temperatura elevada hoje.
3: Quanto?
4: Viu, Bessa?
3: Aqui tá 32, nesse... 34.
4: Rapaz, então deu empate. Será que mais um empate? Torcedor da Inter de Limeira não aguenta mais empate, meu amigo. O pessoal tá falando aqui, Bessa. Três jogos, três empates, né?
3: É.
4: Aqui também a temperatura 33 graus. Com uma sensação de 35.
3: E, né? Jorge, eu não sei
4: se... Esquentou mesmo, viu,
3: eu não sei.
4: Esquentou.
3: Eu não sei se
4: claro
3: tu já catitou.
4: Na hora do jogo, já às 7h30 da noite, aí a temperatura vai cair bastante.
3: Isso.
4: Pela previsão, em torno de 24, 25 graus na hora do jogo, né?
3: Pois é, o que eu ia te perguntar, Jorge, é o seguinte.
4: Sim.
3: A Inter de Limeira, ela foi adquirida, né, pelo Roberto Carlos, pelo Ronaldo. Eu queria saber se tu já catitou por aí, como é que está esse entusiasmo do torcedor referente a isso? Já tem algum argumento aí, alguns debates?
4: Ah, sobre? O entusiasmo é total, meu amigo. Aqui o assunto é SAF,
3: uhum.
4: Foi adquirida por esse grupo de investidores, né? Que tem também parceria com o Ronaldo, com o Roberto Carlos, né? Investimentos também de fundos árabes, africanos, tá certo? Girando em torno de 450 milhões de reais. E a pergunta, inclusive, Bessa, aqui na Rádio Clube, é você conversando direto com o torcedor. Vem cá, meu amigo. Grande abraço. Como é que tá o entusiasmo do torcedor, não só para esse jogo, mas para o futuro da Inter de Limeira, com todo esse investimento, com todas essas cifras, né, milionárias. Como é que está o sentimento de vocês aqui em Limeira? Boa tarde, Rádio Clube do Pará. Qual é o seu nome, amigo?
5: João. É o Gandula Gainque de Limeira.
3: Olha aí.
5: E a previsão é que vai melhorar o time pro ano que vem, né? Montar um bom time, né?
4: Sim.
5: E quem de fazer a parte dela hoje, ganhar.
4: Isso. Ganhar. O João tá aqui também dando opinião. E o seu, meu amigo? Seu nome?
6: Edson.
4: Edson, esse investimento todo, como é que vocês estão analisando o futuro? Claro, de olho também nesse possível acesso, nessa expectativa, mas o olhar pro investimento grandioso que vem sendo feito na Inter. Boa tarde.
6: Boa tarde. É claro, nós estamos aqui bastante otimistas, né? Com essa SAF, né? Que a Internacional poderá alçar o voo mais altos, né? Então nós estamos sim otimistas que tudo dê certo, que venha um bom planejamento mesmo. E a Inter volte a brilhar no cenário nacional, paulista, né? Já que a Inter ficou há um bom tempo meio que afastado.

0: Né, dos principais campeonatos, mas devagarzinho nós estamos retornando.
1: Tá te ouvindo aqui, Bessa.
2: Pois é, eu tô acompanhando.
1: Torcedores.
2: É, na verdade, a partir desse entusiasmo, ele parte muito, é bom, não sei a idade do torcedor que você entrevistou aí, Jorge, mas o torcedor raiz, ele sempre tem um pouco de pé atrás, né? Mas lógico que ele pensa com otimismo. É justamente isso que a gente queria acompanhar, mesmo essa opinião, ele torce para que melhore, né? A gente sabe que a Inter de Limeira vem passando aí algumas temporadas bem longas, né? Longe dos holofotes, e a grande chance é essa, né? Então, o entusiasmo dele está muito ligado ao atual momento da Inter de Limeira, e essa crescente, ela pode continuar e ser potencializada com essa chegada aí de investimentos.
0: Então, na verdade, eu tenho 66 anos, uhum. E eu torço para o Internacional desde 1975. Então, eu peguei a fase boa da Inter,
2: né? Pegou a Série B, né? De 88...
0: Isso, década de 80, 70, 80, fomos campeões em 86, né?
2: Do Paulista.
0: Depois aí. Também em 88, pela Série B, né? Em cima do Náutico. E depois, devido a muitos, más administrações, a Inter foi jogando campeonatos menores, foi caindo, e enfim, aí ficou muito tempo longe. Mas devagarzinho aí, se Deus quiser, agora com essa SAF, né?
2: Sim.
0: Pode mudar muita coisa por aqui.
1: E Bessa, você falou uma coisa interessante, que é justamente isso, né? Existe esse saudosismo, né?
2: Certo.
1: Porque quando você tem a concepção da SAF, né? Tem uma mudança, né? Na gestão, por exemplo, no caso da Inter de Limeira, Bessa, são 450 milhões investidos, tá certo? Claro, para toda a reforma administrativa, as reformas estruturais, inclusive os próprios refletores hoje, já haverá inauguração, né, 100% no jogo de hoje já, né, já houve os testes nos treinos noturnos durante a semana, todos de LED, entendeu? O pagamento de passivos também, uhum. Pelas informações, gira em torno de mais de 8 milhões de débitos, né, da Inter de Limeira, então a SAF vem com todo esse investimento justamente para aportar, né, esses valores, e repito, em torno de 450 milhões, para, claro, fazer essa gerência, né, administrar a SAF e, consequentemente, também fazer grandes negócios, como vem sendo uma realidade no futebol. Como é que você vê todo esse saudosismo, esse histórico, né, com esse momento atual, que é inevitável no futebol? Eu, inclusive, Bessa, estive também em São Paulo na semana passada, e estive, por exemplo, num dos clubes mais tradicionais de São Paulo, que é a Juventus da Moca.
2: Sim.
1: E é SAF agora, inclusive estive lá com o nosso amigo Ademir, que está nos acompanhando lá em São Paulo, lá na capital, e existe muito esse conflito, né, as gerações mais antigas, muitos não aceitando, inclusive agora vai ser a Arena Javari, né, a tradicionalíssima, né, Rua Javari, com toda a estrutura sendo montada, claro que, por exemplo, lá, Bessa, as arquibancadas, aquelas tradicionalíssimas, né, tem muita área que é tombada, inclusive, não pode haver reforma estruturante significativa. Agora as arquibancadas, tudo sendo renovado, mas os torcedores, né, de outras gerações, de fato, vivem essa dualidade, né, de não perder a tradição, mas ao mesmo tempo olhar para o futuro, meu amigo. E como é que vocês veem aqui?
0: Ah, então, nós estamos vendo com bons olhos, né, porque em 2008, 2009, nós fomos para o fundo do poço, né? Aí houve uma união aqui de torcedores, abnegados, que gostavam da Internacional, e o clube chegou a ponto de quase fechar as portas, né? E aí reuniram todo esse povo, né? E começou a ajudar a reerguer o clube, né? Aí e foi mudando um pouco a postura, os gestores, e foram saldando dívida, negociando aqui, negociando lá, e foi indo até chegar agora a ponto de a gente mudar o estatuto, preparar para uma possível SAF, que até então não tinha SAF, né? Então já vim vindo esse projeto já desde quando fomos para o fundo do poço. Precisamos ir para o fundo do poço para voltar de novo. Então a gente que gosta do clube, que acompanha há muito tempo, a gente sente saudade, fica saudoso sim da época de ouro, né? Época que o Limeão tinha muitos torcedores, né? Eu hoje se afastou muito, né? Até a gente até questiona por que o torcedor da Inter não está retornando, né? Então acreditamos que agora, com essa nova gestão e esse novo tipo entendeu? Isso, pode ser que novo tipo de gestão, né? A torcida comece a voltar devagarzinho, né? E hoje é um jogo muito difícil, né? Contra o Paysandu. Espero que a gente vença, mas não vai ser fácil, não. Mas vamos ver. Estamos aí a dois jogos aí do acesso. Tomara a Deus que dê certo. Se não der também, paciência. A gente está se preparando para logo, logo subir.
2: Aí. Torcedor perfeito, daí. Perfeito. Torcedor. É bom ver esse resgate, sabe? E Jorge, do orgulho de torcedores, assim, de clubes que já fizeram muita história dentro do futebol brasileiro. Então, tenho certeza aí que o torcedor da Inter de Limeira sente saudade, ainda mais esses, assim, que viveram aqueles bons momentos e que vão aproveitar ao máximo, né, esse atual momento da Inter de Limeira. Mas do outro lado também, né, a gente lembra que o Papão da Curuzu tem a tradição da camisa, a Inter de Limeira tem a tradição da história também, são três títulos de Série B em campo daqui a pouco, inclusive a Inter de Limeira foi campeã da Série B antes mesmo do Paysandu, né? O Paysandu só foi campeão 3 anos depois e posteriormente também conseguiu o seu segundo título. Mas
1: 88, exatamente, campeão da Série B.
2: Exato, então é um duelo de campeões da Série B, então vai ser realmente uma grande decisão daqui a pouco, uma grande decisão que você vai trazer aqui pra gente.
1: Vamos sim, Beto. Os torcedores vão se concentrando. Estamos aqui na entrada principal, né? Daqui a pouco vamos dar o giro lá com a torcida do Paysandu, né?
2: Estão fazendo contas também, né? Estão fazendo contas também aí.
1: É
2: impossível não fazer.
1: Boa tarde.
3: Boa tarde.
1: Rádio Clube do Pará, tudo bem, meu amigo? Como é que você está? Como é que está a confiança do torcedor?
3: Não, a confiança nossa é grande, né? Sabendo das dificuldades, né? Todo jogo da Série C é muito complicado, apesar de falaram aí que vai ser fácil, não vai ser fácil. Todo jogo é complicado. É, Série C é finalíssima, né? Os quatro que estão lá são capacitados para isso, né?
1: Mas não. O Paysandu precisa da vitória, vai ser jogo bom.
3: Vai ser jogo bom, jogo aberto. Eu acho que hoje os dois têm que ganhar. Não tem outro. Empate se morre.
1: Empate é ruim.
3: Morre os dois.
1: Exato. E o palpite pro jogo?
3: 2-0 Inter de Limeira.
1: 2-0. 2-0 Papão, o palpite dele, viu?
2: Tá aí.
1: Valeu! Olha aí. É Leão aqui, Bessa. Ô, Bessa.
2: Olha aí, os caras.
4: Valeu aí. É nós hoje, hein? Nós respeita vocês tudo aí, mas hoje vai dar Leão.
1: Rapaz, a turma tá animada, já tomando aquela bem gelada, viu, Bessa?
2: O aquecimento ali.
1: Tô na água.
2: Pois é, o jogo é só daqui a 3 horas, mas o aquecimento tá bom aí.
1: Isso, 19h o jogo. Meu amigo, a gente falava agora há pouco também, né, da história da Inter de Limeira. Uma história bonita, e nesse confronto com o futebol do Pará, como já foi um jogo bom lá em Belém, né? A Inter conseguiu empate em cima do lance, aliás, vocês comentavam, da mesma forma o jogo contra a Ferroviária, foi o contrário, né? A Ferroviária fez o gol no último lance, né? Aqui, 3-3.
4: Aí contra a Ferroviária, foi uma falha um pouco da Internacional, né? Que já estava quase no fim do jogo. Aí, se eu tomar o terceiro gol, não podia ter tomado aquele gol de empate lá. Mas tá bom demais. O importante é nós ver o jogo aqui, ser um jogo muito bom. Não ter nenhum problema com as torcidas, aí vai ser maravilhoso.
1: A vitória do Paysandu.
4: É a vitória do Leão.
2: E Jorge, quem é esse torcedor aí? Posso fazer uma pergunta pra ele? Quem é esse torcedor aí?
1: Faça a pergunta. Tá lhe ouvindo, falei.
2: O quê?
1: Falei,
2: o seguinte...
1: Como é seu nome?
4: Oi, seu nome? Jorge.
1: É o Xará, Jorge.
2: Seu Jorge, eu gostaria de saber se com o saudoso Kita no ataque da Inter de Limeira hoje, quanto seria esse jogo?
4: Ah, seria uns 4-0, hein? Você pode escrever, hein? Se o Kita tivesse aí, eu falo pra você, hein? Centroavante bom demais aqui lá, viu? Aquele eu vi subir o Leão, ganhar o Parmeira lá no, no estádio dele lá. E eu sou parmeirense, hein? E eu torci pro Leão pra ganhar no Parmeira. Beleza?
2: Sensacional, sensacional.
1: Jorge, meu xará, hoje vai ser uma vitória com sabor de açaí, aquele açaí do Pará, vai?
4: Ah, não, hoje vai ser a, hoje vai ser a vitória da Limeirinha, que Limeira pinga.
1: É verdade, aqui é a terra cítrica, né, e também da, aqui Pirassununga, a terra da, da cachaça também, toda a região, Bessa, tem esse, esse confronto também aqui, viu, Bessa?
2: Que clima, aquele açaí, que clima maravilhoso.
1: Açaí raiz. Né, né, Bessa, tem que ser o açaí raiz.
2: É, pois é. Eles gostam de misturar e vai de cada um, né? Mas eu sou a favor do raiz.
1: Bessa, um grande abraço. Esse é o nosso registro. Obrigado. Valeu a todos os amigos aqui concentrados.
2: Sensacional, viu, Jorge? Né?
1: Falando ao vivo. Sensacional, meu amigo. A turma. Rapaz, e com esse solzão, hoje o sol veio, tá pedindo essa bem gelada, né, meu amigo?
3: Eu vou pagar uma pro rapaz aqui, tá?
1: Não, eu tô só na água.
3: Com água na boca aqui.
1: Não, mas eu tô só na água.
2: Depois do jogo.
1: Eu tô pra narrar os gols do papão, né, Bessa?
3: Não, não, não. Você não vai narrar nenhum, não. Tomara que não, tomara que não.
1: É isso. Obrigado, meu amigo. Grande abraço. E tinha que ser Leão, né, Bessa?
2: Tinha que ser Leão, cara, pra aumentar mais o clima. Tiraram você do covil do lobo e jogaram você aos leões aí.
1: Ô lobo, como diz o Bola de Fogo, não é isso? Mas enfim, lobo. Esse é o nosso registro, 33 graus, hoje o sol, a temperatura abriu, né? É, nesse momento.
2: Previsão de chuva pra aí?
1: Já concentrada.
2: Previsão
1: não,
2: de
1: sem
2: chuva.
1: Previsão.
2: Sem previsão.
1: Previsão do tempo, não há previsão de chuva. Durante o horário do jogo, já anoitecendo, aí claro, a temperatura já 24, 23, já caindo a temperatura, viu? Ingressos hoje aqui a R$30, né? A arquibancada, a coberta a 60, não é isso? E para as crianças a meia 15, né? Os adolescentes, né? E tem promoções, né? Qual a expectativa de público, meu amigo? Como é que está a movimentação de público da Inter nos jogos aqui no Major?
3: É difícil, viu? A turma da Inter, quem vem aqui é nós mesmo. A gente, sei lá, 5 mil é muita coisa.
4: Chegar 5 mil hoje é muito. Chegar 5 mil hoje é muito, porque os torcedores da Inter, eles prestigiam jogo aqui, é quando vem time muito bom aqui, grande. Mas quando é antigo...
1: Ah, mas
4: é
1: o pai... Paysandu é gigante,
4: não, mas eu sei que o Paysandu é gigante, mas tô falando assim, quando é time, que nem o Campeonato Paulista aí, eu lutava. Mas agora, como é da Série C... Aí os torcedores não vêm quase.
1: E com a SAF, talvez isso comece a mudar, não?
4: Exatamente, a SAF vai mudar muito aí, a Inter de Limeira aí. Você vai ver, vai, se Deus quiser.
1: Se é em Belém, um jogo decisivo desse é 50 mil lá no Mangueirão, né?
3: É verdade, eu vi o jogo de lá, tá? Parabéns pra torcida suas lá, lotou. Parabéns, parabéns. Aqui a turma não vê. Eu com ele, todo jogo estamos aqui. Pode ser desde a Série D que a gente tinha, eu com ele todo e a barraquinha aqui.
1: Beleza, manda um abraço pro nosso amigo Maurício Bessa lá em Belém do Pará.
3: Um abraço, Maurício.
2: Um abraço aí.
3: Vou desejar boa sorte pra vocês, tá bom?
2: Um abraço aí a todos os torcedores da Inter. Que alegria da Inter. Que alegria dos torcedores da Inter. Seja só nesse pré-jogo, viu? Que o papão leve a melhor.
1: Deixa eu aproveitar. Quanto é que tá a cerveja aqui, meu amigo?
5: Ah, a cerveja aqui tá barato, irmão. Aqui a, tá R$6.
1: R$6, né? Bem geladinho.
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5: tem,
1: água.
5: Tem tudo, aqui tem isso? Tudo. Aqui.
1: E o churrasquinho, cadê o gatinho?
5: Não dá, porque eu trabalho, eu e minha esposa, não tem como.
1: O churrasquinho é outra barraca ali.
5: Não, né? É outra, mas aqui a...
1: Aqui é só o líquido, né?
5: É só o líquido, aqui só pros caras que é consumidor mesmo.
1: E a galera já tá concentrando aqui, Bessa.
2: Beleza.
1: Essa tá bem gelada.
5: Ô, moço, você não quer vir descer aqui pra tomar uma, não? Vem de bitates aéreas aí, entendeu? Vem tomar uma aqui, a melhor coisa que você faz.
2: Esse é o clima em São Paulo.
1: Esse é o clima, Bessa. Tá certo, nosso registro.
2: Valeu, Jorge.
1: Já vamos subir aqui vamos ter o acesso aqui já. Tá certo? E daqui a pouco já falando em definitivo, direto da cabine da Rádio Clube do Pará, junto com o Dino Menezes. Do outro lado, daqui a pouco vamos pro outro lado, viu? A torcida do Paysandu.
2: Perfeito.
1: Fica do outro lado. E claro, também vamos acompanhar a movimentação da torcida do Paysandu, que já chega. Valeu, Bessa.
2: Valeu.
1: Um grande abraço.
2: Grande abraço.
1: O clube em cima do lance. Valeu.
2: Grande abraço, Jorge Anderson. Anote, continua aí o seu giro. Daqui a pouco, se você quiser, você volta trazendo o outro lado também, o torcedor do Paysandu chegando para essa decisão. Decisão que também é destaque da capa do nosso caderno Bola deste sábado e domingo. É decisão. Paysandu entra em campo pressionado neste sábado contra a Inter de Limeira e precisa reagir para não deixar o acesso escapar. E folheando aqui o nosso jornal, tem também destaque para o Clube do Remo, né? A rota da salvação azulina. As últimas 10 rodadas colocam o Remo diante de adversários com diferentes objetivos no Brasileirão. Reta final começa contra o Grêmio e termina diante do Corinthians. Já voltando aqui para o papão, né? Daqui a pouquinho a gente tem o início da transmissão às 17h30, logo após o nosso Sábado Esporte Clube. Para o papão, a vitória não pode esperar. Paysandu precisa vencer a Inter de Limeira neste sábado fora de casa para continuar vivo na luta pelo acesso à Série B de 2027. Outro destaque também, Mazola muda pouco e cobra a atitude do papão. Os destaques do Caderno Bola deste sábado, destacando essa decisão do Campeonato Brasileiro da Série C nesta quarta rodada do quadrangular, onde o Paysandu está envolvido buscando esse acesso para a Série B. E falando em Paysandu, hora da gente começar o nosso giro, menino Alex, trazendo as primeiras do Lobo da Amazônia aqui no nosso SEC, com as primeiras do Papão. Vem aí, Dinho Menezes.
6: Beleza, daquele pique, um abraço. Chegando aqui no Sábado Esporte Clube para falar do Papão da Curuzu, que hoje à noite vai ser atração em atração do interior paulista, Limeira, mais precisamente Limeirão, às 19h30, a bola vai rolar, hein? É, a bola vai rolar pro time do povo paraense fazer o que tem que ser feito, hein? É uma decisão antecipada, é uma final antecipada pro Papa Título do Norte. Sem Castro, sem o Drosny, sem o Boni e sem o Taboca, esses jogadores não foram relacionados. E só o Taboca, que foi opção do técnico Mazola Júnior. Os outros entregues ao departamento médico sentiram a semana de treinamento. A intensidade do treinamento acabou fazendo com que esses jogadores sentissem, né, o peso da semana. Mas enfim, agora é jogar mesmo, jogar, e a turma sabe como tem que ser jogado esse jogo. O Mazola já apontando os pontos fortes da equipe da Inter de Limeira, as beiradas, os cruzamentos na área. E foi assim, né? Foi assim que saíram os lances dos dois gols da equipe paulista da Inter de Limeira. Paysandu fez ontem o último trabalho, a movimentação foi muito boa mesmo. Um papo depois do treinamento do Mazola para todos os atletas em Belém antes da saída ontem à noite no hotel, após o jantar, enfim, a diretoria toda em peso, o presidente chegou hoje para se juntar ao plantel, né? Ontem, Alberto Maia, enfim, os vices, o Diego, o próprio o Ícaro, tá todo mundo focadaço nesse jogo de logo mais. Daqui a pouco, no segundo bloco, eu venho com o provável time para que você possa ter uma ideia de como vai ser esse Paysandu Esporte Clube na noite de hoje, nos embalos do sábado à noite em São Paulo. São Paulo, Paysandu, que São Paulo já ganhou 8 anos, hein? São Paulo já ganhou 8 anos e vamos lá. E o técnico era o Mazola, então o Mazola sabe como vencer O time paulista jogando em São Paulo, até porque ele já perdeu para o Paysandu Esporte Clube. E ele conhece o Paysandu, né? Detalhe, ele conhece muito bem o Paysandu Esporte Clube. Como eu falei no Mazola, vamos falar com ele aqui, meu convidado, nessa primeira participação. 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Agora sim, fala do jogo passado e do que pode mudar para a partida de logo mais às 19h30 aqui em São Paulo, mais precisamente em Limeira, Amazola.
7: Se nós temos opções melhores preparadas ou mais bem preparadas para que a gente possa fazer, se fizer, as trocas com segurança. Neste momento, nós priorizamos muito, muito a parte física, o trabalho, a metodologia, a forma de pensar o jogo é totalmente diferente, e muitos jogadores que não estão a jogar, que foi a opção pelo Pablo, foi pela mudança do sistema. Eu acho que o Pablo fez muito bem a função. Infelizmente não vinha com o jogo, né? Não estava com tanta frequência, e é natural que com 70, 75 minutos de jogo, aí sim apareça a falta de ritmo. Mas é aquilo que eu falo sempre, né, Dinho? Quando o cara joga mal, aí fala que é falta de ritmo. Atleta profissional precisa de treino. E treinar na mesma intensidade que vai jogar. O tipo de jogo mudou do Paysandu. E automaticamente vão ser utilizados aqueles jogadores que forem mais intensos e tiverem mais potência.
6: O torcedor está pegando muito no pé do Cleiton Pego. Como é que você avalia o momento dele para entrar como titular, Mazola?
7: É, realmente você tem razão. O Cleiton não passa por um momento bom, mas essa semana que ele teve, ele foi muito boa. E como a gente ia bater naquela situação que eu citei antes, o Nico, nesse momento, não tem a mínima condição de entrar a jogar. Pelo que eu penso. Ele é aberto, o lateral, do lado que ele tiver, o lateral vai desequilibrar a gente. Como o lateral direito da Inter, que saiu no intervalo por causa do cartão, tem uma intensidade, tem uma profundidade muito grande, a gente optou pelo Cleiton, mas essa situação do Lucas Cardoso também é mais ou menos a mesma característica, e a gente tentou de tudo quanto foi jeito, e a resposta dele durante essa semana foi muito boa, tentar recuperar esse atleta que realmente estava muito mais embaixo mental do que parte física.
6: O Mazola, eu volto daqui a pouco com mais do Papão, no segundo bloco aqui no Sábado Esporte Clube.
8: Bom, tá aí as primeiras do Lobo da Amazônia aqui no nosso Sábado Esporte Clube. E pra gente também tratar das coisas do outro lado da Almirante Barroso, hora de trazer as primeiras do Leão Azul aqui no nosso Sábado Esporte Clube, com ele, Paulo Cacheado.
9: Beleza, meu querido amigo Maurício Bessa, com você aqui no Sábado Esporte Clube, Clube do Remo, que hoje, né, fez um trabalho tático, um trabalho muito movimentado hoje pela manhã. O técnico Thiago Carpini está buscando alternativas para surpreender os adversários do Clube do Remo. Nesses 10 jogos que o Clube do Remo vai cumprir ainda neste Campeonato Brasileiro, em busca da permanência na competição. É muito difícil, todo mundo fala isso, os torcedores do Clube do Remo falam isso, os analistas, os narradores, e todo mundo fala. Ninguém acredita que o Clube do Remo seja capaz de vencer aí cinco ou seis jogos aí para tentar lutar até a última rodada, a 38ª rodada, pela permanência na competição. É isso. Todo mundo pensa dessa forma, mas nós continuamos acreditando aqui, porque enquanto há esperança, né? Enquanto tiver aí uma luzinha no fim lá do túnel, né? A gente tem que se segurar. O Remo vem dois exemplos aí, né? 2000, 2024 e 2025, né? Aquela subida aí do Clube do Remo, meu Deus do céu. Essa do ano passado aí, todo mundo ficou boquiaberto. Então, eu não vou ficar questionando. O certo é que o técnico Carpini, meu caro Maurício, está tentando mudar esse time do Clube do Remo. São os mesmos jogadores e ele está tentando mudar, né? Estilo de jogo, mudando uma peça no meio, outra no ataque, enfim. Mudando o estilo de jogo para ganhar os seus jogos daqui para frente. Se não fizer isso, meu amigo, aí o marasmo não vai ser fácil, não. O último jogo do Clube do Remo, eu tenho falado aqui, vai ser no dia 2 de dezembro, aqui em Belém, contra a equipe do Corinthians. O Remo volta a jogar neste dia 7 de setembro, agora, né? No dia 7 de setembro, uma quarta-feira, contra a equipe do Grêmio. E o técnico vem fazendo trabalhos. Por exemplo, hoje pela manhã, ele dividiu o elenco em 3 times e fez um trabalho tático, né? E eu acredito que a partir de segunda-feira ele começa a montar o time. Deve fazer 3 mudanças, mais ou menos, 4 mudanças. Isso ninguém sabe ainda, porque isso está com o técnico Thiago Carpini. Mudar esse time do Clube do Remo para vencer os jogos daqui para frente. 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Olha, ainda não tem ainda nenhuma formação, o técnico está trabalhando, está esperando inclusive aí o retorno do Jajá, que é o artilheiro do Clube do Remo na presente temporada, e o lateral esquerdo, Mike, né? Ele está esperando esses jogadores justamente para, logicamente, tentar daqui para a semana que vem montar, saber com quem tá conta, que ele pode contar, para montar o time para este jogo que pode ser a reconstrução do Clube do Remo na competição. Dia 7 de outubro contra a equipe do Grêmio, que também está mal. Remo precisa vencer para sair desses 23 pontos, chegar a 26 pontos. Vamos ouvir o Marlon Matheus, que fez aquela estreia contra a equipe do Internacional, com aquele gol no final do Vitor Bueno, né? Pois é. Agora, Marlon, o que o Carpini vem trabalhando com vocês para alavancar o time, hein, meu caro Marlon?
10: O Carpini, ele veio com uma ideia de jogo diferente já, né? Do Condé. Treinador mais novo, uns trabalhos diferentes, com intensidade diferente no dia a dia, a cobrança diferente. A gente tem tentado assimilar o mais rápido possível, né? Porque não temos mais tempo. Aí faltando um pouco mais de 2 meses para o final do campeonato. Então, a gente, graças a Deus, tem jogadores assim, muito experientes na equipe. Então, se facilita o entrosamento e a pegar mais rápido que o Carpini quer. Né? Essa parada, para mim, é fundamental, ainda mais como houve a troca de comando. Esse tempo de treinamento, assim, extenso, vai ajudar muito o Carpini e a nós também a fazer o que ele pede, né, durante o treinamento, que a gente possa fazer no treinamento e transferir para o jogo também.
9: Tá aí o Marlon, lateral esquerdo conosco aqui no Sábado Esporte Clube. 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Portanto, Clube do Remo, essa semana, trabalhou pela manhã, amanhã repouso e só retorna na segunda-feira, porque está todo mundo querendo ver agora com Carpini e seus auxiliares que chegaram aí para dar a volta por cima, fazer o Remo vencedor daqui para frente, em 10 jogos, será que dá para, nesses 10 jogos, vencer 5 ou 6 e tentar depois, no último jogo contra o Corinthians aqui em Belém, uma permanência na Série A do futebol brasileiro? Vamos aguardar. Olha, amanhã tem o Gastando a Bola, tem a presença do controlador, né, da governança do Clube do Remo, o Antônio Cabral, vai falar sobre a questão dessas bets aí que vão sair do patrocínio dos clubes. O Remo tem patrocínio com a bet, né? Tem com uma delas. A diretoria do Remo já avisou que quem vai cuidar desse assunto é também o jurídico, né? E os assessores da presidência, no caso, a turma da controladoria, da governança do clube do Remo. É o Leão Azul Paraense se preparando para buscar coisas que muita gente não acredita. Mas o tempo dirá. Daqui a pouquinho eu volto com mais uma participação aqui no programa Sábado Esporte Clube, com Maurício Bessa comandando. Égua, ninguém te ganha, Bessa. Eu volto já já, meu amigo. Tchau.
2: Ninguém te ganha, Caxi, ninguém te ganha. Bom, como o Caxiado já levantou aí a pauta, né, o assunto sobre as bets tem sido, né, o noticiário desde ontem até este sábado, e vai ser por muito tempo, já porque, né, há muitas indefinições sobre como serão as coisas, né, pós o prazo, né, de término de tudo que está acordado até então, né. Então, para quem está pegando o bonde andando, não está entendendo, estava numa caverna nesse final de semana, foi formalizada a proibição da casa de cassinos online e casas de apostas esportivas aqui no Brasil. O anúncio foi realizado, né? A medida provisória aprovada pelo governo federal definiu a data para que seja feita a remoção de publicidades e também sinais de patrocínio do setor. De acordo com a apresentação, né, feita neste evento sobre esse anúncio, o prazo máximo... Então anote, o prazo máximo dia 5 de outubro, um dia após a realização do primeiro turno das eleições. Patrocinadores do ramo, né, que representam aí 7,9% das receitas de faturamento dos clubes da Série A do Campeonato Brasileiro, conforme, né, os balanços financeiros de 2025, eles atuam, né, como patrocínios master de 14 das 20 equipes da Série A. Considerando, né, os valores de 2025, os aportes somaram aí 1,4 bilhão, destacando que os 20 times bateram 14,9 bilhões em faturamento, com endividamento também chegando a 14,3 bilhões. Então são muitos prós e alguns contra sobre a movimentação das bets aqui no Brasil. O ministro da Fazenda, o Dário Durigan, afirmou que apostadores terão até esta data, então até dia 5 de outubro, mesma data do horário, né, para resgatar aí o saldo nos sites de jogos. Essa medida provisória do governo federal será encaminhada para a votação do Congresso ainda e tem validade inicial de 60 dias, prorrogável por mais 60. O que o Caxiado pontuou aí é o exemplo de vários outros clubes. Então, alguns estão se pronunciando com notas, outros estão se pronunciando através do próprio presidente, falando sobre, né, inclusive há diversas manifestações também, outras em conjunto. E no dia da assinatura dessa medida provisória, né, que restringe a operação de bets aqui no país, o Flamengo divulgou uma nota oficial com críticas à medida. O clube diz que defende a manutenção do setor e afirma que uma mudança poderia causar danos ao esporte e à economia do país. De acordo com o Flamengo, a regulamentação das bets ocorreu após longa discussão no país e ressalta que tais empresas operam com base nas regras estabelecidas pelo governo federal, que incluem a fiscalização, tributação e mecanismos de proteção ao consumidor. Inclusive, o BAP, né, o Luiz Eduardo Batista, presidente do Flamengo, falou sobre os danos, né, que a saída das bets podem causar ao esporte, inclusive os déficits que poderemos ter. Então vamos acompanhar aí a fala do BAP sobre esse assunto.
11: Essa nota, ela traz uma preocupação em cima de uma possibilidade que nós temos ouvido falar nos últimos dias, de forma muito latente, de uma possível mudança no marco regulatório brasileiro, de algo que foi profundamente discutido, que é complexo, e que o que foi visto, o que foi feito até agora, claro que não é exaustivo. Todo e qualquer marco regulatório carece de ajustes em função do mercado e das novas realidades, mas nos causa espécie e apreensão que, de alguma forma, uma medida definitiva e tão drástica seja tomada de sopetão. Então, isso traria impactos desastrosos para o Flamengo como um todo, não só no futebol, mas nos esportes olímpicos. A gente estima que as perdas de receitas imediatas para o ano que vem sejam da ordem de 400, 430 milhões de reais. E sem um preparo prévio é absolutamente impossível que você consiga estancar essa sangria.
8: Bom, tá aí, né? A declaração do BAP, o presidente do Flamengo, Luiz Eduardo Batista, principalmente citando essa perda de receita milionária no Flamengo, né? Com essa possível proibição de bets aqui no Brasil. Pois bem, quem falou também lá pelo Rio de Janeiro foi o presidente do Fluminense, o Matheus Montenegro, que criticou a medida provisória que determinou, né, a proibição total das casas de apostas aqui no país. E, inclusive, ele falou, né, que o Fluminense é justamente um dos clubes que já foram notificados por seus patrocinadores. Então, vamos acompanhar aí a declaração do Matheus Montenegro, presidente do Fluminense.
12: Nós temos aqui, como eu falei, são mais de 100 milhões de reais por ano. Então, é só fazer uma conta proporcional aqui. Só que o ponto é que, quando você faz um orçamento, você tem essa receita prevista para esse ano, mas também para os próximos. Nosso contrato com a Superbet é um contrato longo. O contrato do Carioca é um contrato longo. Então, você tem um prejuízo imediato e um prejuízo futuro. E tem um ponto que é muito relevante, que o mercado é feito por oferta e demanda. Então, você imagina um cenário em que você vai para a rua na semana que vem para buscar um patrocinador, quando a maior parte do futebol brasileiro está sem patrocinador. Isso desvaloriza muito o ativo, porque agora qualquer empresa que tenha interesse no futebol, se essa medida continuar produzindo efeitos, vai ter um mercado muito livre. Ele vai ter basicamente todos os clubes atrás de um novo patrocínio. Então isso impacta muito também para os novos contratos. Então, essa análise sobre o impacto esse ano é uma análise muito superficial. A gente tem que analisar o impacto disso na economia do futebol.
8: Está aí o Matheus Montenegro, presidente do Fluminense, destacando, viu, pessoal, o Tricolor recebeu um comunicado da Superbet com quem tem um vínculo com a empresa, né? Até o fim de 2029, ou seja, 58 milhões de reais por ano, inclusive informando, né, sobre o rompimento do contrato com a implementação desta medida provisória. Com isso, agora os clubes, federações e competições têm até o dia 5 de outubro para promoverem todas as peças e ações de publicidade de bet. Por isso mesmo, o Matheus Montenegro declarou aí essa preocupação, né? Criticou principalmente essa medida provisória. Quem também foi aos microfones para falar sobre isso foi o presidente do Atlético Goianiense, o Adson Batista, que se declarou contra as bets e diz que o futebol brasileiro não vai acabar sem esses patrocínios. Bora acompanhar.
13: Contra as bets, porque eu acho que é um problema profundo. Agora, não venha usar os nomes dos clubes brasileiros. Ah, tira o patrocínio, mas aí continua usando indevidamente os times brasileiros, os jogos, manipulam resultados, compram jogadores. Então, eu sou contra tudo isso. Porém, tem que acabar de vez. Não venha usar os nomes do futebol, os resultados do futebol, o produto futebol. Né? Mas temos também que ver os contratos assinados, cumprir com os contratos, fazer um negócio equilibrado. Não vai ser o fim. Eu até publiquei junto, né, em caráter de ser solidário com os clubes, mas é a questão dos contratos assinados. Nós precisamos respeitar os contratos para a gente não perder a credibilidade até com outras empresas. Mas o futebol não vai acabar nunca. Né? O futebol é uma paixão mundial, não é só do Brasil.
8: Está aí o Adson Batista, presidente do Atlético Goianiense, destacando que também lá por Goiás, o presidente do Vila Nova, Hugo Jorge Bravo, explicou, né, sobre essa proibição, que ela poderia gerar um impacto direto nas receitas dos clubes. Vamos acompanhar.
14: A proibição abrupta, ela geraria danos para os clubes. com contratos, por exemplo, vamos cair já agora, estou de 30% a 40% da receita do vídeo aí, quem vai pagar a conta? Com contratos em vigência, quem vai pagar essa conta? Mês que vem, nós vamos atrasar a salaria aí. Se a gente não socorrer aí, pedir empréstimo, contar com o grupo dos torcedores, é 30%, 40% a menos na arrecadação. Então, quando a gente traz aquela, vamos dizer assim, aquela análise, foi muito mais nessa questão. Se houvesse ali, e aí talvez as pessoas aí deturparam o negócio, mas não tem cabimento, né? Mas as pessoas, elas deturpam. Aí eu falei, hoje, nós temos uma estimativa, e é muito bom deixar claro, que em torno de 40% das apostas de Beto são na ilegalidade.
2: Bom, declarações realmente, né, que vão surgindo ao longo de quanto mais a gente vai acompanhar, né, como elas vão afetando o nosso futebol. Bom, deixando um abraço aqui para quem está acompanhando a gente no Sábado Esporte Clube, você aí, onde quer que você esteja. O Totó já está aqui acompanhando, falando que está tomando um açaí, deitado no sofá acompanhando o Sábado Esporte Clube. Tem também o seu Aguinaldo lá no bairro de Canudos, ele que é marceneiro, também está sempre atento na programação da Rádio Clube do Pará. Torcedor aí do Paysandu para esperar esse duelo de daqui a pouquinho. Enfim, a galera que está sempre acompanhando o nosso Sábado Esporte Clube, dando aquela segurada, né, aquela espera aí para daqui a pouquinho, às 19h30, torcer pelo Papão da Curuzu. Bom, 17 horas mais 4 minutos aqui na capital paraense. A gente vai para um breve faturamento. Já já a gente volta com muito mais. Não sai daí, torcedor.
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2: Maurício Bessa. De volta aqui com o Sábado Esporte Clube, no nosso sabadão, dia 26 de setembro de 2026. E olha só, uma correção aqui rapidinho. Ainda há pouco a gente acompanhou a declaração do Hugo Jorge Bravo. Ele é ex-presidente do Vila Nova e atual vice-presidente financeiro do clube, viu? Ele não é atual presidente da equipe do Vila Nova, não, viu? Ele é ex-presidente, só para corrigir aqui rapidinho. O atual presidente do Vila Nova é o Fábio Brasil de Castro. Então, correção feita. A gente dá sequência aqui no nosso Sábado Esporte Clube, voltando a falar da Série C do Campeonato Brasileiro. Não, daqui a pouquinho a gente vai trazer aqui o pré-jogo. Mas antes da Série C, é bom a gente falar do que está rolando dentro do nosso noticiário da Federação Paraense. Para a gente começar o nosso giro aqui no nosso SEC, o giro com as informações nessa última meia horinha do Sábado Esporte Clube, começando com as notícias da Federação, trazendo aqui no nosso SEC o Paulo Sérgio Pinto. Fala, sensação!
0: Alô, Maurício Bessa, alô, amigos do Sábado Esporte Clube. Estamos chegando para falar da Federação Paraense de Futebol e dizer que os jogos do Campeonato Brasileiro da Série A voltarão somente no mês de outubro. No dia 7, pela 29ª rodada, vão jogar 19h30 no Estádio Olímpico Mangueirão, Clube do Remo e Grêmio de Futebol Porto Alegrense. A arbitragem será de David Oliveira Lacerda, do Espírito Santo. Árbitro de vídeo, Pablo Ramon Gonçalves Pinheiro, do Rio Grande do Norte. E daqui a pouco, às 19h30, no estádio Major Levi Sobrinho, em Limeira, São Paulo, tem Inter de Limeira e Paysandu. Jogo valendo pela segunda fase da Série C, em sua quarta rodada. A partida terá arbitragem de Alisson Sidney Furtado, do estado de Tocantins. Árbitro de vídeo, Emerson de Almeida Ferreira, de Minas Gerais. Como todos sabem, o Paysandu precisa de uma vitória no jogo desta noite no interior de São Paulo. E amanhã começará a segunda fase do Campeonato Paraense de Futebol Profissional da Série 3. Os jogos acontecerão à tarde, 15h30, no Humberto Parente, em Abaitetuba, tem Vênus e Pinheirense, com Murilo Augusto Moura de Almeida. 17 horas, no Rosenão, em Paraupebas, Paraupebas e Esporte Belém, com Van Belto Lisboa Valente. Segunda-feira, 15h30, em Belém, no Seju, tem Belenense Gavião Gricatg, com Marcos José Soares de Almeida. Às 20 horas, no Estádio Modelão, em Castanhal, Tesla e Pedreira, com Joel Nazareno Ferreira Cardoso. Os jogos de volta acontecerão no sábado, dia 3 de outubro. Amanhã tem decisão da Copa Pará de Futebol Feminino Sub-17. 15h30, no Seju Campo 1, tem Clube do Remo e Tiradentes, com Matheus Marques do Nascimento. E o pleno do TJD voltará em evidência na próxima segunda-feira, com julgamento do mandado de garantia com pedido de liminar impetrado pelo Santa Rosa contra ex-funcionários da FPF, contra o ex-diretor jurídico Dr. André Cavalcante e contra o ex-presidente da CA Pará, Fernando José de Castro Rodrigues. Nós vamos estar acompanhando o desenrolar desta audiência no pleno do tribunal. A nossa participação aqui no Sábado Esporte Clube, que segue com você, Maurício. 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Para você e a todos, um bom final de programa e um bom final de semana.
2: Valeu, Sensa, um bom final de semana para você e bom trabalho. Aliás, você vai descansar, né? Esse final de semana é com o Renatão, mas aproveite, fera! Bom, conduzindo aqui o nosso finalzinho do Sábado Esporte Clube, hora de trazer as últimas do Leão Azul aqui no nosso SEC, com as últimas do mais querido de volta aqui no nosso Sábado Esporte Clube, ele, Paulo Cacheado.
9: Beleza, um grande abraço, meu caro Maurício Bessa. Final de semana sem movimentação para o Clube do Remo, apenas trabalhos e mais trabalhos aí ao comando do técnico Carpini. Ele que vem exigindo muito dos seus jogadores. Hoje eu já falei que pela manhã ele dividiu o elenco em três grupos, né? E buscando jogadas ensaiadas, finalizações e tudo mais. O Remo não pode errar mais, né, gente? O Remo no jogo passado, Bessa, você viu, contra a equipe do Santos? O Remo, eu estava na transmissão com o companheiro Valmir, com outros companheiros aí, com o Rui Guimarães e com o Urbano. Poxa vida, o Remo dominando lá e não consegue fazer gol, não acerta o alvo. Essa que é a grande realidade. E o técnico, o Thiago Carpini, já percebeu isso, que o Remo não chuta no gol. Os caras chegam com a bola lá, toca pra cá, toca pra lá. Quem ainda chuta é o Marcelinho. O Marcelinho, que às vezes se transforma num ponta-direita e vai até a linha de fundo, chuta de longa distância, mete a bola para alguém cabecear ou para alguém tocar na bola. Tudo isso está sendo observado, que falou aí ainda há pouco o Marlon Matheus, lateral esquerdo, que recentemente chegou para o Clube do Remo. Então, com a palavra, o técnico nosso Carpini. Olha, o Clube do Remo, meu caro Bessa, eu já falei aqui, Eu falei até hoje pela manhã. Amanhã estará comigo o diretor da base do Clube do Remo, que você conhece, viu, Bessa? O Paulinho Araújo vai falar que a base do Clube do Remo está cada vez mais se organizando, organizada, né? Vem fazendo seus treinamentos aí em alguns locais aí de Belém, aqui próximo de Belém. Não pode parar. Alguns jogadores que o Remo já tem parceria com os outros clubes do futebol brasileiro. Tudo isso será falado amanhã no programa Gastando a Bola, numa entrevista com o Paulinho Araújo, que é o diretor da base do Clube do Remo. E ele falou dos jogadores que agora têm contrato de profissional, mas estão trabalhando no Sub-17, que é o Antônio Lucas, meia, o Abner Lopes, que é meia, o Rui, que é lateral direito, e o Rodrigo, que é atacante. Esses meninos ganharam o contrato de profissional, estão treinando na base, e pelo menos mais uns dois jogadores aí, dois ou três, vão treinar agora nessa semana aí. Ele já pediu o treinador, né? Vamos aguardar aí, Riqui, para completar o elenco aí, e ele vai observar esses jogadores ao mesmo tempo. De repente ele descobre um menino desse aí, habilidoso, que pode entrar no esquema tático dele. Olha só a vivacidade aí do técnico Thiago Carpini. Já pediu uns três jogadores para treinar também com os profissionais a partir da próxima semana. Inclusive o Remo vai fazer um trabalho no Mangueirão, né, com um trabalho mais apurado do Mangueirão, e esses meninos vão participar do treinamento. Muito legal, está aí, portanto, essa expertise aí do técnico, o nosso Thiago Carpini. 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Eu já falei aqui, vou repetir de novo, viu, Bessa? O Remo tem 31 jogadores agora no seu elenco com a saída do Manga. São eles: goleiro Alexandre, que subiu para a base, David Braga, o Chamba, que está fazendo sucesso na seleção de Camarões, lá nos Jogos da Africana, Edson Fernando Volante, Eduardo Melo, Franco Catarose, Galeano Ivan, Jaderson, Jajá, João Lucas, João Vitor, Léo Andrade, Léo Pico, Marcelinho, Marcelo Rangel, Marlon Matheus, Matheus Alexandre, lateral, Matheus Felipe, zagueiro, Mike, lateral esquerdo, Patrick, Poveda, Taliari, Tassano, Tico, Vitor Bueno, Pikachu, Igor Vinhas, Zé Ivaldo, Zé Ricardo, Zé Wedes. São esses jogadores que formam hoje o elenco do Clube do Remo. Todo mundo sabe que o Manga, ele está fora já do elenco do Clube do Remo, acertando a sua vida tão somente agora no departamento jurídico do Clube do Remo. 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Pois é, o Remo volta a trabalhar nesta segunda-feira, porque dia 7 o Remo vai enfrentar a equipe do Grêmio de Porto Alegre. Não pode o Clube do Remo, nesse segundo turno, só uma vitória. O Remo, no total aí, 28 jogos, o Remo tem apenas 5 vitórias, gente, pelo amor de Deus. Aí muitos questionam, Cachado, faltando 10 jogos, como é que o Remo vai ganhar 4, 5 jogos aí? Pois é, coisas que não dá para entender, como diz o Moreno Bola para Frente, o Cláudio Guimarães, né? Mas tudo é possível na vida do Clube do Remo, vocês sabem disso, né? Vamos aguardar, porque a gente não sabe o que é que vem pela frente. Eu sei que muita gente fica com... Mas eu tô acreditando ainda. Eu sei. Tá? Quem tem fé acredita, mano. Enquanto não acabar tudo, vamos ficar aí com essa esperança. Deixa eu falar aqui que amanhã meu amigo Trajano Neto estará aniversariando na Djalma Dutra, lá numa torre bonitona lá, né, Trajano? Ele vai fazer almoço para os amigos remistas lá, e os remistas estarão todos na casa do meu amigo, no apartamento, melhor dizendo, do meu amigo Trajano. E ontem foi a festa do CLPM, o Baile das Estrelas, lá no Hangar, meu amigo Coronel Barra, muito feliz lá, Coronel Costa Júnior, Coronel Douglas e toda essa turma, Coronel César, parabéns à turma do CLPM. Brevemente vai receber a Rádio Clube na decisão do campeonato do CLPM, lá em Ananindeua. Meu grande amigo Dr. Jean Clay está participando em São Paulo de um congresso de medicina, né, terapia de dores. Ele é especialista nisso, né? Me operou, estou com meu joelho bom, graças a Deus, já, não é? Apenas fazendo agora fisioterapia. Obrigado, meu grande amigo Dr. Jean Clay, que amanhã estará retornando para Belém. Portanto, meu amigo Bessa, você que também conhece o Dr. Jean Clay, não é? Vamos aguardar amanhã a entrevista no Gastando para Belém. Portanto, meu amigo Bessa, você que também conhece o Dr. Jean Clay, não é? Vamos

0: o Grêmio no próximo dia 7 de outubro no Mangueirão. Já já eu volto na programação da Clube. Valeu, meu amigo Maurício Bessa. Égua, ninguém te ganha. Tchau.
1: Valeu, Caxi, um forte abraço pra você também. Agora já entrando, né, no pré-jogo definitivo da partida entre Paysandu e Inter de Limeira. Daqui a pouco a jornada, calma, fera, hora de trazer o noticiário da Internacional de Limeira aqui no nosso Sábado Esporte Clube, com ele, Francisco Urbano.
2: Aqui no Sábado Esporte Clube vamos falar da Inter de Limeira, que logo mais entra em campo diante do Paysandu Esporte Clube, do José Lemi Sobrinho, precisando da primeira vitória do quadrangular do Campeonato Brasileiro da Série C 2026, essa reta final que vai definir as duas vagas no grupo que tem o Paysandu, o Brusque e também a Ferroviária, ao acesso do ano que vem do Brasileiro da Série B, a segunda divisão 2027. No presente momento, a Inter de Limeira está sem vencer no campeonato, mas também não perde, né? Três jogos, três empates. O último jogo diante do Paysandu, na Curuzu, 2-2. Mas hoje, diante do seu torcedor, liberado completamente pela diretoria da equipe do gigante de Limeira, então vamos aguardar um bom público e que também a Inter possa fazer um grande jogo e obter a primeira vitória desse quadrangular decisivo do Campeonato Brasileiro da terceira divisão. Vale dizer que a diretoria está empenhada em dar total apoio à comissão técnica, aos jogadores, né, daquele incentivo que todo mundo já conhece, né, para poder a Inter obter a sua primeira vitória no quadrangular. E na sequência, é importante dizer isso, que no outro sábado, o Leão da Paulista vai recepcionar justamente o Brusque, né? Então tem dois jogos na sequência, conseguiu um bom resultado diante do Paysandu 2-2, muito embora três pontos ganhos e três empates, o primeiro critério para desempate é a vitória, mas mesmo assim tem um jogo de hoje contra o Paysandu e no outro sábado contra a equipe do Brusque. Quer dizer, há um alento muito grande por parte do torcedor, né, da diretoria e jogadores, no sentido de conseguir uma das vagas ao acesso do Brasileiro do ano de 2027. Vamos aguardar esse jogão de bola que a Clube do Pará estará em loco com o Jorge Anderson e também o Didi Menezes. 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De olho no artilheiro da equipe da Inter de Limeira, que estará em ação hoje, no caso, o Miguel Bianconi. 12 gols marcados, é um bom jogador, já começa a despertar justamente interesse por clube da Série A, mas evidentemente tem que terminar essa missão vestindo a camisa da Inter de Limeira. Time provável com Emerson Júnior no gol, na lateral direita o Ian Silva, os dois zagueiros Lucas Santos e Robertson, na lateral esquerda o Heitor Roca, o meio campo com Fabrício Dias, Lucas Buchecha e Romarinho, à frente Vitor Leque, Getúlio e Miguel Bianconi. Foi a equipe que enfrentou o Paysandu Esporte Clube aqui em Belém, no estádio da Curuzu, 2-2, mas poderá o técnico Matheus Costa repetir a formação diante do Paysandu Esporte Clube. Tem todos os jogadores à disposição, nenhum problema de ordem física, clínica ou coisa do gênero. Então, o time está pronto para enfrentar o Paysandu nesse jogão de bola com a transmissão da Clube do Pará. Um grande abraço, Maurício Bessa, e ouvintes sintonizados aqui, justamente no programa Sábado.

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1: Valeu, Urba, forte abraço para você também. E para fechar o nosso SEC, hora de trazer o Dinho Menezes pela última vez aqui no nosso SEC, já que daqui a pouquinho ele estará praticamente em campo com o Lobo da Amazônia lá em São Paulo. As últimas do Lobo Bicolor aqui no nosso Sábado Esporte Clube, com ele, Dinho Menezes.
2: A despedida, deixa eu passar aqui os relacionados para a partida de logo mais às 19h30, com Jorge Anderson contando, o Magno Fernandes como mestre de cerimônia, Gerson Nogueira como comentarista. Que é isso, fera? Olha, Gendrone não está no grupo, Castro também não, em Belém, tratamento, o Bonifácio também tratamento, Juninho tratamento, tá? Esses aí estão fora de combate. E o Taboca, que não foi relacionado, né? Esses aí ficaram em Belém. O Cucri, novidade. Olha só, os jogadores à disposição, o Mesquita, Gabrielzão, Marcão, Gabriel, que treinou três sessões, 3 dias para essa partida depois da contusão que ele teve, lombalgia, né? Treinou três dias para ficar à disposição. E bora ver se ele realmente vem como titular ou, de repente, o Marcão que está relacionado, né? Edilson, Eduardo Ribeiro, o Bruno Bispo, o Gustavo Henrique, Lucas Rodrigues, Pedro Carrerete, Renan Castro, Brian, Caio Melo, Lucas Cardoso, Marcinho, Pablo, Pedro Henrique, Radisley, Ítalo, Cleiton Pego, Nico Schiappacassi, o Thalisson e também o Tylon. Esses os jogadores à disposição do técnico Mazola Júnior. Matheus Vargas continua em tratamento intensivo para ficar logo à disposição, né? Num futuro bem próximo, né? Brevemente ele vai estar à disposição para ajudar o Paysandu na próxima temporada que também promete bastante, e como promete a próxima temporada para o time do povo paraense, o gigante pela própria natureza. As obras no CT a todo vapor, né? Muito, andando muito mesmo, mais um campo já vai ser preparado, o terceiro já vai ser entregue, o quarto vem aí. As salas administrativas, que coisa, que é isso, fera? Mas o Luca retorna amanhã, domingo, para Belém dos Bicolores, e na segunda volta a treinar, porque vai ter a Ferroviária no outro final de semana, e certamente no Caldeirão Alves Celeste, na Mansão do Futebol Paraense, o estádio da Curuzu, fera! 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Eu fico por aqui e volto daqui a pouco já na nossa jornada. Com tudo e com todos, aquele abraço.
1: Valeu, Dinho Menezes. Valeu aí também o Cacheado, o Paulo Sérgio Pinto Urbano, trazendo aí todo o noticiário, tanto da Federação, quanto da Inter de Limeira, quanto do Clube do Remo. E agora o Dinho Menezes fechando aqui o noticiário do Papão no nosso Sábado Esporte Clube. Você sabe, né? A sua Rádio Clube do Pará FM 106.9 não é líder em audiência à toa. Imagina, menino Alex, quase que 3 horas e meia
0: de pré-jogo para essa partida do Paysandu, né? Desde as 16h, falando sobre essa decisão, além de outros assuntos aqui dentro do nosso SEC. Tivemos a participação do Jorge Anderson, que daqui a pouco estará ao lado do Gerson Nogueira, do Dinho Menezes e do Francisco Urbano em mais uma jornada da Rádio Clube do Pará, que terá a cerimônia, né? O mestre de cerimônia terá a abertura e também a participação do Magno Fernandes. Toda a nossa equipe aqui da Rádio Clube do Pará para mais uma transmissão nessa decisão envolvendo o Paysandu. Mas enfim, nesse finalzinho de programa do nosso Sábado Esporte Clube de hoje, só registrando alguns abraços finais. O Lucas Gomes acompanhando também a transmissão aqui da Rádio Clube daqui a pouquinho, tá ligado no Sábado Esporte Clube. Você que tá aí trabalhando, girando a cidade, forte abraço também, obrigado por toda a sua companhia. Se torce pro Papão, fica aí acompanhando tudo. Se torce pro Leão, fica também. Quem sabe não vai ser uma boa resenha para você também tratar aí com os seus colegas. Enfim, mais gente acompanhando aqui. O Marlon Lima, ligado também no Sábado Esporte Clube. Já falei do Totó, que é motora lá da TV Cultura. Tem também por lá o Vinícius, tem o Joel, tem também o... me fugiu agora, o Valdeci, todos eles acompanham o Sábado Esporte Clube, além do Carlo, enfim, o Antônio, todos eles ligados também no Sábado Esporte Clube, porque o sabadão deles é acompanhando a FM 106.9. Bom, 17 horas mais 29 minutos, o Sábado Esporte Clube de hoje vai ficando por aqui. Deixando um forte abraço a todos vocês, a nossa audiência querida da Rádio Clube do Pará e que acompanham sempre o Sábado Esporte Clube. Continuem com a gente, que na sequência vem aí a jornada esportiva da Rádio Clube do Pará com o Timão campeão casa, do rádio. Já vou, menino Alex. Forte vai abraço pra casa, você.
3: Vai, tá bom, já perturbaste muito.
0: Forte abraço, Alex. Obrigado pela companhia. Sigam na FM 106.9 o Sábado Esporte Clube. Fica por aqui. Até uma próxima. Tchau.

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3: Alô, amigos da Amazônia, aquele abraço, boa tarde. A partir de agora, a equipe Bola de Ouro entra em campo no seu rádio e mostra tudo pra você. Está no ar, a partir de agora, o futebol total na Poderosa. É Série C do Campeonato Brasileiro. É jogo que tem a caminhada do acesso. É quadrangular decisivo. Estádio Major Ernesto Sobrinho, Limeira, interior de São Paulo. A bola vai rolar para as emoções de Internacional, Associação Atlética Internacional de Limeira, diante do Paysandu Esporte Clube. Papão, que quer a vitória diante deste time que ainda não venceu na competição nacional. Na primeira fase, a Inter venceu 2-1. Semana passada, empate em 1-1. Agora está na hora do terceiro reencontro da vitória bicolor. A bola vai rolar 19 horas e 30 minutos. Com narração precisa, categórica, emocionante dele. Tu que sabe o que faz com a redonda.
5: Jorge Anderson.
3: E todo o timão campeão do rádio na clube. 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
3: Às 17 horas, mais 34 minutos, 5 da tarde, mais 34. 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Bora iniciar os destaques, bora iniciar o giro de informações, bora iniciar o show de notícias. Agora sim, tudo ok comigo aqui no meu lado, Caio Sena. Exatamente, é o filho da mãe bonita, ao lado de Carlos Augusto Misserlin. E na mesa de áudio, a lenda.
8: DJ Alex, saudade.
9: Menino Alex.
3: O homem do 88, filho do Roberto Guabete.
10: Falou, grande abraço.
3: Complexo, a sua pessoa.
11: Abraço a você
3: vai
11: também.
3: Vai chegar a encomenda de Limeira, disse que pra ti, tô sabendo de tudo.
11: Um abraço a você também.
3: Ih, já se empolgou. Bora iniciar o giro de destaques. Bora iniciar o giro de informações. Bora trazer as primeiras informações do Papão, do Lobo. Somente a vitória interessa. Chega mais bola de fogo!
1: Paysandu!
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12: Arrepiadinho, vamos nessa, Dinho!
13: Um polo gigantesco pela própria natureza! Alô, Magno, aquele abraço, boa jornada! Tá quente a temperatura aqui em Limeira e o Lobo vai ter que se virar nos 30, meu irmão, para vencer essa primeira decisão da Série C do Campeonato Brasileiro, da virada do quadrangular. Primeiro jogo, 2-2, agora tem o segundo aqui pro Paysandu. Só vale se for a vitória, só vale a vitória, e todos os caminhos levarão o torcedor pra sintonia do Timaço. sucesso 106.9 da Clube, com Jorge Anderson preparado para fazer a festa, para dar gols do time do povo paraense. Cucri, novidade entre os relacionados do Papão da Curuçu. Ataque, pouco vai mudar, hein? Pouco vai mudar. Agora, a atitude, sim, tem que ser diferente, já disse o Mazola Júnior, que cobrou mais intensidade nos treinamentos e alguns sentiram. Castro ficou fora, é, sentiu. Bonifazi também ficou fora. O goleiro Drosny ficou em Belém em tratamento. E o Taboca, opção do técnico Mazola, que vai para a segunda partida à frente do Papão da Curuzu dessa Série C do Campeonato Brasileiro. Foram 5 sessões de treinamentos. Gabriel Mesquita participou de 3 sessões. Está recuperado, disse o doutor José Silvério. O grupo que trabalhou ontem aqui em São Paulo, último movimento, chegou na quinta-feira, já à noite, e fez esse treinamento de posicionamento depois de uma longa reunião. Diretoria em peso, presidente, os vices, Alberto Maia, toda a diretoria, gerente Vandique Lima, toda a diretoria, para dar o apoio total que esse grupo necessita e merece para vencer, vencer ou vencer. Para mim, para você, ô Lobo, eu já escuto os teus sinais, eu já escuto a tua reação, Lobo. Na Série C hoje, 19h30, nos embalos do sábado à noite, no interior paulista. Pra mim, Magno, pra você, pra todos nós do Timaço, aquele abraço e boa jornada aqui na Clube.
4: Valeu, maravilha, valeu, Dinho, beleza pura, tá aqui você sabendo de todos os detalhes e todos os lances, com os destaques do Paysandu, os destaques do Papão da Curuzu. 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
5: De volta no seu rádio, aqui na Clube, 17 horas mais 40 minutos. 5 da tarde mais 40, hora certa, RBA TV, canal 13, afiliada Band. Vamos dando sequência ao giro, vamos dando sequência às informações aqui no Futebol Total, que está só começando. Recheado de muita informação, recheado de muita qualidade. Trazendo os destaques agora da equipe do...
6: Inter de Limeira.
5: Da Inter de Limeira, da Associação Atlética Inter de Limeira. Você, pontual da notícia.
6: Um abraço, boa tarde, boa jornada esportiva, Magno Fernandes, demais companheiros envolvidos na 106.9, a sua Rádio Clube do Pará, frequência modulada. A Inter de Limeira está invicta no quadrangular final do Campeonato Brasileiro Série C 2026, uma vez que dois se classificam ao certame nacional Série B do ano de 2027. Até o presente momento, tem 3 jogos realizados, 3 pontos ganhos e 3 empates. Vai em busca da primeira vitória do quadrangular diante do Paysandu, logo mais às 19h30, no estádio Major José Levi Sobrinho, diante do seu torcedor. Liberada a entrada para o torcedor da equipe da Inter de Limeira. Vale ressaltar que no último jogo em Belém do Pará, valendo pela terceira partida, jogos de volta justamente do Campeonato Brasileiro da quarta divisão, né? Jogo de ida, no caso, de volta começa hoje. Então a Inter conseguiu um grande resultado diante do Paysandu na Curuzu, 2-2. E tem como seu principal artilheiro Miguel Bianconi, que já marcou 12 gols. Inclusive fez gols diante do Paysandu Esporte Clube. Então a grande missão do técnico Matheus Costa é justamente vencer a equipe do Paysandu. Porque veja bem, meu caro Magno Fernandes, eu vim sintonizados aqui na Clube. A Inter tem 3 pontos ganhos. Vencendo o Paysandu vai para sexto. Depois vai ter um jogo em casa novamente no José Levi Sobrinho, que será diante da equipe do Brusque. Então tem toda a possibilidade, toda a quase certeza diante do seu torcedor, com incentivo da diretoria e bem treinada pelo técnico Matheus Costa e toda a sua comissão técnica, de alcançar 9 pontos e consequentemente ficar bem perto de uma das vagas à Série B do Campeonato Brasileiro do ano de 2027. O time não deverá sofrer alteração ou alterações diante do Paysandu Esporte Clube. Só rapidamente, Emerson Júnior no gol, Ian na lateral direita, Lucas Santos primeiro zagueiro, segundo Robson, na lateral esquerda o Heitor Roca, aí vem Fabrício Dias, Lucas Buchecha e Romarinho, Vitor Leque, Getúlio e o Miguel Bianconi. O provável time seria o time que jogou diante do Paysandu na Curuzu e conseguiu um grande resultado, que foi empate de 2-2. Tudo tranquilo, tudo pronto para que a Inter possa fazer um grande futebol, apresentar um grande futebol e sair diante do seu torcedor com uma vitória diante do Paysandu Esporte Clube. Aliás, é vantagem, né? 2 jogos realizados aqui em Belém do Pará, 2-1 contra o próprio Paysandu da Curuzu, e no último recente 2-2 diante do Papão da Curuzu. É isso aí, Magno. Bom trabalho a toda a equipe. 106.9 da sua Rádio Clube do Pará, frequência modulada.
5: Beleza pura, valeu pontual, valeu Francisco Urbano com os destaques da equipe da Inter de Limeira. 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
3: Aqui com você no Futebol Total, na Clube do Pará, 19 horas e 30 minutos, 7 e meia da noite. A bola vai rolar no estádio Major Levê Sobrinho, para as emoções de Inter de Limeira e Paysandu. É jogo válido pela quarta rodada da etapa de quadrangular da Série C do Campeonato Brasileiro. Inter de Limeira e Paysandu. Vamos voltar para o Levê Sobrinho, vamos voltar lá para Limeira, vamos voltar para a principal cabine do estádio, onde será palco daqui a pouco deste épico confronto em que ao Paysandu só vale a vida, só vale a vitória para seguir vivo na disputa por acesso, na disputa por classificação, na disputa por vaga em Dino Menezes.
4: Pois é, Magno, Matheus Costa tem a base do time que atuou no último domingo aí em Belém dos Bicolores, na cidade do Lobo. Temperatura altíssima, 35 graus neste momento aqui em Limeira. O torcedor da Inter nem sinal, pelo menos por enquanto. Mas o torcedor do Paysandu a gente já vê na parte externa ele fazendo festa. E com mais detalhes da Inter de Limeira vem ele, Jorge Anderson.
5: Fala, Bola de Fogo, fala, Magno, grande abraço, já no clima do jogo, cabine da Rádio Clube do Pará, esse time da Inter de Limeira, Dino Menezes, Leão, tinha que ser Leão, Bola,
6: ô Lobo. Ô Lobo, tu já sabe o que tu tens que fazer.
3: É o Leão Caipira.
5: Esse é o Dino Menezes, então, é o Leão aqui da Terra Cítrica, já... Ele que deve ser o titular, já que o Emerson Júnior não reúne condições, perdeu espaço, na verdade. Bom, o assunto aqui é SAF. No decorrer da transmissão, vamos falar de todo o investimento, né, Dino, que vem sendo feito. Mais de 450 milhões de reais serão aportados na SAF aqui da Inter de Limeira. E com certeza é um assunto que toma conta do torcedor, que muito provavelmente vem um pouco mais entusiasmado, mas nada que chegue a 4, 5 mil torcedores. A média é de menos de 3 mil torcedores por jogo, com ingressos a R$60 as cobertas, R$30 as arquibancadas aqui na Terra Cítrica. Mas com certeza vai ser aquela vitória do Lobo com o sabor do nosso gostoso açaí. Bola!
4: Agora com detalhe, Jorge, eu vejo que a condição do gramado é péssima, hein, Jorge?
5: É, a condição do gramado não é nada de excepcional, não diria péssima, Dino, mas numa condição de regular, vamos colocar regular, né? Dá pra bola rolar, mas nada que de repente venha a ser um empecilho aí para o desenvolvimento do bom futebol. Uma coisa é certa, inclusive com relação ao estádio, Dino, os refletores, inclusive durante os treinamentos da semana, foram já... instalados, né, os novos refletores de LED, e hoje será a estreia da nova iluminação aqui no estádio Major Levê Sobrinho, já fazendo parte dos investimentos, refletores todo de LED para a estreia hoje no jogo entre Paysandu e Inter de Limeira. Bola de Fogo.
4: E essa seja a luz do Lobo na noite de hoje, Magno.
3: Beleza, tá aí, exatamente, o sonzão da Clube no sonzão da Poderosa. Com todos os detalhes, já marcando presença. A Clube não manda recado. A Clube está presente nos principais...

caso, é o jogo do acesso do Santa Cruz. Porém, o que está acontecendo? O Floresta que está ganhando. É, e muita gente, viu? Parece que o PV em Fortaleza é um mini Arruda, é um mini Arena da Floresta. Ou melhor, uma mini Arena Pernambuco. Intervalo de partida.

0: Ou seja, situação está complicadíssima. Série B do Campeonato Brasileiro. Tem clássico hoje. Foi só o Hélio dos Anjos sair que o Náutico começou a vencer de novo. Vinícius, aos 46 da etapa inicial. Jean Carlos, o interminável, aos 2 do segundo tempo. 2 para o Náutico, 0 para o Sport Recife. Também em andamento pela Série B. 1 para o Operário Ferroviário do Paraná. Gol de Bochilha, que disse não para o Remo 3 vezes. É exatamente isso. 0 para o Ceará, que todo jogo se complica na classificação. Jogos internacionais pela Copa Nations League, a Liga das Nações. Eu falo para ti que, por enquanto, a situação é essa. Acabou há pouco. Inglaterra 2, 3 para a Espanha. A Espanha chega a 38 jogos sem saber o que é perder. É atual bicampeão do mundo. República Tcheca 1, 2 para a Croácia. Destaque para um gol do interminável Lucas Modric. Liga das Nações, Grupo B. Liga B. Macedônia do Norte 0, Suíça 3. Eslovênia 0, Escócia também 0. Liga C. Bulgária 1, Luxemburgo 2. San Marino 0, Finlândia 7. Islândia 1, Estônia 1. Ilhas Faroe 1, Cazaquistão também 1. Eslováquia 2, Moldávia 0. Supercopa Internacional na Argentina. Estudiantes de La Plata vai perdendo em casa para o Rosário Central, 2-1, dois gols dele, Ángel Di María. Amistosos interclubes, jogo, né, que relembra os 10 anos que aconteceu o trágico acidente com a Chapecoense. A bola está rolando agora, 0 para o Atlético Nacional, 0 para a Chapecoense, com presença de Ricardo Gluckfu, presidente da federação e vice da CBF, sendo representante, no caso, da Confederação Brasileira de Futebol. Amistoso Internacional em andamento. 1 para os Estados Unidos, 0 para o Peru. Teremos ainda hoje Canadá e Chile, México e Colômbia. 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
0: Aqui com você na Clube, no Sozão da Poderosa, no Sozão das Grandes Emoções. A equipe Bola de Ouro no seu rádio, presente no estádio Major Levi Sobrinho, com Jorge Anderson, com Dino Menezes. Também estou aí ao lado de Francisco Urbano, ao lado de Gerson Nogueira. Equipe técnica, uma das mais técnicas do rádio do Brasil. Além de Caio Sena, também conto com os trabalhos de Carlos Augusto Menserimin. Assim também como Alex Saudade. Tem a coordenação do José Ribeiro, ladeado com o Gato Maracajá, o Sebastião Gato. Além do mais, esse é o Gato Angora. Esse é o Gato Angora. A equipe Bola de Ouro, que tem a coordenação de José Tomaso, o aniversariante da semana, um dos decanos da imprensa esportiva do Brasil, 50 anos de história. Não pagou uma cocada. E o comando e liderança é dele, é do que vale quanto pesa. Em nome de todos, se agradece esse amigo de vocês. Já deixa teu recado aqui no Zap Clube, 989-53-1583. 989-53-1583, porque o Futebol Total também tem oferecimento de Amanco Bavi. 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

0: Tô de volta no seu rádio aqui na Clube, 17 horas mais 57 minutos, 5 da tarde mais 57. 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Situação de momento na Série C do Brasileiro é essa, Grupo B, com jogos em andamento, Santa Cruz 9 pontos, Maringá 7, Floresta 6 e Botafogo da Paraíba com 1. Repito, Floresta 1, Santa Cruz 0 e Botafogo da Paraíba 0, Maringá também 0. Grupo C, a situação é a seguinte, Ferroviária está com 7 pontos, Brusque tem 4, Inter de Limeira tem 3 e o Paysandu tem 1 ponto apenas. Daqui a pouquinho, 19h30, com a narração de Jorge Anderson, tudo de Inter de Limeira e Paysandu. E é claro, fechando a rodada, amanhã, 18h30, lá no Augusto Bauer, tudo de Brusque e Ferroviária. Vou de novo lá para o Major Sobrinho. Alô você, Bola de Fogo, as primeiras do Papão, aqui no Bate Bola.
1: Grande abraço, Magno.
0: Opa, seu Jorge Anderson, chegue mais.
1: Maravilha, grande abraço para você, Magno.
0: O homem que está, o homem é quase onipresente. Ele estava ontem no Top Pará e hoje já está no interior de São Paulo. Ninguém te ganha.
1: Ninguém ganha ele, é verdade. Grande Magno Fernandes, um grande abraço para você. Já boa tarde, quase boa noite, né, Magno? Um minutinho para as 18.
0: O sol aí, Jorge, é tal qual no Nordeste? Ele vai para o ocaso mais cedo?
1: Não, hoje
0: já está ainda o dia.
1: A temperatura, e no caso do sol praticamente, temos a mesma, como estamos aqui no Sudeste, mais centralizado, né, em nível de Brasil, diferente do Nordeste, onde você vai mais para o Leste, então... Lá,
0: sim. Geograficamente falando. Então, aqui
2: estamos... Porque se tu quiser, eu aumento mais um pouco.
0: Olha aí, ó. Hein?
2: Porque se tu quiser, eu aumento mais um pouco.
0: Inclusive, ele está lhe ouvindo, viu? Samuel do Vale Branco Total. Já mandou o fio aqui.
1: Isso, rapaz. Ele já curtiu nas redes sociais.
0: Já.
1: Ele é bom, ele é demais. Um grande abraço pra você que tá conosco, tá tudo lindo, melhorando agora, lindão, né, Magno?
0: Agora, é doido,
1: que beleza.
0: Aí, Alex, saudade isso. Também, meu amigo, moldurando tudo, tu queres o quê?
1: É ele?
0: É, exatamente.
1: Menino.
2: Aumenta mais.
1: Toda a equipe.
2: Aumenta mais.
1: Tô contigo.
2: Aumenta mais.
1: Tá subindo o nível.
2: Aumenta mais.
1: Vou te contar uma coisa, Magno.
0: Só me diz uma coisa.
1: Vamos subindo, a temperatura vai baixando, porque hoje vendo... a lua foi maravilhosa aqui em Limeira, viu, Magno?
0: Ah, sem dúvida. Eu estou vendo aqui já com as imagens, sim, imagens sensacionais do estádio Major Levi Sobrinho. É a nova casa, né, do Ronaldo e do Roberto Carlos, diga-se de passagem.
1: Isso.
0: O estádio é bonitinho, mas o gramado não tá essa coisa, né?
1: Não tá essa coisa. É regular. Até no destaque o Dinho usou o termo péssimo. Eu não diria péssimo, porque de fato nós temos uma condição, principalmente nas laterais, com bastante grama. Agora nas áreas de fato, temos trechos aí sem grama, mais centralmente também, no círculo central. A gente vê, menos mal que não há previsão de chuva, viu, Magno? Porque se de fato houvesse chuva, certamente a condição ia ficar mais delicada, né? Mais complicada. E o estádio aqui, Major Sobrinho, é um estádio tradicional, um estádio de muitas histórias aqui para o futebol de Limeira e de toda a região. Estamos aqui bem próximos, 30 quilômetros de Piracicaba, enfim, a região aqui de Campinas, Matão, Araras, uma região de um potencial econômico muito forte, né, Magno?
0: São dois times que foram campeões da Série B, né?
1: Exatamente, a equipe da Inter de Limeira nos anos 80 conseguiu o auge no futebol. 86 teve, foi campeão paulista, 88 aquele... foi campeão brasileiro da Série B.
0: Exatamente.
1: Exato, então a Inter de Limeira tem um título da Série B, tem nesse período aí de 86 a 88 seus grandes feitos. a cidade de 300 mil habitantes, cidade de um polo econômico, metalúrgico, né? Cresceu também as margens aqui, inclusive da rodovia Major Levi Sobrinho, onde passa também a ferrovia.
0: Para quem não conhece o interior de São Paulo, Espiga, para quem não conhece o interior de São Paulo, porque nunca foi, como é a cidade de Limeira, ela fica próxima de onde, mais ou menos?
1: Aqui é a região de Campinas, né? Aqui é a região de Campinas, exatamente, porque São Paulo, você tem as regiões, tem a região do Vale do Paraíba, ali para Taubaté, Guaratinguetá, né, quem já segue pela Dutra para o sentido Rio de Janeiro, que é a região mais rica, né, do estado de São Paulo. Historicamente, a grande cultura do café foi principalmente ali naquela região do Vale do Paraíba. Você tem a região do litoral, né, Santos, Bertioga, Praia Grande, e nós estamos aqui para a região de Campinas, né, já seguindo para a região noroeste de São Paulo, como eu falei, bem próximo aqui a Piracicaba, a Araras. Quem não lembra do tradicional União São João de Araras?
0: Está na quarta divisão local.
1: Pois é, temos aqui as cidades de Matão. Estamos a 50 quilômetros de Campinas, Magno.
3: Ele trabalhou muito bem aí, viu? De Araras. Você lembra, Jorge? Fernando Silva, que foi saudoso preparador físico do Paysandu.
1: Preparador físico do Paysandu.
3: Trabalhou muito tempo em Araras, no União de Araras.
1: Exato. Então, essa é uma região que cresceu, se desenvolveu muito nesse período dos barões do café, né? Cresceu também com muita infraestrutura de ferrovias. A ferrovia corta aqui o município, como lá em Araraquara, né, que fica um pouco mais distante, mas também em toda essa região. E a partir disso foram vários os polos industriais, né? Hoje nós temos aqui em Araraquara, por exemplo, um polo também de semijoias, o polo metalúrgico, além de ser a terra cítrica, né? Enfim, é uma região como o interior de São Paulo, de um modo geral,
0: e tem um detalhe,
1: grande,
0: viu,
1: parte,
0: Anderson,
1: do desenvolvimento, e principalmente com muita industrialização, né?
3: Tem um detalhe, São Paulo, estado de São Paulo, o segundo maior estado que tem mais municípios do Brasil. São Paulo tem 642 e Minas Gerais é o maior, com 853 municípios. Depois vem São Paulo com 642.
1: Perfeito. Aqui em São Paulo são mais de 600 municípios. Aliás, o próprio Roberto Carlos é de uma cidade bem próxima aqui, você pode até pesquisar, se eu não me engano, é Cordeirópolis, né? Então ele tem essa afinidade, essa relação aqui com Limeira, tá certo? É um dos sócios, né? Um dos investidores, ao lado do Ronaldo Fenômeno, com um grupo de investidores, com injeção de fundos internacionais, árabes também, africanos, enfim, é um grande projeto, em torno de 450 milhões de reais aqui, que serão injetados na SAF. Esse grupo detém 80% da SAF, inclusive hoje já teremos a inauguração, até porque a SAF vai fazer os investimentos na parte administrativa, claro, na parte infraestrutural, vai quitar os passivos, né, as dívidas da Inter, girando em torno de 8 milhões de reais. E hoje, em relação à parte de infraestrutura, viu, Magno? Hoje, inclusive, a inauguração do sistema de iluminação, novo sistema de iluminação, todo de LED, moderno, né, que já foi inaugurado durante os treinamentos durante a semana e que hoje oficialmente será inaugurado no jogo de daqui a pouquinho. Bom, eu estou falando aqui da cabine e lá no gramado o nosso Dinho Menezes, bola de fogo, acompanhando o Lobo, lado a lado com esse Lobo. Bola!
4: Dinho Menezes, naquele pique, com aquela crocância.
5: Vai, Sandu!
6: Maravilha, agora sim, se eu tô chegando aí, bora pra cima, meu irmão.
7: Ô, Lobo!
6: Exatamente, agora o torcedor tá tendo essa liberação, né, por parte aqui do jogo. Tá tudo bem aí, Jorge?
8: Aumenta mais.
6: Isso, aumenta mais.
0: Alteia, como diz o outro. Mas tá ficando pagando, tá ficando legal.
6: Tá ficando padrão,
0: tá ficando legal. Pai Dego, padrão clube.
6: Isso.
0: Sinto você como se estivesse aqui ao lado do Urbano agora.
6: Ah, tá. Você tá sentindo meu cheiro?
0: É, o Urbano está mais próximo, ele tá com
6: tá.
0: Urbano está com um olfato mais auriçado, né, diga-se de passagem.
6: É mesmo?
0: É. Fiz ele tomar ele café, agora ele tá em êxtase.
3: Sem açúcar, e tem um detalhe.
6: Eu sinto que ele me sente, deixa eu chamar o... eu chamar o presidente. Torcida do
0: Papão. Olha aí, ó, olha. Aí é Alex Saudade.
6: Opa, aí sim.
5: Alô, torcida do Papão.
6: Aí sim.
0: É, ele foi longe agora.
6: Aí é diferenciado. Isso é Alex, pai.
0: Ah,
6: quando o Alex tá, eu conheço. Eu conheço do barulho e do botão, meu irmão, quando é o Alex. É impressionante. Deixa eu só padronizar o negócio aqui. Levanta aí, ô Alex. Levanta.

0: Naquele pique, com aquela crocância.
1: Não era a época do Pedrelão, mas ainda, Dino. Cadê o Dino, rapaz? Você emocionou agora. Onde está a bola de fogo, Jorge Anderson?
2: Eu tô aqui.
1: Agora sim. É, rapaz.
2: Agora sim, deixa eu tentar falar com o presidente.
1: Vamos lá.
3: Presidente. Márcio. Márcio. Por favor, meu irmão. Por favor, quebra um galho pra mim.
2: Ao vivo aqui. Deixa eu levar o presidente pra câmera pra ele aparecer pro povo paraense ver aqui. Nesse ângulo assim. Jorge Anderson, tá tudo bem. Agora sim, presidente. Aqui, presidente.
1: Assustar aqui o Jorge Anderson.
2: Todo mundo querendo saber. Presidente, uma pergunta que eu queria fazer desde ontem. Como é que o Paysandu recebeu a questão aí da proibição das bets?
4: O Paysandu está aguardando o desfecho, sabe que tem uma medida provisória, mas não nos manifestamos porque a gente sabe que é uma questão que está sendo resolvida no andar de cima, de acordo com a legislação federal. A gente está aguardando, temos aqui uma parceria muito boa com a Bet da Sorte. E até em respeito ao nosso patrocinador, a gente não está se envolvendo nessa polêmica.
2: Mas isso se vier a ser, né, esse tipo um projeto proibido, prejudicaria o Paysandu no futuro?
4: Aí são cenas dos próximos capítulos, a gente tem que ver, nós temos um contrato com o nosso patrocinador e a gente vai honrar o contrato e vamos ver o que acontece no final, né. Até agora a relação é muito boa e... não temos nada a declarar em relação aos passos futuros.
2: Quer dizer que o presidente prefere ficar calado, diferentemente de presidente de algumas equipes que já se manifestaram e demonstraram um pouco de revolta, inclusive.
4: Futebol ele é dinâmico em vários aspectos e assim, os clubes têm que se adaptar ao que vier. Não está no nosso controle, então é uma coisa que a gente vai sempre trabalhar dentro da regra do jogo. Trabalhando com as ferramentas que a gente tiver para fazer o melhor pelo Paysandu.
2: Está aborrecido com alguma coisa, presidente? Estou sentindo você meio sisudo. O que é que está vendo? É comigo? Se for comigo, faz.
4: Eu estou com sangue nos olhos, faca nos dentes para a gente trazer uma vitória. Acho que está todo mundo muito nesse espírito esportivo de saber o que a nossa equipe pode entregar, saber o que o nosso time já fez ao longo do ano. É um grupo vencedor e hoje é a partida da nossa vida, então o foco é totalmente no futebol.
2: A semana, como foi que o presidente viveu junto com atletas e comissão técnica?
4: Uma semana difícil, uma semana turbulenta e a gente tem que ter muita cabeça erguida.
1: Já eu vou com o Gino Menezes. Vamos lá.
4: E saber que tudo que é feito em prol do Paysandu Esporte Clube. Essa caminhada tem sido muito bonita até então. E o foco foi todo realmente no futebol, para que a gente dê toda a condição mais uma vez, fazer o que for possível fora de campo para que os atletas entreguem dentro de campo.
2: Agora é bacana o que vocês estão fazendo, vocês como diretoria, o senhor como presidente, enfim, eu estou citando todos. Não falta nada, presidente. Salário em dia, aliás, isso é obrigação, né? Mas isso, lamentavelmente, não acontece no futebol. Mas o Paysandu segue, está seguindo a risca. Eu sei do esforço, eu sei da dificuldade, eu sei o que é viver no futebol, mas o futebol... ele, não sei se eu posso dizer que ele às vezes é injusto ou ele não tem pena de ninguém.
4: Na verdade, o futebol ele não perdoa, né? O futebol não perdoa. Então, ele é resolvido nos detalhes e a gente tem certeza que um bom trabalho vem sendo feito. É um trabalho que é formiguinha, trabalho de recuperação do clube e muitos frutos já estão sendo colhidos. Eu tenho certeza que serão colhidos até o final do ano. Com a busca do nosso principal objetivo e nos anos que estão vindo, porque isso aqui é o alicerce. É o alicerce de um Paysandu estruturado, o alicerce de um Paysandu realmente que precisa estar pronto para se preparar para os novos desafios e para voltar ao cenário da elite do futebol brasileiro.
2: Que é o que o torcedor quer, é o que deve, né, acontecer com o Paysandu. Eu não vejo o Paysandu numa Série C. Essa marca é muito grande para estar onde está de passagem, presidente.
4: É isso aí, vamos para cima. Jogar tudo hoje, jogo da vida, vamos à vitória.
2: Tá aí o presidente Márcio Tumba aqui do microfone da clube, meu caro Magno Fernandes.
1: Presente.
2: É isso, é o jogo da vida, bora pra cima, não tem depois, tem que ser hoje, né? É a decisão, é o jogo último, vamos dizer assim, porque é desse jogo que o Paysandu tem que ganhar. É nesse jogo que o Paysandu tem que somar 3 pontos. É nesse jogo que o Paysandu tem que fazer o que ainda não fez até aqui, meu caro Magno Fernandes.
1: Como é que está a movimentação, Dinho, da torcida Alves Celeste no entorno do estádio? Torcida como um todo, né? Aí no Major Sobrinho. A gente sabe que a torcida da Inter de Limeira, ela não chega tanto presente as próximas do jogo, mas na hora ali tem uma movimentação bem interessante. A média de público é relativamente até baixa, mas era um jogo decisivo, era um jogo festivo. Como é que tá? Tanto a torcida local e a massa bicolor, que, como você sabe muito bem, onde o parceiro do jogo está presente. Hein? Seu Dinho Menezes, que daqui a pouco chega aqui com a gente, chega junto aqui com a gente, dentro do Bate-Bola, em nome de Globo Esporte Magazine, Tita Zarcron, Laboratório Amaral Costa, Condutel Orion, BR Zil Informática, Sandro Autopeças, Sky Móvel, Vidraçaria F, Cruz e Portal e também Casmap. Tudo ok com Dinho Menezes, seu Caio Sena, seu também Francisco Urbano. Antes disso, vou logo com o Gerson Nogueira, em nome de Água Vida. 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Vou ser curto e grosso, Gesso. Somente a vitória interessa ao Paysandu. Boa tarde pra você que tem análise de primeira.
5: Boa noite, amigo Magno, companheiros de jornada. Olha, é o tal jogo de final de Copa do Mundo para o Paysandu. Na entrevista agora ao companheiro Dinho, o presidente Márcio Tuma, ele resumiu bem, né? É o jogo da vida, né? É o jogo que o Paysandu tem que se entregar, tem que ir à frente, tem que botar intensidade no jogo, se resguardar, mas buscar o gol, ser ofensivo, porque até mesmo o empate não é um bom resultado. Ele pode ser, digamos, circunstancialmente um bom resultado. No caso, por exemplo, de estar perdendo, empatar o jogo no fim e tal, essas coisas. Aí sim, pode ser até considerar o empate. Mas em situação normal, o resultado que o Paysandu tem que buscar, tem que conquistar, é a vitória. Para ir a 4 pontos, ultrapassar a própria Inter de Limeira, né, grudar no Brusque, e voltar à disputa, né? Voltar claramente aí a ambicionar a disputa pela vaga. Porque nesse momento o Paysandu está distanciado, é o último da chave, 1 ponto apenas. Não venceu nenhum jogo até agora no quadrangular. E precisa voltar para a batalha, voltar para a briga. E isto só será possível ganhando o jogo de logo mais contra a equipe da Inter de Limeira. Um jogo que tem toda a característica realmente de uma decisão, e principalmente por ser quase que 180 minutos que vamos completar, porque ambos se enfrentaram.
1: É um mata-mata dentro de um quadrangular, né?
5: Exatamente. Ambos se enfrentaram no último domingo.
1: Sim.
5: E vão agora para o segundo tempo dessa batalha de 180 minutos. E é importante dizer que ambos também podem ficar praticamente
1: fora do caminho,
5: no caso de um empate. Porque tanto para o Paysandu será muito ruim um empate, como também para a própria Inter.
1: É porque, diferente do time do Brusque, tem 4 pontos, mas tem 1 ponto. O Brusque tem uma vitória, a Inter já vai para 4 empates.
5: E o Brusque joga em casa contra a Ferroviária. Né? Pode se igualar à Ferroviária. Né? A gente sabe que neste grupo, como na toda a Série C, partidas com o mandante são fundamentais, né? Elas acabam determinando muita coisa. E, infelizmente, o Paysandu não tem aproveitado esse fator campo. Já foram 2 jogos em casa e o Paysandu só conseguiu ganhar 1 ponto. Hoje tem que mudar essa história, buscar vencer. O Mazola está muito motivado. O Paysandu só conseguiu ganhar 1 ponto. Hoje tem que mudar essa história, buscar vencer.

0: Ele apenas tem um bom retrospecto contra a Inter. Né? Ele não perdeu para a Inter. Isso é bom. Né? Mas não só perder, mas ganhar.
1: Seis jogos.
0: É, tem que ganhar. Né? O jogo de ganhar é hoje. Tem que ganhar. O pessoal não pode adiar isso. Não pode adiar a recuperação, até porque o campeonato está terminando. Depois desse jogo serão apenas mais 6 pontos a disputar. E o Paysandu terá um jogo em casa e um fora ainda. Provavelmente contra um adversário que vai vir mordendo, né, que é o Brusque, na última rodada. É, talvez não classificado e precisando aí da vitória. Então, e jogar fora de casa é aquilo que a gente...
1: E é o único sempre... jogo, o último jogo foi em casa, né?
0: É, isso.
1: Vamos se frisar isso. É. Depois o Paysandu sai e pega a Ferroviária.
0: É, não, eu estou dizendo que o Paysandu, não, o último jogo é contra o Brusque, não é? Ou não, é contra a Ferroviária.
1: É a Ferroviária, mas na última rodada.
0: Na última rodada,
1: exatamente.
0: É,
1: o Brusque é no meio do caminho.
0: É. Olha, ele vai pegar a Ferroviária aqui. E depois o Brusque.
1: Ah, é verdade, é verdade.
0: Já jogou
1: é verdade,
0: com o Brusque.
1: É verdade, é verdade.
0: Eu estava começando a olhar aqui a minha tabela.
1: É que nem o Guerreiro fala às vezes a gente passa o tempo que vem de boa lembrança e tem vaga memória.
0: É verdade. Mas o Paysandu terá o último jogo em casa com a Ferroviária, próxima rodada, e depois o Brusque. Mas isso não importa, o que importa é agora.
1: Sim.
0: Né, vencer hoje. É ir com tudo para cima da equipe da Inter. O jogo aqui dentro de Belém, aqui na Curuzu, mostrou um Paysandu, na maior parte do tempo, superior à equipe da Inter, mas faltou aquela virada necessária para ganhar o jogo. Acabou facilitando, se distraindo em 2 momentos importantes do jogo, no final do primeiro tempo e no final do segundo.
1: Isso.
0: E o pior, né? O Paysandu tinha saído vencendo no início do jogo e no início do segundo tempo.
1: E levando os gols do gol no final de cada
0: Sim,
1: tempo.
0: Sim, dois gols ali que a gente observa como evitáveis, né? E hoje não pode haver esse tipo de erro, não pode haver distração. E tem que aproveitar, ao contrário, tem que aproveitar o que a Inter oferecer de brecha, de oportunidade ao ataque paraense.
1: Levar 2 gols, Gerson, no final de cada tempo... É reflexo de se expor demais. Agora em um momento em que o Paysandu precisa se expor para não ter problema.
0: Pois é, os
1: e como gols... se expor, Gerson?
0: É, eu entendo que o sistema usado pelo Mazola, como falei há pouco, se defender ali de todas as formas e tentar ter cabeça e qualidade para sair com passes, com lançamentos em busca do ataque, né, tendo jogadores rápidos na frente, um centralizado que é o Ítalo, esta é a saída para o Paysandu no jogo de hoje. Claro que em alguns momentos vai ter que se expor, necessariamente vai ter que se expor. Mas aí é aquela coisa, né, entre não se expor e ficar ali esperando a morte chegar, é melhor sair, é melhor ir à frente, tentar a todo custo fazer o gol, sim, e conquistando o gol, tentando se resguardar, jogando firme. Né, o jogo em Belém não foi o Paysandu se expor, tentando se expor para ir ao ataque, não. O Paysandu tomou gol nos momentos de relaxamento. Tanto no primeiro, o gol que o Paysandu administrava o final do primeiro tempo,
1: exatamente,
0: e quando administrava também o final do segundo, ele não estava arriscando nada.
1: Tanto prova que o Mazola dá entrevista para o Dinho terça-feira, ele fala sobre a situação de ter levado o segundo gol. Ele fala que não era nem para fechar a casinha, porque o Paysandu estava administrando o resultado. E para o Mazola, o Paysandu estava mais perto de chegar ao terceiro gol.
0: É, embora não tenha criado tanto.
1: Mas estava administrando. É. Só que leva aquela infelicidade.
0: Exatamente.
1: Encontra um time. Cita. O Renan Castro estava no lugar que quem estava lá era o outro zagueiro que não precisava.
0: É, verdade. Nesse aspecto, a análise dele é correta. Mas há um detalhe também em relação àquele jogo. As mudanças que ele fez foram muito infelizes.
1: Exatamente.
0: E que a gente acaba desculpando pelo pouco tempo que ele teve. Não se pode também crucificá-lo. Primeiro jogo dele. Então ele colocou jogadores que ele imaginou que poderiam ali, né, dar uma outra cara ao Paysandu.
1: Se não me fala a memória, era o Nico e o Hadisley, que até agora não disse que veio.
0: E botou o Lucas Cardoso também, que saiu com 2 bolas
1: Nossa
0: pelo lado,
1: senhora.
0: Errava tudo que era passe. E ele apostou nesses jogadores e não deu certo, né? Infelizmente, esse é o fato. E o Paysandu, ao invés de tentar controlar o jogo no ataque, acabou sofrendo uma pressão, e uma pressão até, digamos, meia boca da Inter. A Inter foi muito lenta ao ataque, acabou cruzando aquela bola, deu a infelicidade lá do Renan ter tocado. O jogo de hoje eu entendo que vai ser bem diferente. É um jogo em que as equipes não vão perder tempo atrás, não. A Inter certamente tem que sair também. Ela precisa vencer. E isso pode ser bom para o Paysandu.

0: porque ela é uma equipe que vai abrir espaço. O Paysandu já mostrou nessa própria Série C que pode ser uma equipe reativa e extremamente eficiente nos contra-ataques. É verdade que isso não acontece há um bom tempo, né? Última vitória do Paysandu fora de casa foi contra o Maranhão, não foi?
1: Não, foi contra o Ituano do Mazola.
0: Ah, o Ituano. É.
1: O próprio Mazola.
0: Não, já com o Júnior Rocha, né?
1: É, não, era
0: ainda com
1: o Júnior
0: Rocha. É, foi. 1-0 lá dentro disso.
1: E ele até fala na entrevista também que ele viu de novo esse jogo agora, mas com perspectiva de técnico do Paysandu, aonde ele pode explorar essas circunstâncias e se aproveitar para o jogo de hoje.
0: É, interessante. Eu acho que as possibilidades existem. Eu concordo com o Mazola, está tudo em aberto. Aberto no sentido de vencer e voltar para a disputa, né?
2: Fundamental. É motivar o elenco para essa partida. Vai ser um grande jogo, a Inter com um goleiro novo, Renan Bragança fazendo sua estreia hoje. E que vença o melhor, vai ser uma noite linda para o jogo.
3: Vale tudo, só não vale empate, porque para as duas equipes é horrível.
2: Posso falar para você, a Inter vem de 5 empates seguidos. Isso não acontece desde 1984. Eu que escrevo os livros da Inter, eu sou historiador aqui da Internacional. 84 foi a última vez que a Inter empatou 5 partidas seguidas, é muita coisa, né?
3: É isso, que maravilha, Magno. Fala, bola.
4: Deixa eu fazer uma pergunta pro Edmar, que leva pimba, leva pimba.
1: É, Edmar, o Pimba nos Esportes acompanha o blog dele, gente também.
4: Olha, o Magno tá dizendo que acompanha o teu blog. Edmar,
2: um abraço, Magno. Um abraço.
4: Me diz uma coisa, esse leão aqui, olha, é difícil a gente ver um leão que tenha ganhado algo. Esse ganhou, esse é campeão brasileiro da Série B?
2: Isso, foi campeão brasileiro em 88. A Inter disputou só duas vezes, né? Porque muita gente fala o Inter, porque é o Inter de Porto Alegre e a Inter de Limeira, né? Porque é a Associação Atlética. A Inter jogou duas vezes a Série B do Brasileiro, 1988 e 91. 88 ela ganha do Náutico na final. Ela faz a final com o Náutico, ganha de 2-1, gols do Silvinho e do Machado. E ela ganha o título. 91 ela disputa pela última vez, cai para a Série C. E aí a última vez que ela disputa um Brasileiro C foi em 2003. E aí demora para voltar, né? Mais de 20 anos. E agora ela tem a probabilidade de voltar para a Série B do Campeonato Brasileiro. Só que é um grupo difícil, né? O grupo da morte que a gente fala, né? Brusque, Ferroviária, Inter e Paysandu. É um grupo difícil. E em termos de Campeonato Paulista, a Inter foi campeã em 86, em cima do Palmeiras no Morumbis, né? Com 2-1. Meu pai na rua, você acredita?
4: Olha só, que maravilha.
2: Meu pai narrou até 2001, perdeu a vista de um olho, aí eu assumi o lugar dele e narro até hoje. Então cada um tem 25 anos narrando a Internacional, né? E gols do Kito e do Tato.
1: Olha, bacana essa, rapaz.
2: Aquele 3 de setembro memorável de 86.
4: Que maravilha, o Edmar está atento e está vivendo a Inter de Ribeiro. Obrigado por nos dar essa sustentação, esse apoio aqui em Ribeiro, Edmar.
2: Opa, eu que agradeço. Contem com a gente. Dá um abração no Magno aí, né? Que...
3: Fala com ele.
1: Grande Edmar, o homem do Pima dos Esportes, rapaz.
2: Grande Magno, tudo
1: rapaz,
2: bem?
1: Tem uns grupos que eu tô com o Edmar, que eu tô vendo agora, diga-se de passagem. Interior
2: legal,
1: de São Paulo.
2: Magno, prazer falar contigo.
1: Edmar, me diz uma coisa. Como é que tu tá vendo, tu que acompanha a Inter já historicamente um bom tempo, nessa nova era, podemos assim dizer, multimilionária com a chegada da SAF?
2: Muita expectativa, viu, Magno, a respeito da chegada do Ronaldo, do Roberto Carlos. Inclusive, posso até adiantar para vocês que se a Internacional ganhar do Paysandu hoje e a Ferroviária não ganhar do Brusque, a expectativa da chegada do Ronaldo Fenômeno aqui no jogo contra o Brusque sábado, até para motivar o elenco, porque aí, se a Internacional vencer o Brusque, ela sobe com uma rodada de antecipação. Mas tem muito dinheiro envolvido, quase R$500 milhões de reais, com o Roberto Carlos, com o Ronaldo Fenômeno, com o Abdullah, que é um príncipe saudita, com um empresário haitiano que ainda a gente não conhece, mas vai injetar dinheiro na Internacional. Tem muita coisa, vai mudar o patamar, a expectativa de cobrir aqui o Limeirão, vai mudar a fachada. Já nessa semana vai ter investimento forte para o CT do clube. Então é uma Inter que será milionária, isso aí a gente sabe. Não imaginamos como, mas vai ser uma Internacional poderosa de agora em diante.
1: Existe.
2: Imagine só subindo o Ronaldo Fenômeno e o Roberto Carlos já assumindo a Inter numa Série B. Então aí ficaria muito bom para a cidade.
1: Existem metas assim de médio a curto prazo para serem alcançadas?
2: Existe. A principal meta é chegar no Brasileirão em 8 anos.
1: Série A,
2: você fala Série A. Série A, Brasileirão Série A, 8 anos, que foi a plataforma, né, de divulgação desse grupo da SAF. E foi difícil aprovar, viu? Não foi só com o nome do Roberto Carlos, só com o nome do Ronaldo Fenômeno, não. Teve uma

0: A parte da diretoria da Internacional que bateu pesado, que lutou para que a SAF não fosse aprovada. A gente fala, né? Se Ronaldo Fenômeno e Roberto Carlos estivessem em qualquer cidade aqui do interior de São Paulo, o prefeito daria a chave da cidade. Aqui em Limeira foi um parto para que essa SAF fosse aprovada. No fim, deu tudo certo, que na eleição só teve um voto contra, que foi do ex-presidente.
1: Aí o homem, rapaz, futuro presidente, ele vai tirar o Ronaldo Fenômeno e o Roberto Carlos. O show quem vai dar não é o Roberto Carlos, é ele aqui em Limeira. Magno!
2: Valeu, Dino! Espiga! Me conte aqui, tem gente contigo também que quer falar com a gente, tem material chegando também dentro do Bate-Bola. Bate-Bola! 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Fala, Espiga.
3: Maravilha, Magno! Sensacional, tá chegando a hora do grande jogo. Tô recebendo aqui na cabine da Rádio Clube nosso confrade, grande Marquinho. Marquinho?
4: Rockman,
3: rapaz, o homem é roqueiro. Explica por que esse Marquinho Rock. Olha aí, Gerson, você também que é rock and roll como nós somos. Marquinho Rockman, diga lá, Marquinho.
4: É, essa história vem de longe, né? A gente é músico lá dos anos 80, onde o rock and roll estourou. Certo. Então eu tive a oportunidade de tocar em grandes bandas aqui do interior de São Paulo. E gravei disco, CD, aquela coisa toda. Então ganhou o apelido de Rockman. Mas aí, é lógico, o futebol também é uma paixão minha, a Internacional é minha paixão, tanto é que eu tenho uma música da Internacional, que é uma música do Centenário, que é um rock and roll,
3: olha,
4: 100 anos de Internacional, que toca aqui no estado.
3: Canta um pouquinho aí, canta aí um pedacinho.
4: 100 anos de histórias, 100 anos de vitórias, tradição e alma guerreira, Associação Atlética Internacional de Limeira.
3: Marquinho,
4: é isso aí.
3: Dá um show nos palcos, tá certo, na rebeldia do rock and roll. E esse time vai ser rebelde hoje, e esse jogo, o que esperar, hein, Marquinho?
4: Ah, é um jogo bacana, pra quem gosta de futebol, vai ser um jogo legal. É um jogo que realmente decide muito o futuro das duas equipes. E é jogo de quem errar menos consegue sair daqui com uma vitória, porque se empatar, os dois vão morrer abraçados.
3: Sim.
4: Então é muito importante esse jogo para as duas equipes. Aí, que se contar que leva vantagem de jogar no estado de Limeirão, mas não é. A gente não tem dado muita sorte aqui no Limeirão, não. Então tem jogado melhor fora. Mas hoje é um jogo realmente diferente. É um jogo que acredito que quem errar menos sai com a vitória.
3: Valeu, meu amigo. Que tenhamos um grande jogo. Obrigado também por todo o apoio aqui no Limeirão. Já, já, a bola vai rolar.
4: Já, já, fiquem aqui com o pessoal aqui, muito obrigado, satisfação falar com vocês, um grande beijo e viva o futebol, que é a paixão do povo brasileiro.
3: É isso, o nosso carimbó também, viva você que é multicultural.
4: O brega.
3: Isso.
4: É.
3: Tecno-melody.
4: Tecno-melody.
3: Lá tem o rock doido também.
4: O rock doido, isso é muito bom.
3: O cenário do rock and roll é muito forte no Pará também.
4: Então é muito bacana, eu faço parte, quem quiser me acompanhar, aproveitando a sua audiência, é Marquinhos Jesus Rockman no meu Instagram, e tem uma página muito legal para bandas independentes que chama SMPeng. SMPeng, que tem concursos culturais, muito bacana para quem quiser.
3: Vou seguir, já vou seguir. Valeu.
4: Um abraço.
3: Tá aí, grande comentarista e roqueiro, nosso Marquinho Rockman aqui no Bate-Bola. Magno!
2: Já tá seguido, Gerson, já procurou. Gostou?
5: Já estamos aqui mapeando, né, o Rockman. É, com esse
2: tem apelido, bom timbre, hein?
5: Com esse apelido, hein, Jorge Anderson? Né, o homem tem talento, né? Tem a pegada, a vibe roqueira. Gostei de ver.
3: Que mesmo, Gerson.
5: Verdade, muito legal.
3: Ele agita mesmo, meu amigo.
2: E só um detalhe, esse é o hino da Inter de Limeira, né, Espiga? É o hino oficial ou é uma versão dele?
3: Foi uma música alusiva ao Centenário.
2: Ah, que maravilha. E golaço do Santa Cruz, rapaz. Que golaço da Cobra Coral agora. Cobrança de falta precisa. 39 minutos do segundo tempo. Esse gol está garantido o acesso do Santa Cruz. Que cobrança de falta. Vamos pegar aqui.
6: Renato Renascimento. O Santa mostra que não desiste, que luta até o fim, que se nega a voltar para casa com uma derrota. Para tudo. Esse é o gol.
2: Que golaço, Gerson. Esse gol garantindo, olha, no momento o Santa Cruz na Série B.
5: E olha, o Renato faz o gol, mas é preciso dar méritos ao goleiro Thiago, o goleiro do Santa, que
2: fez,
5: passou por aqui.
2: Defesas épicas do Santa.
5: Três grandes defesas que impediram o segundo gol do Floresta.
2: Sim.
5: O Floresta teve a pique de matar o jogo há pouco. E o Thiago foi muito bem, né? Saiu com arroz, uma saída só ele, o atacante, depois uma defesa próxima à trave, e agora o Renato faz esse golaço. Aquelas faltas, aquela cobrança de falta que é golaço, né? Colocada com a mão, né? Na gaveta.
2: Olha,
5: acho que o Santinho agora não há geladeira que atrapalhe, ele não vai
2: não
5: conseguir.
2: Não. E Dati, olha só a torcida do Santa Cruz também, já isso aí, ó. É jogando tudo bem que ali é perto do Nordeste, Fortaleza, é. Recife, mas a torcida do Santa está lotando o PV.
5: Mas é mais ou menos esperado, exatamente, né? Diante da possibilidade aí dessa volta do Santa à Série B, né? Tão esperada, depois de tanto sofrimento, né? Santa sem ficou dúvida fora até de divisão.
2: Sim, há 2 anos atrás, estava em série.
5: Situação, e começou esse renascimento, e é tão bacana que seja pelos pés do Renato.
2: Renato, que no latim significa renascido. Zap Clube 989-53-1583. Boa noite, Magno. Confiante na vitória do Paysandu. Não vai ser fácil, mas vamos no papão. Abraço aos meus amigos Gerson, Nogueira e Urbano. DJ Hamilton, do bairro do Coqueiro. Está acompanhando a equipe aqui pelo YouTube. O Rômulo de Curitiba. Hoje o papão ganha com flechada de índio. Vamos para cima. Retroceder. Nunca. Render-se. Jamais. Quase o gol do Floresta agora.
5: Olha, e o Floresta agora vai com tudo.
2: Quer que também se empatar, tá fora do Floresta já, viu? O Rômulo de Curitiba tá ouvindo aqui a clube, tá ouvindo a poderosa. Magno, Paysandu vai ganhar hoje 1-0. Paulo Sérgio tá mandando mensagem. Também, quem tá mandando mensagem aqui. Boa tarde, sou Antônio Costa aqui de Mosqueiro, no Papão. Só quem não... Espera aí. Aqui de Mosqueiro, vitória do Papão, só quem não quer. Vitória é os jogadores, vitória para os jogadores. Não entendi muito não, mas tudo bem, está registrado aqui. Tem também aqui, estão acompanhando o Vando e o Paulo Sérgio Pinto. Estão em Irituia, assistindo os Feras da Clube. Paulo Sérgio Pinto está em Irituia, rapaz, terra do Pão Manual. Diga-se de passagem, tá acompanhando aqui a poderosa, o sonzão da clube.
1: Magno.
2: Opa, chamou, falou, Dinho.
1: Deixa eu fazer um registro.
2: Vamos lá, Romano. Vamos lá, Espiga.
1: Rapaz, fala, bola. Não, só para dizer que o Paysandu começa o seu aquecimento aqui no gramado. Daqui a pouco vou trazer o Delfilho, diretor de competições, né, da FPF, e o diretor de futebol, Alberto Maia.
2: Se quiser, tá no ponto, Jardim.
1: O que aconteceu? Então, você me chama.
2: Vamos lá.
1: Deixa eu registrar, Magno, só rapidamente. Antes de vir para o estádio, estive lá no centro, aqui no centro de Limeira.
2: Fizeste compras?
1: Rapaz, encontrei com dois torcedores da Inter, que acompanham o futebol de um modo geral, acompanham a Rádio Clube do Pará, tá certo? O Baiano, rapaz, o rei do suco lá na praça, meu amigo. O homem falou: Jorge, eu sempre acompanho a Rádio Clube, manda um abraço, tá certo? Fica bem em frente ali ao coreto, né, que nós temos. Uma das atrações turísticas aqui de Limeira, Magno, alusiva ainda ao pós-guerra, né? Um símbolo da paz mundial, uhum. E é um ponto turístico, histórico aqui na cidade de Limeira. E muito bacana, ele é baiano, mas já mora muito tempo em Limeira e acompanha a programação da Rádio Clube. E a gente faz esse registro com todo carinho, está nos acompanhando, já mandou no zap aqui.
7: Agora sim, está tudo certo, beleza.
2: Opa, que pai d'égua, aí bola de fogo. Se você quiser, à sua disposição, está aqui o Alberto Maia, também está perto de ti, pode falar.
7: Só se você chamar.
2: Seu Maia, chegue mais. Como é que está esse papão para hoje? Fala, Dino.
8: Aqui, Magno, com ele que também está aqui, assim como o presidente que a gente ouviu ainda há pouco. O Maia, essa semana, como foi no Paysandu? Como vocês viveram essa semana importante, Maia?
9: Uma semana de muito trabalho, né, Tinho? Desde que a gente voltou pro Paysandu, toda semana é importante, né?
8: Tá emocionado, meu irmão?
9: Tô muito emocionado, porque eu acho que é importante a gente estar aqui, tendo a oportunidade de começar uma partida, onde a gente pode mudar a situação que nós nos encontramos na tabela, né? E quando a gente tem essa oportunidade, significa que a gente continua sonhando com o maior objetivo do ano. E eu estou muito convicto de que nós vamos apresentar um grande futebol hoje. Eu estou muito convicto que os atletas estão muito conscientes da sua responsabilidade, né? E eu acredito muito que nós vamos conseguir um grande objetivo. Hoje estamos aqui, até chamei aqui o Del para agradecer...
1: Futuro presidente da Federação Paraense.
9: Agradecer pessoalmente a presença do Del. Né? Eu acho que é muito importante num jogo como esse.
1: Achei bacana.
9: Desse jogo, a gente tem um representante da Federação Paraense de Futebol. Quero agradecer ao presidente Ricardo Gluck Paul de ter autorizado, né, determinado que o Del nos acompanhasse. Eu acho que esse trabalho é importante de se trabalhar pelos clubes do nosso estado. E nós estamos muito confiantes, né? E vamos torcer que os nossos atletas consigam apresentar o futebol que eles sabem apresentar, para que a gente possa voltar para Belém com a esperança de fazer também um grande jogo contra a Ferroviária. E quem sabe aí acontecer o que a gente está esperando e que nós temos plenas condições de ainda alcançar o acesso.
1: Del, é o futebol paraense, é a bandeira da Federação Paraense. Dinho, primeiro um prazer estar falando com você, falando com a Rádio Clube do Pará. É um prazer, um orgulho imenso, porque eu estou aqui representando milhões de torcedores do nosso estado, estou representando a nossa federação, muito orgulhoso em receber essa designação do presidente Ricardo Gluck Paul de vir acompanhar o filiado Paysandu Esporte Clube nesse jogo tão importante, tão decisivo da competição. A federação tem que servir como retaguarda, tem que servir como proteção e como estímulo, né, para o nosso filiado. Claro que daqui a pouco, nos 90 minutos, a bola vai ser decidida dentro das quatro linhas, mas aquilo que é possível ser feito, a gente está tentando fazer. E está aqui abraçado com a diretoria, abraçado com a presidência, abraçado com os jogadores. E, de fato, estamos muito confiantes que a gente vai levar um resultado positivo para Belém.
10: Acrescenta mais alguma coisa, Mar?
9: Eu? Rapaz, eu vou falar uma coisa pra ti, eu queria poder jogar, entrar e fazer um gol de mão, aí eu tava feito.
1: Não, de mão não, que aí o Del, nem o Del vai te defender, o árbitro vai...
9: Eu queria fazer um gol de mão, que é pra ficar marcado, né? Não viu o Maradona, fez aquele gol de mão, tá marcado até hoje, mas brincadeiras à parte, agradecer a presença de você estar aqui com a gente, de você acompanhar esse trabalho, a Rádio Clube, agradecer ao Guerreiro, a todos vocês lá que fazem futebol, o Tomazão, você que tá aqui com a gente. Você sempre está nos acompanhando, é muito bom ter esse apoio da imprensa, você estando aqui, acompanhando todo o nosso trabalho, porque a gente sabe que trabalha-se muito no futebol, mas nem toda vez o objetivo chega. Esse ano já fomos campeões 3 vezes, mas é como eu falei para os atletas, numa reunião que eu tive com eles, nós já fomos campeões 3 vezes esse ano. Mas o mais importante é o acesso. Então, vamos perseguir. Nós temos plenas condições de continuar lutando por ele, com o apoio da nossa torcida, para que o objetivo seja alcançado.
1: E o trabalho está sendo feito. Agora, o futebol tem que olhar mais para o Paysandu e trazer um pouco de sorte para o Paysandu, né, mãe?
9: Hoje Deus está lá em cima olhando pela gente, com a intercessão da minha mãezinha aqui, ó. Nossa Senhora de Nazaré, que eu já rezei, já pedi. Eu acredito nessa força, né? E eu acredito muito que a gente vai conseguir fazer uma grande partida hoje aqui. E se Deus quiser, voltaremos para Belém ainda com a esperança de alcançar o nosso objetivo, que é o acesso.
1: Falei com
9: o
1: Maia, com a voz trêmula, com o Del, futuro presidente da Federação Paraense. Voz forte, trêmula. Quando você tem a voz trêmula é porque você tem sentimento. E quando não treme nada é porque o cara não vive futebol.
9: Nada, é voz forte, de convicção, que o trabalho foi feito, que nós demos o nosso melhor, que a diretoria, que o nosso presidente nos proporcionou tudo o que poderia proporcionar e vamos brigar. A gente sabe que serão 11 contra 11, com todo o respeito à Inter de Limeira, que é uma grande equipe, foi lá, deu muito trabalho para a gente, arrancou um empate, mas a gente tem que se impor. Futebol é isso, é imposição, é trabalhar, acreditar e vamos ver o que vai dar, né?
10: Quero só parabenizar a Rádio Clube por designar também profissional como você, que acompanha o Paysandu, que entende de Paysandu.
1: Que tá com a voz trêmula.
10: Que tá com a voz trêmula.
1: Tá vendo? Ele pode dizer que ele tá com a voz trêmula, não pode dizer que ele tá com a voz trêmula, Del.
10: Porque hoje, com tanta tecnologia, né, cada vez mais meios de comunicação, começa a fazer tudo do estúdio. Mas jogos importantes, jogos dos nossos gigantes, nós temos que ter a presença de profissionais, temos que ter a Rádio Clube, como sempre esteve. Porque é esse olhar, é olhar mais sensível, que consegue enxergar, que consegue inclusive retirar entrevistas na hora certa.
11: E faz toda a diferença. Faz toda
1: eu estou fazendo o Del falar, meu irmão.
10: Grande abraço.
1: Um abraço. Aí, rapaziada, olha, o clima é esse para o jogo de daqui a pouquinho, a Rádio Clube. Como eles falaram, está acompanhando tudo aqui em Limeira, dentro do Limeirão.
2: Valeu, seu Dinho Menezes. Está aí as informações do...
1: Saiu o Magno!
2: Exatamente, saiu o Paysandu.
1: Saiu o Paysandu,
2: Gabriel... Mas tem a formação, né?
1: 12, Gabriel Mesquita, Dilson, o Lucas Rodrigues, Pedro Carrerete e o Renan Castro. Aí o Pedro Henrique, Caio Melo e o Marcinho, o Baianinho, Leiton Pego e Ítalo, esse o Paysandu, para daqui a pouquinho.
2: Magno, em cima disso,
1: Magno,
2: calma. Só ratificando agora aqui.
1: Urbano, vamos lá.
2: Só ratificando.
1: Onde está você, Urbano?
2: Eu estou aqui no estúdio 58.
1: Muito bem, você é fera.
2: Então, é o seguinte,
1: ele some, ele aparece, depois que a bola rolar, ele vai desaparecer. Que é isso?
2: Eu só quero uma coisa, traga café depois, Urbano.
12: Exatamente. Então, só ratificando a entender mesmo, nós batemos ainda há pouco, a única mudança é no setor do gol, né? O Renan Bragança assume a titularidade. Então, sim. Renan Bragança, Ian Silva, Lucas Santos, Robson e Heitor Roca. O Fabrício Dias, Lucas Buchecha e Romarinho. À frente, Vitor Leque, Getúlio, que não é Oliva, e o Miguel Bianconi, que inclusive é o capitão da equipe. Já marcou, né, 12 gols no Campeonato Brasileiro da Série C, terceira divisão, meu caro Magno Fernandes.
2: Inclusive, sobre a escalação, Dinho, somos ouvinte, ele quer participar também no Zap Clube.
1: Meu filho, torcedor do maior clube da Amazônia, do Papa Título do Norte, do Papão, que vai virar esse quadrangular, virada da tabela nesse quadrangular hoje, aqui em Limeira. Fala, torcedor!
13: Boa noite, Magno. Magno, esse treinador tá ficando doido, força diretoria também.
2: Como é que foi?
13: Contrata um treinador, pô, muda de treinador, o treinador continua com o mesmo time. Não interessa, a gente devia ter deixado o cara aí mesmo, porra de... Insiste com esse Pego no meio na frente, insiste com esse Caio Melo, que não resolve nada, pô. Tinha que trocar esses caras. Cadê o Thales? Cadê o Tylon? Entendeu? Ou tem que fazer negócio diferente. Bota o índio aí no meio pra dar uma flechada, de repente, ali, uma bola de longe.
2: O índio, lembrou
13: solta dele. Solta uma flecha e faz um gol, com o Cripo. O treinador tá ficando doido,
2: esse mandou.
13: Se a gente perder essa parada aí, o tempo vai ser dele.
2: É, quando
13: boa noite.
2: Ele tá revoltado, mas ele tem razão em pedir o Thalisson e o Tylon, Gerson?
5: Não, são dois bons jogadores, jogadores de velocidade. Depende muito do que o Mazola pretende com esse time.
2: Pois é.
5: Né? A maneira como ele quer que esse time execute tarefas em campo. Pelo visto, ele não tá apostando em jogadores rápidos pelo lado. Porque se tivesse, ele colocaria o Thalisson ou o Tylon naturalmente, né? Mas ele resolveu prestigiar desde a sua estreia, domingo passado,
2: sim,
5: tanto o Caio Melo, que era muito criticado, como o nosso ouvinte falou, e o próprio Cleiton Pego, que o Júnior Rocha estava deixando um pouco já de lado, né? E o Mazola, aparentemente, quer resgatar esses jogadores. E eu acho que tem que ser dado, né, um voto de confiança. O Paysandu foi buscar um outro técnico. Né? O fato de não mexer tanto na equipe não significa que a equipe não vai mudar. Ela pode mudar de atitude, por exemplo. E isso depende muito do treinador.
2: Quando nesse momento, Alex Juan, lembra dele, Jess? Acaba de ser expulso, ele meteu-lhe uma tesoura, rapaz.
5: Mas também não vai afetar nada.
2: 54 no segundo tempo.
5: Já está nos acréscimos.
2: Já. Segue um para o Floresta, um para o Santa Cruz. Boa noite, Magno. Boa noite a todos os ouvintes da melhor equipe de esportes do Pará e do mundo. Na saída do Paysandu de Belém, os colaboradores prestigiaram os atletas do Paysandu. Vixo deve ter mexido com os brilhos dos jogadores. Eu sou Márcio Papão, nunca deixei de acreditar. Hoje vai dar papão. Dinho, ele diz pra ti. Grita Lobo três vezes e manda abraço pros secadores de plantão ficarem dormindo com o pé frio. Ele, quem diz aqui é o Braga. Ricardo Maxi. Gol do... Olha aí o que o Alex Juan fez. Gol do Floresta.
1: Égua, não diz isso.
2: 55 do segundo tempo. Olha o que o Alex Juan fez. Gol do Floresta. 55 do segundo tempo. 2 para o Floresta, 1 para o Santa Cruz. Rapaz! É, Gerson.
5: Agora também vamos combinar, né? O Floresta merecia. O
2: jogou Thiago, muito melhor.
5: O Thiago salvou umas quatro, assim, daquelas milagrosas, né? Eles continuaram, só que eu acho que...
2: Não tá legal.
5: Não tá impedido.
2: Não tá impedido.
5: E a falta que originou todo esse lance foi aquela
2: do Alex Juan,
5: que acabou expulso.
2: Edinho, até um ponto bacana que o torcedor cita aqui, o Ricardo, o taxista. A saída dos jogadores, né, quando deixou Belém, aquele momento bem bacana dos colaboradores do Paysandu. Cadê o Dinho?
1: Bola de... Diga aí.
2: Aquele momento bacana quando os jogadores estavam deixando a Curuzu, sendo abraçados como um todo, né?
1: É, por todos os funcionários. Foi bacana. Foi bacana e foi um pedido dos funcionários, diga-se de passagem.
2: Olha aí, ó, muito bacana esse momento, bem atento. Eu vou com mais um Zap Clube, o torcedor quer participar aqui com a gente, antes do giro de escalação. Ih, vai chamar o VAR. O gol não foi anulado. O gol do Floresta foi anulado. Olha
5: o lance.
2: Tinha jogador adiantado, mas não estava participando.
5: Mas não participava, a bola nem chegou no cara adiantado. Foi o cara que estava no meio que fez o gol. Tá estranho isso.
2: O VAR anulou o gol do Floresta. Vamos ver aqui o traçamento das linhas. Confusão fora do gramado. PV, você sabe muito bem que é um estádio ali pequeno. E qualquer...
5: Vai terminar o jogo.
2: Lester Júnior ali, ó. Lester Júnior com o jogador do Santa Cruz. Vai acabar o jogo. Acabou o jogo. Santa Cruz está na Série B. Lester Júnior, confusão. Confusão agora, briga. Confusão do técnico do Floresta, que já foi do Santa Cruz recentemente. Lester Júnior com os jogadores do Santa. Jogo tenso, termina agora no PV.
5: Mas olha, a questão da imagem, ela é complicada, né? Eu queria rever o lance, porque olha, as duas vezes que passou, no, na hora do lance acontecendo...
2: O que faz o gol tá atrás.
5: Ele chega de trás, da entrada da área.
2: Impressionante.
5: A não ser que tivesse acontecido uma falta, mas se fosse falta
2: de ataque.
5: Não, se fosse uma falta, ele iria olhar, né? Ele seria chamado para olhar no monitor.
2: E realmente foi linha, né?
5: Foi questão de impedimento mesmo.
2: Impressionante, o jogo termina tenso, mas com esse resultado, agora é claro, depende do como é que vai terminar o jogo do Maringá. Olha lá.
5: É, ele tava.
2: Não, mas ele tava.
5: Tava, sim. A gente só olha...
2: Ele faz a volta.
5: Depois é que o zagueiro vai... Passa por ele. Tá certo? Marcação correta.
2: Correta a arbitragem. Tava esperando agora...
5: E nem é ajustado, ele tá quase um metro, né, na frente.
2: Tava esperando agora terminar o jogo entre Maringá e Botafogo da Paraíba. Se acabar da forma que está, o Santa Cruz garante já o acesso à Série B do campeonato.
1: Quanto tá o Maringá com o Botafogo da Paraíba?
2: 0-0 também, seu Dinho. 0-0. Enquanto isso, já
11: e o futebol do Ceará pode ter o Fortaleza de volta na A, né? Tá brigando para voltar para A. O Ceará tentando se manter na B. E o Floresta, será que sobe ou não se mantém na C, né, Magno?
2: É difícil.
5: Ficou muito difícil.
2: Deixa eu pegar até a classificação aqui.
5: Ele tá com 3 pontos, né?
2: É. Deixa eu até pegar a classificação aqui da quadrangular. Até para atualizar o torcedor. Acabou Botafogo da Paraíba e Maringá. Acabou Botafogo da Paraíba e Maringá também, 0-0. Deixa eu ver aqui. O jogo, inclusive, que até estava sendo transmitido agora pela RBA. Botafogo e Maringá. Confirmado, sacramentado. Vamos lá. Santa Cruz, 10 pontos. 4 jogos. 3 vitórias, 1 empate. Maringá, 7 pontos. 4 jogos, 2 vitórias, 1 empate, 1 derrota e 1 vitória. Floresta chega agora só a 4 pontos. O Botafogo, que termina a primeira fase com melhor campanha. Na segunda fase, não fez até agora sequer um gol. E sabe onde é que está o principal jogador deles?
5: Não, mas ele voltou e jogou.
2: O Nenê não jogou, né?
5: Pois ele tava vendo o jogo.
2: Ele tava lá no Paris Saint-Germain até semana, até quinta-feira.
5: Ele foi participar de um evento.
2: Ele é rei, né, lá na França.
5: Ele foi liberado, mas retornou e jogou. Ele tava jogando.
2: Jogou, mas mesmo assim o Botafogo da Paraíba, nada. Santa Cruz
5: está... E esse resultado praticamente elimina o Botafogo.
2: Sim. Não, ele está fora.
5: Porque
2: tá fora.
5: Faltam e só dois jogos.
11: A segunda
5: jogos.
11: Vaga fica é... entre Maringá e Floresta. Floresta.
2: Maringá e Floresta. O Santa Cruz, a Cobra Coral Pernambucana, está de volta à Série B do Campeonato Brasileiro. Vamos já ouvir o técnico Matheus Costa aqui, seu Caio, técnico da equipe da Inter de Limeira, falando também com relação a já a equipe da Inter. A Inter de Limeira que já encara o Paysandu. Vamos aqui acompanhar o técnico Matheus Costa, técnico da Inter. Técnico que já passou aqui pelo Paysandu no quadrangular de acesso da Série C do Campeonato Brasileiro em 2020, mas não teve tanto êxito assim, teve uma curta passagem o treinador da Inter de Limeira. Vamos aqui acompanhar, vamos aqui já trazendo todos os detalhes com relação ao técnico da Inter de Limeira, o Matheus Costa, falando com relação ao desempenho da equipe, como foi também a programação da semana e a perspectiva, é claro, do desempenho da equipe visando esse jogo decisivo contra o Paysandu. Vamos aqui, vamos ver aqui o também, não, o Matheus já foi, então o presidente da Inter de Limeira falando agora, Danilo Maluf. Ele que fala sobre a SAF da equipe do Santa Cruz, a equipe que agora vive uma nova era, vive uma nova perspectiva e vive agora também um crescimento dentro e fora dos gramados.
14: Boa noite, obrigado. É um processo que ele já vinha acontecendo já pelo menos há 10 meses e culminou na votação no conselho, né? Passou em assembleia, né? Quase unânime, é um voto só contrário. E claro, né, que a gente espera que tenhamos investimento, né, maior profissionalismo, né, uma situação um pouco diferente do que a gente tem aqui, né, com o modelo associativo. É muito difícil tocar hoje, né, o futebol se tornou uma modalidade um pouco cara, tá? Então a gente está aqui para ajudar, né, e esperamos aí a presença do Roberto, agora, do Ronaldo, do Henrico, do Marcos aí, né, eles são sócios aí na nossa SAF, né, que tenhamos aí situações melhores, hein?
2: Tá aí então o time, não, o presidente da Inter de Limeira, né? Falando com relação à SAF. Já vamos aqui acompanhar a... Deixa eu ver se a gente consegue ouvir aqui o Matheus Costa também, seu Caio Senna. Ouvir o técnico Matheus Costa falando, né, com relação ao jogo. E é claro, já também o Matheus Costa falando sobre como é ver o time, como é que vem a representação da equipe da Inter de Limeira. Inter que vai de camisa azul, viu, hoje. Camisa azul com detalhes brancos e também verdes. Vem com o segundo uniforme. Cai, só colocar no ponto aqui. Só colocar no ponto. Como é que está o técnico Matheus Costa? Vamos aqui já acompanhar. Aí, beleza. O técnico agora sim falando na Rádio Clube.
15: Transferir essa energia dentro do campo para eles também. O nosso jogo contra o Paysandu na Cruzul foi uma novidade. Pela maneira que o Paysandu jogou, uma estreia de treinador com algumas mudanças no posicionamento deles. E se tornou uma novidade para nós. Hoje eu vejo nós muito preparados, porque nada vai ser novidade. E a gente impor o nosso ritmo aqui na nossa casa, que a gente sabe da importância da vitória para a nossa caminhada rumo ao acesso.
2: Tá aí então o técnico Matheus. E vamos ver agora aqui com a mudança de goleiro, né? Com relação já para a escalação.
15: Todos os atletas que nós temos aqui, nós confiamos muito. A nossa classificação, sem dúvida alguma, um dos grandes nomes para confirmar essa classificação foi a do Emerson. E paralelo a isso tem o Renan, que treina muito bem, que é um ótimo goleiro, que tem a nossa confiança. E independentemente de quem inicie, que vocês vão ficar sabendo logo, tem total confiança nossa de fazer o melhor dentro de campo e concretizar um grande resultado, ter um grande desempenho e buscar nossa vitória.
2: Tá aí o técnico Matheus Costa. Vamos agora com o técnico Mazola Júnior, falando também aqui conosco dentro do Bate-Bola, aqui na Clube de Belém do Pará, aqui na 106.9 FM. Vamos aqui já ouvir o treinador Alves Celeste. o treinador Bicolor, o técnico Mazola Júnior falando, e é claro, pode adiantar, Caio, pode adiantar, não é pra frente, é pra frente que se anda, Caio. É, vamos aqui, o técnico Mazola Júnior também já dentro do bate-bola, já também as escalações, já vamos girar as escalações. 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Escalação do Papão da Amazônia. Chega mais, vem aqui com a gente. Fala, bola de fogo!

0: que termina o aquecimento do time do povo paraense, do gigante pela própria natureza, do papão da Curuzu. O Paysandu escalado para um jogo que todo o grupo como final do Campeonato Brasileiro hoje, aqui em Limeira, coladinho com Campinas. Tá quente, meu. Tá quente, temperatura altíssima. Alô, você que tá no ar-condicionado, no quarto bacana. Ah, aqui tá quente. O time escalado com Gabriel Mesquita, 12. 2, Edilson. 22, assim também não, Espiga. 22, o Lucas Rodrigues. 44, Pedro Carrerete. Pedro Carrerete, 44. E Renan Castro, 21, pela esquerda. O meio de campo está sim formado no 4-4-2. Vem o time do povo. O Papa, título do Norte. 39, Pedro Henrique. 8, Caio Melo. 8, Caio Melo. 10, Marcinho, capitão. Marcinho. E 80, o Pablo Baianinho, ele promete acabar com a sofrência no jogo de hoje. E a dupla lá da frente, 75, Cleiton Pego, pega Cleiton. E ele, 9, Ítalo, artilheiro do Papão na Série C do Brasileirão. O Papão de corpo e alma, com uma Mazola no comando e no banco. Ele formou o time assim, o time do banco, o time da suplência. Com 41, Marcão, 3, Gustavo Henrique, 14, Bruno Bispo, 18, Eduardo Ribeiro, 19, Tylon, 20, Nico, olha o Nico, 23, Brian, 30, Tadisson, 32, é o Cucri, 32, 55, Radisley. Não é Radisley, é Radisley. Radisley, 99, espiga ele. Lucas Cardoso, Papão, de corpo e alma.
1: Então chama o Mazola, Gini, aí.
0: Fala, Mazola. Como vem esse time com a mesma formação do jogo passado, mas com atitude diferente, é isso? Porque a semana foi de intensidade, Mazola.
2: Um clube nessa situação, né? Primeira semana é muito difícil para todos, não só para mim. Mas a segunda semana costuma melhorar. Mas nem tanto assim como foi no Paysandu essa semana. O ambiente melhorou muito. Os jogadores compraram a ideia do trabalho, compraram a ideia do que a gente pensa do jogo. Eu acho que o Paysandu vem muito mais forte para a Limeira do que esteve na Curuzu. E a expectativa é que a gente faça um grande jogo aqui. Hoje começa o retorno. É o primeiro mata-mata que encerra hoje. E a gente espera sair vencedor desse mata-mata contra a Inter.
1: Tá aí então o técnico Mazola Júnior falando. Ele fala também aqui.
2: Enorme, o Paysandu é um clube grande. Com certeza o maior da chave, como clube, como instituição, pelo que movimenta. E a responsabilidade é grande. Só que nós sabemos aonde nós estamos e o que nós podemos conseguir.
1: Paysandu é o maior da chave, diz Mazola.

0: Robson, fechando o setor defensivo da veterana. 29, Heitor Ronca na lateral esquerda. Aí vem o setor de meio campo, 20, Fabrício Dias, 25, Lucas Buchecha, não é? 35, Romarinho, e os três atacantes, 19, Vitor Leque, 99, Getúlio, e camisa 9, Miguel Bianchini, que é capitão da equipe, artilheiro do time da Inter de Limeira, com gols marcados, né? E também o homem perigoso no ataque da Inter de Limeira. O banco de reservas à disposição do técnico Matheus Costa. Tem no banco 23, Emerson, de titular virou reserva. 5, Ronaldo. 6, João Vitor. 10, Claudinho. 11, Gustavo Bochecha, com BO. 21, Gabriel Dias. 26, Marco Antônio. Ainda o banco com 27, Gabriel Santiago. 31, Emerson Santos. 32, Richard. O 34 é o Léo Paraíso e o 98, Felipe Saraiva. É o banco, é o time, é o artilheiro Bianconi com 12 gols, capitão da equipe, para enfrentar o Paysandu daqui a pouco, meu caro Magno Fernandes.
1: Valeu, Urbano. Enquanto isso, vamos ouvir aqui o vice-presidente do Paysandu, agora sim com mais tranquilidade, o Diego Moura, falando também com relação ao jogo. Vamos lá. Seu Diego.
2: Paysandu conversando aqui com a gente antes de um jogo que é importantíssimo, é imprescindível para o Paysandu, né, Diego? Boa noite.
3: Boa noite à Sportnet, boa noite à Nação Bicolor. É isso que você falou, né? É um jogo muito importante para a gente. A tabela e o regulamento do quadrangular possibilita, mesmo a gente tendo esses revés dos primeiros jogos, um empate no último jogo, a gente ainda tem totais chances de se recuperar, só depende do nosso grupo e a gente confia muito. Tivemos um ano onde precisamos nos recuperar em alguns jogos e conseguimos. Então a gente confia muito nesse elenco. É um elenco que nos ajudou o ano inteiro. A gente sabe que a gente tem o apoio do nosso torcedor. Então estamos muito confiantes no trabalho do professor. Tivemos uma semana boa de trabalho. Então confiando muito no nosso resultado positivo.

0: Furtado do Tocantins. Alisson Sidney Furtado, Tocantins, apita o jogo. Assistente 1, Fábio Pereira, também do Tocantins. Assistente 2, Cipriano Silva de Souza, também tocantinense. O quarto árbitro, Guilherme Dores de Santana, São Paulo. O VAR, Emerson Almeida Ferreira, Minas Gerais. Gerson Nogueira, Papão definido. Também definido a equipe da Inter. Quero falar o Inter, mas não é a Associação Atlética Inter de Limeira. 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
1: Um jogo cercado de grande expectativa, uma decisão dentro do quadrangular que decide vaga para a Série B. É um jogo que reúne ali as chances finais, tanto para Paysandu como para Inter. Né, o Paysandu muito mais, até porque é o último colocado na chave, mas a situação ela é de apreensão, de dificuldades, é igual para os dois. A Inter também precisa da vitória. Então nós vamos ter seguramente um jogo muito aberto, um jogo voltado para o ataque, é pelo menos em tese o que a gente espera. Podemos até nos surpreender com isso. Mas pelo que a gente observa, da maneira como o Paysandu jogou em Belém, o jogo passado contra essa própria Inter, entrando já com um treinador novo, Mazola, e ele repete a mesma formação, satisfeito com o rendimento dos jogadores, é um Paysandu que vai, é claro, ter suas cautelas, é importante que tenha suas cautelas, principalmente início de jogo, quando o time mandante normalmente busca logo o gol, vai para cima, o Paysandu tem que tomar cuidado em relação a isso, e depois começar a desenvolver seu jogo, procurar chegar ao ataque, manter ali o equilíbrio entre os setores, não permitir aquele espaço imenso que acabou concedendo no final do primeiro tempo e aí gerou o primeiro gol da Inter, e depois no segundo tempo também, quando parou de jogar e ficou lá atrás, só rebatendo bola. Isso não pode ocorrer novamente no jogo de hoje, por tudo que foi dito, né, pelos próprios dirigentes e pelo Mazola, a semana foi

0: muito produtiva, o time treinou bastante e certamente corrigiu essas questões aí que levaram, né, a um resultado que não era o resultado esperado no jogo passado, para tentar conquistar essa vitória. Os 3 pontos, jogo da vida, como disse o próprio presidente do clube, e ele está certíssimo, é um jogo em que o Paysandu precisa sim brigar desde o primeiro minuto até o fim por esses 3 pontos.
1: Bate bola, tá indo embora, em nome de Globo Esporte, Magazine Tintas Acrão, Laboratório Amaral Costa, BRZ Informática, Sandro Autopeças, Sky Móvel, Vidraçaria, F Cruz Importeb e Casmap, após a parede de comerciais, para a principal cabine do Estádio Major Levi Sobrinho, ele, o que sabe o que faz com ela.
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0: Na emoção do futebol, grande abraço, galera. Muito boa noite ao microfone da Clube. Do clima, quarta rodada Série C do Campeonato Brasileiro. É decisão pro Papão. É o Papão em Limeira. É o microfone da Clube, direto do Limeirão. Estádio Major Levi Sobrinho. O Limeirão. Aqui no interior paulista, 154 quilômetros da capital, a 54 quilômetros de Campinas. Já falamos ao vivo, cabine número 7 da Rádio Clube do Pará. Para daqui a pouquinho, Inter de Limeira e Paysandu. Já a bola rola para você. São 19 horas mais 26 minutos. A bola vai rolar para você, 19h30. 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Papão no gramado todo de branco. A Inter de Limeira, a equipe do Leão da Paulista, com o azul meio águia de Marabá, o azulão da Inter de Limeira, uniforme número 2 para daqui a pouquinho. E o Papão no momento, saudando a galera, lado a lado com o Bicolor, no clima, é vitória, é só vitória e tem que ser vitória, bola de fogo, boa noite, um grande abraço, bola!
4: Gigante pela própria natureza, um grande abraço para você, Jorge Anderson, é isso! É noite em São Paulo, olha a lua, que lua, lua nova, quando fores e voltares, traz de volta o meu amor, lobo, que partiu por um dos cantos dessa estrada, que agora está em Limeira, e você tá preparado pra encarar.
5: Mas tu é muito fraco como cantor, mano.
4: Peraí. E tu também precisa gostar, meu irmão, pra esperar um apoio teu, hein? Égua, tu é doido, vai secar outro!
0: E na lua cheia o lobo fica mais malvadão, bola.
1: Uau. Aliás, Dinho, Roberto Mix agora na mesa de áudio.
4: Não te aborrece com ele, lobo.
6: É nós na fita.
4: Diga, Robertinho, diga, Magno. Foi agradecer a presença do torcedor do Papão da Curuzu. Promoção nos ingressos aqui em Limeira. Eu acredito que tenha perto de 2.000 pessoas, torcedores da parte da Inter de Limeira, torcedor do Paysandu. Se tivesse no Mangueirão, Natália Lins ali pro fundo, a moeda já subiu. Vai subir agora a moeda, na verdade, né? Agora que vai subir a moeda. Paysandu ganhou na moeda, vai atacar. Se tivéssemos na Curuzu, da Curuzu, não, do Chaco para Curuzu, do Chaco para Curuzu, tá certo? E consequentemente, a Inter de Limeira, da Curuzu para o Chaco, a bola vai rolar aqui do Limeirão. Bora, Lobo, eu tô contigo, eu tô acreditando. É aquela pegada, é do jeito forte, é do jeito que o torcedor te quer, é do jeito que esse torcedor sonhou, é do jeito que esse torcedor quer te ver, é do jeito que esse torcedor gostaria e vai gostar no final. 3 pontos, é decisão. Não faz feio, o Espiga tá aqui, eu tô aqui, estamos aqui, a bola vai rolar, Jorge Anderson.
0: Maravilha, valeu no clima, no clima, é o Papão para conquistar essa vitória. Fiel marca do presença, o torcedor de fato mantendo a média da Inter de Limeira. Cerca de 2 mil torcedores, como bem falou o Dino Menezes, concentrados principalmente abaixo das cabines de imprensa, aqui na área coberta e do outro lado nas arquibancadas frontais, as cabines, a torcida do Papão à nossa esquerda. A bola vai rolar no momento em que temos 1 minuto de silêncio. Bola.
4: Um minuto de silêncio, só para dizer que o Lucas Buchecha lesionou, né? E acabou Fernando Guimarães, foi diretor do Paysandu, foi conselheiro do Paysandu, bicolor apaixonado, meu amigo, meu irmão, vá com Deus, Fernandão, vá com Deus. Adorava passear de jet ski, a toda a família. Um aperto grande no coração de vocês. A bola rolou.
0: É isso. Autoriza a arbitragem. Bola rolando.
3: Jorge Anderson.
0: Na emoção do futebol, grande abraço, galera. Já houve a primeira falta incrível. 10 segundos. Falta do ataque do Paysandu, posse de bola da equipe da Inter de Limeira. Você tá ligado conosco, um grande abraço. É bola rolando, é decisão. Paysandu com 1 pontinho, a Inter de Limeira 3 empates, 3 pontos, portanto. Por isso a necessidade da vitória para as duas equipes. E o Papão precisa mais do que nunca para manter viva a esperança rumo à Série B do Brasileirão do ano que vem. Tenta a equipe da Inter de Limeira. A bola paralisada com a posse de bola. Com a posse de bola da equipe. Da equipe do Papão. Já posicionado Bruno Carreirete, vai no chutão agora na bola metida. É o Paysandu quem tenta, buscava Cleiton Pego, não conseguiu. A bola passou. Um grande abraço, galera. Você tá ligado no microfone da clube. Vem conosco no microfone do Timão, campeão do rádio. Vem na posse de bola, já vem na recuperação a equipe do Paysandu. Olha como tenta, recupera a defensiva do Papão. Tenta novamente, não consegue. Volta na posse de bola, vem na recuperação. A posse de bola fica com o lateral esquerdo, Renan Castro. Ele tem o domínio, tem a recuperação, é o Paysandu. Placar de 0 a 0, saiu errado. Olha a Inter de Limeira, batida, defendeu, goleiro bicolor. Sensacional, Gabriel Mesquita. Que é isso? Que é isso? Que aconteceu com a defensiva do Papão, hein, Dinho?
4: Bateu cabeça a defensiva do Paysandu Esporte Clube e teve um jogador do Paysandu que afastou, né? O Pedro Carreirete. Agora o Paysandu dá resposta no contra-ataque. Lá vai o Paysandu ali pela direita, Jorge Anderson.
0: Marcinho já dominou com o Edilson, vem na posse de bola, Cleiton Pego. Olha o cruzamento, responde o Papão, defende o goleiro Renan Bragança. É, o Paysandu respondeu. A altura já chegando com 2 minutos de bola rolando. É jogo aberto, é jogão de bola. As duas equipes precisando da vitória. Você tá ligado conosco no Canhão da Clube. Vem na recuperação o time da Inter de Limeira, tenta sair pro jogo. Cleiton Pego só cerca. Você tá ligado no microfone da Clube, um grande abraço. Vem conosco a equipe da Rádio Clube, lado a lado com o futebol do estado do Pará. Na bola metida, vem conduzindo a bola. Do lado esquerdo, vem buscar o jogo agora o Romarinho. Tenta, não consegue, vem na recuperação. Edilson, valeu a insistência. assistência. Lado direito, é o Papão, vai pra cima com Edilson, tá aí do lado direito, vem pra fazer o cruzamento, muito alto, muito aberto, Cleiton pego, rolou pra trás, Marcinho no chute, houve o desvio, é escanteio, responde forte o Papão, 3 minutos de bola rolando, Dinho.
4: Responde muito forte o Paysandu, 3 minutos de bola rolando ali pela direita, na hora do cruzamento, o Marcinho Jorge não esperava essa bola, e na conclusão apareceu a zaga, resvalou na zaga e foi pra meio de fundo, escanteio, escanteio aqui pela esquerda, de ataque do Paysandu. O time tá malandro, aquilo, malandro, deixa o tempo passar, Marcinho vai pra cobrança, Jorge Anderson.
0: Vai se posicionando o Marcinho, camisa número 10, próximo a ele também o lateral esquerdo, Renan Castro, mas é o Marcinho quem vai pra cobrança, próximo a Fiel. Vai para a cobrança, autorizado, é Limeira, 27 graus, olha o levantamento, fechadinho, tentou, não conseguiu. Olha como vem a recuperação agora, na posse de bola, Cleiton pego, insiste, não conseguiu. Marcinho tem o domínio, vem para a jogada, pressionado, a recuperação é do Vitor Leque, olha o Marcinho. E agora o Marcinho, Vitor Leque, tranquilo, é início de jogo, bora, bora, bora jogar bola, hein, Dinho?
4: É, tem que jogar bola, o árbitro já disse, é Marcinho. Qual é a parada? Ele é Leque. Ah, Leque, Leque, Leque. O árbitro falou pra ele isso. Eu ouvi daqui. Então falta já cobrada. 0-0, início de partida. Aqui no Limeirão, 4 minutos, Jorge.
0: Primeiros 4 minutos, tá tudo lindo. Já nem é clube, é seleção.
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0: Vem na posse de bola, recuperação da equipe da Inter de Limeira, vem tocando essa bola, vem conduzindo, vem do lado direito, é o time do Leão da Paulista, tentava do lado direito com o Ian Silva, não conseguiu, melhor pro Papão, melhor pra defensiva do Papão.
4: Esse lado do gramado aqui na lateral tá muito complicado, e a central ali do goleiro, Gabriel Mesquita do Paysandu, são pontos do gramado que não estão legais, e ali a área do goleiro também da equipe.
0: Bola vai queimando, como se fala, né, bola?
4: Exatamente.
0: É, a bola...
4: Bola viva, né?
0: É isso. Isso, vai a equipe da Inter de Limeira no domínio, houve falta de ataque do Papão, posse de bola da equipe da casa, é placar de 0-0, é início de jogo, é decisão pra você, daqui pra frente são 3 decisões, próximo jogo em Belém contra a Ferroviária, e pra fechar no dia 10, véspera do Ciro em Brusque, contra a equipe do Brusque, é o Papão pra 3 vitórias pra conseguir esse acesso, e vem tocando bola a equipe da Inter de Limeira, tá aí o goleiro Renan Bragança, que ganhou a titularidade, vem pro jogo na bola longa, chega primeiro Renan Castro, colocando para tiro manual, posse de bola defensiva, não, ataque da equipe da Inter, vem do lado direito na bola metida, Ian Silva, tenta, chega novamente Renan Castro, valeu, melhor para o lateral esquerdo do Papão, perdeu a bola, vem na recuperação novamente, na disputa agora com Getúlio, melhor pro Paysandu, vem o Cleiton pego, dá aquela arrancada que a Fiel conhece, mas aí foi atropelando. Falta do Cleiton pego, tá com vontade. A recuperação é da equipe da Inter. Vem na posse de bola, recomeça com o zagueiro Robson, tem um domínio, volta com Ian Silva. Lado direito na bola metida, na velocidade agora, buscando a velocidade. Tem o Lucas Buchecha pelo meio, volta com Ian Silva. Melhor, mais uma vez pro lateral esquerdo, Renan Costa. Renan Castro, perdão. A bola saiu, é tiro manual. Posse de bola da Inter de Limeira. Bola na rede.
1: Na Série B do Brasileiro, na Serrinha, gol do Atlético, do clássico, Guilherme Lopes. Faz 1 para o Atlético, 0 para o Goiás, e jogos encerrados, 2 para o Operário, 2 para o Ceará. Ceará foi buscar o empate com o Matheus Araújo e Vina, e também acabou, 3 para o Náutico, 1 para o Sport Recife, gol dele na estreia, Neto Pessoa para o Sport.
0: E vem na posse de bola, a bola arrancada, melhor para a defensiva do Papão, sobrou, falta de ataque.
6: É isso aí, Anderson.
0: O forte ali foi o Heitor Roca.
4: Jogada perigosa, jogada de risco, em cima do jogador do Paysandu, em cima do Pablo Sofrência.
0: 7 minutos, Limeirão, estádio Major Levi Sobrinho, 0-0, futebol é na clube.
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0: e volta, vai no chutão do goleiro Gabriel Mesquita, na bola longa buscando o Cleiton Pego, não conseguiu, chega Caio Melo, a recuperação é do Marcinho, coloca essa bola no chão, tá aí o capitão Bicolor, recomeça tudo, volta com o Lucas
1: Anderson, Rodrigues.
0: Tá aí o zagueiro do Papão, boa bola, do lado direito, já já informação, é o Bicolor quem chega, Edilson, 7 minutos e meio, vem forte do lado direito, vem se aproximando Caio Melo, vem pra jogada o Edilson, ganhou o tiro lateral, Papão no ataque, a informação.
6: É, estamos com o ataque da equipe da Inter de Limeira, viu, Anderson? Beleza.
0: Perfeito, nosso pontual Francisco Urbano em cima do lance, acompanhando a movimentação, acompanhando a equipe também aqui da terra cítrica, vem na posse de bola a equipe do Paysandu, saiu, é escanteio, é o segundo do jogo, é o segundo do Papão, 8 minutos, Gênio Menezes.
4: É, o Paysandu tomando atitude, marcação alta e agora mais um escanteio aqui pela direita, aparece o Marcinho para a cobrança, o Lobo, é assim que eu te quero o jogo inteiro, Lobo.
0: É isso, vai o Marcinho. Próximo a Paixão Bicolor de São Paulo ali, olha aí bola.
4: A galera de São Paulo tá aqui, agora eu vi o mascote do rapaz coçado, gordo pra caramba, mas tudo bem, bora lá.
0: Já na cobrança Marcinho, na bola rolada pra trás, olha o levantamento, passou demais do Pedro Carrerete, vem Renan Castro, falta no Renan e o Carrinho, o Carrinho, quem foi a fera aí?
4: 21, deixa eu ver o número dele aqui, o 21, rapaz.
0: Amarelou, o primeiro amarelo do jogo.
4: Amarelou pra ele, ele não tem nem que reclamar, foi...
0: No tapa do Renan Castro.
4: Não pode, pai, não pode, quando o Renan Castro puxou pra lá, ele toma.
0: Foi no Carrinho, passou batido aí no Carrinho. Cartão amarelo. Vamos à confirmação.
4: Gabriel Dias, entrou no lugar do Bochecha, né?
0: Gabriel Dias, 21, né?
4: Isso. Gabriel que está substituindo o Bochecha, que se lesionou no aquecimento e não foi pro jogo.
0: Cartão amarelo, portanto. Gabriel Dias, o primeiro amarelo do jogo. 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É o Paysandu, é mais um ataque, vai Marcinho, joga essa bola na área, bateu direto, melhor pra zaga, pra novo escanteio. É o terceiro escanteio pro Papão, Marcinho vai pra cobrança, Dinho.
4: Ele tá querendo, tá chamando a responsabilidade. Ele e o Renan, aqui pela esquerda, Marcinho e Renan, presta atenção nisso aí. Lá vai o Marcinho, na maciota. E o Mazola gostando do que ele tá vendo. E o torcedor do Paysandu muito mais. 0 a 0. Primeiro tempo, início de partida aqui em Limeira, Jorge Anderson.
0: É, e o árbitro já deu uma pressão ali no Marcinho. Vai pra cobrança. O Marcinho. Olha, o árbitro sinaliza. Na próxima é amarelo. Vamos lá. Marcinho, autorizado, fez o levantamento, fechadinho demais, a bola vai passando, é tiro lateral, Papão no campo de ataque, 10 minutos e meio, vai Renan Castro se posicionando, vai pra cobrança, é isso Papão, bora pra cima, começa em cima, volta com Marcinho, novamente Renan Castro, volta com camisa 10 do Paysandu, daí o Marcinho, Cleiton pego, perdeu a bola, não deu, a recuperação, tenta agora puxar o contra-ataque, chega primeiro da defensiva do Papão, chega Carrerete, colocando pra tiro lateral, futebol é na clube.
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0: Vai pra cobrança, tiro lateral, posse de bola da equipe da Inter de Limeira. Já na cobrança, vem na posse de bola. Olha como chega mais uma vez a defensiva do Papão, de novo Carrerete. É novo arremesso manual, campo de ataque. Já se aproximando ali da esquina da posição de escanteio, mas é arremesso manual. Ian Silva, o torcedor da Inter tenta incentivar. Vai pra cobrança, jogou essa bola na área, melhor pra defensiva do Papão, Marcinho afasta com tudo, volta novamente a equipe da casa, fez a proteção, na verdade a bola passou na proteção do Fabrício Dias, é novo tiro manual, 11 minutos e meio galera, você tá ligado conosco, um grande abraço, tá todo mundo ligado no microfone da clube, fez o levantamento na bola metida, olha como chega a recuperação da Inter, parou tudo.
4: Jogador da Inter, no recebimento da bola. tentou dominar e bateu no braço dele, o árbitro em cima, o Espigão lá dois, viu e marcou.
0: 12 minutos, galera, no Limeirão, segue o 0-0, futebol é na Clube.
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0: Aí na cobrança do Gabriel Mesquita, buscando o Cleiton Pego. Ele tenta o Marcinho, fez a proteção, não conseguiu. A recuperação é da Inter. Tenta puxar o contra-ataque. Carreirete vem para a jogada. É pressionado para cima do Bianconi. Bianconi tem força, é artilheiro. Faz esse pivô, joga de costas. E recebeu a falta, Dinho.
4: Não, o árbitro está chamando a atenção do Bianconi. Calma que quem manda aqui sou eu. Vai botar banca lá com as tuas pretas, ele falou, com as tuas negras, com as tuas brancas, mas aqui não, quem manda sou eu.
0: Vai para a cobrança o time da Inter de Limeira. Chegando a 13 minutos, galera, de bola rolando. Você tá ligado no microfone da Clube, um grande abraço. Obrigado pela sua audiência. Vem para a cobrança? Não. O árbitro manda voltar. Calma. Ele mostra ali, sinaliza. Agora, no apito. No apito, vai para a cobrança. É o Romarinho, camisa 35 posicionado, vai jogar essa bola na área, é a defensiva do Papão, atenta, olha o levantamento do Romarinho, não saiu o goleirão bicolor, olha o desvio de cabeça, agora sim Gabriel Mesquita, fica com a bola, precisa o goleiro do Papão, já nem é clube, é seleção.
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0: E o Paysandu tentava rapidamente a transição com o Marcinho, não conseguiu. Fica com o goleiro Renan Bragança. Tem a posse de bola, vem no giro, já recupera do lado esquerdo. Vem Heitor Roca, tá aí o lateral esquerdo da equipe. Da Inter de Limeira na bola longa, tenta puxar agora, buscando o Bianconi, não conseguiu. Falta de ataque. Falta do Bianconi. Agora ele pegou o Lucas Rodrigues.
4: Olha, o time da Inter de Limeira, não sei se já é o efeito malandragem do Paysandu, tá enervado, né? Tá nervoso. Isso, o Paysandu sabendo tirar proveito disso, até o torcedor, a gente tá vendo aqui, o torcedor aborrecido, tenso, né? Vaiando a todo momento a arbitragem. Enfim, o Paysandu tem que ter o controle, tem que continuar jogando do jeito que tá. Daqui a pouco o Gerson, que é especialista do assunto, vai falar sobre.
0: É isso. Placar de 0-0, você tá ligado no microfone da Clube. E já o nosso Gerson Nogueira, em nome de Água Vida, dando vida, jogo mais vivo do que nunca para as duas equipes, que vem agora com o Carreirete ao Paysandu, insiste do lado esquerdo, vem agora com o Peigo, ajeita no peito, na posse de bola, com ele, bolão pro Peigo, bolão do Caio Melo, olha o Cleiton Peigo, vai para cima, garoto, na perna direita, tenta o cruzamento, melhor para a defensiva, ainda assim a recuperação pode ser do Papão, chega primeiro o Renan Castro, consegue, coloca essa bola no chão, recupera o Paysandu, Pedro Henrique na primeira boa movimentação, na virada de jogo agora com o jogador Edilson, vem chegando o Papão, 15 minutos de bola rolando, futebol é na Clube.
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0: E vem o Bicolor, vem do lado direito, olha Edilson, novo cruzamento, buscava o Ítalo, chega primeiro o zagueiro Lucas Santos, é escanteio, é mais uma bola, era pro centroavante, pro artilheiro Bicolor, Dinho.
4: Tá chegando pela direita e pela esquerda, aqui pelas beiradas, como pediu Mazola, e desta feita foi lá pela direita, escanteio, se apresenta o Renan Castro pra cobrança, 0-0, placa de Mitas Macedo Ferroiaço.
0: É, todos os escanteios até aqui com o Marcinho, agora é o Renan Castro, vai pra cobrança. Chegando a 16 minutos de bola rolando.
4: A bola vem enviesada.
0: É isso, a dupla de zaga na área, Cleiton Pego, Ítalo próximo ao goleirão, autorizado, fez o levantamento no segundo pau, passou do goleiro, chega com o Caio Melo, ele tem o domínio, pode fazer novo cruzamento, preferiu agora com o Marcinho, tem o domínio, vem com o camisa 10, capitão, volta agora com o jogador, o desvio de cabeça pra fora! No cruzamento do Caio Melo, na cabeçada do Carreirete, quase o gol do Papão. Você chegou a vibrar, que é isso, Dinho Menezes?
4: Que pressão desse lobo! Passou perto, cabeçada do Carreirete. O torcedor foi ao desespero, achando que a bola tinha entrado. Calma, torcedor, que na próxima ela vai entrar. É o Paysandu daquele jeito, daquele pique, com aquela crocância, Jorge Anderson.
0: Com 16,5, é o Papão em cima, futebol é na Clube.
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0: E olha o Paysandu como vem agora, Cleiton pego. É pênalti! É pênalti! É pênalti pro Paysandu! Na indecisão da zaga da Inter de Limeira. Cleiton pego, foi pra cima, o goleirão saiu errado. É pênalti! Pegaram o pego, pegaram, pegaram. É pênalti pro Lobodinho!
7: Paysandu!
4: Pega o pego, não pegaram o pego! Pegaram ele na falta! E o árbitro em cima do lance marcou pênalti! Pênalti pro time do povo, pro gigante pela própria natureza! Lobo! Paysandu melhor no jogo! O Paysandu, eu disse, na próxima, calma que na próxima entra! Não entrou, mas o árbitro decretou a penalidade, Jorge!
0: Ei, que abraço agora do pego com o Ítalo! É isso, mostrando a vibração, meu caro Gerson Nogueira, já ia chamá-lo para análise do jogo, em nome de Água Vida, já já a cobrança do pênalti. Vamos ver quem vai para a cobrança, grande oportunidade para o Papão.
1: Ele está monitorando o VAR também, Jorge.
4: Ítalo.
0: É o Ítalo, 18 minutos. Ítalo tem a bola, galera da Inter pressiona, olha o treinador da Inter ali, agitando no banco de reservas, pressão para cima do quarto árbitro. E muita pressão, hein? O banco todo para cima do quarto árbitro.
4: O policiamento chega ali.
1: Olha, as imagens mostram aqui o seguinte, não houve o toque, mas o pênalti está marcado.
0: É o Ítalo, é o Ítalo. Aí para a cobrança, é pênalti para o Papão, Ítalo da perna esquerda, ele contra o Renan Bragança. O árbitro olha para a confusão do outro lado, confusão promovida pelo banco da Inter de Limeira. A turma está pedindo análise do VAR, vamos ver se ele vai para análise.
4: Ou ele vem para análise ou vem para afastar o banco, eu acho que ele vai... Ele vem para cima aqui do pessoal da Inter pedindo para que...
0: É isso mesmo. Pedindo para que o treinador e os demais jogadores voltem para a posição, para o banco de reservas e respeitem a delimitação ali.
4: Ele não veio consultar o VAR.
0: Não.
4: Pedir ordem na casa.
0: É decisão, futebol é na Clube!
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0: Vai o Ítalo para a cobrança! 19 minutos e 40, galera, é pênalti pro Papão! É pênalti pro Papão! No gol para onde fica Fiel, na expectativa, a torcida toda de pé! É Ítalo, é decisão, você tá ligado no microfone da Clube, é o Papão, é a esperança, sempre viva, rumo à Série B, precisa da vitória, precisa do gol, é Ítalo, é ele, na cobrança, Ítalo, defendeu, goleirão, que batida foi essa, Dinho? Praticamente em cima do goleiro. Olha o cruzamento, volta o Paysandu. Chega ainda a recuperação. Pedro Henrique para fora. Muito mal batida. A cobrança explode a galera em Limeira.
4: Displicência do Ítalo. Fotografou. Sem vontade nenhuma. Não pode perder uma oportunidade dessa.
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8: Olha, o jogo até aqui, 20 minutos, foram todos do Paysandu. O time da Inter teve uma chance, nem foi bem uma chance. A bola errada pelo Hernan lá na área, o Bianconi bateu em cima do goleiro Gabriel. Fora aquele lance, só deu o Paysandu, né? A última antes do penal foi o Carrerete, quase fez o gol, né? Cabeceando rente à trave. O Paysandu chegou em vários momentos, se movimentando melhor, atacando bem, marcando em cima. Uma boa atuação do Paysandu até aqui. Faltava o gol, né? E ele esteve desenhado no lance da penalidade, que até me surpreendi do VAR não pedir revisão, porque, como o Magno informou, não houve o toque, né? O árbitro marcou por conta dele mas o Ítalo bateu, eu entendo, de uma maneira um pouco lenta demais e telegrafada, né? O goleiro percebeu para onde ia e foi muito bem, né? Ela mérito também do goleiro, mas o Paysandu está melhor na partida. A gente espera que o desperdício de uma chance como essa do penal não afete a equipe, né? E ela continue da mesma forma, em cima, tentando o gol.
0: Tá certo, valeu Gerson Nogueira, o que bate de primeira. 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Aliás, o Paysandu começou no 220 com toda a vida, mas cobrança morta, né? Do Ítalo, incrível. Volta Inter de Limeira, vem no giro da marcação, vem do lado direito, tenta agora com ele Gabriel Dias, vem na posse de bola, volta, recomeça tudo. 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
0: E agora a chegada da Inter de Limeira, Vitor Leque cabeceou para fora. Responde, meu caro Urbano, a equipe da Inter tenta crescer no jogo, Urba.
9: Cadê ele? Ele não estava na ponta. Cadê o Urbano?
0: É isso, tenta crescer no jogo. A equipe da Inter de Limeira não consegue, vem na recuperação. Olha como tenta agora, vem para a recuperação. Paysandu vem com o jogador Ítalo, não conseguiu. A bola saiu ainda, o Papão no campo de ataque. 23,5 do Limeirão, segue o 0-0. 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
0: É isso, Paysandu começa com intensidade alta, vem pra cima, tem que ir pra cima, vem na posse de bola com Lucas Rodrigues, preferiu Edilson, vem do lado direito, vem pra fazer o cruzamento, consegue a bola com ele, Cleiton pegou, passou demais, é só tiro de meta, mais uma chegada bicolor, mas agora não deu, é só tiro de meta. 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
0: E vem na posse de bola, vem para a cobrança o goleiro Renan. Renan Bragança, o goleiro da equipe da casa. Vai no chutão agora na bola longa, buscando lá na frente, sempre ele, o centroavante Bianconi. Vem na recuperação, chega primeiro Renan Castro. Primeiro lateral esquerdo, bicolor. Na recuperação, tenta Cleiton Pego, não conseguiu, evitou a saída, não. A bola saiu, arremesso manual. Vem pela Inter de Limeira. 24 minutos e meio, galera, é primeiro tempo. Pegado, jogo quente. Vem na posse de bola, arranca, lado direito, bateu para fora. Mais uma, Urba, arriscou, que continue passando longe, Urbano. Que continue na finalização, assim, o time da Inter de Limeira. 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

0: voz do sábado à noite pro Paysandu aqui do interior paulista. Ô Ítalo, eu acredito em ti, o torcedor também, Jorge Anderson,
1: escanteio
0: pro Papão. Renan na cobrança.
1: No bolão do Baianinho pro Ítalo. Vai pra cobrança Renan Castro, é Papão, 26 minutos, fez o levantamento fechadinho no soco do goleiro Renan Bragança. Volta com o Marcinho, ele tem o domínio, vem na posse de bola, tenta agora com o Caio Melo, não conseguiu. A bola vai passando ainda ao Paysandu, é com o Marcinho, já perdeu a bola. Já, galera, você tá ligado conosco. Olha como vem a Inter de Limeira. Arrisca agora no contra-ataque. Melhor pra defensiva do Paysandu. Vem Marcinho. É o Lobo quem vem no campo de ataque. Bolão pelo meio. É o Baianinho. Na bola sobrou agora com o Pedro Henrique. Ainda ele vai passar o Edilson. Pedro Henrique bateu. Defendeu. Sensacional, Pedro Henrique. Quase um golão do camisa 39. É incrível, só tá louco. A bola tem que entrar, Dinho.
0: Bombardeio iraquiano. Aqui em Limeira, Pedro Henrique, que petardo! O goleiro teve que se desdobrar, se esticar todo pra colocar essa bola pra linha de fundo. Escanteio. Renan na cobrança, Jorge.
1: É isso, galera. Desaba agora o goleiro Renan Bragança. Alô, galera do esporte. 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O giro do tempo.
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0: comigo, eu sei o que eu faço com ela. E o Papão tem que saber fazer com ela, fazer gol. Por isso é escanteio. Marcinho, Marcinho na cobrança, Dinho.
1: Marcinho, Renan, ao lado dele, cobrado.
0: Marcinho no levantamento, bem aberto. Olha o Pedro Henrique na bola batida. Novo desvio, é escanteio. Que blitz é essa, bola de fogo, mas já parou.
1: Rapaz, é blitz, é tanta blitz. O Paysandu não sai da área. Aquilo que o Gerson conhece, é catedrático. E tudo que ele falou está acontecendo.
0: É isso, 28 minutos e 40. Eu volto com você, meu caro Gerson Nogueira. 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Parou novamente o jogo. Jogador da Inter de Limeira desaba. 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E eu passo a bola a você de primeira, 29-0-0.
2: Olha, até aqui é Paysandu. É na base do ataque contra a defesa da Inter. A Inter não ameaça, está muito recuada, está muito intimidada pela pressão que o Paysandu exerce. Paysandu muito melhor no jogo, trocando passes em velocidade. Eu conferi aqui 4 chances claras, além do pênalti, né? A última foi a do Pedro Henrique, de média distância ali, experimentando o goleiro como tem que ser, chute muito forte, e o Paysandu ali não alivia, o tempo inteiro está pressionando, que é o jogo correto, e a Inter não reage. É um jogo inteiramente do Paysandu até aqui, né, lamentavelmente perdeu a grande chance na cobrança da penalidade.
0: Tá certo, valeu Gerson Nogueira. 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Nova recuperação da equipe do Paysandu. O arremesso manual fica no campo de defesa com o lateral esquerdo Renan Castro. 0-0, 30 minutos aqui em Limeira. 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
0: E volta a Inter de Limeira, vem na jogada pelo lado direito. O Paysandu se fecha agora, Marcinho dá o combate. Chega também o Cleiton Pego. O Paysandu sufoca, não dá espaço pra equipe da casa. Vem no giro, faz a inversão de jogo. Olha o bolão agora. Vem a Inter de Limeira, Romarinho. Tenta do lado esquerdo, Cleiton Roca. Vem no cruzamento. Melhor pro zagueiro Lucas Rodrigues. Ainda assim, a sobra da Inter de Limeira vem na jogada, no toquinho, Carreirete, na bola disputada com o jogador da Inter. A bola passou. É tiro de meta, não é isso? É
1: tiro de meta, mas a zaga do Paysandu sempre bem colocada, sempre ligada no lance. E por isso que o Paysandu está fazendo esse jogo até aqui, que continue assim aos 31. E o Paysandu daquele pique lá, vai Paysandu.
0: E lá vem o Papão, na bola esticada, não conseguiu o domínio. Vem agora Pedro Henrique, coloca essa bola no chão. Vem na chegada, agora não conseguiu. Recupera novamente com Pedro Carrete. Tranquilo, domina, ele gira agora com Lucas Rodrigues. Prefere, sai jogando errado, zagueiro bicolor. A recuperação da Inter, vem na posse de bola, vai pro cruzamento buscando Bianconi, o desvio, a bola vai passando. O que que é isso? Que bola venenosa, rapaz. É aquela que o goleirão não sai, a zaga não vai. Menos mal, é só tiro de meta.
1: É, mas aí teve a questão do Pedro Carrerete, né? Que deixou aquela dúvida, vou ou não vou? E o Gabriel ficou esperando por ele. Passou ali de fundo. Foi só um susto, 0-0.
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0: Vai na cobrança, o chutão do Gabriel Mesquita. 32 minutos, galera, de olho no tempo. Vem no giro, Paysandu vem do lado esquerdo. Marcinho tem toda a pressa do mundo. Olha o Mazola, passa a bola rápida. Já caiu o jogador do Papão. Desabou o atleta bicolor, jogo
1: Pego,
0: parado.
1: Leiton Pego
0: sente algo. Jogo parado no Limeirão. 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
0: Leiton Pego vai se levantando, 32 e meio. Enquanto isso, o Paysandu tem a bola no campo de ataque. Vai se posicionando, é o Renan Castro. Aí o lateral esquerdo do Papão.

0: Alcântara do outro lado, incentiva. Galera da Inter também vem agora incentivar. Vem o Cleiton Pego, vem do lado esquerdo, não conseguiu, perdeu a bola. A recuperação é novamente da equipe do Paysandu. Agora a bola metida, Carrerete na disputa com Bianconi. Melhor pro atacante da Inter de Limeira. 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
0: E a bola volta a ser do Papão, tem amplo domínio do jogo. Vem no giro na posse de bola, vem com o Lucas Rodrigues, vem conduzindo. Tá aí o zagueiro bicolor, vem na bola metida, tem o Edilson passando. Ele vai pra cima, prefere agora com o Edilson. Na bola esticada com o Ítalo, bola longa demais, fica com o goleiro Renan Bragança. Alô galera do esporte, aconteceu, tá no Dol. 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
0: girando, girando, girando, girando comigo, tempo de jogo. ...34 minutos, é o Papão, entrou na área, vem na bola metida com o Baianinho, vai pra cima, bolão com o Edilson, bateu direto, defendeu, Renan Bragança, mais uma do Papão, agora com o Edilson, mais uma bicolor, e agora tome contra-ataque da Inter, vem na velocidade com o Romarinho. Fez a inversão, chega forte a equipe da Inter de Limeira, vem agora Caio Melo, dá o combate, consegue evitar, vem tocando bola ainda a equipe local, melhor para a defensiva do Paysandu. Eu confirmo galera, 34 minutos e meio, é Série C do Campeonato Brasileiro, direto do Major Levi Sobrinho em Limeira. E no placar Midas Macedo, Midas Macedo Ferro e Aço, 3-2-3-3-13-08, anote.
3: Inter de Limeira
0: 0,
4: Paysandu
0: também 0.
5: Na Série B do Brasileiro, primeiro jogo pós saída da dos Anjos, o Náutico vence 3-1 diante do Sport.
0: Eu confirmo galera, são 20 horas mais 5 minutos, 8 da noite mais 5 minutos, a hora certa, RBA TV canal 13, afiliada Band, pra você amigo ouvinte, um grande abraço, obrigado, obrigado pela sua audiência, tá todo mundo ligado, ligado no canal da Clube,
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0: um grande abraço galera.
6: Jorge Anderson.
0: Toca, toca, toca comigo que eu sei o que eu faço com ela. Acompanhando o Paysandu, vai pra cima, tenta agora com o Cleiton Pego. Ítalo não conseguiu, perdeu a bola. Caio Melo pressionado no toquinho, não. A recuperação, falta sim no Caio Melo. Parou tudo, 35 e meio aqui no Major Levi Sobrinho. Vem na posse de bola, 27 graus aqui em Limeira. Na bola invertida, a bola metida agora com o Edilson. Vem conduzindo, tem espaço, chega forte o Paysandu. Olha a bola levantada, agora passou do Ítalo, passou do Cleiton Pego. E o Ítalo escorregou, né bola?
7: Escorregou o Ítalo e o Cleiton Pego perdeu o tempo da bola. E saiu para arremesso, lá vai o Paysandu, arremesso já cobrado.
0: E lá vem o Paysandu, vem com o Caio Melo. Pode arriscar de longe não, preferiu o Marcinho, já Gerson Nogueira em nome de Água Vida. Olha o Baianinho, rolou agora com o jogador Edilson, tem a posse de bola, é o Paysandu centralizado, recomeça. Inter de Limeira todo atrás, o Paysandu domina, toca a bola, foi pressionado, perdeu falta. Alta em cima do jogador do Papão, falta no Baianinho, parou tudo, 36 e 20. 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
0: Vai para a cobrança o Marcinho, vai jogar essa bola na área, é centralizado, olha o time do Paysandu todo em cima de Nil Menezes, incrível, e a Inter de Limeira consequentemente toda lá atrás.
7: E a Inter, o Gerson está vendo, daqui a pouco a gente se aprofunda mais, não consegue dar uma sequência nas jogadas, tá? E o torcedor já está dando a pressão no time da Inter, que ainda não acordou para o jogo.
0: E o Papão vai para a cobrança.
7: Marcinho e Renan.
0: É ele. Marcinho, ou será o Renan? Autorizado, Renan Castro bateu por baixo em cima do único jogador na barreira. Volta com o Edilson, tem o domínio, prefere com o Caio Melo. Ele tem o domínio, camisa 8. Se desfaz da bola, joga lá pra frente, buscando o Bego. Deu certo agora na bola metida com o Marcinho. É o Papão, na bola metida, Baianinho. Vem pro cruzamento do segundo pau. Olha o Cleiton Pego, desvio de cabeça em cima da linha, tira. Olha como tenta agora na recuperação. Afasta a zaga da Inter de Limeira. 37,5 a a bola teima e não entrar, futebol é na Clube.
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0: Eu aproveito o Gerson Nogueira. 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São 38, Gerson, e segue o 0x0.
2: Olha, 0x0, mas é um 0x0 que de certa forma é um castigo para o Paysandu, porque o Paysandu merecia o ataque do meio para frente. A equipe está funcionando muito bem, de maneira verticalizada, vai para cima o tempo todo. O Paysandu recebe uma bola, recupera uma bola, imediatamente transforma isso em ação de ataque, buscando ali entrar na área ou então se aproximar. Várias jogadas, até variando, né, o repertório. Teve o Pedro Henrique chutando de fora, teve o cabeceio do Carreirete, teve finalização do Edilson entrando na área, teve o Ítalo errando na cara do gol e teve o pênalti, né? Mas um Paysandu muito superior. O time da Inter não consegue se organizar para sair nem em contra-ataque.
0: E agora que entrada fortíssima no Ítalo.
7: Muito forte, Jorge. E saiu amarelo. Amarelo ali. Magno, se puder nos auxiliar, por favor. Mas amarelo.
0: Parece ser o Lucas Santos, zagueirão da Inter de Limeira. Já já a confirmação do nosso Magno Fernandes. Falta pro Papão. 39.
5: Lucas Santos acabou recebendo cartão amarelo, camisa 4, na informação camisa, da distribuidora.
7: Camisa 30. Ele apareceu, olha.
5: Camisa 30, Juan.
7: Apareceu, Jorge.
5: Na verdade foi o Robson, hein? 30. Robson 30.
0: É o Robson? É,
5: exatamente. Não foi o Lucas Urbano, foi o Robson.
0: Então vamos lá, Robson. Com a camisa 30. Cartão amarelo. Que entrada fortíssima no Ítalo. Muito bem aplicado o cartão. Olha a cobrança. Marcinho fez o levantamento. Não deu melhor para a defensiva da Inter. Marcinho tem novamente o domínio. Ele vai para cima. É pressionado. Falta de ataque. Jogo paralisado. 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
5: Detalhe, Jorge.
0: É o segundo cartão para a equipe da Inter.
5: Detalhe, Jorge. Não sei porque o árbitro, acho que ele esqueceu que existe VAR, mas houve sim um toque de mão nessa última jogada ali na área da Inter de Limeira, viu? Teve.
0: Nada de recorrer ao VAR.
5: Nem lance do pênalti não recorreu, quer ver agora?
0: Exato. Vem a Inter de Limeira, vem do lado esquerdo. Volta tudo. A galera tá numa pressão incrível.
7: Tá numa pressão em cima da arbitragem e do time da Inter de Limeira.
0: 41, galera, 0x0. 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
0: Vai para a cobrança, agora é bola na área da defensiva do Papão. Gabriel Mesquita atento, vai jogar essa bola, o Papão todo na área, bateu direto, Gabriel, é gol da Inter de Limeira.
4: Você fez o gol aí, hein, garotão?
0: Na cobrança foi o Vitor Leque, foi? E a falha do goleiro Gabriel Mesquita. Falhou o goleirão do Papão. 42 no Limeirão. Explode a galera do Leão da Paulista. E no placar,
5: Vitor Leque.
0: Ferraço, anote.
3: Inter de Limeira.
0: Vitor Leque.
3: Paysandu.
0: 0.
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0: Detalhe, Urba.
5: Na jogada da falta do Vitor Leque. Na falta do Vitor Leque, ela bateu sozinho. Não, ela teve um desvio, inclusive no Lucas Santos, um leve desvio, mas ela é acreditada assim. Vitor Leque Falhou Gabriel Mesquita. Falhou o goleiro do Paysandu. Abre o placar o Leão Caipira. 1 a 0. Aqui, você sabendo tudo, a Inter de Limeira agora sobe para 6 pontos. Uma vitória, 3 empates. O Paysandu, por enquanto, na última colocação, seu Espiga.
8: E falta a Inter. Falta no Bianconi. 43. 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
8: E agora é a torcida da Inter. Quem faz barulho aqui no Limeirão. E é falta para o time da casa. É de longe, são dois na barragem do Papão. Cleiton Pego e Marcinho. Foi lá, teve inúmeras chances do Papão. E no lance, a partir da bola parada, o gol da Inter. Incrível isso. Vai para a cobrança. Romarinho, autorizado. Jogou novamente na área. Bola aberta, o cabeceio para fora. Tiro de meta. 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
8: Caio Melo é pressionado, falta nele e sai para o jogo. 44 para você, você tá ligado no microfone da Clube. Vai subir a plaqueta indicando os acréscimos. Você tá ligado, vem o Paysandu na bola metida, Renan Castro. Tem o domínio, vai para cima, tem o Cleiton Pego passando. A bola do lado esquerdo, vem o Cleiton Pego, Paysandu perde por 1-0. Marcinho tabelou com o Renan Castro, dominou, evitou a saída na pressão. Afasta a zaga da Inter de Limeira. Ainda assim, olha o Baianinho, fez o giro.
5: Mais seis.
8: Perdeu, a bola não deu. 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
8: Vamos a 51. Vem a equipe da Inter. Na bola longa, vamos a 51 neste primeiro tempo. Recupera Pedro Henrique. É isso, Paysandu. Vai pra cima agora. Chega bem o camisa 39. Tá aí o volante bicolor. Tá passando o Baianinho. Pegaram o Pedro Henrique. Não, segue o jogo. Nova recuperação do Paysandu. Volta novamente com o zagueiro Lucas Rodrigues. Ele tem o domínio. Vem conduzindo. Tá no campo de ataque. Vai arriscar de longe. Não deu tapa. Preferiu com o Edilson. Evitou a saída. Não conseguiu. E o Edilson vai à loucura, rapaz. Pega a bola, devolve pro adversário. 46, já nem é clube, é seleção.
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8: Vai pra cobrança. Agora a Inter de Limeira não tem pressa alguma. Já na bola metida, diga aí, Dinho.
7: Futebol não tem bom, não tem melhor, tem o gol.
8: Tem objetividade, né? 100% de aproveitamento, principalmente no pênalti. Aquela do Ítalo cara a cara.
7: São duas dele, né?
8: Incrível. Vem o Marcinho, é isso. Na bola invertida. Bolão agora buscando o Edilson no desvio. É novo escanteio. 47. Acreditar sempre. Lá vai o Renan Castro para a cobrança. Mais um escanteio para o Lobo.
7: É, mais um escanteio para o Lobo. Lá vai o Renan para a cobrança. Está na esquina. Ainda tem tempo. Vamos até 51. Então tem tempo do empate. Porque o placar do jeito que está, sinceramente, não diz o que estava sendo o jogo.
8: Caminhando para 48. Vai para a cobrança Renan Castro. O Paysandu numa intensidade altíssima, né? Vamos ver no segundo tempo. Olha o Renan Castro. Fez o levantamento, desvio. Era com o Lucas Rodrigues. Não conseguiu. Afasta a zaga da Inter. A posse de bola ainda do Paysandu. Passando de 48, galera. Vai para a cobrança. Edilson não deixa o Renan Castro. Vai lá do outro lado. Já cobrou com o Edilson. É o Paysandu. Vai jogar essa bola na área. Preferiu o levantamento bem aberto. Buscando o Marcinho. Passou do carreirete. É só tiro de meta. 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
8: Girando, girando, girando comigo, tempo de jogo. galera, 49, mais dois minutinhos, vamos até 51, portanto, neste primeiro tempo, aquele meia no Major Levi Sobrinho, é Série C do Campeonato Brasileiro, e pra você ligado no microfone da Clube, no placar Midas Macedo, Ferro e Aço, 3233-1308, anote.
10: Inter de Limeira,
8: 1, Vitor Leque.
3: Paysandu
5: 0. Brasileiro feminino, decisão, jogo de ida, de virada, lá no Itaquerão. Corinthians 1, São Paulo 2, jogo da volta, próximo sábado no Morumbi. Jogo de ida, de virada, lá no Itaquerão. Corinthians 1, São Paulo 2, jogo da volta, próximo sábado no

0: Eu sei o que eu faço com ela. E ao Paysandu, quem tenta a recuperação, Jorge, não conseguiu. Já na você, Dino Menezes, olha como vem agora. O Biancone perdeu a bola. É o Pedro Henrique. Na bola longa, longa, longa, longa demais. Será que chega? Vai Cleiton Pego. Chegou, evitou a saída. Vai o 75. Evitou no cruzamento. Saiu. Tempo pra você, bola.
1: Tylon, tá no aquecimento ali. Já chamaram o Tylon pro aquecimento.
0: É isso. 50 minutos. E o árbitro sinaliza algo para o Mazola. Fala dele ali, o Mazola, né? Agitando dentro da delimitação ali. Enfim, vamos lá. Jogo parado. Vai para a cobrança. Tiro lateral para a equipe da Inter de Limeira. Já vamos caminhando aqui. Últimos segundos de bola rolando. É o Paysandu quem tenta ainda. Nos acréscimos deste primeiro tempo. Perde por 1-0. Não pode. Tem que vencer o jogo aqui em Limeira. Nova recuperação da equipe da Inter de Limeira. Romarinho, bolão. Bolão com o Heitor Roca. Vem do lado esquerdo, Edilson dá o combate. Vem o Heitor Roca, vem no cruzamento. Não saiu o goleirão. Passa do jogador Getúlio. Ainda ele consegue melhor pro Caio Melo. Afasta parcialmente, Ítalo não consegue chegar. Volta novamente Caio Melo. Ele tem o domínio do lado direito. Era com o Edilson, não deu. Que toque foi esse? O Edilson não acompanhou.
1: Ele fez a coisa correta, mas o Edilson estava desligado. Tem que estar esperto, tem que estar plugado.
0: O Edilson não acompanhou, a bola saiu, é tiro lateral. Vai para a cobrança, Heitor Roca. Ele tem o domínio, está aí o lateral esquerdo. Já passamos aí de 51, né? Chegando agora, 51. O árbitro vai encerrar o primeiro tempo. Alisson Furtado. Tocantinense se posiciona. Vem na recuperação, vem o Marcinho, tem a posse de bola. Olha com ele, com o Ítalo, tenta, não consegue a recuperação defensiva do zagueiro Lucas Santos. Ainda assim a Inter de Limeira, olha como vem agora. Deu tapa, vem pra cima, passou do Edilson, consegue o cruzamento por baixo, pra fora! Ô Lobo, que lance foi esse? A bola passou. Menos mal, Uba. Só tiro de meta na chegada da Inter. E vem o Papão, vem tocando bola. Vem com o Caio Melo, tenta sair pro jogo. Vem agora com ele, Cleiton Pego. E o árbitro encerra o primeiro tempo. Alisson Furtado, Tocantinense, encerra o primeiro tempo. Aqui em Limeira, no estádio Major Levi Sobrinho. 1 para a equipe da Inter de Limeira, gol do Vitor Leck. Aos 42, depois de amplo domínio do Papão. 0 Paysandu. Sai esse primeiro tempo derrotado aqui em Limeira. Bola de fogo, tem que mudar. Segundo tempo, só vitória. 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
1: Olha, Jorge, não tem que mudar, tem que continuar nessa pegada. Agora, claro que o erro individual, o jogador tem que estar mais atento, né? Tem que estar vigiando mais, tem que estar esperto. E o Gabriel, lamentavelmente, vamos ouvir o Marcinho, Magno.
2: Vamos aqui, ouvir o Marcinho. Por enquanto, já ele chega,
1: Dino. Fala pelo Paysandu na saída, aqui pro intervalo.
2: Já o Marcinho chegar pra gente falar. Enquanto isso, agora sim, tá chegando o Marcinho. Torcida da Inter de Limeira festejando. E o jogador, a torcida do Paysandu que está presente também tá chegando bastante. Mas o Marcinho fala aqui com relação a esse gol sofrido, um castigo. E agora o que corrigir, Bacinho?
3: Tivemos bastante volume de jogo. Fizemos o que o professor veio pedindo pra gente durante essa semana. No modo de ver, a gente merecia tá saindo ganhando esse primeiro tempo. Infelizmente, a gente tomou um gol ali, descuido. Vou estar focado pro segundo tempo, fazer o gol de empate. Se Deus quiser, a gente conseguir uma vitória aqui, que é o que nos interessa aqui, é só a vitória.
2: Tá então o Marcinho falando que merecia a vitória inicial, mas por um descuido levou o gol. Vamos aqui a ver o jogador da Inter de Limeira, Vitor Leque, rapaz. Passou aqui no Remo, não fez absolutamente nada. Mas estamos agora ali falando com relação ao desempenho da equipe da Inter de Limeira, autor do gol na falha do Gabriel Mesquita.
4: Agradecer o Renan, né, pelas defesaças que ele fez ali no primeiro tempo. Como a gente fala, a gente está todo mundo preparado para entrar. E hoje ele estava preparado, graças a Deus, ajudou nessa equipe. Falando do primeiro tempo, a gente começou mal, né? Eles colocaram um ritmo muito alto, mas como foi o primeiro tempo lá, a gente colocou a cabeça no lugar e graças a Deus a gente abriu o placar. Agora manter o resultado, que se Deus quiser a gente vai sair vencedor hoje.
2: Vitor Leque falando, também falou o Marcinho, agora fala você.

0: de fogo.
1: Para o segundo tempo, Mazola, se quiser mudar, ele tem o Marcão, tem o Gustavo Henrique, tem o Bruno Bispo, Eduardo Ribeiro, Tylon, que está aquecendo, Nico, o Brian, Tadisson, Cucri, Redley também, o Lucas Cardoso, isso pelo lado do Papão da Cruzô. Pelo lado da Inter de Limeira, o Matheus querendo mexer, querendo mudar o time para o segundo tempo, ele tem o Emerson goleiro, tem o Ronaldo, tem o João Vitor, tem o Claudinho surdo, Gustavo Bochecha, Gabriel Dias, Marco Antônio, o Gabriel Santiago, Emerson Santos, Richard, Léo Paraíso e o Felipe Saraiva. Na verdade, o Gabriel Dias já entrou no lugar do Bochecha, que não iniciou o jogo, porque na contusão acabou sendo vetado, sentiu a parte muscular da coxa direita. Fim de papo! 1-0 para a Inter de Limeira, que pouco foi, mas foi mais eficiente do que o Paysandu, que muitas vezes foi e não foi eficiente para colocar essa bola para dentro. Em nome dos maiores anunciantes do futebol do Brasil, eu chamo o intervalo. Daqui a pouco tem mais emoção, tem um segundo tempo aqui na Clube. Você acontece e acompanha a narração de Jorge Anderson. Vem aí o Magno Fernandes em 2 minutos para comandar o intervalo inteligente do Timão da Clube. Chama ele, Mixi.
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0: Maravilha, de volta no seu rádio, 20 horas mais 27 minutos, 8 da noite mais 27. 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Intervalo de partida pela Série C do Campeonato Brasileiro, rapaz. 1 para a equipe da Inter de Limeira, 0 para o Paysandu. 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Eu vou logo pela estatística do jogo. Paysandu chegou em 9 vezes. Teve um pênalti.
1: Não, Paysandu finalizou 11.
0: É, 11 vezes, perdão. 11 vezes. E sendo que teve um pênalti vergonhosamente batido pelo Ítalo Carvalho. Sim, um pênalti horroroso. Pênalti horrível. Ele vai e entrega para o goleiro Renan Bragança, que está bem no jogo. A Inter de Limeira chega lá 2 vezes. Em uma delas, o gol do Vitor Leque na falha do Gabriel Mesquita. O Massini foi bem claro, mas se não merecia a vitória. É mais ou menos isso, você que tem análise de primeira. Gerson Nogueira.
2: Tararara. Gerson Nogueira.
1: Maravilha. Vamos lá. Primeiro tempo, se a gente olhar pelos lances, pela presença, pela imposição, coisa, conceito que o Mazola tanto defendeu, né? E o Paysandu cumpriu tudo isso, né? Foi a equipe muito mais presente no ataque, organizada, saindo de seu campo sempre em velocidade, jogadas bem verticais, buscando sempre o gol. Tanto que, a não ser por um lance logo no primeiro minuto, em que o Renan Castro errou um passe, o Bianconi recebeu a bola e finalizou, a bola foi em cima do goleiro Gabriel Mesquita. Depois disso, a Inter passou praticamente 40 minutos atrás, com o Paysandu pressionando, o Paysandu impondo o seu jogo e criando situações. O Paysandu finalizou 11 vezes. Dessas 11, pelo menos 5 vezes foram lances claros, dentro da área, perigosos, que poderiam ter resultado em gol. Primeiro lance claro foi logo aos 3 minutos, que o Cleiton cabeceou uma bola para o Marcinho, que estava mais ou menos na marca penal, e ele, ao finalizar, a bola bateu na zaga e saiu. Depois, cruzamento do Marcinho, o Carrerete cabeceou no segundo pau, a bola passou tirando tinta da trave do goleiro Renan, da Inter de Limeira. Depois disso, aos 19, veio o lance do penal, marcado pela arbitragem em campo. O Cleiton Pego estava, né, tentando abrir passagem para alcançar a bola. O goleiro saiu, tinha um zagueiro do outro lado, o Cleiton entrou entre os dois e caiu. Na verdade, o lance repetido várias vezes mostrou que não chegou a haver nenhum toque da parte do goleiro no atacante do Paysandu. Mas o pênalti foi confirmado e o Ítalo bateu. Mas, como disse o Magno, como já falamos durante o jogo, bateu de maneira um pouco relaxada. A bola não foi tão no canto e permitiu que o goleiro fizesse uma bela defesa, méritos dele também, mas ficou a impressão de um pênalti mal executado, né? E aí o Paysandu desperdiça a grande chance de abrir o placar, que faria justiça ao volume que o Paysandu teve na partida. Depois disso, aos 25 minutos, o Ítalo recebeu um passe do Pablo Baianinho, entrou livre na área, mas tocou em cima do goleiro e a bola saiu. O Pedro Henrique recebeu uma bola à altura ali da intermediária e disparou um foguete. Goleiro novamente nela, o Renan. Grande figura do primeiro tempo, por sinal, que só atesta o quanto o Paysandu foi presente, foi agudo, né?
0: É um goleiro reserva, né?
1: Logo depois, um lance meio perigoso, com a zaga saindo errado, o Bianconi pegou, mas chutou para fora sem perigo. Depois disso, o Edilson recebeu dentro da área numa troca de passes com o Pablo e deu um chute forte cruzado, o Renan espalmou para fora da área. Isso foi o quarto lance claro que o Paysandu teve, além do pênalti. Aí, aos 41 minutos, o Vitor Leque cobra a falta de longe, mais próximo da linha lateral do que da do bico da grande área do Paysandu pelo lado esquerdo. A bola passou de todo mundo e enganou o goleiro Gabriel Mesquita.
0: Enganou ou foi frango, Gerson?
1: Não, me dá a impressão que ela toca e engana
0: ela
1: ele.
0: Ela toca no 21 ainda.
1: É. Não, eu acho que ela tocou no chão.
0: No chão?
1: No chão.
0: No chão.
1: É, e engana. Mas foi uma falha do goleiro, sem dúvida nenhuma, uma falha. E depois disso, o Leque quase faz o segundo gol. Cruzaram a bola no segundo pau, ele cabeceou rente à trave. E o Bianconi, num finalzinho, já a Inter toda animada, porque tinha conseguido fazer o gol. O Bianconi quase conseguiu fazer o gol depois de um cruzamento do Roca. Olha, um jogo que o resultado, se a gente considerar que o futebol é justo ou injusto, o fato é que o Paysandu mereceu muito mais, mereceu pelo menos o gol. É, poderia até terminado empatado, o primeiro tempo terminar empatado, mas o Paysandu merecia ter feito o gol. E desperdiçou, foi pouco objetivo, não foi competente para aproveitar as oportunidades que teve. Agora, em termos de desenvolvimento de jogo, distribuição em campo, organização, a atuação, ela não pode ser contestada. Foi uma boa atuação da equipe, mas acabou prejudicada pela falta de objetividade.
0: Intervalo dirigente aqui na Clube de Paysandu 0-1 para Inter de Limeira. É jogo pela quarta rodada do quadrangular no Grupo C. Globo Esporte Magazine, Titãs Arcron, Laboratório Amaral Costa, Onutel Orion, BRZ Informática, Sandro Autopeças, Sky Móvel, Vidraçaria F Cruz e Casmap. Um arbitragem também, Gerson, bem contestada nesse primeiro tempo, né?
1: Eu achei que ele para muito o jogo, parece inseguro, é típico de árbitro que não está com tanta convicção, né? Ele para o tempo inteiro e não deixa.
0: Ele no VAR também, né?
1: É, ele não deixa ninguém cobrar falta, ele mostra o apito, sabe? Aquela necessidade de autoridade.
0: Teve uma jogada.
1: Aliás, antes.
0: Não foi nem jogado, exatamente.
1: Antes isso. Do jogo, ele.
2: Botou... Olha, tá saindo Gerson.
1: Diga.
2: Baianinho para a entrada do Tylon no Paysandu com a 19.
0: Muda o esquema.
1: É, muda o esquema, torna o Paysandu mais agressivo pelo lado, né? O Tylon era sempre muito pedido, ele e o Thalisson, né? Eu gosto mais do Thalisson, mas acho que o Tylon é um jogador também muito ofensivo e acho que isso é bom. Agora o Baianinho estava bem no jogo. O Baianinho estava bem no jogo, aproximando da área, dando bons passes, né? É uma opção do Mazola no momento que ele tem que fazer alguma coisa. Eu acho válido que entre aí um atacante de lado.
0: É, Inter também está voltando e também vai ter mudança. Mas enquanto isso o Júnior observa por aí, eu vou para a parede de comerciais, porque na volta tem o segundo tempo com o Jorge Anderson.
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5: Na emoção do futebol, autoriza a arbitragem, bola rolando para o segundo tempo.
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5: Vamos à confirmação das mudanças, vamos lá.
2: Saiu Claudinho no time da equipe da Inter de Limeira, entrou 10.
0: Na verdade 10. Saiu Romarinho, entrou Claudinho.
2: Romarinho, entrando isso. Claudinho 10.
0: Isso.
2: Saiu 35, entrou 10.
0: Exatamente. E no Paysandu, confirmando.
2: Saiu Pablo Baianinho, 80, entrou 19, Taylon.
0: Perfeito. Mudanças, portanto, no Paysandu e na Inter de Limeira. Com bola rolando para o segundo tempo, 1-0 para a equipe da casa. E veio o Paysandu já na movimentação do lado esquerdo com o Cleiton Pego, não. Arremesso manual, posse de bola fica, portanto, com o lateral Renan Castro. Vai se posicionando, tá aí o lateral esquerdo do Paysandu. É, o Papão tem o segundo tempo. Tem que empatar, tem que virar esse jogo. Vai posicionado, você tá ligado no microfone da clube. É o Ítalo, tem o domínio. Vem do lado esquerdo, tá aí o centroavante bicolor. Era com o Cleiton Pego. Com a bola saiu, é tiro lateral. É o Paysandu que responde, já vem forte no segundo tempo. Vem no giro, vem na posse de bola, saiu com o Renan Castro. Tá aí o lateral esquerdo do Paysandu, ele vai pra cobrança. Você tá ligado conosco, tá ligado no microfone da clube. Um grande abraço, galera. Chegando a 2 minutos de bola rolando. Vem no giro da marcação, olha a cobrança. Jogou essa bola na área, conseguiu o desvio. A bola sobrou, o chute do Edilson no desvio, encaixa Renan Bragança. Já responde o Papão com 1:50, Dinho.
2: É, mas tem que fazer juiz a esse volume, tem que colocar a bola para dentro, senão não adianta. Aí a Inter vai lá e põe. E o Paysandu tem que ser eficiente. Opa, parou. O jogador do Paysandu caído ali.
0: É o Pego. Cleiton Pego. Lá do outro lado, caído, jogo parado. 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
2: Olha o Silvério ali. Silvério, a mais alta velocidade vai chegando.
0: E o Thalisson?
2: Tá lá.
0: No banco. Ser. Rapaz, ele não entra. É incrível isso,
2: é,
0: bola.
2: Isso é jogo pra ele, é velocidade. Velocidade é carregar o time pra cima, pra frente.
7: Dini. E essa é a segunda queda do Cleiton Pego, né? No primeiro tempo foi praticamente parecida. Ele
2: não,
7: também...
2: é terceira.
7: Terceira já? Pois é.
2: Terceira queda dele.
0: Aí, Cleiton Pego ainda no chão. Com 2 minutos. Chegando a 3 minutos de jogo neste segundo tempo. Sendo atendido. E parece não ser tão simples assim. Ainda não se levantou. Vai agora aos poucos, tentando caminhar. Vamos lá. Na verdade, vai saindo agora o Paysandu momentaneamente com 10 em campo. Você tá ligado no microfone da clube. Um grande abraço, galera. É o microfone da clube. Segundo tempo de bola rolando. É a quarta rodada da Série C. O Paysandu só com 1 ponto. A Inter de Limeira com essa vitória vai chegando a 6. E o Paysandu definitivamente vai sendo eliminado. Por isso, nem o empate. Tem que vencer o jogo nesta quarta rodada. A Inter de Limeira vem tocando bola. Vem girando, vem pro giro agora, vem tocando. Cleiton Pego já retornou pro gramado. Vem pro jogo, vem na posse de bola Inter de Limeira e Torroca. Vem no giro, tenta agora, não conseguiu. Adianta, chega o Edilson, bateu no jogador Marcinho. Ainda assim houve a falta no lance anterior. O árbitro em cima do lance sinaliza posse de bola para a equipe da Inter de Limeira. Você tá ligado no microfone da clube. É o segundo tempo começando. Vem com a gente, galera. Na posse de bola, vem no giro, tenta. Olha como recupera o Heitor Roca. Novamente o lateral esquerdo. Preferiu agora com o Vitor Leque, autor do gol. Vem no cruzamento do Roca. Explodiu no zagueirão Lucas Rodrigues. Explode no zagueiro bicolor. É tiro manual. 4 minutos e meio, galera. Vai para a cobrança o Roca. E ele toma distância. É aquela cobrança para jogar na área bicolor. Aí o lateral esquerdo da equipe da Inter de Limeira, já autorizado. Fez o levantamento, jogou na bola com Bianconi. Chega a primeira zaga do Papou com o Carrerete. Na sequência, Edilson afastando. E o Bianconi faz esse pivô, não é fácil não. E ele é um jogador que sabe cavar esse pênalti. Toda a preocupação aí ficou pedindo agora há pouco. Segue o jogo. Vai pra cobrança. Heitor Roca. Já no levantamento. Passou do Bianconi. Chega a primeira zaga do Papou com o Carrerete. Tenta agora a chegada do Ítalo. Não conseguiu. Coloca a bola no chão. Volta a equipe da Inter de Limeira. Evitou a saída. Não. Saiu pra revolta da galera. E o Paysandu tem toda a pressa do mundo, 5 minutos e meio, futebol é na clube!
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5: Vai o Edilson, posicionado lateral direito do Papão, vai pra cobrança, tá aí o Edilson, camisa número 2, já fez a cobrança buscando o Ítalo, não conseguiu, tá aí o centroavante bicolor que já perdeu o pênalti no primeiro tempo, tenta novamente com o Ítalo, não conseguiu, volta a posse de bola novamente da Inter. E o Roca não tem nenhuma pressa, o árbitro tocantinense sinaliza. Todo o banco do Papão acelerado ali, vamos ver.
8: Acelerado no aquecimento, meu irmão, tem que ser assim que é pra entrar e dar resultado dentro de campo. 1-0 Inter de Ribeira.
5: Na cobrança do Roca, já fez a metida, a recuperação vem com o Pedro Henrique, tenta colocar essa bola no chão, busca a tentativa do Tylon, não conseguiu. Ele ganhou na verdade o tiro lateral. 6 minutos, galera, de bola rolando. Vai se posicionando o Edilson, tem um domínio, você tá ligado conosco, vem com a gente, tá todo mundo ligado no canhão da clube, na bola metida agora com o Ítalo, ele tem um domínio, não conseguiu a recuperação do Roca, tá aí o lateral esquerdo, afasta parcialmente, é ele, Marcinho tenta colocar essa bola no chão, veio o Cleiton Pego, não conseguiu, já parou tudo. Falta posse de bola da Inter de Limeira, chegando a 7 minutos, galera, um grande abraço, nosso amigo Raí Moraes está nos acompanhando, tá aí a Baitetuba ligado conosco no microfone da clube, nossa querida Juscelia, nosso amigo Ivair, todo mundo também lá na Maracangalha, lá em Valdecans, ligados no microfone da clube, vem no giro, obrigado pela audiência, é o Papão quem tenta, Edilson não conseguiu, no bate-rebate fica agora com o Renan Castro, ele tem o domínio, bola com o Marcinho, não conseguiu a recuperação da Inter de Limeira, jogo começa truncado, pegado, feio no início do segundo tempo, é o Paysandu quem ganha o tiro manual, Edilson já na cobrança, buscando o Ítalo, não conseguiu, é novo tiro lateral pro Papão, 7 minutos e meio, galera, vai pra cobrança o Edilson, posicionado lateral direito bicolor, é ele na cobrança, vai agora sim autorizado, o Paysandu tem toda a pressa do mundo, precisa da vitória, vem na bola esticada, não conseguiu, a recuperação é da Inter de Limeira, na bola metida chega primeiro, zagueiro bicolor, olha o toque estranho, sai o goleirão, Gabriel Mesquita evitou o escanteio, não, é arremesso manual para Inter de Limeira, que vem para o campo de ataque, na verdade está no campo de ataque, vem pelo lado esquerdo, olha o Roca, sem vontade nenhuma para a cobrança do escanteio, time da casa vence por 1-0, vai para a cobrança, amanhã no outro jogo tem Brusque e Ferroviária. Vai se posicionando, tá aí o lateral esquerdo, Heitor Roca, ele vai posicionado, vai jogar essa bola na área, na cobrança do tiro manual, jogou, quem chega primeiro é tentando Bianconi, olha o domínio para quem sabe, segundo, gol da Inter de Limeira.

0: da equipe da casa.
1: Este gol
0: da Inter de Limeira.
1: Defende o gol aí, hein, garotão.
0: No pivô do Bianconi. Chegou para desviar.
2: Gabriel Dias.
0: O Gabriel Dias, né? Já, já confirmação. Jogadores
2: Gabriel Dias, 21.
0: Hein? Lá do outro lado. Que coisa impressionante. Início do segundo tempo. A Inter fez aos 42 no finalzinho do primeiro e agora já amplia. Situação mais delicada ainda para o Paysandu. Eram decorridos. Sete minutos e meio, Gabriel Dias. 7 minutos e meio. E no placar, Mitas Macedo, Ferro e Aço Amote.
3: Inter de Limeira.
0: 2.
3: Paysandu.
0: 0.
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0: Que sono, bola.
5: É, sono da zaga. Parece que a zaga não estava sabendo que o jogo já estava iniciado no segundo tempo. Ficou olhando. E aí o Gabi chegou, ficou de cara com o Gabriel Mesquita, só escorou, pico de bota pra dentro, fazendo o segundo. Égua, tu é doido, meu irmão. Que é isso, fera? 2-0 pra Inter de Limeira. E o Paysandu não tá com aquele volume do primeiro tempo, mas continua bem no jogo. Mas tomando gol aí não dá. 2-0 pra Academia das Macedo, Ferro e Aço, Magno.
2: E com esse gol da Inter de Limeira, amplia ainda mais agora a sua vitória parcial e chega a segunda colocação momentânea. No momento, a situação está assim. Ferroviária 7 pontos, Inter de Limeira com 6, Brusque 4 e o Paysandu apenas 1 ponto na disputa.
0: E volta a Inter de Limeira. Pedro Henrique chega primeiro, recebeu a falta. Alta no volante do Papão, que já sai rapidamente, vem agora com o Marcinho, 10 minutos e 30, galera. Vem Marcinho conduzindo a bola, situação delicadíssima do bicolor paraense. Tem o Tylon passando, vem Marcinho, prefere do lado esquerdo, vem conduzindo. É o Paysandu agora quem tenta responder, tem pela entrada da área, dominou agora o Cleiton Pego, são 3 em cima dele. Se atrapalhou todo, recebeu a falta. É falta pro Paysandu, 11 minutos, galera, já nem é clube, é seleção.
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0: Aí para cobrança, Marcinho. Próximo a ele também o Renan Castro.
5: Sempre o Renan.
0: Aí para cobrança, são 2 na barragem da Inter. De olho no tempo, 11 minutos e meio, galera. Goleiro Bragança, goleiro Renan Bragança, posicionando a barragem. Vai jogar essa bola na área ou será que arrisca de longe? Vai jogar na área, Marcinho e Renan Castro. Vamos ver quem vai para a cobrança. O árbitro autoriza, vai para a cobrança, é o Paysandu tentando reagir. Marcinho bateu direto para fora. Bola venenosa. No entanto, é só tiro de meta. 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
0: Eu confirmo, galera, 12 minutos de bola rolando. Vai para a cobrança do goleiro Renan Bragança. 2-0 para a Inter. Já sai jogando agora com o zagueiro Robson. Ele vem conduzindo. Tem o Roca do lado esquerdo na bola metida. Tinha o Romarinho também. A bola com o Vitor Leque. Vem no domínio pela equipe da Inter de Limeira. É pressionado. Volta com o lateral esquerdo Roca. No bolão. Passou do Edilson. Não conseguiu. Chega o Bianconi. Faz o pivô. Olha, a Inter vem para o jogo. Recupera o zagueirão Lucas. Lucas Rodrigues pelo Papão. Sai para o jogo. Falta. E o Pedro Henrique tem toda a pressa do mundo. Não poderia ser diferente. Já com o Lucas Rodrigues, vem na posse de bola agora. Vem conduzindo a bola. Você tá ligado no microfone da clube, na bola invertida agora. Cleiton Pego tem o domínio, tem o Marcinho passando. Do outro lado, Renan Castro. É o Paysandu quem chega forte agora do lado esquerdo. Vem tocando bola. Caio Melo vai para cima, perde por 2-0. Prefere com o Marcinho. Vem na posse de bola agora com o Pedro Henrique do meio da rua, no desvio para fora. É escanteio, 13 minutos, é escanteio, Papão vai pra cima, Dinho!
5: Já se apresenta o Marcinho pra cobrança, tá na esquina, Lobo acorda, reage, coloca essa bola pra dentro, urgentemente, Lobo, 2-0, Inter de Limeira.
0: Aí o Marcinho, Aí o Marcinho para cobrança. Autorizado, ele vai jogar essa bola na área. Vem o Marcinho, autorizado, fez o levantamento, era pro Ítalo, não chegou. Vem o Caio Melo na recuperação. Chegando a 14 minutos, galera, recomeça tudo com o Edilson. É o Paysandu com a bola dominada. Vem no giro, tem o Pedro Henrique pedindo essa bola, vem conduzindo essa bola. Tem o Tylon também do lado direito, ele trabalha, prefere na bola metida. Era com o Ítalo, ganha o tiro manual. 14 segundo tempo. Já nem é clube, é seleção.
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0: É isso, galera. Super atendimento aqui na cabine da Rádio Clube, Salgadinho Bolinho. É isso. Grande abraço a toda a administração aqui do estádio. Olha como vem na recuperação. Tenta a equipe da Inter. Recuperação do Paysandu, vem agora com o jogador Pedro Henrique. Bolão com ele, Cleiton Pego, pode arriscar de longe, não, preferiu com o Marcinho. Vem na bola, saiu, levou pro lado errado, recebeu a falta. Galera, vai à loucura. Falta pro Papão. É mais frontal agora, Dinho.
5: Mais frontal é o Bianconi.
0: Amarelou. Amarelo para o centroavante, que reclama muito. Capitão, artilheiro e centroavante Bianconi. 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
2: Bianconi levou amarelo.
0: Distribuidor da Amazônia. 15 minutos no Limeirão. Inter 2 a 0. Sem clube não há futebol.
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0: Vai para a cobrança. É o Marcinho, é o Renan Castro, é momento de expectativa, vai para a cobrança, é o Paysandu quem tenta reagir, já, Gerson Nogueira em nome de Água Vida, vai se posicionando e agora o Marcinho tentou, aquela bola venenosa passou perto, tem que acertar essa, Dinho!
5: Eu acho que ele vai acertar essa aí, passou perto ainda há pouco, ele está bem no jogo. Tomara que ele coloque lá dentro.
0: Vai ele, Marcinho autorizado, bateu pra fora. Inverteu a batida, tirou da barreira. Que perigo. Mas ela não entra a bola, incrível.
5: A bola diz, me coloca dentro que eu quero entrar. Mas aí, meu irmão, vento que sopra lá, não sopra cá. 2-0 para Inter de Limeira.
0: É, galera, é só tiro de meta. 16 minutos no Limeirão. Sem clube, não há futebol.
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0: Vai no chutão do goleiro Renan Bragança. Tenta chegar primeiro a defensiva do Paysandu. Afasta parcialmente. Marcinho, valeu a insistência. Vem agora com o Cleiton Pego. Meu caro Gerson Nogueira, 16 minutos e meio. 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
7: Olha, o primeiro tempo foi todo do Paysandu. Esse segundo tempo já não é igual, e a gente sabe como são as coisas. O Matheus, lá, técnico da Inter, certamente verificou onde as coisas não estavam bem, fechou mais os caminhos. Marcinho não teve a mesma liberdade. Até aqui a entrada do Tylon no lugar do Pablo não funcionou.
2: Nico, vem aí.
7: Né? Não funcionou. E sai o segundo gol, né, numa jogada que mérito quase todo é do Bianconi, que ele enganou todos os três zagueiros do Paysandu, fez o pivô.
5: Nico e Bispo.
7: E a bola sobra para o Gabriel fazer 2-0. E aí o jogo fica muito complicado, apesar do Paysandu não estar atuando mal, mas não está mais com a mesma força e com a mesma eficácia de ataques como teve no primeiro tempo.
0: Tá certo, valeu, Gerson Nogueira. 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
5: Tá, vamos às mudanças. Renan, tá saindo o Renan para a entrada do Bispo, Bruno Bispo com a 14. E tá saindo o Caio Melo para a entrada do Nico, 20.
0: Gerson, sua análise quanto a essas duas mexidas do Mazola Júnior?
7: É, o time vai para o sistema de três zagueiros, né? Vai ficar com 3-4, né? Porque é o que está se desenhando aí, com o Nico, né? É, entrando no lugar do Caio. Nico, Ítalo, Tylon, né? Quem mais no ataque? Cleiton Pego, né? E os dois no meio, Marcinho e Pedro Henrique, e os três zagueiros. É uma opção do Mazola, é a mesma coisa quando ele fez a substituição do Tylon, que até aqui não deu certo, mas eu entendo que ele tem que fazer alguma coisa. Esse jogo é decisivo, né? O Paysandu tem o quê? 25 minutos aí, 30, para batalhar, para tentar reagir na partida, porque as chances estão indo embora, né? A chance de uma recuperação dentro do quadrangular.
5: Saiu 35.
8: Não, saiu 30 Robson, entra Robson, o 34.
5: O 34, Léo Paraíso.
9: E também e o 32. Também,
10: 32.
8: Sai o Vitor Leque, entra o 32.
5: 32 é o...
8: Vai entrar agora, o 32.
5: 32 é o Richard. Richard.
8: Duas mudanças também na equipe da Inter de Limeira. Léo Paraíso, 34, lá na zaga. O Robson, que já estava amarelado, saiu, né? E mexeu na frente também com o Richard no lugar do autor do primeiro gol, Vitor Leque. 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Vem na recuperação a equipe da Inter de Limeira. Vem girando o jogo, tá aí a primeira movimentação do Richard. Ele tem o domínio, vai para cima, dá o combate. O Tylon chega primeiro, Nico. Na primeira movimentação, evita a saída. Recomeça com o goleiro Renan Bragança. 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
8: E agora há pouco você acompanhou Gerson Nogueira. 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A recuperação da equipe da Inter, chega o Bispo afastando. A bola saiu, é tiro lateral. A Inter vem do lado direito e o Papão não consegue reagir. 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
8: Tiro lateral para Inter de Limeira. Vai se posicionando Ian Silva. Já fez a metida, o Bispo fez a proteção. Ainda tocou nele, bola incrível. É escanteio para Inter de Limeira.
5: Escanteio para Inter, sem pressa, né? Claro que ela está fazendo uso dessa manha também, dessa cera. 2-0 para Inter.
8: Vai para a cobrança. Jogo parado, vai na manha, sem pressa alguma para a cobrança do escanteio. 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
8: Olha o desvio de cabeça do Lucas Santos, subiu livre, melhor que cabeceou Fraquini. Agora o goleiro Gabriel Mesquita sai pro jogo, o árbitro manda reposicionar. Jogador da Inter de Limeira, segundo a arbitragem, atrapalhou a reposição de bola do goleiro Gabriel Mesquita. A bola volta a rolar. 22 minutos, galera. O Paysandu do lado esquerdo, tem o Bispo. Tem ela dominada, vem conduzindo. Tá aí o zagueiro caindo pelo lado esquerdo. Preferiu agora com o Cleito Pego. Vem com o Marcinho. O Paysandu vem, tenta responder. Faz a inversão. Bolão com o Edilson. Evitou a saída no toquinho, não conseguiu. Valeu, Edilson. Chega na recuperação, Richard. Afasta, manda no meio da galera. Edilson tem toda a pressa do mundo. Vem do lado direito, vai pra cobrança. Vai jogar essa bola na área. Nico na área. Tá na área também o Tylon, da mesma forma o Ítalo, a bola é pra ele, olha o desvio, melhor pra zaga da Inter, a bola sobrou, olha o Pedro Henrique na finalização, desvio, é escanteio, é tiro de canto pro Papão, futebol é na Clube.
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8: Vai pra cobrança Marcinho, é escanteio pro Paysandu, que tem que reagir, são 22 e meio. De olho no tempo, 22 e 40, vai pra cobrança Marcinho, autorizado, fez o levantamento, desvio de cabeça, sobrou o Cleiton Pego no desvio, defende Renan Bragança, defende a famosa ponte, foi lá, nem rebote ele deu, Dinho.
5: É, rapaz, Até o Urbano já foi embora. 2-0! 2-0 e o goleiro segurou, não largou, lá vem o Paysandu.
2: Ele achou o café.
8: Sem clube não há futebol.
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2: Detalhes, pega.
8: E volta o Paysandu, vem com o Tylon agora. Já já a informação. Olha como vem o Tylon. Perdeu, aí não dá, já perdeu a bola. Recuperação da Inter de Limeira, vem pelo meio agora. Bianconi chega a primeira marcação. Carrerete ganha essa bola parcialmente, tenta o Paysandu, vai pra cima agora, tenta a recuperação pelo lado esquerdo, afasta a defensiva da Inter, volta novamente o zagueiro Carrerete, a posse de bola com o Bispo, rapidamente com o Marcinho, vai passar o Edilson do outro lado, Paysandu centraliza, vem pelo meio, era com o Nico, não conseguiu, vem na posse de bola, Bianconi fez a falta. 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
8: girando, girando, girando comigo, tempo de jogo! 24, galera, 24 de bola rolando em Limeira. É Série C do Campeonato Brasileiro. Edilson entrou na área, pra fora, já havia condição de impedimento. 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E no placar, Midas Macedo. 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Anote.
3: Inter de Limeira.
8: 2.
9: Paysandu.
8: 0.
2: Na Série B, no clássico da Serrinha, final Goiás 0, Atlético de Goiânia 1. Na Série C, no Grupo B, jogos já encerrados. Botafogo da Paraíba 0, Maringá 0. Floresta 1, Santa Cruz também 1.
8: Eu confirmo a hora certa, galera. 21 horas pontualmente, 9 da noite. 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Pra você, amigo ouvinte, pra você, amigo ouvinte, um grande abraço. Obrigado, obrigado pela sua audiência. Tá todo mundo ligado, ligado, ligado no Canhão da Clube.
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8: Um grande abraço, galera.
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8: Toca, toca, toca. Comigo que eu sei o que eu faço com ela. Já já a confirmação da mudança na equipe da Inter de Limeira. Olha a bola metida, o Nico de cabeça pra fora. Mas já havia a condição de impedimento.
5: Saiu o Gabriel Dias. Gabriel Dias e entrou o Emerson Santos, 31. 31 Emerson Santos.
8: Emerson Santos, portanto, na equipe da Inter de Limeira. É galera, situação delicada. 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
2: Jorge.
8: E o goleirão sem pressa alguma. Ali o goleiro Renan Bragança. Agora sim que ele vai pra cobrança. 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
8: Bateu direto pra fora, recuperação já do Paysandu, Nico dominou, foi pressionado, falta nele, falta na posse de bola pro time bicolor, Nico tem a bola, vem agora o Marcinho, tem o Pedro Henrique, vai na bola longa, buscando o Cleiton Pego, na velocidade, na passada larga, dominou bonito ainda o Cleiton Pego, ele vai pra cima do lateral, Ian Silva, é o Paysandu quem tenta, não consegue reagir, volta com o Marcinho, vem tocando a bola o time bicolor, vem agora com o Pedro Henrique, pode fazer a inversão, prefere, já perdeu a bola, valeu a insistência do Lucas Rodrigues, vem girando o jogo, 27, Gerson Nogueira. 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
7: Pois é, o jogo, né, mudou completamente nesse segundo tempo. O Paysandu, que tinha sido dominante durante todo o primeiro tempo, criando oportunidades, com um jogo rápido, né? E insinuante, chegava na área com facilidade, era sempre muito agudo, ele passou a ser melhor vigiado, melhor